0: 20h05.
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0: Boa noite a todos.
1: Hoje,
0: 13 de agosto de 2019, nós estamos reunidos para estudarmos a obra Libertação. Hoje é o nosso estudo de número 7. Rogamos ao nosso Senhor Jesus que nos inspire e que nos conduza em mais essa atividade. O nosso querido irmão Roger está lendo a palestra do nosso querido Flacos. Já estamos íntima do Flacos, né? Só levando as chibatadas com ele. Então vamos dar continuidade ao nosso estudo.
2: Os homens terrenos que, semi-libertos do corpo, lhes conseguiram identificar, de algum modo, a existência, recuaram, tímidos e espavoridos, espalhando entre os contemporâneos as noções de um inferno punitivo e infindável, encravado em tenebrosas regiões além da morte.
0: Olha a informação que ele dá. Os homens terrenos, que semi-libertos do corpo no momento do sono, lhes conseguiram identificar de algum modo, a existência recuaram, tímidos e espavoridos, espalhando entre os contemporâneos, né, o pessoal que convivia com ele na mesma época, as noções de um inferno punitivo e infindável, encravado em tenebrosas regiões além da morte. É como se fosse assim. No momento do sono, algumas criaturas, nesse momento semi-liberto, passam a ter determinadas imagens do inferno que já viveram e passaram a, de certa forma, divulgar isso. Então, a gente diz assim, o Espiritismo diz que não existe inferno. Não, existe algo bem pior, que é o limiar das cavernas e as próprias cavernas. Só que o que nós entendemos, o que nós estudamos, é que não é algo constante e infinito. Algo assim que é infindável, você está ali eternamente naquilo. Então, isso sim, nós sabemos que não. Mas dizer que existe ambiente, nem igual para todo mundo, porque o inferno é um estado de consciência. Mas que existe, existe. E olha, o inferno da consciência é mil vezes pior do que um foguinho pegando fogo. Entendemos isso?
2: A mente infantil da Terra, embalada pela ternura paternal da providência, por intermédio da teologia comum, nunca pôde aprender mais intensivamente a realidade espiritual que nos governa os destinos.
0: A mente infantil da Terra. Embalada pela ternura paternal da providência divina, por intermédio dessa teologia comum, né, ele coloca isso como esse movimento, né, da providência divina, nunca pôde ainda aprender mais intensivamente a realidade espiritual que nos governa o destino. E até hoje, de forma intensiva, a humanidade terrena ainda não conseguiu compreender.
2: Raros compreendem na morte simples modificação de envoltório e escasso número de pessoas, ainda mesmo tratando-se dos religiosos mais avançados, guardou a prudência de viver no vaso físico, de conformidade com os princípios superiores que esposou. Somos defrontados agora pela necessidade da proclamação de verdades velhas para os velhos ouvidos e novas para os ouvidos novos da inteligência juvenil situada no mundo.
0: Então, ainda há pouco, no parágrafo anterior, ele chamou o quê? Volta lá. Ele chamou, olha, a mente infantil da Terra, embalada pela ternura paternal da providência. Pensa na coisa embalada, bem, sabe? Da providência, por intermédio da teologia comum, nunca pôde aprender essa mente infantil mais intensivamente a realidade espiritual que nos governa o destino. A mente infantil não conseguiu. Aí logo depois ele vem assim, ó, raros compreendem na morte simples modificação de envoltório. Raros. Até o espírita mesmo. Mesmo com toda a informação. Tem um pavor da morte. Tem um desespero da morte. Acha que tudo vai acabar. Arranca os cabelos. E se vier um espírito na reunião mediúnica dizendo, vou te matar, a pessoa abandona o espiritismo e vai embora. Então não compreendeu. Não compreendeu. Raros compreendem na morte simples modificação do envoltório. Sei lá, alguma verte. Raros. Aí ele vem e fica mais dramático ainda. E escasso número de pessoas, já não é nem raro, é escasso. E esse escasso, ele se refere agora mesmo aos religiosos. Esses raros e esses religiosos guardou a prudência de viver. Guardou a prudência de viver. Prudência de viver. Que é o que nos falta. A gente vive de forma imprudente. O que seria a prudência de viver? Encarnei, reencarnei, para quê, por quê, o que estou fazendo? Quantos de nós não agimos no nosso dia a dia sem a mínima prudência de viver? Porque é um compromisso. Compromisso é aquela história, eu vou para a escola, eu vou para estudar, eu vou passar por provas, eu tenho que tirar 10. Essa é a minha missão. Esse é o meu compromisso. E eu tenho que ser prudente nessa minha ida. Eu não posso ir para lá, tá brincando, gente. O professor está dando aula, vai ser cobrado. Então, é falta de prudência eu não prestar atenção dentro da escola. Então, um processo de reencarnação, nós temos que ter prudência para viver. A gente vive de qualquer jeito, a gente não tem o mínimo respeito, a gente maltrata muito o organismo, a gente faz tudo. Escasso número de pessoas, ainda mesmo tratando-se dos religiosos mais avançados, esse povo que dirige o EOS, que não é avançado, mas que, de certa forma, é um religioso também já, guardou a prudência de viver no vaso físico, de conformidade com os princípios superiores que eu exposei. Então, ou seja, tenho uma religião, estudo uma religião, mas ele diz aqui, ele usa o termo escasso. Então, eu conheço, eu estudo, mas eu não cumpro com o que eu estudo. Isso quer dizer o quê? Eu não acredito no que eu estudo. Porque se eu acreditasse, isso faria parte da minha vida. Eu ainda acho que isso aqui é conto da carochinha. E a gente acha ainda que nós... Que é tipo assim, gente, é legal estar lá, é muito legal, mas é só isso. É só isso. Eu não vou prestar conta, não. Não existe esse negócio. Esse negócio de vale, isso é conversa. Eu não sou um espírito, eu sou uma personalidade. Eu sou a Conceição. Entendeu? E ele foi mais drástico com o religioso. Então, pensa. As quatro raças, os quatro grupos, não são raças, os quatro grupos que migraram de um planeta do sistema de Capela, como está lá no livro A Caminho da Luz, de Emmanuel, três grupos eram de religiosos. Três grupos eram os religiosos. Um grupo eram justamente aqueles que não tinham aversão a Deus. Porque os egípcios eram religiosos, eram espiritualizados. Os hebreus eram extremamente religiosos e os hindus extremamente espiritualizados. E os arianos, aversão à religião. Mas a gente percebe que a responsabilidade do religioso é muito maior. E ele diz, justamente, ele diz que raros compreende a morte simples da modificação do corpo, e ele vem muito pesado, ele diz assim, e escasso número de pessoas, ainda mesmo tratando-se dos religiosos mais avançados, guardou a prudência de viver no vaso físico de conformidade com os princípios superiores que esposou. Ele coloca o termo escassos. Muito pouco. Por isso que ele diz aqui, ó, ainda mesmo tratando-se dos religiosos mais avançados. Então é um puxão mesmo na gente, né? somos defrontados agora pela necessidade da proclamação de verdades velhas para os velhos ouvidos e novas verdades para os ouvidos novos da inteligência juvenil situada ainda no mundo. O que ele quer dizer? Hoje, a terceira revelação, ela está para o grupo, deve estar para o grupo juvenil. São as informações espirituais bem mais avançadas, nos trazendo lições da reencarnação, comunicabilidade dos espíritos, pluralidade dos mundos habitados, lei de ação e reação, a lei da sintonia. Então, eu estudo mais. Então, o que ele faz? Mas tem um grupo aqui que tu tem que falar a verdade antiga, porque a mente ainda é antiga. E tem um grupo aqui que tem que falar a verdade, a nova verdade, para um grupo já com outra capacidade, com outro entendimento. Então, para uma massificação, não entende reencarnação. Não entende comunicabilidade dos espíritos.
1: Eles ainda estão lendo a versão anterior.
0: Eles ainda estão na versão anterior. Por isso que ele diz, somos defrontados agora pela necessidade da proclamação de verdades velhas para os velhos ouvidos e novas para os ouvidos novos da inteligência juvenil situada no mundo. Ele não está falando dessa idade juvenil cronológica, ele está falando da idade espiritual, porque ainda há pouco ele falou da infância, não foi isso? A mente infantil da Terra, agora ele fala da mente já o quê? Juvenil, mas nenhuma adulta ainda.
2: O homem, herdeiro presuntivo da coroa celeste, é o condutor do próprio homem, dentro de enormes extensões no caminho evolutivo. Entre aquele que já se acerca do anjo e o selvagem que ainda se limita com o irracional, existem milhares de posições ocupadas pelo raciocínio e pelo sentimento dos mais variados matizes. E, se a alma corrente, brilhante e maravilhosa, de criaturas encarnadas e desencarnadas que se dirigem para o monte da sublimação, desferindo o glorioso cântico de trabalho, imortalidade, beleza e esperança, exaltando a vida, outra corrente existe, escura e infeliz, nas mesmas condições, interessada em descer aos recôncavos das trevas, lançando perturbação, desânimo, desordem e sombra, consagrando a morte. Espíritos incompletos, que somos ainda, aderimos aos movimentos que lhes dizem respeito e colhemos os benefícios da ascensão e da vitória ou os prejuízos da descida e da derrota. Controlados pelas inteligências mais vigorosas que a nossa e que seguem conosco, lado a lado, na zona progressiva ou deprimente em que nos colocamos.
0: Vamos lá. Muito rico esse capítulo aqui. É presuntivo que está para ser. Então, vamos lá. O homem herdeiro que está para ser da coroa celeste, que somos herdeiros de Deus, está no nosso DNA espiritual, essa DNA divino. Nós um dia seremos um Cristo, não eleito, porque escolhemos caminhos tortuosos, mas seremos um Cristo. Não no tempo hábil, no tempo retardado, mas seremos um Cristo.
1: No supletivo da espiritualidade.
0: No supletivo da espiritualidade. Escolhemos os caminhos mais longos, os mais tortuosos, da rebeldia. Mas um dia, porque nós somos herdeiros. O Pai não tem dúvida, mas Ele respeita a escolha do Filho. O homem herdeiro, presuntivo da coroa celeste, é o condutor do próprio homem. É o condutor do próprio homem. O homem herdeiro, presuntivo da coroa celeste, é o condutor do próprio homem. Porque, gente, é assim. Todos os dias nos é dado folha em branco, caneta. E a vida nos diz: escreve a tua história. É o livre-arbítrio. Eu posso escrever o que eu quiser e serei obrigada a ler o que escrevo em voz alta para uma multidão. Então, o homem é condutor. O que, que diz o nosso Emmanuel? A evolução coletiva é lenta. A evolução individual, não. É opção. Não existe. A evolução é lenta. E tu tá achando que é... Não, a minha evolução é lenta. Não. Não tem o livre-arbítrio? Eu posso, através do esforço e da vontade, dar um bom salto no meu processo de evolução. Que mesmo eu dando um salto, já vou estar atrasado. É o condutor do próprio homem, dentro de enormes extensões do caminho evolutivo. Enormes extensões. Então você imagina, nós somos espíritos da terceira ordem, espíritos imperfeitos, isso na escala espírita, ensinada, conduzida ali, organizada pelo professor Denis Arrivai, mas a qual ele deixou bem claro: olha, gente, isso aqui é só para a gente ter uma ideia, tá? Mas não é mais do que isso aqui. Mas o que, que o pedagogo fez? Ele colocou a terceira ordem, espíritos imperfeitos, com cinco classes. Ele colocou espíritos superiores, com quatro classes, se não me falha a memória, e colocou o espírito puro com uma classe única. Então a gente para assim para pensar. O que, que os espíritos nos dizem? Quando a gente chega a ser espírito puro, ou seja, a primeira classe, agora que começou o nosso processo de evolução espiritual. Agora que começou a ficar bom. Agora foi que nós entendemos o que viemos fazer. Então, ou seja, nesse processo de evolução, gente, nós estamos ainda na alfabetização. Nós ainda estamos naquele movimento assim. Por isso é que ele usou o termo infantil e juvenil. Nós ainda estamos assim, ó. Cecília, não briga com coleguinha. Não fique de mal com coleguinha. Cecília, divida o lanche com coleguinha. Cecília, não namora com coleguinha da outra namoradinha. Da outra coleguinha. Cecília, compartilha, a sala não é só sua. Gente, são essas lições primárias que nós estamos aprendendo. Primárias. Então, por isso é que ele usou o termo aqui, dentro de enormes extensões do caminho evolutivo. Quando os espíritos dizem raros, é muito raros. Quando ele diz o termo aqui, escassos, é bem escasso. E quando ele diz enormes extensões, bote bilhões aí. Entre aquele que já se acerca do anjo, tem alguém aqui? Já está se acercando a seu anjo? E o selvagem, que ainda se limita com o irracional, come, bebe, dorme e procria. Para esses dois aí, existem milhares de posições entre o homem que ainda está bem próximo do irracional, do selvagem, e entre o anjo. Entre um e outro existe aí o quê? Milhares de posições. Milhares, quer dizer milhares de reencarnações. Ocupadas aí pelo raciocínio e pelo sentimento dos mais variados matizes, diferenças. Sentimentos. Porque eu tenho que aprimorar e burilar o meu sentimento. Por isso é que nós passamos por provas. A traição, o abandono, as perdas. Tudo isso são provações que a vida me traz para eu burilar o sentimento. E se há uma corrente brilhante e maravilhosa de criaturas encarnadas e desencarnadas que se dirigem para o monte da sublimação, desferindo o glorioso cântico de trabalho, imortalidade, beleza e esperança, exaltando a vida, outra corrente existe. Então, ele faz, existe uma corrente que exalta cântico do trabalho, trabalho, da imortalidade, ninguém morre, somos eternos. Eternos não, somos imortais, eternos só Deus. Beleza e esperança, exaltando a vida. Outra corrente existe, escura e infeliz. Nas mesmas condições, interessada em descer aos recôncavos das trevas, lançando perturbação, que é esse movimento, não, em hipótese alguma, menosprevemos a menosprezar a influência desses espíritos. Tia não está aqui tentando fazer o terror, dizer o bicho papão vai te pegar. Mas eu não posso me iludir que eu esteja imune de influência de espíritos perversos. Poxa, tia, como é que nós vamos fazer para a gente não cair nisso? Lembra? Pensamento. A ação desses corações é através do pensamento. Não vá anuir com crime. Não faça nada que você venha se envergonhar, caso tenha que fazer isso em público. Entendeu? É simples, é só a gente ficar atento na cabecinha da gente. Porque a gente recebe influência. A gente só tem que estar verdadeiramente atentos para saber quando está sob influência. Para isso eu tenho que me autoconhecer. E isso aqui não é meu, não. Gente, tem coisa simples que acontece. Você está lá, hoje é dia de estudo. Vou dar um bem simples. Mas o estudo mexe com a gente, eu sei. O estudo de OS mexe com a gente. A gente conhece pela vibração e pela carinha. Então aí começa já tarde. Não vou não. Tá. Tô cansada. Coisa melhor para fazer. A construção é muito chata, ela quer que a gente fique pura de um dia para o outro. Entendeu? Até a voz dela já está me irritando. Cara, e a pessoa cai feito um pato? Você está entendendo? A gente tem que estar atento. Eu e Zé Paulo, nós nos amamos muito, né, Zé? E mesmo nesse nosso amor, teve uma época que o Zé teve dificuldade até de ouvir minha voz. Não era, Zé? E só que como a gente se ama, ele tinha coragem de me contar. E ele percebia que aquilo não era dele, mas que era muito forte. Né? A Kelly também passou, não foi, Kelly? A Kelly também passou. E ela fez aquele diálogo com ela. Mas, menina, essa menina não fez nada para mim, por que eu vou estar com essa irritação toda? Então, ou seja, nós citamos duas pessoas que nós nos amamos. Eu também tenho um amor muito grande pela Kelly, é uma irmã querida. E na época nós não tínhamos, que a gente estava se conhecendo, mas ela conseguiu fazer esse trabalho. Então, igual o Zé Paulo, igual a Kelly, vocês também poderão passar por isso. É influência, então eu tenho que dizer o quê? Gente, eu estou indo para lá para aprender, para me tornar um ser humano melhor. Por que que eu vou deixar de ir? E é nesse movimento. Nós temos realmente que estarmos atentos. E isso para tudo. Às vezes você está num momento de decisão, numa situação na tua vida, momento de decisão. Aquele momento prova. Sabe aquele momento prova? Só que esse momento prova, se tu conseguir tirar um 10 nessa prova, se tu conseguir tirar um 10, tu consegue soltar correntes que estão te aprisionando há séculos. Aí novamente chegou o momento de. É o dia, chegou a prova. E agora? Aí tem um grupo que vai dizer, ela não vai conseguir. vamos atacar, vamos sim, ela vai ceder. E tem um outro grupo que vai insistir, porque ela precisa tirar um 10 naquela prova. Ela precisa dizer não às tentações, às facilidades, para que não venha se comprometer. E aí vai depender dela. Vai depender dela. Mas que vai ter um grupo muito grande. E por que que eles têm uma ação maior sobre nós? Porque nós somos falhos. Nós temos falhas e quase sempre, as sugestões deles me comprazem. O anjo, o nosso anjo da guarda nos fala, mas para eu fazer o que o meu anjo da guarda está pedindo, exige de mim um desprendimento que eu não estou afim ainda. Aí vem um aqui me dá todas as facilidades, tudo que poderá acontecer, por mais que seja escuso. Antigai, gostei desse aqui. É com esse que eu vou cantar até cair no chão. É com esse que eu vou. E a gente vai embora. Com o cão colado. Morto de feliz. Realizamos os nossos o quê? Desejos centrais. Nosso desejo central. E aí, a gente vai ver Calbi Peixoto, chorei, como jamais chorei, assim, não é cantei, é chorei. E o Calbi já está lá, hein? É, a gente brinca, mas o trem é sério. Então é para nós entendermos, gente, que apesar dessa ação, dessa outra corrente, tem que ficar bem claro que é o que eu quero.
1: É com quem eu me associo.
0: Com quem eu estou associado lá no livro do nosso querido Emmanuel. É o processo de associação. Então por isso esse nosso movimento realmente de estarmos vigilantes, atentos para não verdadeiramente cairmos nas sugestões que nos são dadas. Continua ele. De criaturas encarnadas e desencarnadas que dirigem para o monte da sublimação, exaltando a vida. Então ele diz assim: outra corrente existe, escura e infeliz, nas mesmas condições, interessadas em descer aos recôncavos das trevas, lançando perturbação. Tá? Ou seja, se você está perturbado, correndo naquela coisa perturbação, você poderá estar sobre desânimo. Nada dá certo. Será que vai dar certo? Não vai dar certo. Isso não vai dar certo. Será que eu tenho que ir hoje? Ah, não vou não. O sol está quente demais, um calor. Pegar esse trânsito. O que eu digo, costumo dizer, é trabalhador que anda arrastando sandália. Sabe? Chega na casa do espírito com aquela cara de morte. Aí você diz, está tudo bem? Está não. E pior que não é só uma vez, é algo constante. A pessoa já anda com cara de morte. Né? Digo, como é que você pode... A gente tem, né, desânimo é, eu não tenho vontade de viver. Tem mais, desordem e sombra, consagrando a morte. O índice de suicídio está cada vez maior. E tem muitas pessoas vivas, mas mortas. Sobrevivendo, é? Sobrevivendo, só isso, mas não vivendo. Espíritos incompletos que somos ainda, aderimos aos movimentos que eles dizem respeito. É, eu vou aderir à corrente ao qual eu quero. e colhemos os benefícios da ascensão, caso seja a primeira, e da vitória, se eu me associar à primeira corrente, ou a segunda corrente, os prejuízos da descida e da derrota, derrota moral. Controlados pelas inteligências mais vigorosas que a nossa e que seguem conosco, lado a lado, na zona progressiva ou deprimente em que nos colocamos. Progressiva, o trem vai aumentando. O trem vai aumentando. Daqui a pouco você perdeu totalmente o seu bom senso e a sua moral. Porque a coisa vai tomando uma proporção cada vez maior. Gente, temos desse grupo influenciando na política. Temos esse grupo influenciando em todas as áreas. Principalmente aquela... Presta atenção. Foi interessante que eu digo, às vezes eu estudo no mundo espiritual e é autêntico. E a gente está confirmando isso na obra A Caminho da Luz. Quais são os três pilares para a evolução da humanidade terrena? Educação, a arte e a religião, porque a arte educa muito. A arte, ela consegue entrar na vida das pessoas e ensinar o bom e o ruim. Basta ver as danças de hoje. E o vocabulário. E vai invadindo e vai entrando e todo mundo faz igual. Então, bem, se a ciência dos intelectuais que não se moralizaram conhecem a arte, diz assim, olha, a educação está na arte, a educação está na religião e a educação está na arte, religião e educação. A escola, a intelectualidade. Então, como que a gente pode desarmonizar uma humanidade terrena? Atacando a arte para ensinar o que eles querem. Atacando a educação, a intelectualidade e atacando a religião. E olha, eles são audaciosos. Eles adentram no meio, encarnam, acabam se inserindo na educação, na arte e na religião e acabam deturpando tudo. E fazem um estrago muito grande. E fazem um estrago. Aí vai dizer, Conceição, e Jesus? Ele manda. Está chegando um grupo. Essa turma tem data de validade. Novos estão chegando, a nova enxertia divina. E ele sempre mandou. Basta a gente estudar um pouco o período da Renascença. Aqueles dois séculos, Jesus enxertando, mandando arte, mandando a ciência, mandando pessoas para gente na religião. A Renascença na religião. Foram dois séculos, de 1400 a 1600, em que a misericórdia divina fez um limpa para tentar mudar. Então, quando a gente fala em transição, a gente pensa que essa é a primeira transição. Gente, nós estamos vindo em transição há milênios. Períodos de transição. Agora é um novo período de transição, mas nós já passamos por várias transições. Essa agora é a transição mais estreita. Por quê? Porque a separação agora vai ser maior. Mas nós temos muitos irmãos, muitos espíritos que já foram exilados daqui há séculos. E agora a coisa estreitou mais ainda. Entendemos isso? Então não pensa nessa influência espiritual, só obsessor influenciando espírita. Porque pensa assim, só influencia o espírita. é a humanidade, e alguns encarnam. Porque o que, que diz o nosso Livro dos Espíritos? O mal toma uma proporção maior, porque o bem é tímido, e o mal ele é audacioso. Quase sempre eles querem cargo de diretoria, de coordenação, de administração, porque aí toca o terror. Toca o terror. Às vezes, um coordenador dentro de uma instituição espírita acaba com a casa. Acabar com a casa, que eu digo, não é fechar as portas, não. É acaba com a excelência do trabalho espiritual. Entendemos? Controlados pelas inteligências mais vigorosas que a nossa e que seguem conosco, lado a lado, na zona progressiva ou deprimente em que nos colocamos.
2: O inferno, por isso mesmo, é um problema de direção espiritual.
0: Tá bom? O inferno...
2: Por isso mesmo, é um problema de direção espiritual.
0: A direção que tu dá. A direção que nós vamos dar à nossa vida. Então, o inferno, o problema não é ele existir lá, não. O problema é a direção que eu estou dando à minha vida. Ele diz mais.
2: Satã é a inteligência perversa.
0: Então, o inferno existe? Existe. Existe por quê? Vai depender o quê? Da direção que eu estou dando à minha vida espiritual. Segundo ponto, Satã existe? Existe. Quem ele é? A inteligência perversa. Então, toda inteligência perversa é Satã. E ele usou o termo inteligência à frente. Uma inteligência perversa. Ou seja, tu já desenvolveu a razão. Tu não é mais um ser primitivo. Tu já desenvolveu a razão. Mas infelizmente se tornou, acabou tornando-se o quê? Uma inteligência perversa. Você manipula. Isso aqui é legal.
2: O mal é o desperdício do tempo ou o emprego da energia em sentido contrário aos propósitos do Senhor.
0: Dói, dói, dói. Cadê a Osa? Né, Dosa? Gente, olha isso aqui. O mal aqui já tomou, tu já começou a te sentir um Satã. Satã é inteligência perversa. Aí ele diz, não é perverso, só é o mal. Vou te explicar o que é o mal. O mal é o desperdício do tempo. Desperdício do tempo. Tia, o que é desperdiçar o tempo? É tu passar tempos, horas, sem burilar a alma, sem fazer um esforço, sem fazer um sacrifício, sem fazer um estudo. Uma oração. E o desperdiçar o tempo é desperdiçar as oportunidades de crescimento espiritual. Tipo assim, reencarnei, pra quê? Pra evoluir, beleza. Estás reencarnado, o que tu está fazendo? Qualquer coisa, menos evoluindo. O mal é o desperdício do tempo, já é o mal. Livro dos Espíritos. Se uma pessoa não faz mal a ninguém, é mais ou menos assim a pergunta. Mas ela também não está fazendo bem. Ela não faz o mal a ninguém, mas também não está fazendo o bem. Como é que a gente poderia classificar isso? Mais ou menos assim, a gente responde, já é um mal. Os Espíritos, já é um mal. Porque o fato de você estar encarnado e não estar fazendo bem a ninguém, isso já é um mal. Por quê? Porque eu tô gastando cartucho. Tem bilhões de espíritos precisando reencarnar. Eu estou aqui brincando de casinha. Tem bilhões de espíritos precisando reencarnar. Eu estou aqui brincando de carrinho, de romance, de boneca, brincando com a vida. Brincando de acumular as coisas, brincando de título. O desperdício do tempo ou o emprego da energia em sentido contrário aos propósitos do Senhor. Essas duas são um caso sério. O mal é o desperdício do tempo ou o emprego da energia em sentido contrário aos propósitos do Senhor. Energia em sentido contrário, ou seja, tenho saúde, tenho a minha energia, e o que é que eu faço? Tudo o contrário do Senhor. Por exemplo, a Odila pisou no meu pé. Dando um exemplo bem simplório. O Senhor me diz que eu devo olhar para a Odila e dizer: olá, Odila. Você sente algo bem fofo embaixo do seu pé. É o meu. Minha irmã, você poderia fazer o favor de tirar o seu pé do meu pé? Aí a Odila tira, você diz: Deus te abençoe. É o ensino de Jesus. Eu peguei a minha energia a favor dos ensinos de Jesus. Agora o que que eu faço? Emprego da energia em sentido contrário aos propósitos do Senhor. Então tá. Nesse movimento que a Odila pisou no meu pé, que eu pude ter uma atitude humanizada com ela, eu usei a energia de forma decente e humana e ainda recebi a vibração do amor de contrapartida. Então não houve gasto de energia. Eu estou kits. Não há cansaço. Nesse ritmo, eu chego no final da noite elétrica. Porque eu não houve desperdício de energia. Mas a Odila pisa no meu pé. A primeira coisa, eu já dou aquela incorporada, né? O sangue vem bater no fio do cabelo. Já começa a pulsar. E eu empurro. Basta a gente olhar o movimento. Eu empurro ela assim: você está louca! Tá cega! Você não está vendo que você pisou no meu pé? Encravado, minha unha! Vocês perceberam a quantidade de energia desperdiçada? Então, quando a gente tem aquele chiliquezinho, insuportável que a gente tem, a gente grita, desperdício de energia. Desperdício de energia no sentido contrário ao propósito do Senhor. Então, meus irmãos, aquele cansaço incontrolável ao final da noite, que a gente está esgotado, quer dizer isso. Você é desperdício. Desperdício é tu abre a torneira e deixa. Oh, tu está desperdiçando. Por quê? Porque aquela água, por que ela é um desperdício? Porque ela não está sendo útil a nada. Aquela água, você não está lavando, você não está fazendo nada, ela está só escorrendo. Então é um desperdício de energia toda vez que eu tenho atitudes contrárias ao Evangelho. Então eu só abri a torneira e detalhe, vai e não recupera. Aí só a misericórdia divina para a gente dar uma cochilada, dormir à noite, para a gente conseguir recuperar um pouco e no dia seguinte torrar tudo de novo. E no dia seguinte, torrar tudo de novo, torrar tudo de novo. E depois a gente não entende por que a gente vive cansado. Fora que, quando ela pisou no meu pé, que eu agi igual um cavalo, dei patada, né? Eu despertei nela um sentimento de raiva e de ódio. A vibração dela vai chegar também aqui. E eu não terei como não receber. Por quê? Porque eu estou igual ou pior. Eu não estou revestida da armadura divina para me proteger. Então, gente, isso é muito sério. Se não der, você olha para o céu e diz: Jesus, acorde, Senhor. Você está entendendo? Gente, sabe, se nós colocássemos um pouco mais de leveza, sabe? Se nós não levássemos tudo a ferro e fogo, como se essa fosse a única reencarnação e que tudo, e que a gente vive, sabe, relaxa. Se não for hoje, vai ser amanhã. Se não for amanhã, depois de amanhã. Se tiver de perder, vamos perder. Se tiver de ganhar, vamos ganhar. Acabou. Então é esse movimento que nos falta. Que nos falta mesmo. Então eu acho que vamos ficar aqui. Quando falamos no... São três informações. O inferno, por isso mesmo, é um problema de direção o quê? Vou claro. Segundo, Satã é quem? Muito bem. O mal, nós aprendemos hoje uma lição, que é o desperdício do tempo. Isso já é o mal. Ou o mal é o quê? O emprego da energia em sentido contrário aos propósitos do Senhor. Isso já é um mal. Então, o mal é quando eu desperdiço o tempo e quando eu uso a minha energia de forma contrária aos caminhos e aos ensinos do nosso Senhor. Isso já é o... Foi bom? Essa palestra está rendendo, né? Vamos orar?
3: Amado Mestre Jesus, em meio a um ambiente de alegria e gratidão por estarmos aqui, queremos te pedir, Senhor, que tu tenha misericórdia ainda pelas nossas fraquezas, pela nossa insegurança, que tu possas nos envolver com teu amor, para que possamos aprender a ser justos, simples e humildes. Permite, Senhor, que no descanso do nosso corpo físico, nós possamos estar junto aos nossos amigos espirituais, nos ajudando a um entendimento mais amplo de tudo o que foi conversado na noite de hoje. Por isso, Mestre Jesus, te somos tão gratos e saímos daqui cheios de alegria, porque atendendo ao teu convite, estamos aqui para aprender, Senhor, para melhor te servir. Fica conosco agora e sempre, porque sempre queremos estar contigo, Jesus amigo, o amor de nossas vidas.
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0: 20h59.
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0: Boa noite!
1: Boa noite a todos. Que a paz, a luz e o amor de Jesus esteja conosco hoje e sempre. É sempre com muita alegria que a gente vem mais uma noite para podermos conversar a respeito dessa doutrina de paz, de luz e de amor que vem trazendo consolo aos nossos corações para mais um bate-papo com Jesus, à luz dessa doutrina, a doutrina dos Espíritos, que vem consolar os nossos corações. E como sempre nós fazemos para iniciarmos qualquer tarefa da Seara Espírita, nós iniciamos com uma prece. Então convidamos a todos os amigos internautas que possam estar aqui conosco, os que estão online, os que vão assistir depois, que possam se conectar junto a nós para realizarmos uma prece em nome do Pai Celestial, para que o nosso trabalho seja protegido pela espiritualidade amiga. Quando o desânimo me entorpeça o espírito, largando-me a feição de terra seca, dá que a chuva de tuas bênçãos me restaure a coragem. Quando a tua proteção me renova as energias, reaquece-me no calor de tua bondade e a fim de que me faça útil, Senhor. Quando eu consiga mostrar algum proveito,

0: concede-me o privilégio de trabalhar a maneira das árvores benfeitoras? Quando, porém, a felicidade de servir me valorize as horas e a tarefa, me absolva tempo e repouso, não me deixe desertar do dever com receio do sacrifício. Ensina-me a permanecer de pé, qual a planta nobre que suporta assaltos da estrada e vicissitudes do tempo, pragas e golpes agindo em silêncio e auxiliando constantemente, sem nunca reclamar para si mesma os próprios frutos. Senhor, apara-me a fim de que eu aprenda obediência e serventia com os vegetais, amigos aos quais devo atenção e cuidado, e coloca a bênção de tua inspiração sobre os meus desejos, de modo a que obtenha da vida a incessante alegria de atender-te aos desígnios. Que assim seja, graças a Deus. E vamos dar boa noite aos nossos amigos. Boa noite, Ana Elizabeth. Boa noite, prima. Seja bem-vinda. Né? Agradecer aos canais parceiros que estão retransmitindo a nossa tarefa, que é a TV IDEAC, a Web Rádio Sementes de Amor, os nossos amigos do Amigo Espiritual, a TV Nova Luz, que estão nos auxiliando na retransmissão desse bate-papo, a Rai TV, Rede Amigo Espírita TV, a TV do União Espírita de Maceió, e a Web Rádio Portal da Luz, e os ouvintes da Web Rádio Portal da Luz, que sempre estão nos acompanhando. Boa noite aos ouvintes da Web Rádio. E boa noite, Elzinha. Seja bem-vinda, Elzinha. E os nossos amigos da Rádio Portal da Luz, que também estão conosco. Nós que agradecemos pela confiança e parceria nesse trabalho de amor que realizamos com muito carinho, né, e com muita dedicação. Agradecemos e, dessa maneira, nós vamos dar continuidade, né, à nossa tarefa, essa tarefa em que nós iniciamos conversando um pouco a respeito da mediunidade, né? Trazendo alguns esclarecimentos, alguns pontos de esclarecimento que muitas vezes as pessoas se questionam, perguntam, né? Muitas vezes as pessoas adentram a casa espírita buscando esclarecimento a respeito dessa questão da mediunidade, que já foi muito mistificada, né? Como sendo algo maléfico, né? E a gente vai esclarecendo, né?
1: E muitas vezes tratada como se fosse doença, não é? Como se fosse distúrbio mental, desequilíbrio de comportamento, e que levavam os seus médiuns às casas e hospitais psiquiátricos. Vamos dar boa noite aqui também à nossa querida Maria Isabel, que sempre está conosco e colabora conosco também nessa retransmissão.
0: Boa noite, Bebel, seja bem-vindo. E boa noite, Marcos, né? O seu marido.
1: Ao casal,
0: que está
1: o nome
0: aí
1: casal.
0: Conosco também. Né? Então, trabalhar esse tema é um tema que nunca se esgota, gente. Mas a gente não vai ficar só com esse tema aqui, não, tá? A gente vai fazer algumas pontuações e, claro, que nesse bate-papo a gente vai estar trazendo outros temas também, para que a gente possa ir permeando sobre temas que são palpitantes nessa doutrina. E quantos são? Né? Há tantos temas que são esclarecedores para todos nós. Boa noite, meu amigo Rogério Tenório. Seja bem-vindo também.
1: Esses assuntos que nós iremos tramitar aqui no nosso Bate-Papo com Jesus, você também é convidado a vir estar conosco e a mandar sua pergunta aqui no bate-papo aí do lado. Você escreve a sua pergunta e, na medida do possível, a gente vai respondendo para vocês. Nós vamos seguir com o leme para pegarmos do primeiro capítulo, como nós fizemos, do Livro dos Médiuns, e vamos até o último capítulo. Mas vamos, assim, fazer um sobrevoo, né? Uma viagem bem rasa a respeito dos assuntos que estão lá no Livro dos Médiuns, e aí você aproveita e vai questionando, perguntando para a gente, e a gente vai te respondendo na medida do possível. É claro, aquilo que a gente não souber, a gente vai pesquisar, com certeza, e traremos a resposta para você. Né? Então, nós paramos lá no capítulo, que é o quinto capítulo. Vamos para o sexto capítulo agora, que fala das manifestações visuais. Eu gosto sempre de deixar bem claro que essa manifestação visual, ela tem que ser muito bem entendida como animismo. Lembremos que coisas relacionadas à visão, à audição, toda ela é anímica, não é mediúnica. Ela só será mediúnica se você for o intermediário desta visão ou desta da audição que você tiver, tá? Porque é uma coisa que é própria do próprio médium, é da própria constituição biológica do médium, que ele tem essa capacidade de poder observar, ver o mundo espiritual e ouvir o mundo espiritual. É uma coisa anímica, é do próprio médium. Agora, quando você é intermediário, se eu trouxer uma mensagem que eu ouvi de um espírito e trouxer para a Cristiana, eu estou sendo intermediário. Então, como é uma coisa anímica, a audição, agora eu posso chamar agora de medianímica. Ele é mediúnico, mas é através da visão ou da audição que é anímico, entendeu? Aí a gente chama de medianímico. E aí, os subtítulos que tem lá dentro
0: fala sobre as noções das aparições, o insight teórico, os espíritos globos e a teoria da alucinação.
1: Veja, porque eu vou pegar meio de trás para frente, porque essa da alucinação é bastante intrigante. Porque há pessoas que têm alucinações, realmente. São alucinações criadas pelo nosso cérebro. E principalmente com as visões e interpretações que nós temos do mundo, da coisa que nós temos naturalmente na vida. Eu tenho um acontecimento que me foi muito... me impregnou bastante os sentimentos. Eu fiquei atordoado com aquilo, com aquela visão que eu tive. E eu posso ter uma alucinação, eu posso ter uma visão sobre o assunto que não é mediúnico nem anímico. É uma exacerbação do meu próprio inconsciente que põe para fora como em forma de imagem. E a gente consegue ver as coisas e a gente se assusta achando que é medianímico e não é. É uma alucinação. Porque quem nos produz isso também, gente, são os efeitos medicamentosos. Cristina, que bem o diga, porque sendo médium, ela também percebeu, no momento que tomou um certo medicamento, eu não preciso dizer o nome, que ela é extremamente sensível a ele, e ela começou a ter, como eu também sou médium, e tive alucinações, eu vi tigre dentro de casa. Cristina queria correr de dentro do hospital, apavorada, do que do nada, mas isto era por efeito medicamentoso, tanto o meu caso quanto dela. E como vocês podem distinguir uma coisa da outra? É fácil, gente, porque as impressões visuais dadas por medicamentos e por alucinogênicos que podem acontecer, como embriaguez, quantas... Eu vou dar uma que acho que quase todo mundo passa por ela. Quem tem problema de labirinto sabe o que é que eu vou dizer. Você responde, você diz para as pessoas... O mundo está girando. Não, o mundo está girando,
0: você
1: a gente
0: não
1: sabe.
0: Não tem... Quem já teve crise de labirintite sabe do que se está se falando, porque você está em pé e você não está sentindo o equilíbrio do corpo e você não tem norte. Você não consegue ter norte de como você ficar de pé. E aí você é capaz de cair, tá? Boa noite, Francisca Borges. Seja bem-vinda. Então, quando a gente passa por isso, A gente sabe como é não ter o norteamento do equilíbrio.
1: Entende? E aí você imagina-se rodando e você está parado. Você, inclusive, cai. Isso é um tipo de alucinação. É medicamentosa ou por efeito do labirinto, que é o que nos dá o equilíbrio do ser. Então, vamos continuar, porque ele fala sobre outro assunto lá, o primeiro.
0: Nós somos sobre aparições.
1: Sobre aparições. Pronto, agora. Existem coisas que nós dizemos que não é evidência. Não. É porque a aparição ela pode ser para todos. Pode ser uma materialização para todos. Todos podem enxergar naturalmente a impressão do espírito, do objeto. Ele pode aparecer para a gente. Então, essa aparição pode ser uma coisa apenas materialização. Não é uma visualização espiritual. Não, não é. Agora, quando ela é visualização espiritual? Quando ela é uma visualização individual? Vamos já, boa noite. Chegou mais uma nossa amiga aqui, a Mônica Zimmerli.
0: Boa noite, Mônica Zimmerli. Seja bem-vinda.
1: Então, nós precisamos compreender que essa ação que os espíritos, eles podem chegar aqui no ambiente e impressionar somente Cristiana. Entrar no campo vibratório dela, e ela não é médio vidente, e aí? Mas ele entrou para quê? Para que as pessoas, para que ela possa ver esse espírito. Ele entrou na sintonia dela. Ele pode entrar somente na minha sintonia e eu apenas vê-lo. Então ele diz, essas aparições, que são sugestões que os espíritos nos fazem, porque, gente, Chico Xavier já dizia, o telefone toca de lá para cá.
0: E essas aparições, elas podem acontecer, exemplo, como o Inaldo disse, né, das sintonias, mas existem alguns fatos, né, que a gente tem de conhecimento. Inclusive, a gente citou isso já em uma outra oportunidade aqui, né? Que foram que pessoas, ocorreu o acidente, né? E aquela mãe, ao perceber que a criança estava em perigo, ela materializa-se na BR, pede socorro, exato, as pessoas vão socorrer, e quando chegam lá, próximo ao veículo, aquela mulher é quem está ali morta, mas a criança pequena está na cadeirinha de trás para ser ajudada. Né? Então, isso são situações que acontecem muito naturalmente. Veja, quem viu a mulher foi o casal. Mas depois, quando outras pessoas vieram, que eles olharam para poder dizer, não, foi ela quem nos mostrou, ela já não estava mais. Quer dizer, exato, o espírito podia até estar lá, mas ela já não se fez perceptível na sua aparição. Tá certo? E fora isso, existem vários outros relatos de pessoas que relatam ter visto, né, espíritos que se apresentaram em determinados lugares que as pessoas chamam muito de locais mal assombrados.
1: Exato. Né?
0: Aí Rogério perguntou assim, a aparição pode ocorrer pela tela mental?
1: A aparição por tela mental é aquela que eu falei no início, viu, Rogério? É a sintonia. O espírito se apresenta exclusivamente para Cristiano. Ah, agora a pergunta que não quer calar. Não sei se é isso que você está me perguntando. O médio vidente pode ver? Veja, eu vou distinguir aqui entre médio vidente, que é aquele que tem a percepção visual dos espíritos que estão dentro da sua faixa vibratória. Ele não consegue ver espírito superior, nem consegue ver espírito que não esteja na sua faixa de vibração. Ele apenas consegue olhar e ver os espíritos que estão na sua faixa e perceber. Agora, o clarividente não. O médium clarividente é aquele que vê 24 horas por dia. Aonde quer que ele vá, aonde quer que ele esteja, e são raros esses, viu? São muito raros os médios clarividentes. Mas os médios videntes não são aqueles que eles alcançaram um grau de conhecimento, que elaboraram um processo de desenvolvimento e percepção e apuraram a sua percepção de ver os espíritos. Quando eu comecei, eu digo isso por mim mesmo, eu não vi os espíritos. Eu vi um vulto aqui, um vulto ali, e aí eu questionei meu guia espiritual. Ele disse, você não para prestar atenção, porque é preciso para que você vê. Todas as pessoas podem ver os espíritos. Se o nosso problema é que a gente não quer, primeiro, a gente tem medo. Segundo, a gente não presta atenção. Porque não é para ver com os olhos. É para perceber. E vou lhe explicar como é. Enquanto eu falo com vocês, vocês estão vendo a tela do computador ou do celular que vocês estão me assistindo. Mas sem tirar a vista da tela, você consegue ver o ambiente, perceber o ambiente que está ao redor da tela, ao redor do computador? Aqui eu vejo uma janela, eu vejo um armário de um lado, eu vejo do outro. Mas engraçado, eu não vejo tudo que tem dentro, eu percebo. Isso é a visão espiritual. É a percepção. Você, quando tem um espírito que se apresenta à minha direita, eu não giro o olhar para ele, porque se eu girar o olhar para ele, ele some. Por quê? Quem interfere no meu campo visual é o que eu estou vendo, que é a percepção ocular. Entra no campo de percepção ocular, o espírito some. O que é que eu faço agora? Eu me disciplinei. Eu simplesmente fixo meu olhar num canto parado e começo a observar o que está acontecendo. Deixa eu botar a mão. O que está acontecendo de lado, ou de um lado ou do outro. Veja, eu estou falando com vocês e eu percebo a presença de Cristiano aqui do meu lado. E muitas vezes a gente vai dizer, eu não sei se é homem ou mulher. Tem uma silhueta clara, de cor clara, está usando uma blusa azul, e aí eu vou começar a descrever o que eu percebo. Isso é a visão que a gente tem. Porque aquele espírito está entrando na sua faixa vibratória. Qual é a sua faixa vibratória? A densidade da sua vibração. Ou seja, quem vai ampliar a sua percepção é o estudo que você vai fazer associado ao seu campo moral. Porque quando nós começamos a perceber os espíritos, a gente percebe de baixo para cima, gente. É dos espíritos inferiores para os espíritos superiores. E o que é que a gente chega no máximo? Aos espíritos medianos. Aqueles que têm uma frequência igual a nossa. Então, quando ele pergunta assim, a aparição pode ser feita na tela mental? Pode, pode. Que é aquela que eu falei a você no começo, que o espírito vem e impressiona a Cristiana para que ela possa vê-lo. Isso é impressionando o campo, a tela mental. Tá? É o que...
0: Rogério disse, é assim que percebe também.
1: Exato. E é só treinar, Rogério. As pessoas dizem, Naldo, ai, quer ver, mas quando vê, corre com medo. Então, eu digo, se você não está preparado, não treine, não faça o treinamento. Que é você fixar o olhar no canto e começar a perceber as coisas que acontecem. Você vai ver os espíritos. É natural. É uma coisa natural. E você consegue, primeira coisa que você faz, você começa a olhar uma pessoa a uma certa distância e você vai ver um campo vibracional ao redor dele. Vocês olhando aí a câmera aqui onde eu estou falando, vocês podem perceber que vocês veem um risco ao redor da gente. Esse risco que contorna a gente chama-se duplo etérico. Não é a aura, não. É o duplo etérico. É o começo da emanação magnética do corpo físico.
0: Essa percepção que o Inaldo está falando, eu estou rindo aqui porque eu me lembrei do primeiro dia que eu percebi mais fortemente o meu guia espiritual. E foi muito engraçado porque... Veja como a gente, mesmo sendo espírita, a gente ainda guarda o medo, né? O receio. Mas porque o que foi que aconteceu? Eu fui para um centro espírita, para uma reunião no centro espírita à época. Eu estava morando na casa do meu pai, que era uma quadra após o centro espírita. E nesse dia eu fui sozinha. Que na época minha irmã frequentava também a casa espírita. Mas nesse dia eu fui sozinha. E quando eu estava voltando após a reunião, quando terminou a reunião, que eu saí do centro, eu sempre andava pedindo proteção para que eu chegasse em casa bem, em paz. Mas num determinado ponto da rua, eu comecei a perceber um homem próximo a mim andando ao meu lado. E eu ouvia os passos dele, né? E percebi-o. Veja, ele é bem mais alto do que eu. E os cabelos dele são loiros, feito meu, e encaracolados como o meu. E vem até aqui também. Né? E aí eu percebi a presença dele mais acima de mim, aquele homem zarrão grande atrás de mim, com o cabelo grande. Então, na hora que eu baixei para abrir o portão, eu percebi assim, ele muito próximo. Gente, eu tô meio... Eu tô rindo porque foi um susto. E aí, quando eu, depois do susto que eu olhei, eu vi que não era uma pessoa física. E aí, depois, eu perguntei mentalmente. E aí, ele respondeu, né? Não precisa ter medo, sou eu. Eu vim me acompanhando. Você não pediu a proteção? Só que... A proteção, nunca percebi essa proteção tão próxima assim. E aí, como a percepção era muito densa e quase que como se ele tivesse com o Hinaldo estar aqui do meu lado, só que um pouco mais atrás, e eu sentia o calor. Né? Então, por isso que eu achei que era uma pessoa fisicamente, porque até a percepção de temperatura eu senti. E aí, por isso do meu susto. Né? E aí, eu depois, né, que eu entendi que não era, que era ele, e aí eu mentalmente pedi desculpas, porque eu disse, é porque ficou tão perceptível que eu pensei que era realmente alguém, e eu pensei que era alguém que estava me seguindo. E aí ele sorriu, deu aquele sorriso muito belo que ele tem, ele é muito bonito, né? E aí ele deu um sorriso. Então, foi a primeira percepção que eu tive. Então, foi uma aparição. Veja, não estava no meu campo visual aqui, estava na minha percepção aqui atrás. Mas eu conseguia ver a sua aparência mesmo.
1: E aí você pode ter tido uma experiência como essa e vai se identificando à medida em que a gente vai conversando sobre essas aparições. E a próxima que a gente vai falar é sobre essa...
0: E o ensaio teórico das aparições.
1: É mais ou menos isso. Ou seja, todo esse trabalho de que a gente vai executando a ação para que a gente possa ter... Eu não gosto de usar esse nome de desenvolvimento. O aprimoramento não é um desenvolvimento, é um aprimoramento. Onde você vai percebendo a cada reunião... Agora, não faça isso em casa. Faça isso numa instituição bem orientada, uma casa espírita, procure mais próximo de sua casa, para que você possa ter um acompanhamento. E a pessoa muitas vezes diz, mas não, por que eu não posso fazer em casa? É simples, porque na sua casa não tem a proteção que você tem lá, na casa espírita.
0: Isso. Aí, Roger, está perguntando... Peraí,
1: deixa eu
0: botar
1: aqui a pergunta, porque aí todo mundo... se destaca, não precisa olhar pequeno lá.
0: Essa sua percepção, foi ele que se fez sentir ou foi sua sintonia? Uma coisa e outra.
1: As duas coisas, exatamente.
0: Uma coisa e outra, Rogério. Eu estava na sintonia porque eu tinha acabado de vir do centro espírita e eu fiz o pedido da proteção. Né? Então, eu orei, sintonizei com ele e aí... Ele, neste dia, resolveu se fazer perceptível mais fortemente. Exato. E aí teve essa situação, que aí é onde mostra a nossa fragilidade ainda, né?
1: Isso.
0: Enquanto médium. E aí a gente vai para bicorporeidade e transfiguração, onde ele traz sobre as aparições dos espíritos de pessoas vivas, e aí ele fala sobre homens duplos, Santo Afonso de Ligignore, Santo Antônio de Pádua, Vespasiano, Transfiguração e Invisibilidade.
1: Exato. Nós conversamos no último capítulo do nosso bate-papo com Jesus, nós falamos sobre esse capítulo sem querer, né? Porque falamos naquele filme As Profecias Celestinas, que fala sobre tudo isso. E é um filme que você vai poder, quem teve a oportunidade já de assistir, deve ter visto que o filme realmente deixa bem claro como isso acontece. E é a elevação moral, espiritual e de esclarecimento. Veja, o estudo do Livro dos Médiuns, Livro dos Espíritos, e a Gênesis, o Céu e o Inferno e o Evangelho, vai te dar essa maior percepção. Mas, Inaldo, só lendo os livros é? Não, só lendo não, estudando. É por isso que você precisa procurar uma casa bem orientada. Porque essa casa vai te dar as duas coisas, a teoria e a prática. Lógico que primeiro a teoria, gente. Primeiro a teoria, por que a gente precisa da teoria primeiro? Porque ela precisa ser compreendida. Saber como acontece, como evitar, para não ser dragado por espíritos inferiores se aproveitando da sua inocência. É por isso que muitas vezes eu digo na casa espírita lá de Dinarueira, aos novatos principalmente, nós não vamos entregar ovelhas nas mãos dos lobos. Nós precisamos primeiro educá-los com o estudo, aprimorando, exemplificando. Primeiro a gente termina o estudo do Livro dos Médiuns todinho. Quando termina, que a gente reinicia, porque o estudo mediúnico lá precede do estudo do Livro dos Médiuns. E sempre é ininterrupto, do primeiro capítulo ao último, depois volta para o primeiro, vai até o último. É só isso, Inaldo? Não. Nós vamos usando concomitantemente outras obras que falam sobre mediunidade, para que eles possam ir ampliando. Mas à medida que a gente lê o Livro dos Médiuns de novo, uma vez, duas vezes, três vezes, não é a mesma coisa, não. Você vai ficando mais entendido, mais apurada a percepção e vai vendo nuances que tem do Livro dos Médiuns que você não viu da primeira vez, não viu da segunda, a partir da décima vez, porque a gente sempre vai estudar. Na prática mediúnica, sempre você deve estudar o Livro dos Médiuns. Sempre, sempre. Do começo ao fim. Qual o fim? Aquele dia que você partir para o mundo espiritual.
0: E aí, quando ele traz para a gente sobre essa questão, né, das aparições de pessoas vivas, homens duplos, ele aqui cita sobre Santo Afonso de Ligório e Santo Antônio de Pádua. A gente tem um exemplo na própria doutrina dos Espíritos que foi trazido para nós a respeito de um dos nossos confrades chamado Eurípides Bassanufo. Né? O próprio Eurípides Bassanufo
1: Ele
0: teve o exemplo vivo, né, da bicorporeidade, onde ele estava, uma das situações que são citadas, quando ele estava em sala de aula, ensinando aos seus alunos, e uma mulher começou a entrar em trabalho de parto ali próximo de onde ele se encontrava. E o esposo, ao ver que o parto havia complicado, pegou o cavalo e foi atrás de doutor Eurípides Bassanufo. E a sua esposa em casa entra em prece pedindo o socorro a Eurípides, porque eles o conheciam. E, de imediato, Eurípides entra em estado de êxtase, bicorporeidade, e ele apresenta-se no ambiente que ela está tendo a criança, né? Ele pede licença, ele adentra, ele faz o parto, ele deixa tudo certinho ali, e ela agradece a ida dele, a prontidão em atendê-la no seu pedido, no seu rogado, que não entendia como é que ele tinha chegado tão rápido, se o seu marido havia saído fazia muito pouco tempo. Ele sorri, e aí atende, ela se despede, ele sai, e quando o seu marido chega onde ele estava dando aula, ele diz que ele não se preocupasse, que ele já havia estado com sua esposa, que ela estava passando bem, que seu filho estava passando bem, e que ele voltasse para casa, que estava tudo bem. Mas aquele homem estava tão aflito, e viu que no caminho
1: em
0: que,
1: razão, né?
0: E no caminho que ele vinha de onde ele estava, só tinha aquela passagem. Como é que o doutor Olímpio Bassanufo tinha ido lá se ele tinha vindo buscá-lo e não viu ele passar? Então, o homem, nervoso do jeito que estava, insistiu para que ele fosse com ele. Ele pediu licença aos alunos, foi, disse, não tem necessidade, mas o homem ficou insistindo, ele foi. E, ao chegar lá, foi comprovado que ele já havia estado lá, porque a mulher, quando ele adentrou ao ambiente, ela olhou para ele e disse, mas, doutor Eurípides, o senhor novamente aqui, o senhor é um homem tão ocupado, o senhor já veio, já me ajudou, eu agradeço o senhor retornar. E aí Eurípides olha para o marido e diz, eu não estou dizendo ao senhor que já, eu não disse a você que eu já tinha feito. Aí o marido acalmou-se e ele voltou. Foi um dos fatos que foi comprovado essa condição, né? Ah, e a condição do próprio... Foi o Antônio de Pádua, né?
1: Antônio de Pádua também era o outro que tinha essa condição da bicorporidade. Mas vamos agora, já que a gente já tinha falado sobre isso também, vamos... Porque a gente só vai pontuar, tá, gente? Porque se a gente ficar com muitos exemplos, aí termina não tendo oportunidade de falar sobre outros casos.
0: E a transfiguração, o que é que ela traz para a gente, a transfiguração? É a modificação do próprio médium através da comunicação. Que isso se dá, gente, através do ectoplasma.
1: É. Tá? Eu gostaria de dar um exemplo, porque como eu falei há poucos minutos atrás sobre esse duplo etérico, que é essa vibração que fica em todo o nosso corpo. Mas, gente, isso não é um halo, não. É o corpo todo. Tem para o lado, tem aqui no rosto, olha, no nariz, na boca, tem tudo. É como se fosse uma segunda pele para fora. Mais ou menos um milímetro ou dois.
0: E ele é que é o responsável pelos sentimentos que nós temos de dor, viu?
1: Exato.
0: Todas as nossas sensações estão ligadas
1: diretamente
0: ao duplo etérico.
1: Então, esse duplo etérico que faculta a essa transfiguração. Onde você olha para o rosto de uma pessoa e não vê-lo. Vê o rosto de outra por cima e fica olhando assim. Veja, lógico que o espírito está tendo a oportunidade de manipular os fluidos e transformar o rosto do médium. E muitas vezes você olha para ele e diz, fulano, ele não tem barba e ele está de barba. E engraçado, o rosto dele está enrugado, parece o velho, não
0: é? É, e tem relatos disso, de alguns momentos de comunicação mediúnica do próprio Divaldo Pereira Franco, em que ele traz a comunicação de Bezerra de Menezes e que em vídeos muito antigos, lá para trás, houveram situações em que pôde-se perceber a modificação fisionômica dele no momento em que Bezerra se comunicou através dele.
1: Então, essa transfiguração acontece nesse campo somático da parte do duplo etérico. Por quê? Porque o perispírito do espírito comunicante se aproxima e fica como se fosse uma máscara por sobre, em cima mesmo, na frente.
0: E pode, inclusive, alterar, gente, a constituição do médium inteira. É, se o espírito, por exemplo, o médium é um adulto e o espírito for de uma criança, ele pode modificar de tal maneira que você percebe o médium como uma criança.
1: Exato.
0: Ou ele aumenta de peso, ele diminui de peso. Isso a gente vai ver nos estudos realizados pelo próprio... que foi realizado aqui com Peixotinho, com Chico Xavier.
1: Médios, né? De efeito
0: médios
1: físico.
0: De efeito físico.
1: Isso que o nosso irmão está dizendo aqui embaixo, Rogério, que já aconteceu com ele e pode acontecer com você também. Você vai para frente do espelho e, lógico, não é para ficar fazendo isso o tempo todo, mas você pode fazer. Você vai para frente do espelho e fica parado e fica olhando para os seus próprios olhos.
0: Vamos dar boa noite a Rosemary Salles, boa noite. E boa noite, Lia Pires, seja bem-vinda. Não então, tem que pedir desculpa não, viu? Adoramos quando você vem. Obrigada pela sua presença. E vamos lá para a resposta, Rogério.
1: Então, Rogério, quando você fica fixo olhando no espelho, o que é que vai acontecer? você vai perceber que uma névoa vai tomando o seu rosto perifericamente. Ou seja, de fora, deixa eu aproximar mais a mão, de fora, deixa eu botar aqui a mão, para dentro, deixa eu vir para cá, isso. De fora, para dentro, vai escurecendo. E vai escurecendo. Até que você percebe, deixa eu ver, nessa mão não é a outra que eu preciso aproximar. Aí vai aproximando e vai escurecendo. Vai ficando só os olhos. Vai escurecendo mesmo. É basta ficar com os olhos parados. Isso não é ilusão de ótica, não. E aí você vai ver que seu rosto modifica. O seu rosto torna-se imperceptível. E você tem uma visão diferenciada. No espelho pode acontecer? Pode. Eu não aconselho fazer. Por quê? Porque você pode estar no estágio de desenvolvimento, de conhecimento mediúnico, e ver aquilo que você não quer ver. Você pode ver uma entidade espiritual, que não é importante. Você pode ver até próximo ao seu rosto, ao lado. Apenas um exercício, tá?
0: Isso. Então, mas vamos ver. Isso é bem assim mesmo.
1: Isso.
0: É. Né? E aí ele traz a questão da invisibilidade, que se dá da mesma maneira. Como a gente citou na live anterior, a gente vai novamente citar o caso daquelas pessoas lá no filme da Profecia Celestina, tá certo? E que pode acontecer com qualquer pessoa que consiga atingir o estado de sublimação de pensamento.
1: Acontece isso muito, Cristiano, sabe por quê? E eu vou lhe dizer, vocês podem até testar isso. Em oração. Porque um amigo nosso estava no ônibus com a mãe dele. Isso. E os assaltantes entraram no ônibus. E ele quis ficar nervoso, a mãe segurou, disse, baixa a cabeça. E ela começou a orar bem baixinho, pedindo proteção. Os assaltantes entraram, assaltaram todo mundo do ônibus, menos ele e a mãe. Era como se eles não estivessem. E eles desceram. Quando eles saíram, uma mulher que estava sentada no banco assim de lado, olhou e disse, por que os assaltantes não assaltaram a senhora nem seu filho? E ela respondeu, porque eu estava orando a Deus, pedindo proteção. E a mulher saltou de lá. Não, a senhora conhece o ladrão. A senhora deve conhecer ele, porque ele nem olhou para a senhora. Ele disse, minha filha, Nossa Senhora, que ela era muito devota, disse, eu pedi a Nossa Senhora que cobrisse-nos, a mim e a meu filho, com um manto protetor. Por que é que ela pediu? Ela não podia ter pedido pelo ônibus todo? Poderia. Mas quem é que estava naquela vibração? Somente ela e o filho. Quem estivesse próximo, quem estivesse na mesma sintonia, não seria visto pelos integrantes que estavam assaltando o ônibus. Então, gente, nós, muitas vezes, possamos realizar esse feito? Podemos, sim. Basta termos fé. Como foi que Jesus disse?
0: Do tamanho de um grão de mostarda. E é interessante isso que Inal está dizendo, porque essa questão da invisibilidade ela pode acontecer conosco ou com objetos. Ou, vamos lá, eu já passei por isso. Eu tenho quase certeza que muitos de vocês também. Quantas vezes, boa noite, Maria Conceição, seja bem-vinda. Quantas vezes a gente está apressado, querendo, procurando algo porque a gente precisa sair. A gente passa pelo local onde aquela coisa está e a gente olha e a gente não enxerga.
1: Olha, isso pode ser chave. Isso
0: às vezes
1: o
0: chave
1: documento.
0: Do carro, às vezes um documento, às vezes a carteira, às vezes a chave da casa. Várias vezes aconteceu. É interferência espiritual. Por que ela acontece? Acontece pela vibração que se encontra ali naquele ambiente. E há sempre, lembrem disso assim, com toda clareza. Não pode ocorrer fenômeno de efeito físico se não houver médium de efeito físico próximo àquele ambiente. E vale salientar, o médium de efeito físico, ele não necessariamente tem que estar dentro da casa.
1: Ou dormindo.
0: Ele pode estar na casa do lado, no vizinho de frente.
1: No apartamento de cima.
0: No apartamento de cima. Ele pode estar em outro ambiente que não aquele onde a situação ocorre. Está ocorrendo. Mas o espírito, ele utiliza-se do ectoplasma doado por esses médicos e muitas vezes ele pode se servir do ectoplasma de onde? Dos elementais, que a gente chama. São as matas, os lagos, né, os ambientes
1: naturais.
0: De natureza, eles também fornecem o ectoplasma, tá certo? Mas, preferencialmente, eles utilizam da gente mesmo. Criança doa muito ectoplasma, por isso que, muitas vezes, em sessões mediúnicas de cura, alguns lugares permitem que crianças fiquem andando ali, porque a criança tem muito fluido a ser doado. E aí as crianças estão ali próximas àquele ambiente e os espíritos se servem desses fluidos, tá certo? Para que o fenômeno possa vir a ocorrer. Né? E aí ele traz no capítulo 8 sobre do laboratório do mundo invisível, onde ele fala sobre vestuário dos espíritos, formação espontânea de objetos tangíveis, modificação das propriedades da matéria e ação magnética curadora.
1: Vamos começar por essas ações de alterações da matéria, mudança que acontece. Porque é fácil a gente falar sobre a questão da água. A água é um elemento que está na quarta dimensão. Não está na terceira, nem está na quinta, está na quarta. Ela tem consistência, a gente vê, a gente toca, mas a gente não pega na água. Você não consegue pegar um punhado de água. Você junta a água na sua mão. Então, você sabe que ela está ali. Mas ela tem um estado alterado. Que ela estiver em estado sólido, que a gente chama do gelo, você consegue pegá-la. Se ela for evaporada, ela some dos nossos olhos. A água some da panela. Ela evapora todinha. Mas se você botar uma tampa sobre aquele vapor, ele vai bater, vai condensar novamente e virar líquido de novo. Então, esse estado alterado da matéria é que você vai compreender que ele pode ser e pode irá poder ser feito pelos espíritos. Eles podem fazer toda essa mudança da matéria. Eles podem retirar um objeto de dentro de uma casa, desmaterializar, ou seja, o que é desmaterializar? É uma coisa simples, gente. É que para nós, que estamos na terceira dimensão, fica difícil para a gente entender. É como se eu dissesse assim, eu vou botar aqui uma chapa numa parede, aonde eu vou, do lado de cá, eu vou esquentar essa chapa e derramar o vapor. E essa chapa vai levar essa água todinha que está aqui dentro, lá para fora, através dessa chapa. Uma chapa de ferro passando uma parede ou uma janela, a janela fechada, e a água vai para o lado de fora. A água que está dentro condensa-se lá fora. O que é que você fez? Você, como ser humano, conseguiu fazer o quê? Tirar a água de dentro da chaleira e botar ela do lado de fora da chaleira. Vamos dar boa noite aqui também, Curitiba, Paraná. Ângela Maria Fernandes. Muito obrigado, Ângela.
0: Boa noite, Ângela.
1: Pela sua presteza de botar a cidade e o estado onde você se encontra. Se os outros puderem fazer isso, a gente vai agradecer. Então, veja, como é que você desmaterializou? Aquecendo a água, você aqueceu ela, você alterou o estado natural da água, pôs ela em ebulição, ela saiu em forma de gás de dentro e foi para o lado de fora. Isso é o que os espíritos fazem quando eles querem tirar algo de dentro de um objeto, de dentro de uma sala. Você põe, tipo, esse carregador e o espírito vem, pega o carregador, desmaterializa e leva ele. Tira ele daqui e leva ele lá para fora. Ah, Inaldo, são todos os espíritos que conseguem fazer isso? Não, gente. Só os espíritos superiores.
0: Ou aqueles que aprenderam a manipulação dos fluidos. Porque a gente sempre tem esse alerta. Porque os espíritos que não são ainda espíritos superiores, mas já têm o conhecimento da manipulação dos fluidos, eles também fazem isso, como os nossos irmãos que trabalham nas regiões mais abissais. Tanto que eles formaram cidades, Né? E que no próprio livro, No Rumo do Mundo de Regeneração, o Bezerra de Menezes e o Eurípides Barçanufo nos traz a informação de que parte dessas regiões já foram retiradas da crosta terrenas mais densas, né, por arquitetos espirituais e levadas para orbes inferiores. Por quê? Porque a Terra está no momento de transição de mundo de provas e expiações para mundo de regeneração, e aquelas regiões não dão mais condição de permanecer aqui.
1: Inclusive,
0: então, eles vão para outro orbe, que é primitivo, ou de expiações e provas.
1: Exato. Ah? Só que a gente tem que fazer, deixar ressaltar que essa região está indo porque os espíritos que estão ali não oferecem mais condições de permanecer na Terra. Isso. Não é simplesmente pegar de qualquer jeito, pegar os espíritos e levar para lá sem fazer aquela triagem, né? É uma triagem já natural. Vocês lembram quando a coisa do separar o joio do trigo? Está acontecendo agora. Quando? Quando os espíritos se agrupam nas mesmas condições vibratórias. Então é fácil de você retirá-los. Se a gente dissesse assim que espíritos do mundo espiritual se agrupam por gosto, pelas sensações que têm, então lá no mundo espiritual, esses que estavam nessas regiões eram espíritos inferiores. E aí ele diz que essas regiões são retiradas, vê, colônias de espíritos equivocados, grandiosas, foram levadas diretamente para outros planetas.
0: Por isso que ele... E veja, essa modificação é muito interessante, porque no livro ele traz para a gente dizendo que tanto os arquitetos quanto os engenheiros do mundo espiritual, eles passaram um período muito grande analisando toda a estrutura daquela região para que pudesse ser removida da crosta terrena sem trazer muito abalo e prejuízo para aqueles que ali habitavam. E veja, quando no livro, é muito interessante, quem não leu, leiam esse livro, porque ele traz muitas informações a respeito. Agora, claro, a gente sempre alerta. Antes de ler qualquer outra obra, primeiro leiam a codificação. A gente precisa ter o conhecimento da base doutrinária. É o Livro dos Espíritos, o Evangelho, Livro dos Médiuns, O Céu e o Inferno e a Gênesis, tá certo? Obras póstumas, o que é o Espiritismo, Revista Espírita. Essa é a base que a gente precisa ter. Claro que não podemos ignorar a Bíblia, que também é para nós uma base de estudo. O Espírita também estuda a Bíblia, tá certo? E se tivermos a possibilidade de ter a condição de ler e estudar também os demais livros, como a Torá, a Bhagavad Gita, o Livro dos Vedas, são livros de outras nossas co-irmãs, mas que também nos trazem muito ensinamento.
1: E vocês vão ver, gente, não tem um livro diferente do outro. São praticamente a mesma essência, a do Cristo. A mesma, não tem diferença. Eu não vi diferença desse livro de um para o outro. Só o linguajar. Só a forma de expor, mas o resto, todos são iguais. Vamos dar boa noite, agradecer ao Rádio Portal da Luz, né, agradecendo a nossa exposição, mas isso, eu gosto sempre de dizer, está baseada nos estudos que nós fazemos periodicamente. Agradecemos.
0: E agradecer também pela ajuda dos bastidores, né? A gente estava procurando e não estava conseguindo achar
1: muito obrigado.
0: O símbolo. Obrigada.
1: Boa noite, seu Wilson, seja muito bem-vindo. Seu Wilson aqui do Recife.
0: Então, e gente, a esposa dele também, né? Então, a gente, quando vê essas informações que os Espíritos nos trazem, aí eu queria só pontuar que o nosso irmão Bezerra de Menezes, Eurípides Barçanufo, junto com demais Espíritos, ao adentrar nessas regiões abissais, eles foram convidar aqueles Espíritos que ali ainda habitavam para reencarnar na Terra enquanto havia tempo, porque estava sendo retirada aquela habitação e que os que não reencarnassem seriam levados junto para o outro orbe. E muitos dos espíritos que ali se encontravam aceitaram o convite, viu? E reencarnaram. Então, é por isso que a gente hoje assiste na Terra esse devaneio que a gente está assistindo aí, viu?
1: É a última oportunidade, viu, gente?
0: É o tocar as trombetas, né?
1: E somos nós, viu? Uns são outros espíritos.
0: É o estertorar, que é o que eles nos trazem.
1: Roger
0: é o estertorar dos últimos gritos, né? Do momento de estar ainda reencarnado aqui no mundo de provas e expiações. Tá certo? Roger Tenório diz parabéns, amigos. Muito bom mesmo por esses esclarecimentos. A gente que agradece a oportunidade, que agradece a atenção de todos conosco.
1: E principalmente o Rádio Portal da Luz, por essa oportunidade de nós termos esse programa todos os...
0: Primeira e terceira segunda-feira do mês.
1: Primeira e terceira segunda-feira do mês. Quando nós estaremos com vocês aqui estudando, a priori, até terminarmos o Livro dos Médiuns, e depois, assuntos extraordinários. Prepare-se que nós temos novidades magníficas para que a gente possa conversar. E vem acompanhar todos os nossos canais do Rádio Portal da Luz, da Web Rádio também. E agradecido a vocês que estão conosco. E aí a Bebel aí dizendo gratidão.
0: Não é a Bebel.
1: É, ela já estava aqui antes. Agora dando gratidão. E vamos orar, gente? Vamos elevar os nossos pensamentos ao nosso divino mestre amado Jesus. Para que ele possa, através do seu amor, através, Senhor, do teu carinho, que dispensas a cada um de nós, espíritos encarnados e desencarnados, a esta equipe de espíritos abnegados no bem, que sempre nos auxiliam nessa jornada, nos fazendo compreender que o amor do Pai, o amor do Cristo e a comunhão com esses espíritos amigos, que são benevolentes, que nos auxiliam. Deus de bondade, agradecemos, Senhor, pelas dificuldades de cada dia, pelos amigos que transformaram em nossos opositores e pelos companheiros que nos deixaram a sós, pelas críticas destrutivas que nos vergastaram a alma, pelos desenganos que nos atingem, pelos irmãos que nos ridicularizam, pelos antes amados que nos fazem problemas, pelas criaturas que nos induzem à tentação, pelos adversários que nos acusam sem motivo, por todos aqueles que nos obrigam a entesourar as luzes da experiência. Nós te agradecemos, irmãos, com respeito, amor, repetindo, tranquilos. Obrigado, meu Deus. Obrigado a todos vocês pela paciência de estar conosco e de estarmos juntos, unidos, no amor do Cristo, a dizer muito obrigado, Senhor. Muito obrigado, meu Deus.
0: Muita paz a todos. E até o nosso próximo episódio, daqui a 15 dias.
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1: Boa noite para vocês que estão chegando aqui conosco. Tudo bem com vocês? Tá tudo tranquilo? Como é que foram de final de ano? Acho que eu vou baixar aqui um pouquinho a tela. Como é que foram de final de ano? Vocês podem me contar aqui, né? Nós estamos aí iniciando o ano de 2026 e essa nova etapa, né, onde a gente tem aí a possibilidade de fazer coisas melhores, coisas que vão nos mover a um progresso, a uma melhoria. E eu vou fazer uma coisa que a gente sempre faz, né? A gente vai compartilhar. Então, o que que 2026 pede? Parceria, compartilhamento. Pede coragem, pede que você faça o melhor com as ideias que você tem hoje, para colocando em prática o que precisa, né? É fácil, gente? Não, não é fácil, mas é possível, né? E eu vou pedir para que vocês façam sempre isso. Pegue as ideias de vocês e vocês tentem colocar em prática o máximo que vocês puderem. E aí vocês compartilham de vocês mesmos as ideias que vocês têm para que vocês possam viver esse progresso, tanto espiritual quanto mental e até mesmo material, né? E falando em compartilhamento, eu vou também compartilhar com vocês essa nossa live, o que a gente tem aí para trazer sobre esse nosso entendimento sobre o ser e as resistências, né? Porque a resistência de entender quem a gente é muito grande. Mas antes, vocês vão curtir esse vídeo, parente quem curte o vídeo, compartilha, entra aí, compartilha e manda essa mensagem para quem vocês acharem que precisa ouvir. E em segundo momento, deixa aqui os comentários, que mesmo que a gente não vê tudo aqui ao vivo, a gente vê depois e responde na medida do possível, tá bom? E antes da gente iniciar, nós vamos fazer uma prece, né? Rogando a Deus, nosso Pai Maior, nossa fonte criadora, nossa inteligência primária, né? Nossa fonte primária de tudo que há, para que Ele possa nos trazer as nossas alegrias, né? As nossas vontades, e a gente se abraça nesse contexto de entender qual é a nossa melhoria todos os dias. Então, peço que você inspira profundamente, solta o ar, inspira novamente, solta esse ar, e mais uma vez. E vai soltando, relaxando e trazendo a alegria para dentro do seu coração. E que Jesus, na sua infinita misericórdia, possa nos proteger, nos amparar e nos fazer do nosso entendimento, da nossa capacidade de viver e viver da melhor forma possível. E que nós possamos ser gratos em todo momento, em todos os instantes da nossa vida, pelo que nós somos, pelo que nós já tivemos e até mesmo aquilo que nos está proporcionando a ter. E Jesus sempre nos ensina que nós estamos prontos para viver o melhor, mas nós precisamos de entendimento para essa prontidão. Jesus nos deixa que o reino não é daqui, mas a gente tem que entender que jeito que a gente vai chegar nesse reino dele. E aí, a partir disso, a gente percebe o quanto, né, a gente às vezes fica aí... A gente fica assim, pensando, né? O que a nossa vida é? O que a nossa vida é proporcionada? Por que a gente vive o que a gente vive? Não é assim? A gente, às vezes, se perde, né, em tantas coisas. A gente se perde em tantas dificuldades criadas por nós mesmos, não é? E o que que a gente tem que fazer? E como a gente tem que trabalhar tudo isso? Eu entendo que muitas vezes na nossa vida, a gente não consegue, olhar para as nossas dificuldades, porque a gente não sabe quem nós somos. A gente não entende o que que a gente veio fazer aqui. E isso se torna difícil. Isso faz a gente ter dificuldades. Isso faz com que nós não olhamos para nós com carinho. Você sabia disso? Ah, mas eu sou bem resolvida. Ah, eu sou bem resolvido. Será mesmo que é bem resolvido? Será mesmo que não tem um pouquinho aí de resistências para, tipo assim, fugir? E aí se esconde no tô tranquilo? Tá tudo bem? Será que não é uma fuga? Será que não é algo que a gente busca, subterfúgio para a nossa vida? É algo que a gente tem que pensar, não é? Então, quando a gente vem trazer um título, Entendendo a Resistência do Ser, esse ser é quem? Esse ser somos nós. Esse ser verdadeiramente somos nós. E eu vou falar para vocês, às vezes, a gente não consegue. Travou. Parece que travou.
2: Normal.
1: Ah, tá. É porque para mim deu uma travada aqui. Às vezes a gente não consegue, fazer com que a nossa vida prossiga. Às vezes a gente não consegue olhar para a nossa vida com uma tranquilidade. E aí a gente precisa todos os dias do caos. Tem gente que gosta, né? Você já ouviu falar isso? Nossa, minha vida é um caos. Nossa, mas eu prefiro o caos, porque senão eu não sei fazer nada. Se for tudo muito tranquilo, muito levezinho assim, eu não dou conta de fazer nada. Não tem gente que é assim? Você conhece alguém desse jeito? Conta aqui para mim. Me fala aqui no chat. Se tem alguém assim, eu vou fazer algo aqui que eu pedi para vocês, que eu não fiz aqui no meu telefone. Você se acredita? Vou compartilhar essa nossa live e vou botar aqui, colocar aqui no som baixinho aqui e vou aqui compartilhar, porque senão eu só falo para vocês fazerem e vocês, né? E eu não faço. Então faço o que os outros fazem, não faço o que eu faço, né? Não é certo, não é? Nossa. Bom, então vamos lá. Gente, quando nós olhamos para essas nossas dificuldades de enxergarmos quem a gente verdadeiramente é, ou como a gente pode, fazer a nossa vida ser algo diferente, muitas situações, que nós temos, elas nos fazem movimentar numa areia movediça. Muitas, muitas. Por quê? Porque a gente vai resistindo à situação em que a gente está. E como a gente pensa que na areia movediça, quanto mais a gente mexe ali dentro, mais ela vai nos afundando, né? Assim que é a teoria dela, a força dela é tão grande naquela areia, né? Essa imagem que a gente tem como areia movediça. É como o carro fica patinando, patinando, até fazer aquele buraco quando está na lama, aproveitando o tempo chuvoso, né? A resistência é mais ou menos isso. Até que você tenha a ideia de pegar um tronco, pegar uma árvore, um pedaço de pau, né? E colocar ali debaixo da roda daquele carro para que muda. aquela voltagem ali e você consegue sair da lama. Na areia movediça, a mesma coisa. Enquanto você não fica parado, né, que é diferente de zona de conforto, enquanto você não fica ali parado para você se movimentar devagar, um pouquinho de cada vez, você não sai daquele estágio. E muitas vezes as nossas resistências, elas são analogia a tudo isso. Porque quando eu olho para a minha forma de resistir, eu poderia classificar isso como uma teimosia. Teimosia. E quem não é teimoso? Às vezes nós somos teimosos com a nossa própria mente, com o nosso próprio ser. A gente deixa de ouvir muito o nosso inconsciente, né, para trazer para a nossa consciência. Nós não prestamos atenção nas coisas que o subconsciente faz e a gente deixa tudo para o nosso ego tomar conta. E o que que o ego gosta? De conforto, de ficar parado, quietinho na zona de conforto. Diferente, olha a analogia, né? Mas diferente da questão de você ficar parado dentro da areia movediça. Porque ali na areia movediça, você precisa se movimentar devagar até aí. Já o ego quer que a gente fica numa zona de conforto. Sabe por quê? Porque é um apego. E se é um apego, a gente não consegue sair realmente desse lugar onde nós estamos. A gente não consegue. E quantas vezes a gente fica aí nessa defensiva, e essa mesma defensiva é a nossa resistência da evolução do nosso espírito? Ela funciona assim. Quantos espíritos, irmãos espirituais que estão em zona umbralinas e que dali eles não querem sair porque ele tem um instinto, instinto de vingança. Vingança não funciona. Só que quando a gente passa para esse nosso lado, né, espiritual, antes da gente ter um certo entendimento sobre isso, a gente, como a nossa segunda pele, né, que seria o nosso espírito do lado de lá, vai ter reflexos. E esses reflexos, eles vão levar à não aceitação e sim ao apego. E se leva isso à não aceitação, ao apego, porque lá eu estou aparentemente mais livre, na verdade. Eu trago o quê? A possibilidade de não evoluir. E o espírito vai tender isso a querer vingar do outro. Muitos de nós preferimos o sofrimento conhecido à felicidade por construir, porque a construção exige esforço da renovação. Sabe onde estava isso? Sabe de onde eu tirei isso? Do livro Consolador de Emmanuel. E esse sofrimento é o quê? O apego. É uma resistência. Por que eu não lido com a minha felicidade em construção, tá? Toda felicidade ela é dada em construção. Todos os dias eu construo a felicidade. Não espera ficar a casa pronta, porque a nossa casa no reino ela não estará pronta, ela estará sempre em evolução. E o dia que eu descobri isso, quase caiu o queixo, porque eu achava que quando eu entendesse, né, do processo reencarnatório, entendesse o que é o meu processo de evolução, entendesse onde que eu estaria ali, né, na renovação e etc., eu estaria com a minha casa pronta, né? Minha casa nunca vai estar pronta, porque eu tenho que estar plena, na perfeição. E para eu estar pronta e plena na perfeição, eu não vou gastar só uma, duas, 10, 20 mil, 10 mil em reencarnação, não. Eu vou gastar existências e existências. Porque perfeito é só Deus que nos trouxe para melhorar todos os dias. Então, a gente está na constante presença da construção da nossa felicidade. E aí, o que que a gente pode entender mais um pouquinho sobre o que que nós temos quanto a essa resistência? Para que eu viva esse processo, eu preciso sair do mecanismo, gente, da fuga. Eu preciso parar de fugir. Quando eu saio da minha rigidez mental, eu saio dessa fuga, tá? No instinto mesmo de fuga, eu entendo que eu passo pelo processo da verdade. Por que eu passo pelo processo da verdade? Porque antes de ter essa verdade, eu tenho muito medo. E é verdade que a gente tem medo. O desconhecido nos dá medo. Se você viaja daqui para daqui não, né? Da sua cidade para qualquer outra cidade que você nunca foi, sempre dá aquele friozinho na barriga, né? Às vezes o GPS não vai te levar direito do jeito que você quer. Às vezes você vai chegar na cidade, no lugar onde você está, você não sabe para que lado você está, e se for de noite fica pior ainda. Mas no outro dia, quando você chega, que você olha aquilo tudo, você fala: "Uxa, era só isso." Né? Então, há medo. O medo do desconhecido existe, mas eu preciso todas as vezes enfrentá-lo. E a gente, infelizmente, às vezes trava nesse ponto. Porque eu resisto a ele. Porque eu resisto a ele. Então, quando a gente tem esse mecanismo de fuga, a gente tem o nosso lado sombra atuando. E o que que são lado, o que que é o lado sombra atuando? São as nossas dores. Quando nós temos aí um irmão espiritual, né, que está. Não vou, aliás, eu nem vou dizer que são um irmão bem obsediano, não. A gente acha que quando a gente não está bem das coisas, as coisas nossas não estão acontecendo de forma como a gente deseja que aconteça, a gente tende a culpar alguém. Eu tento fugir de quem eu sou para colocar a culpa em alguém. Isso é muito natural, né? Trocar esse lado meu chamado de eu não tenho sorte, ah, Deus não está comigo, Deus esqueceu de mim, para o lado assim, ah, o obsessor, ainda mais espírita gosta de falar isso, né? O obsessor. Gente, somos nós mesmos. Somos nós mesmos, tá? Isso é o que a gente chamaria talvez de auto-obsessão física, principalmente. Ou a nossa auto-obsessão mental, porque a gente coloca isso na nossa cabeça e isso fica gravado no nosso mental. Fica gravado. A gente não se dobra. A gente não olha para essa circunstância mudando as nossas vibrações. A nossa frequência fica baixa. Porque a gente permite que o medo atue. E aí, a gente tem lá no livro Céu e Inferno, ele mostra que para que a gente possa sair desse mecanismo da fuga, a gente precisa compreender e trazer em nós o arrependimento. O arrependimento, como um primeiro passo, na verdade, não é uma situação assim, ó. O que que isso está me causando hoje que eu poderia mudar tudo isso? Só que como espírito, né, às vezes a gente não consegue pensar. Pura e simplesmente a gente pensa isso como corpo. Porque o nosso espírito, ele está tão mais atento à melhoria real, que a gente precisa que o nosso corpo, que a nossa mente, é que se arrependa. Porque para o espírito, ele está em processo de evolução, ele já entendeu isso. Só que a gente fica martelando esse espírito o tempo inteiro, né? A nossa alma o tempo inteiro na frequência baixa. E aí a gente precisa de trazer a forma de melhorar, porque senão vai continuar nos causando sofrimentos. E aí o que que acontece? Continuamos estando na resistência. Continuamos estando firmes e fortes na nossa fuga de não olhar para nós mesmos. Então a gente prefere fugir. A gente prefere fugir. E a gente vai fugir por quê? Porque a gente não quer olhar para a verdade. A gente quer deixar o nosso ego falar mais alto. Olha que interessante. E isso é uma descoberta real na nossa vida. Por quê? Porque quando essa resistência bate dessa forma, ela vai manifestar em todas as nossas condições de vida em que eu vou dizer: ah, eu sou a si mesmo. E aí vem aquela famosa frase, né? Aquela famosa síndrome que a gente está conhecendo aí, né? Está falando muito, que se fala muito, que é a síndrome de Gabriela. Eu nasci assim, eu morri assim, eu cresci assim e vou ser sempre assim. Será mesmo que a gente precisa disso? Ah, eu sou assim, nunca mudo. É sempre assim, nunca muda. Isso não é uma conta matemática, não. Nós não somos uma conta matemática. Nós somos diluídos e dissolvidos e somos espetaculares em números. Somos tudo número. Beleza? É matemático. Nós somos código. É real. Mas é verdade mesmo que eu preciso ser assim, nasci assim e cresci assim? Quantas combinações eu posso fazer com esses números? E eu vou ficar na escolha só de uma? Eu nasci assim? Joana de Ângeles, ela fala, né, que quando a gente faz isso, quando a gente resiste muito às coisas que o nosso psicológico, quando a gente resiste muito a esse envoltório de dizer eu sou assim, nunca mudo. Pau que nasce torto, morre torto. A gente está nos envolvendo em doenças psicossomáticas. E aí, o que que vai nos caber melhorar? Apenas através do auto-perdão. O que a gente vai falar dele mais à frente um pouquinho. Então, eu preciso de entender que o espírito foi criado para o progresso. Então, eu também sou criada para o progresso. Eu estou em um envoltório carnal desse espírito. E ser resistente não é ter força, não é ser forte. Ser forte é ser flexível o suficiente para se transformar. Então, em que você está resistindo sua vida? Em que você está pensando que é assim e nunca muda, sendo que nós somos pautados a viver na flexibilidade da nossa vida. Mas aí vem algo muito extraordinário. Quando a gente se pega nesse sentido, no livro O Mundo Maior, André Luiz vem falar para a gente que nós somos. Nós temos socorro. Nós temos socorro. Nós temos socorros. Socorro aqui na terra e tem um socorro enquanto espírito. Mas tem uma coisa: para esse socorro, tem muitos que resistem a ele. Muitos espíritos e muitos encarnados resistem a esse socorro. Sabe por quê? Porque a gente tem ganhos secundários na resistência. E ganhos secundários na resistência é tão bom, tão confortável, porque eu sou vítima da situação. Porque eu sou vítima de tudo que acontece. E a culpa não é minha, é sempre do outro. Eu sou dotada de chamar a atenção para mim. Eu sou dotada de trazer a não responsabilidade dos atos que acontecem. Isso são ganhos secundários. Então, quanto é muito mais fácil eu colocar a culpa no outro, né, para minimizar a minha dor, do que eu falar em mim a própria verdade. Dói? A dor da verdade é doída. Ela é igualzinha à dor do crescimento de uma criança. A gente, quando está crescendo, a criança, né? A gente, quando era pequena, a gente. Criança cresce, dói. Os ossinhos dói, a pele dói. Dói. A verdade dói. Porque ela é crescimento. Ela é o estado real do nosso ser. Então, quanto mais eu vou resistindo, menos, mais eu vou não assumindo responsabilidade. E quanto mais eu solto, quanto mais eu entendo, quanto mais eu abraço a minha sombra e digo para ela, tudo é como é, vem, vamos aprender, vamos para a luz. Não resiste, né? Vamos aprender. É flexível, é ser forte, é olhar para isso e ver que nós podemos fazer melhor, porque nós somos responsáveis, porque nós somos, por quem nós somos. Na verdade, é essa. Nós somos responsáveis por quem nós somos. E mais, nós somos 100% responsável por tudo que acontece na nossa vida. Tudo. E quando a gente não olha para isso, a gente se pune. Aliás, a gente pune o outro pelas nossas circunstâncias. E quando a gente se pune por isso, a gente está movimentando uma dor de sofrimento, que aí eu tenho que entender, isso é apego ou é consciência? Se for consciência, estou pronta para começar a mudar. Se for por apego, esse sofrimento vai prevalecer. Qual dos dois? Qual dos dois nós precisamos modificar?

Um abraço aqui para todos vocês que estão aqui participando conosco, estão vendo, né, os nossos, o nosso trabalho aqui no portal, essa web rádio que está crescendo tanto, com tantas, com tantos programas que nós temos aqui, né, quantas coisas boas a gente tem aqui dentro do portal. Luiz, eu não vejo aqui comentário, tá? Então, se tiver alguma coisa aí, você coloca, porque eu não estou vendo. Estou até clicando aqui para ver se aparece aqui a parte do comentário, mas eu não. Mas eu não estou vendo. Muita paz em Jesus para todos, Sandra. Muito obrigada, Sandra. Muito obrigada, viu? Muito carinho para você. Então, vamos dar continuidade aqui, que o nosso tempo está quase vencendo, né? Passa tão rápido, né, gente? Eu acho que passa tão depressa. Acho que a live tinha que ser de 3 horas, Luiz. Vamos passar para 3 horas? Que eu penso que vai ser rápido, toda vez eu acho que vai ser rápido, né? Toda vez. E aí, olha o que eu vejo, o tempo já está acabando. Bom, dentro desse ganho secundário, a gente tem aí uma pequena partezinha que valeria como uma pergunta de reflexão. Você está resistindo à luz porque se acostumou com a penumbra? Existe um conforto amargo na dor. A resistência à felicidade acontece porque ser feliz dá trabalho. Exige disciplina e vigilância constante. E aí, eu repito a pergunta. Você está resistindo à luz porque se acostumou com a penumbra? Qual o ganho secundário que você está tendo resistindo a você mesmo? Qual ganho secundário você está tendo que você não está compreendendo os motivos pelo qual você não está evoluindo? Né? O medo do desconhecido realmente nos trava. A última live que a gente fez, eu mostrei para vocês o livro Renovando Atitudes. Né? E aí uma parte bem bacana dessa resistência, ela veio me mostrar sobre o que seria um dos grandes conflitos que a gente tem para que a gente saia dessa resistência nossa, chamado medo do novo. Então, o que a gente tem entre o que é novo e o que é velho, entre o apego que eu tenho ao antigo e soltar para viver o novo, ou a mudança de comportamentos que eu preciso ter todos os dias para sair do hábito do conformismo, para mudar, através, inclusive, dessas mesmas dores, é real. Por isso dói. Por isso, às vezes, é melhor a gente ficar nessa penumbra. Porque vai me exigir muita coisa. Vai me exigir troca. Troca de quê? Ah, mas os espíritos não proporcionam troca. Proporciona sim. Nós nos proporcionamos essa troca. Para que eu esteja feliz, algo tem que me fazer feliz. Para que eu tenha alguma coisa ou alguém na minha vida, eu preciso de liberar alguém ou alguma coisa para ter na minha vida. Para que essa live chega até vocês, precisou de uma troca. Precisou de que tivesse alguém disponível, como o Luiz, que está nos colocando ao vivo. Precisou da troca das minhas palavras para com essa live. Tudo vai existir esse tipo de troca. Só que a gente crê sempre no conflito real
no conflito real das nossas crenças.

A gente crê no conflito real das nossas crenças. E às vezes a gente não muda os pensamentos sobre essas crenças, ou às vezes a gente começa a mudar, o nosso ego nos impede, e aí a gente volta para a estaca zero. Ah, precisa fazer o que precisa ser feito. Sim, precisa fazer o que precisa ser feito, é verdade. Precisa de disciplina, precisa de coragem, precisa de um despertar. Precisa. E às vezes a gente consegue fazer isso no primeiro momento. Mas no segundo momento dá aquela preguiça, procrastinação, né? Por quê? Porque a gente está começando a sair da zona de conforto e o ego fica incomodadíssimo. Joana de Ângeles descreve isso perfeitamente no livro Autodescobrimento. Perfeitamente. No livro Plenitude também ela fala disso. E no Homem Integral, ela continua falando sobre isso, nos mostrando quais são os comportamentos que nós devemos ter que mudar todos os dias para tornar-se esse homem integral, com tudo. Sair da zona de conforto realmente não é fácil. E mesmo que você faz assim no ímpeto, puf, vou de uma vez, chega no momento em que a gente dá uma travadinha. Então, a gente precisa de voltar para o que eu chamo de centro. Voltar para quem eu sou. Voltar para quem eu preciso ser para ter firmeza, para ter coragem de evoluir, de melhorar. Sair dos velhos hábitos não é fácil, eu concordo plenamente. Não é fácil, mas é possível e é simples. Só que eu preciso realmente de ter algo honroso chamado esforço e coragem. E aí eu saio do conflito entre o novo e o antigo, ou o velho. É, esses velhos hábitos, a gente acha que é só hábito ruim, né? E esses velhos hábitos, às vezes, gente, é o de falar. Falar em demasia. Não sabe silenciar a hora que precisa. Um hábito que a gente, às vezes, vê em muitas pessoas, principalmente os que trabalham e não querem ficar em casa, trabalha demais e esquece de olhar as coisas de dentro de casa. Prefere ficar no trabalho do que ir para casa cuidar do que precisa. Isso em caso de família, né? Pai, mãe, às vezes tá muito cansada. Ah, eu prefiro trabalhar dia e noite do que ficar ir para casa. É um hábito. E precisa ser mudado. Então, como que a gente vai fazer isso? Aprendendo o caminho da aceitação e da fluidez. Joana descreve assim, ó, no livro Despertar dos Espíritos. Ela fala assim, ó: a resistência ao crescimento é uma forma de autoafirmação do ego, que teme perder o controle para o self. O que que é o self? O eu. O ego, ele não é ruim. Ele só age na hora errada. Na hora que eu não preciso dele, ele age. Na hora que eu tenho que ficar quieto, é a hora que ele tem que trabalhar. Por isso, muitas vezes, a gente fala que, às vezes, algumas das nossas ações têm que ser o contrário daquilo que a gente quer, para administrar esse ego, para dar o tombo nele. E é engraçado porque, assim, se a gente tem a mente, tem o ego, né, e tem o nosso despertar espiritual, por que que, então, precisa de existir isso? Se a gente sabe que isso aí não vai fazer evolução nenhuma, só evoluir. Para a gente aprender a evoluir, para a gente aprender a administrar. Para isso que o ego existe. Para mostrar para nós que se você obedecer, você vai ser vítima. É aquela velha historinha antiga, né? Que existia o diabinho do lado e o anjinho do outro. É nesse sentido.
Na hora que a gente está no conformismo, está lá, né, o nosso anjinho falando: vamos sair daí, vamos fazer coisa diferente, sai desse vitimismo, cria coragem. Mas enquanto a gente está lá no conforto, está assim: para quê? Fica aqui mesmo, vai dar trabalho demais, você vai ter que sair na chuva, você vai andar muito. Tem gente lá que não vai gostar de você. Você nem foi. Nossa, você nem sabe o que que tem lá. É esse conflito interno o tempo todo. Só que nós precisamos entender que nós precisamos de nos reivindicar a nós mesmos, a nossa plenitude, a nossa melhoria, a nossa self. Nós precisamos reivindicar o nosso posicionamento no corpo físico para a evolução do espírito. Assim como é verdade quando o espírito reivindica que o nosso corpo físico se atente para melhoria e evolução. Isso é fiel. E descobrir isso é fácil. É fácil. A gente só não entende. Aliás, a gente só não compreende, porque entender a gente entende. Mas a gente não age nesse entendimento, então a gente não compreende. É fácil. Isso é muito mais fácil do que a gente imagina. Precisamos de começar a pensar diferente do que a gente pensou ontem. E se o pensamento que nós tivemos ontem não foi adequado, repense de novo. E um outro motivo que é fácil, agradeça. É fácil? Terceiro motivo que nos faz mexer na nossa vida, sabendo que isso é um processo fácil, aceita. Aquela história, aceita que dói menos? Ela só tem um sentido. Se você aceitar, a sua dor pode ser mais sublimada com entendimento e compreensão. Deixa fluir. Aí eu preciso de tal coisa. Se você precisa, é porque você já está na falta dela. Aí eu desejo que isso me aconteça muito, que Deus me abençoe, que aconteça isso, que Deus faça isso. Deus sempre vai falar, tá bom? Agora a gente precisa agir. A gente precisa melhorar. A gente precisa, além dos nossos pensamentos, que já podem ser mudados de ontem para hoje, a gente precisa de uma mínima ação. Por isso é fácil. Porque você carregar um caminhão de pedra, uma a uma, gastando mais dias para você tirar tudo, é muito mais fácil você pegar uma pedra grande para você subir o morro. Ou não? Qual que é mais fácil? Né? É mais fácil você carregar 1 quilo de feijão ou você carregar 1 quilo de chumbo? Né? Então, que tipo de situação você quer viver? Que tipo de zona de conforto? Sua vida você quer resistir ainda mais? A resistência ao crescimento é uma forma de autoafirmação do ego. Lembra disso? Por quê? Porque o ego teme perder o controle para a self e não da self. Porque o ego teme perder para quem a gente verdadeiramente é. Senão ele vai governar o quê? Ele vai mandar em quê? Eu, gente, para falar a verdade, tem dia que eu dou cada berro com esse ego. Mandei calar a boca. Eu falei: cala a boca, sai daqui, eu não tô querendo ser aqui, não. Já falei um monte de vezes. Fica quieto no seu canto, eu vou te pôr de castigo. Eu falo para ele. Tem dia que ele me obedece. Tem dia que ele fica mansinho. Sabe aqueles meninos, que as crianças, né, que são irritadiças, que as crianças que são implicantes mesmo? Você tem que falar: quieta, acabou. Né? Você tem que dar um choque de realidade. É mais ou menos assim que eu faço com ele de vez em quando. Parece doido, né? Mas, na verdade, a gente tem que ser um pouco mais doido do que esse ego, né? E aí,
André Luiz fala para nós assim, ó, o pensamento é a nossa oficina de luz ou de trevas. Conforme pensamos, assim criamos a nossa própria resistência ou a nossa libertação. Isso está no livro Libertação. Por quê? Porque eu preciso fazer mudanças significativas do meu raciocínio, do meu pensar, do meu existir. Senão eu vou manter eu a sempre na resistência. Eu preciso sair dessa resistência? Eu preciso sair dessa resistência? Sim, como? Aceitando, deixando fluir, reconhecendo que eu estou resistente a qualquer situação. Quer um exemplo? Bem clássico. Muitas pessoas se perdem num casamento, tanto para o homem quanto para a mulher, num relacionamento de pai e mãe, num relacionamento de patrão e empregado, naqueles que a gente chamaria, entre aspas, de narcisista, né? Aqueles que querem dominar, manipular. Você sabe quem você é, você sabe o que que você está fazendo ali. Você sabe o seu poder, mas você fica tão à mercê do outro que você se deixa levar até descobrir quem você é de verdade. Até você voltar a quem você era. E nesse caso, você tem medo de sair de onde você está, porque é confortável. Por respeito, por amor. É uma forma muito grande de resistência do ser. Aí o dia que você fala assim, aqui eu não fico mais, isso aqui não me pega. Eu vou sair desse meu apego. Aqui eu não quero ficar. O que que acontece? Tudo muda. Absolutamente tudo muda. E muda rápido, porque você tomou uma decisão. E a resistência é sair dela. É quando você toma uma decisão. E é aí que a gente vai compreender que o auto-perdão, ele é fantástico. Porque não é o outro, sou eu. A resistência é do seu ser. A resistência é daquilo que você está vivendo ou deixando de viver, pior ainda. E o que que eu vou aconselhar? O que que eu vou deixar aqui? Porque é algo que eu faço, tá bom? É algo que eu faço. Todos os dias, por mais que às vezes as coisas não estão mudando na forma como eu estou vendo, como eu estou percebendo, como está aqui no concreto realizando, eu mudo a frequência dos meus pensamentos na hora que eu vou dormir. E peço que eu tenha a Deus que me proporcione que o mentor espiritual e meu anjo guardião me dê clareza sobre os meus pensamentos e as minhas atitudes. Por que eu faço o que eu faço? Por que eu estou resistindo às coisas na minha vida. É verdade que eu preciso mesmo ter essa resistência toda, que eu não posso deixar as coisas acontecerem? Porque tem uma coisa, gente. A gente começa a viver assim o um mundo dessa forma espiritual, a gente terapêutico. As pessoas acham que a gente vira santo. Acho que tudo tem que ser refeito, tudo tá, que a nossa vida tá 100%. Muita gente acha. Acho que você está rico, acho que você está inteligente demais, acho que você não tem mais problema. Todo mundo acha. É engraçado, mas é verdade. E não é bem assim. A gente aprende a lidar com isso, né? Eu não tenho tempo ruim, assim. Se uma coisa está muito ruim mesmo, muito ruim, é óbvio que
foi uma situação difícil, né? Uma situação de luto, lógico que eu vou ter ali aquele momento de choro, aquele momento de tristeza, de angústia, sempre vai ter. Ah, preciso pagar uma continha, uma coisa, sempre vai ter. Mas a diferença é que quando a gente começa a entender esse mundo nosso, a gente começa a deitar nesse divã espiritual e começa a entender que eu não preciso resistir a quem eu sou e nem ao que eu estou fazendo, você tem fluidez, leveza, tranquilidade. E aí os seus pensamentos melhoram. Aí eu vejo, percebo que aquilo que eu pedi de noite para o meu mentor, para o meu anjo de guarda, para me dar clareza, acontece. É nesse momento que eu tenho o autoconhecimento. É nesse momento que eu observo que o autodescobrimento de mim mesma prevalece. E vocês sabem que eu sempre dou exemplo meu para não falar que eu estou arrumando exemplo fictício. Sou eu. Sou eu. Então, eu passo para vocês aquilo que eu faço. Tá? Aquilo que eu faço. Então, para a gente chegar já nesse finalzinho aqui da nossa live de hoje, eu gostaria de, sinceramente, pedir para que vocês pudessem entender a diferença entre a resistência e a persistência. Porque quando eu olho para isso e sei que esse autoconhecimento me traz uma sabedoria ou um certo entendimento, eu começo a fazer uma distinção entre aquilo que eu resisto e aquilo que eu persisto. A persistência, ela vai prevalecer sempre sobre a resistência. Quando eu resisto a não sair do lugar, quando eu resisto a não querer melhorar, quando eu resisto a não aceitar ajuda, eu sou turrão, teimoso. A resistência, eu poderia quase que trazer uma associação nela na insistência. Eu insisto no erro, eu insisto em ficar onde eu estou, eu insisto. Eu estou insistindo para eu não melhorar o tempo todo. O que é diferente da persistência? Que a persistência, ela vai fazer para você ou com você, para que você faça passo a passo, degrau a degrau, em direção ao melhor. Então, se algo eu estou resistindo aqui, mas se eu pego, em vez de eu insistir aqui, eu dou um passozinho maior. Aí eu dou um passozinho maior, porque eu tenho ajuda, até eu aprender a ir sozinho. Então, quando você persiste, você vence os obstáculos. Agora, quando você resiste, você se aprisiona. E qual que você quer ser? Você quer persistir ou você quer resistir? Insistir naquilo que continua errado? A gente precisa de trabalhar isso em nós. A gente precisa trabalhar isso em nós. E quando a gente trabalha isso em nós, a gente causa um espetáculo maravilhoso chamado mudança. Aí você chegou no momento de você entender quem você verdadeiramente é. Porque a mudança só acontece quando a dor de mudar é maior do que você permanecer aonde você está. A dor de mudar, ela tem que ser maior do que a dor de você permanecer onde você está, senão você não muda. Não muda. E eu vou deixar aqui, antes da gente passar para a mensagem que o Luiz vai colocar aqui de Chico, né, como nossa oração final, vou deixar uma pergunta aqui para você. Juliana, ai, peraí, que eu vou ler aqui, que eu não enxerguei, gente, peraí. Você poderia falar sobre as terapias do Reiki e outras como elas? Sim, sim. Ótimo, ótimo. Olha, eu vou falar para vocês. Se tem uma meditação
Se tem uma terapia energética que faz com que nós mudamos a nossa frequência vibracional rapidamente, é o Reiki. E vou falar mais. Essa live vai rodar aí e eu faço o Reiki online também, né? E quando eu faço o Reiki online, que eu ativo esse Reiki que eu carona, né? O Reiki carona, ele é o Reiki que a gente chamaria aí dos símbolos da nossa cirurgia. E a gente tem os símbolos, né, convencionais. E eu trago todos eles dentro da sintonização. Gente, é incrível, incrível, porque ela atua diretamente no nosso perispírito, na nossa alma, no nosso ser. Ele nos alivia tão rapidamente, porque, além de tudo, eu faço uma meditação antes. E junto com isso, para quem conhece sobre chakras, né? Eu também faço a harmonização e a energização dos chakras enquanto estou aplicando o Reiki. O Reiki é uma das melhores ferramentas que a gente tem para aumentar a nossa frequência vibracional e mudança de pensamento e comportamento. Agora, quer ir mais fundo junto com a prática? A gente faz o mecanismo da leitura corporal. E nesse momento em que eu faço a leitura corporal e essa análise inteira, né, de entender o que que está acontecendo na vida, a gente já vem trazendo essa frequência energética e vibracional mais funda ainda, mais lá dentro ainda de nós mesmos. Hoje mesmo, antes de eu fazer a live hoje, eu apliquei, fiz a auto-aplicação do Reiki com as pedras em cristais. As pedras, os cristais. Traz uma harmonização muito grande para nós. Traz uma força muito grande. Traz um entendimento muito maior. A gente aumenta, sabe? Eu falo assim que, às vezes, você vai aplicando Reiki umas duas, três vezes, a gente melhora tudo. Tudo. A gente melhora a nossa frequência, a gente melhora a casa, a gente melhora as pessoas, a gente melhora o trânsito, porque a gente está mudando. A gente melhora a gente mesmo. A gente vê alegria. É como se você tirasse um véu da sua frente. É incrível. Podem me procurar, deixar mensagem aqui para nós que a gente vai entrar em contato. Meu Instagram tá aí, que é @jugegontijo. Vocês podem deixar uma mensagem para mim lá no direct, tá? Que aí eu entro em contato com vocês para a gente agendar. E dia 19, à noite, eu vou fazer uma sessão de Reiki Holy Fire. Aí você precisa de entrar em contato comigo para que você faça a inscrição, porque ela vai ser em live fechada, tá? E você vai receber essa frequência vibracional da luz do Reiki Holy Fire. Eu vou falar para vocês. Não é porque eu faço, não, porque tem muita gente que faz Holy Fire, mas esse Reiki Holy Fire, ele é fantástico. É uma harmonia, é uma luz, é uma frequência muito alta, é uma energia surreal. Então eu convido vocês a participarem comigo aí nesse dia 19, mas me manda mensagem antes, né? Para a gente entrar aí nessa frequência. Então, assim, busca olhar para você com essa forma de melhorar a sua energia, porque ela muda também a frequência dos seus pensamentos. Vibrar numa frequência de vergonha, vibrar numa frequência de medo, gente, é vibrar a 30 hertz, 25 hertz, 35 hertz. É muito baixo. A frequência do amor tá lá em 250. A frequência da coragem tá em 190, 100, 180, 150, se não me engano. Então, olha o tanto que é discrepante. Então, vamos mudar isso, né? Vamos ver aí qual é a mudança que você precisa fazer e que você sempre encontra uma desculpa para adiar essa mudança. Qual? Qual? Vamos mudar tudo isso? Vamos sair dessa resistência? E partir para o modo eu estou pronto.
Primeiro, muda seus pensamentos, se auto-perdoe, perdoe o próximo, medite e olhe para si, porque só você é o ser mais conhecido de si mesmo. E conhecereis a verdade, e a verdade vos libertará. É isso. É você sair da resistência para entender e abraçar suas sombras, aceitar e viver com leveza. Combinado? Muito obrigada por vocês estarem aqui. Obrigada para vocês que assistiram ao vivo. Obrigada para vocês que estão assistindo a gente agora gravado, né? Então, deixa mensagem aqui para nós que a gente... E sugestões de tema também, se vocês quiserem, tá? A gente está aí à disposição para fazer da melhor forma possível. Porque eu faço para a gente melhorar todos os dias. Porque quanto mais eu falo, o ouvido mais perto da boca é quem? Meu. Eu preciso falar para mim primeiro, para depois passar essa informação, passar essa frequência para vocês. Tá bom? E eu vou pedir para o Luiz agora colocar a nossa mensagem e que ela já seja para nós, a nossa oração final. E se você tiver um copo com água, coloca aí para vocês se receberem essa fluidificação da água também. Inclusive o Reiki, ele faz essa fluidificação de água, viu? Essa energia real do Rolifari na água, tá bom? Um grande beijo para vocês e até a próxima.

Senhor, não lastimamos tanto. Contemplar no caminho a penúria sem nome, porque sabemos que socorrerás os famintos de pão e os sedentos de paz. Dói encontrar na vida os que fazem a fome. Ante aqueles que choram, não lamentamos tanto, já que estendes o braço aos que gemem de angústia e de cansaço, deploramos achar nas multidões do mundo os que abrem na terra as comportas do pranto. Não lastimamos tanto os que se esfalfam carregando a aflição de ferro e a cruz, de vez que nós sabemos quanto assistes os humildes e os tristes. Lastimamos os cérebros que brilham e só negam a luz. Não deploramos tanto os que suportam sarcasmo e solidão na carência de amor, porquanto tens as mãos hora por hora no consolo e no apoio a todo ser que chora. Lamentamos fitar os amigos felizes que alimentam a dor. É por isso, Jesus, que nós te suplicamos, não nos deixe seguir o passo em vão, que o prazer do conforto não nos vença, livra-nos de tombar no pó da indiferença, ainda que a aprovação nos seja amparo e guia, toma e guarda em serviço nosso coração.

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Prezados amigos da Web Rádio Portal da Luz de Dourados, Mato Grosso do Sul, estamos iniciando mais um momento de vibração cósmica para o planeta. Pedimos então que coloquem a sua água para ser fluidificada. Vamos iniciando com a nossa prece na voz de Alziru Zarur, Ave Maria.

Maria, Senhora do amor que ampara e redime. Ai do mundo, se não fora a vossa missão sublime. Cheia de graça e bondade, é por vós que conhecemos a eterna revelação da vida em seus dons supremos. O Senhor sempre é convosco, mensageira da ternura, providência dos que choram nas sombras da desventura. Bendita sois vós, Rainha, estrela da humanidade, rosa mística da fé, lírio puro da humildade. Entre as mulheres sois vós, a mãe das mães desvalidas, nossa porta de esperança e anjo de nossas vidas. Bendito fruto imortal da vossa missão de luz, desde a paz da manjedoura às dores além da cruz. Assim seja para sempre, ó divina soberana, refúgio dos que padecem nas dores da luz.

queridos ouvintes da Rádio Portal da Luz, que Jesus esteja com todos nós. Neste momento tão importante para os nossos corações, eu proponho que você se conecte um pouquinho com a nossa rádio. Então, todos os dias, neste mesmo horário, eu e meu esposo Luiz Domingues nos reunimos com você para que juntos possamos levar energias de amor para os nossos lares, para o seu lar, para o meu lar, enfim, para todo o planeta Terra. E ao mesmo tempo sorver do fluido cósmico universal as energias salutares, energias e vibrações que nos dão saúde e conforto espiritual. Eu convido você, venha conosco, feche seus olhos e neste momento com a certeza de que do seu coração saem as mais belas vibrações. E como num passe de mágica, passeia pelo seu bairro, pela sua cidade, estado, enfim, contorna todo o nosso planeta Terra. E essa mesma energia amorosa que sai do seu coração e passeia pelo universo, retorna para você. Mas agora, de maneira bem mais sutil, bem mais leve, bem harmoniosa, porque são as energias amorosas vindas de Deus. E então você sente essa intensa paz, pois com certeza o divino que habita em você se expande e brilha. Transformou tudo em intensa luz, intensa paz. Agora feche os olhos, sinta tudo isso neste momento. Respire fundo, feche os olhos e sinta. Sinta a espiritualidade maior, aplicando um passe, protegendo o seu lar, essa energia tomando conta de todo o teu corpo físico, de toda a tua casa. Feche os olhos e sinta.

0: Pai nosso que estais nos céus, santificado seja o vosso nome. Venha a nós o vosso reino, seja feita a sua vontade, assim na terra como nos céus. Pão nosso de cada dia nos dai hoje, Senhor. Perdoe as nossas ofensas, assim como nós perdoamos aqueles que nos têm ofendido. E não nos deixe, Pai, cair em tentação. Livra-nos de todo o mal, que assim seja. Que esta água que aí está possa ser fluidificada, sirva de remédio, aumentando a imunidade física, protegendo o corpo físico e o corpo espiritual, dando calma. E que Jesus abençoe o seu lar. Queridos ouvintes, a prece de hoje será proferida pelo nosso querido irmão, aqui de Dourados, o Claudionor Moreno.
1: Queridos irmãos, diante da situação em que está passando o nosso planeta, convidamos a todos que nos ouvem neste momento a fazer uma vibração positiva em favor desta nossa abençoada Terra. Vamos procurar, nesse instante, ficar numa posição confortável, procurar desenvolver um estado de afetividade, de paz interior. Vamos relaxar, mentalizar em torno de si um campo de energia luminosa, cheia de vitalidade e de alegria. Faça algumas respirações profundas. Ao inspirar, visualize este ar luminoso, carregado de energias e de alegrias, penetrando no seu organismo físico, espalhando-se por todo o nosso corpo. Não pense, apenas sinta um estado de calma, de profunda paz. Relaxe. Pensemos agora em alguém em que você ama com muita ternura, aquela pessoa bem querida, que só de mentalizar ela já sentimos aquela alegria interior. Desenvolva esse mesmo sentimento, ampliando, envolvendo todo esse sentimento ao seu entorno, nesta emoção tão boa. Agora que estamos com as nossas emoções vibrando no amor, vamos imaginar que estamos nas alturas, de onde vemos a Terra girando lindamente no espaço. Olhemos para o nosso planeta com muito amor, como se o estivéssemos abraçando com muito carinho. Afinal, trata-se da nossa casa cósmica. Pensemos nas belezas da natureza, nas matas verdes, nos oceanos azuis, nas cordilheiras geladas, nas terras férteis, onde são plantados os alimentos que nutrem os seres humanos e muitos animais. Pensemos com muito amor na humanidade terrena e elevemos o nosso pensamento ao Senhor da vida para dizer: Senhor, Pai da vida e do universo, neste momento ligamos os nossos pensamentos a Ti, pedindo Teu amparo para o nosso querido planeta. Que o Teu amor envolva toda esta terra, abençoando e protegendo a natureza, na terra, nas águas, em toda a atmosfera terrena. Que o Teu amor e a Tua paz envolvam toda a humanidade, vibrando amor em todos os corações, pacificando e predispondo ao bem, à honestidade, à paz, ao respeito pela natureza, pelas pessoas, pelos animais. Que a Tua luz ilumine todas as consciências do nosso planeta, Senhor, induzindo as pessoas a se guiarem por Tuas leis. Que os nossos sofrimentos tenham fim e a felicidade e o bem-estar possa ficar ao alcance de todos. Que as Tuas leis se tornem cada vez mais claras nas nossas consciências. Que todos nós que nos irmanamos nestas orações pelo planeta possamos dar sempre um norte seguro e benéfico à nossa jornada. Te agradecemos, Senhor da vida, Pai querido, e pedimos mais uma vez a Tua proteção através do Mestre Jesus e dos Seus mensageiros de amor que nos ampara e ajuda ao nosso planeta e a toda a humanidade a se livrar desses miasmas pestilentos que estão nos cercando neste momento, trazendo-nos paz, harmonia, afeto e contentamento nos nossos corações. Procuremos, meus irmãos, neste momento, respirando profundo, continuar vibrando com esses sentimentos tão bons que são o amor e a paz. E que essas energias amorosas do Cristo, de Ismael, permaneçam com todos nós. Muita paz a todos. Que assim seja. Muito obrigado.

dando continuidade no nosso programa Vibrações para o Planeta. Convido você a ouvir mais mensagens e músicas que elevam nossa alma. Eu fico por aqui. Continuem conosco no nosso programa. E amanhã estarei novamente neste mesmo horário.

0: Vamos então dando continuidade com a mensagem psicografada com o título Antagonistas, do Espírito André Luiz, psicografia do nosso querido Chico Xavier.
1: Antagonistas. O adversário em quem você julga encontrar um modelo de perversidade, talvez seja apenas um doente necessitado de compreensão. Reconheçamos o fato de que muitas vezes a pessoa se nos torna indigna simplesmente por não nos adotar os pontos de vista. Nunca desprezes o opositor, por mais ínfimo que pareça. Respeitemos o inimigo, porque é possível que seja ele portador de verdades que ainda desconhecemos, até mesmo em relação a nós. Se alguém feriu você, perdoe imediatamente, frustrando o mal no nascedouro. A crítica dos outros só poderá trazer-lhe prejuízo se você consentir. A melhor maneira de aprender a desculpar os erros alheios é reconhecer que também somos humanos, capazes de errar, talvez ainda mais desastradamente que os outros. O adversário, antes de tudo, deve ser entendido por irmão, que se caracteriza por opiniões diferentes das nossas. Deixe os outros viverem a sua própria vida e eles deixarão você viver a existência de sua própria escolha. Quanto mais avança a ciência médica, mais compreende que o ódio, em forma de vingança, condenação, ressentimento, inveja ou hostilidade, está na raiz de numerosas doenças, e que o único remédio eficaz contra semelhantes calamidades da alma é o específico do perdão no veículo do amor.

Prezados internautas, amigos e amigas, nos despedimos aqui, rogando ao Pai Maior que nos ampare e nos proteja sempre. Vamos finalizar com a Ave Maria Espírita, por Eri Lopes e João Lúcio.

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1: 0 hora e 33 minutos.

Olá, meu amigo, olá, minha amiga, que a paz de Jesus possa estar em nossos corações. É com muita alegria que iniciamos mais uma semana. Então, bom dia a todos, possamos ter uma semana muito abençoada de trabalho, de oportunidade no bem. E dando sequência à nossa reflexão do livro Paz e Renovação. Nós iremos iniciar o capítulo 11, né? Esse livro que está sendo muito importante para nós, porque as mensagens, elas são como verdadeiros tratamentos para evitarmos processos obsessivos, para evitarmos que venhamos a comprometer as nossas ações, nos arrastamento do mal. Então, é para isso que nós estamos estudando, né? Para que possamos conquistar aí um cadinho a nossa paz. E o capítulo do dia de hoje é capítulo 11, no qual vai ser falado sobre o reequilíbrio. Essa mensagem é do Espírito Emmanuel, Psicografia de Chico Xavier, né, como esse livro nos traz. E aí, vamos iniciando. A palavra tratamento, numa de suas mais justas acepções, significa processo de curar. E existem tratamentos de vários modos. Quando sofremos, por exemplo, os prejuízos da ignorância, buscamos o apoio da escola para que a instrução nos felicite com a luz do discernimento. No dia da enfermidade, é forçoso recorrer à ciência médica, que se expressará em teu favor através de medidas socorristas diversas. Na solução de necessidades primárias da vida orgânica, quanto mais alto o gabarito da educação, mais imperioso se torna o concurso especializado. Daí, os quadros crescentes de higienistas, odontólogos, enfermeiros e assistentes sociais. Ocorre o mesmo no reino do espírito, quanto à cura da alma. Antes da reencarnação, a criatura que se vê defrontada por obrigações de resgate e reajuste é levada espontaneamente ou não a renascer, junto dos companheiros de antigas faltas, a fim de granjear os recursos indispensáveis à própria quitação diante da lei. Por essa razão, verificarás que não é difícil amar a humanidade em seu conjunto, mas nunca fácil harmonizar-se na organização doméstica, onde a vida nos transforma transitoriamente em instrutores particularizados uns dos outros. É que o lar ou o grupo de serviço, nas teias da consanguinidade ou da convivência, se erigem como sendo escolas de emenda, institutos de reabilitação ou pequenos sanatórios de sentimento, ponto dos pontos-chaves do processo de cada um de nós, porquanto em casa ou no círculo íntimo, encontramos o lugar certo para o encontro exato com os parceiros difíceis de outros tempos, junto dos quais, durante o período da reencarnação, adquiriremos o tratamento espiritual que nos é indispensável à conquista do amor, a única força capaz de assegurar-nos a ascensão para a vida eterna. Então, Emmanuel, mais uma vez, nos traz uma lição aqui, muito direta, clara,
e ele vai nos dizendo que nós estamos sempre no lugar certo, como a gente sempre escuta nas palestras, nos estudos, na literatura espírita, que nenhum de nós está no lugar errado na hora errada. Estamos no lugar certo na hora certa. Então, ele vai fazendo, né, esse comparativo do tratamento. Né? Então, todo tratamento, quando precisamos, vamos buscá-lo. Né? Se é um tratamento médico, nós vamos resolver com a medicação, com aquela consulta médica, toda aquela orientação, os tratamentos especializados que tanto necessitamos, né? Eles também vão resolver a nossa problemática, né? Se estamos com um problema odontológico, se precisamos de algum tipo de tratamento ali ao mais especializado, nós encontraremos, né, junto com a ciência, né, que nos traz aí profissionais cada vez mais aptos a auxiliar na saúde física mental, e mental de nós, seres humanos. Né? Mas ele vai dizendo que isso vai acontecendo no reino, né, do espírito, ou sendo, na procura do... quanto à cura da nossa alma, né? Que nós podemos realmente encontrar esse tratamento. E a gente nem se dá conta que esse tratamento está o quê? Perto de nós, está ali, já incutido na nossa vida, né? Porque quando vai falar da cura da alma, vai falando da reencarnação, que reencarnamos no meio certo, no momento certo, com as pessoas certas, porque temos as obrigações, né, de resgate, de reparação, né, e de reajustes para a nossa vida. Né? E ele vai dizendo que, Emmanuel vai nos dizendo que não é tão difícil, né, a gente fazer esse amar a humanidade, mas o mais difícil é amar, né, a nossa família. Então, a nossa família é colocada aqui junto de nós para que possamos buscar esses reajustes. Né? Então, quando ele vem nos trazendo essa mensagem de tratamento, ele nos quer falar que todos nós estamos em tratamento. Então, naqueles momentos difíceis que estamos passando com os nossos familiares, aqueles momentos que, às vezes, a gente acha que nunca vai acabar, que não tem solução, mas são momentos que às vezes não depende só de nós, porque dependemos dos outros para realmente buscar a nossa felicidade, então para fazer esse reajuste. Então, se um lado quer e o outro não quer, vai ficando mais difícil para nós. Mas Emmanuel nos traz isso com muita sabedoria, que realmente precisamos entender que todos nós estamos em tratamento, seja na nossa convivência familiar, seja na nossa convivência profissional, na nossa vizinhança, nos lugares onde nós nos encontramos, existe um tratamento. Então, esse tratamento, ele vem através das dificuldades, ele vem ali através dos nossos sentimentos, às vezes, como a gente já falou lá atrás, né, das chaves de reparação, né, que elas são assim, libertadoras para nós, que é através do sofrimento, através do desgosto, da ingratidão, sentimentos assim, que não gostamos de experimentar. Né? E uma coisa que a gente precisa sempre lembrar, que a doutrina espírita ela não está aqui para pregar o sofrimento, a dor, dizer que ela é maravilhosa, que tudo que a gente passa, momentos infelizes, eles são especiais, são muito bons para nós. Eles têm o lado bom, sim. É o lado de tratamento, como Emmanuel vem trazendo. Vem como a cura para as nossas dificuldades, sim. Mas nós precisamos saber lidar com essas situações e essas dificuldades, porque elas nos ajudarão no nosso crescimento moral e espiritual. Lembrando sempre que Jesus, nos momentos mais difíceis, ele esteve sempre ao lado do sofredor.
Então, nesse momento, meus amigos, minhas amigas, Jesus está conosco. Se estamos passando alguma dificuldade no nosso ambiente doméstico, Jesus está conosco. Ele está observando, os benfeitores espirituais estão ao nosso lado. Basta que nós apenas sinalizemos e pedimos ajuda, que possamos fazer uso das terapêuticas que estão ao nosso alcance, as terapêuticas espíritas, que é a oração, que é a meditação, que são os tratamentos que podemos buscar na casa espírita através da aplicação dos passes, das águas magnetizadas, do acolhimento fraterno. Então, nós devemos procurar, sim, todos esses atendimentos na casa espírita, mas, através das nossas ações, da compreensão da doutrina espírita, nós vamos conseguindo, sim, compreender o porquê estamos passando determinadas situações, o porquê a importância da reencarnação junto dos nossos familiares, junto dos nossos amigos, aqueles que convivem conosco, que temos dificuldades. Então, tudo isso faz parte de um tratamento, de um crescimento e aprimoramento espiritual e moral. Então, a reencarnação, essa oportunidade bendita, nós devemos aproveitá-la ao máximo, mas aproveitando os momentos e lembrando que toda dificuldade, ela é educativa, ela tem sempre um lado bom, e esse lado bom e proveitoso é para cada um de nós. Então, que possamos, com muita alegria em nossos corações, entender que não estamos na Terra encarnados para o sofrimento, mas sim buscando a nossa felicidade, buscando momentos de paz, buscando a nossa renovação. Renovação essa que é a nossa conquista, o nosso aprimoramento moral, a nossa reforma íntima, a construção da nossa paz. Então, que possamos ter essa reflexão, né, no início dessa semana, para que possamos gradativamente conquistando a nossa paz, porque é ela, somente ela, que levaremos junto de nós, que somaremos e prestaremos conta com a divina bondade, para que tenhamos sempre a certeza do dever cumprido. Então, meus amigos, minhas amigas, que a paz de Jesus possa estar em seu coração, assim como busco estar em meu coração. Que tenhamos uma semana abençoada, de grandes realizações, que possamos procurar trabalharmos no bem, fazendo a nossa parte. Se o outro ainda não entende, não é problema nosso, é problema dele. Então, vamos buscando a nossa paz, fazendo a nossa parte. Que Jesus possa estar conosco e que a paz que começa em mim possa também começar em você. Muita luz, que Jesus nos abençoe e mais essa semana. Que assim seja, graças a Deus.

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1: Meia-noite e 53 minutos.

Olá, meu amigo, minha amiga. Eu sou Yasmin Madeira e nós estamos começando agora os nossos 5 minutos diários no encontro com Jesus de refazimento das nossas energias. No Evangelho segundo o Espiritismo, no capítulo 28, Kardec nos fala que quando estamos indecisos sobre o fazer ou não fazer uma coisa, devemos antes de tudo propor-nos a nós mesmos as questões seguintes. Aquilo que eu hesito em fazer pode acarretar qualquer prejuízo a outrem? Pode ser proveitoso a alguém? Se agissem assim comigo, ficaria eu satisfeito? Se o que pensamos fazer somente a nós nos interessa, lícito nos é pesar as vantagens e os inconvenientes pessoais que nos possam advir. Se interessa a outrem, e se resultando em bem para um redundará em mal para outro, cumpre igualmente pesemos a soma de bem ou de mal que se produzirá, para nos decidirmos a agir ou a abster-nos. Enfim, mesmo em se tratando das melhores coisas, importa ainda consideremos a oportunidade e as circunstâncias concomitantes, porquanto uma coisa boa em si mesma pode dar maus resultados em mãos inábeis, se não for conduzida com prudência e circunspecção. Antes de empreendê-la, convém consultemos as nossas forças e meios de execução. Em todos os casos, sempre podemos solicitar a assistência dos nossos espíritos protetores, lembrados desta sábia advertência: na dúvida, abstente. Vamos então orar, meus irmãos, pedindo, como Kardec o fez nesta obra maravilhosa, que em nome de Deus Todo-Poderoso possam nos inspirar os bons espíritos, que eles nos protejam a fim de que cheguemos às melhores resoluções em nossa vida. Senhor Jesus, encaminhai o nosso pensamento, livrai-nos da influência de todos os espíritos malsãos, encarnados ou desencarnados, que desejam nos desviar do bem. Abri neste momento, Senhor Jesus, o nosso entendimento. Abri as nossas emoções para que possamos sentir-te à vontade, para que possamos, a cada dia que passa, estar mais e mais integrados ao teu amor, aos teus ensinamentos. Ajudai-nos, Senhor Jesus, nas nossas dúvidas, orientai-nos para que possamos realmente tomar as melhores decisões. Fica conosco, Senhor Jesus, agora e sempre.

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Boa noite a todos. Hoje, 14 de dezembro de 2020, com a graça de Deus, mais uma vez estamos reunidos para estudarmos a obra O Nosso Lar. Hoje nós vamos iniciar o capítulo 8, intitulado Organização de Serviço. E nós vamos iniciar fazendo a nossa prece de abertura. Vamos orar? Divino amigo, e queridos amigos espirituais aqui presentes, é com a tua graça, Senhor, com a tua permissão, que mais uma vez nós estamos aqui reunidos para estudarmos a obra O Nosso Lar. Te rogamos, amor querido, a tua proteção, a tua inspiração, o amparo da espiritualidade amiga, para que nós possamos, sendo conduzidos por ti, mergulharmos nas lições que nos serão dadas, refletir profundamente e que, principalmente, tudo aquilo que aprendemos possa fazer parte da nossa vida, do nosso cotidiano, do nosso dia a dia. Nós te agradecemos infinitamente e iniciamos mais uma vez o estudo da obra Nosso Lar. Graça te damos, Senhor. Que assim seja, né? Então, olha só, nós vamos iniciar, hoje é o capítulo 8, intitulado Organização de Serviços. Então, o nosso querido André Luiz, ele ainda está no hospital, tá bom? Ainda está em tratamento. Por quê? Lembra que ele passou mais de 8 anos aprisionado nas zonas dolorosas, zonas difíceis, que nós aprendemos a chamar de umbral. E umbral é uma palavra que quer dizer porta de entrada, tá? Então, a porta de entrada do nosso querido André Luiz foi aquela vivência num ambiente psíquico, um ambiente ao qual ele sofreu e sofreu muito. O que que ele aguardava ali? Exatamente, abrir mão da vaidade, do ego, do orgulho. E quando ele percebeu que ele não era Deus, ele conseguiu enxergar Clarencio e receber todo o auxílio e a acolhida que era necessária. Logo depois, recolhido ao hospital, está no hospital, está em tratamento. Recebeu aquela chamada firme de Clarencio, porque ele ficou se achando um pobre coitado. Que o nosso querido Lízia estava explicando sobre a vida no mundo espiritual, sobre a continuidade, e nós falamos muito sobre o reino animal. Aqui ele vai agora fazer um passeio na cidade, tá? Agora, sempre lembrando que o nosso lar é uma colônia provisória vinculada ao Rio de Janeiro. Nós não podemos imaginar que todos os estados, todo mundo vai para o nosso lar. É impossível. Cada estado tem as suas colônias. Vamos lá, organização de serviços. Decorrido algumas semanas de tratamento ativo, saí pela primeira vez em companhia de Lísias. Impressionou-me o espetáculo das ruas. Vastas avenidas enfeitadas de árvores frondosas, ar puro. Vocês lembram que ele falava da dificuldade de respirar quando ele estava no umbral? Aqui ele já sente, ele diz o quê? Ar puro. Isso é resultado do quê, gente? É o ambiente que eles estão inseridos. Então, o André Luiz ainda não é o Quindim, ainda não está no nível de equilíbrio. Ele já passou pelo processo do arrependimento. Ele já entendeu a sua condição espiritual. Beleza. Mas ele ainda não está no equilíbrio. Ele está aí usufruindo do ambiente, que é resultado do quê? De todos esses ministérios, de todo o grupo que administra a colônia Nosso Lar. Então, é uma atmosfera leve. Quando ele diz aqui ar puro, ele não está falando de oxigênio O2. Ele está falando exatamente do ambiente psíquico daquela colônia. Por isso que ele diz: enfeitada de árvores frondosas, ar puro, atmosfera de profunda tranquilidade espiritual.
Aí você vai me dizer, mas Conceição, isso é só quando a gente desencarna, quando a gente está encarnado, não tem isso não. Tem. Nós também estamos mergulhados nisso. Só que dependendo da condição da pessoa encarnada, ela pode perceber ou não, ela pode identificar ou não. Isso quer dizer o quê? Se ela não está percebendo, é que ela não está sofrendo as consequências, ela está sofrendo a consequência sem perceber. Porque você, num ambiente denso, pesado, você adoece. Então, às vezes, aparecem patologias, enfermidades que a gente não sabe nem dizer por quê. É o ambiente que você está ali inserido, com vibrações deletérias. Isso é o quê, tia? Resultado do grupo de pensamentos. Continuando. Não havia, porém, qualquer sinal de inércia ou de ociosidade. Ou seja, todo mundo trabalhando e ninguém estava sentado na beira do barco conversando fiado. Ou parado na frente da televisão, vendo futebol. Não existe isso, tá? Porque é o terrícola, nós, é que temos essa irresponsabilidade de não aproveitar o tempo ao nosso favor no nosso processo de evolução. A gente perde muito tempo fazendo nada com coisa nenhuma dentro. Fora, além do tempo ocioso, fora o tempo que a gente joga fora, verdadeiramente. Não havia, porém, qualquer sinal de inércia ou de ociosidade, porque as vias públicas estavam repletas. Entidades numerosas iam e vinham, algumas pareciam situar a mente em lugares distantes, mas outras me dirigiam olhares acolhedores. Incumbia-se o companheiro de orientar-me em face das suas surpresas, que surgiam ininterruptas. Percebendo-me, as íntimas opinião esclareceu solícito. Então ele disse que tinha algumas pareciam situar a mente em lugares distantes, mas a outras me dirigiam olhares acolhedores. Então, enquanto tinha um grupo de pessoas que estava ali apto a recebê-lo através do olhar, lembra que a gente tem falado muito nisso, o olhar se comunica muito. E outros não, outros ele percebia que estava em outro lugar. Então, talvez esses outros que estariam em outro lugar seriam aqueles que também ainda estivessem em tratamento. Vamos agora ouvir Lísias. Hoje a titia vai fazer a voz tanto do Lísias, do André, por uma necessidade do momento, tá bom? Então vamos ver a fala de Lísia. Estamos no local do Ministério do Auxílio. Aqui, gente, eu solicito que vocês peguem papel e caneta ou que você faça um risco, você mesmo que está em casa estudando, para que a gente vá entendendo aqui como é a administração política da cidade do nosso lar, tá bom? Dessa colônia. Então vamos entender os ministérios. Vamos entender quem são os ministros, quais são os ministérios, quais a função de cada um. Então a gente teria que catalogar isso aqui, tá bom? Então, primeiro, estamos no local do Ministério do Auxílio. Então você já faz um círculo aí no seu livro. Ministério do Auxílio. É o primeiro ministério apresentado. Tudo que vemos, edifícios, casas residenciais, representa instituições e abrigos adequados à tarefa de nossa jurisdição, ou seja, da nossa competência. Então, edifícios e casas residenciais, orientadores, operários e outros serviçais da missão residem aqui. Lembra que eles estão no Ministério do Auxílio. Nesta zona, aí ele vai dizer agora qual é a função do Ministério do Auxílio. Atende-se a doentes, não é exatamente onde ele está? Então, André Luiz está catalogado, ele está hospedado, vamos dizer assim, no Ministério do Auxílio. Atende-se a doentes, ouvem-se rogativas, então, aqui também no Ministério do Auxílio, eles acolhem as orações feitas, olha lá. Selecionam-se preces, olha que interessante, gente. Preparam-se reencarnações terrenas. Vamos lá, função do Ministério do Auxílio. Atende-se a doentes, que é o caso do André. Ouvem-se as rogativas que são feitas. André não fez a rogativa dele quando estava lá. Meu pai, me ajude, eu não aguento mais. Selecionam-se preces, faz ali a catalogação.
preparam-se reencarnações terrenas e organizam-se turma de socorro aos habitantes do umbral, ok? Aos que choram na terra, estudam-se soluções para todos os processos que se prendem ao sofrimento. Aí o nosso André Luiz pergunta assim: há então em nosso lar um ministério do auxílio? Perguntou André e disse: Lízias, como não? Paulo, qual é a sua pergunta? Selecionar a prece, porque você imagina, que eu me recordo há muito tempo atrás, algum livro que eu li, o cidadão era um traficante, e quando ele estava traficando a droga, ele rezava pedindo a Deus que ninguém descobrisse a droga que estava sendo traficada. E aí? Vamos catalogar aonde que estaria essa prece? Como atender esse irmão nesse momento de prece? Porque imagina Jesus protegendo droga para que ninguém descubra. Você imagina que tem prece, pessoas que estão, eu estou pegando tudo nesse tema, apaixonado por alguém, mas esse alguém está comprometido. É a pessoa rezar pedindo para que ele deixe a fofa ou deixe o fofo para ficar com você. Gente, tem prece de tudo que é jeito que tu possa imaginar. Tem prece, tem caso de prece que a pessoa solicita o quê? Por exemplo, às vezes tem um doente, a pessoa está muito doente, mas já vai desencarnar e faz parte do processo da desencarnação. Aí a pessoa reza pedindo que cure, que cure, que cure, mas não é para curar. Então vamos catalogar, como é que a gente vai poder ajudar o traficante? Aproveitar esse momento de prece que ele está fazendo para tentar intuí-lo, para ele deixar de fazer isso. Você está entendendo? Aquele que está ali orando, pedindo para que seu ente querido não venha desencarnar, aproveitar esse momento, o anjo da guarda direcionar e dizer que é necessário. Entendeste? Então, é toda uma catalogação, porque não, cada pedido é um pedido e tem as suas particularidades. O que eu acho lindo, gente, é a organização da espiritualidade. Tudo programado, tudo bem organizado. Aí ele vem e diz assim: há então em nosso lar um ministério do auxílio? Perguntou. Diz: como não? Nossos serviços são distribuídos numa organização que se aperfeiçoa dia a dia. Eles ainda estão no processo de aperfeiçoamento. Sob a orientação dos que nos presidem os destinos, os espíritos superiores. Fixando no André os olhos lúcidos, o nosso querido Lízias continuou: não tem visto nos atos da prece nosso governador espiritual cercado de 72 colaboradores? Grife isso daí. Porque lembra que quando ele foi para a prece, ele viu um grupo de pessoas e todos ali orando, e eles somando tudo, dariam 72 colaboradores. Quem são? Pois são os ministros de nosso lar. Então, aquele grupo todos que se reúnem para fazer a prece coletiva às 18 horas, são os ministros. A colônia, que é essencialmente de trabalho e realização, divide-se em 6 ministérios. Agora ele vai ponto a ponto falando de cada ministério. Orientados cada qual por 12 ministros. Então são quantos? 72. Esses 72 são divididos em quanto? 6 ministérios. Cada ministério tem quantos ministros? Olha só a divisão. E lembra, 12 apóstolos. Temos o Ministério da Regeneração, que nós ainda não conhecemos. Tem o Ministério do Auxílio, que nós já conhecemos agora, nós já sabemos qual é o trabalho. Temos o Ministério da Comunicação, do Esclarecimento e da Elevação. E o último é o da União Divina. Regeneração, Auxílio, Comunicação, Esclarecimento, Elevação e União Divina.
Os quatro primeiros nos aproximam das esferas terrestres. Regeneração, auxílio. Você vê que o auxílio, a gente conhece o auxílio, a função do auxílio. Ele recolhe as preces, ele programa a reencarnação, ele atende as pessoas que estão suplicando. Entendeu? É todo um trabalho. Os quatro primeiros nos aproximam das esferas terrestres. O auxílio, regeneração, comunicação e esclarecimento. Os dois últimos, elevação e união divina, nos ligam ao plano superior. Visto que a nossa cidade espiritual é zona de transição. Os serviços mais grosseiros localizam-se no Ministério da Regeneração. Nós não temos nem ideia quais são esses serviços mais grosseiros. Os mais sublimes no da União Divina. Clarêncio, o nosso chefe amigo, é um dos ministros do auxílio. Então, olha, é por isso exatamente ele, o Clarêncio, que foi acolher o nosso querido André Luiz na Zona Umbralina, porque era justamente o local o quê? Vinculado ao Ministério do Auxílio. E Clarêncio foi fazer essa assistência. Então, nós entendemos, são 72 ministros, são 6 ministérios, 12 ministros para cada ministério. É interessante a gente aprender isso. Nós temos o Ministério da Regeneração, que ele já falou, que são os serviços mais grosseiros. Nós temos o Ministério do Auxílio, que nós já conhecemos que o Clarêncio faz parte, e já sabemos qual a função. O da comunicação, o do esclarecimento e o da elevação e o da união divina. Valendo-me da pausa natural, exclamei comovido. Aí vem agora a fala do nosso querido André Luiz. Oh, nunca imaginei a possibilidade de organizações tão completas depois da morte do corpo físico. É isso que a gente tem que entender, sabe, gente? Tá certo que a morte física é algo que nos dói. É algo que nos incomoda muito. Mas se a gente for parar para pensar, o que mais dói não é só a separação física, é a ideia que trazemos do fim, do acabou. Tanto é que a gente acha que a morte é uma punição. A gente diz, ah, coitado, fulano morreu, coitado de quem continua num vale de dores chamado terra. Parece assim que a morte foi uma sentença. Fulano morreu. Fulano se libertou. Foi dado baixa na carteira, já cumpriu o trabalho dele. A não ser que tenha sido um suicídio. Mas se for uma morte natural, deu baixa na carteira. Nós estamos lendo um livro chamado Nosso Lar, que retrata toda uma organização no mundo espiritual. Que retrata toda uma continuidade da vida no mundo espiritual. Organizadíssima. E olha que ele diz que isso aqui é uma colônia transitória. Bem próximo ao planeta Terra. Bem próximo. É na nossa crosta terrestre. O que, que a gente aprende no Livro dos Espíritos? Que tem um capítulo que fala só da desencarnação. Retorno do espírito à pátria espiritual. O que, que ele diz? Que ele passa por aquele período de perturbação. E esse período de perturbação, ele pode demorar alguns segundos, como ele pode demorar décadas. A gente viu que esse estado de perturbação do André foi quase uma década. Totalmente ignorante da vida espiritual. Agora você vai... Lembra que nós já aprendemos nas obras de André Luiz, como nós temos já o estudo adiantado? E nós voltamos para fazer o nosso lá para gravar. Mas nós já conhecemos nas obras de André Luiz, umbral... Mas nós já conhecemos os vales, nós já conhecemos a cidade estranha, nós já conhecemos as cavernas, que não tem absolutamente nada a ver com o umbral. Aí quando a gente estuda as cavernas, o vale e a cidade estranha, a gente diz, tomara que eu vá para o umbral. Porque a gente vê aqui, se a gente for pegar o André Luiz, ele não passou pela tortura que o povo das cavernas passa. Ele estava no estado de perturbação, sem entender o que estava acontecendo. E não adiantava, Clarêncio ia lá, mas ele não dava conta de enxergar Clarêncio. A mãe dele foi várias vezes e não dava conta de enxergar.
Então não era falta de assistência, era ele não ter sintonia. Então diz sim, esclarece Lísias. O véu da ilusão é muito denso nos círculos carnais, porque é aquilo que a gente acha que a vida verdadeira é a daqui. Eu posso ser espírita, ter todo o conhecimento da vida espiritual e da continuidade da vida. Eu tenho toda essa informação, mas eu não tenho conduta pautada no conhecimento que eu tenho. Então, o fato de eu ter conhecimento, isso não muda a minha vibração. O que me faz mudar a minha vibração é a minha conduta moral. Então, se eu tenho conhecimento e eu tenho conduta moral, porque é isso que a gente tem que entender. Todos nós estamos vinculados a colônias, a espíritos. Quem são, tia? De comum acordo contigo. De comum acordo com os teus ideais. De comum acordo com os teus pensamentos. Quando eu saio do corpo, eu vou continuar vendo. Quem era que André Luiz via? Ele não via espírito? Via. Quem era? Um zombando dele. É, suicida, hein? Cadê o médicozinho? Ele via e ouvia. Quem? Os espíritos que estavam na mesma sintonia que ele. Entendemos isso? Então é a vibração. Então não tinha como o André ver. Por quê? Porque ele não tinha sintonia. E sintonia, gente, que eu acho que também é outra coisa que a gente ainda não entendeu muito bem. A gente acha que sintonia é eu mudar o pensamento. Sintonia é uma construção de uma vida. De uma vida. É uma construção. Então aqui a gente oscila. Tá, a gente está aqui oscilando, mas a gente tem uma base com que a gente é vinculado. Entendeu? Eu não estou falando dessa oscilação bestinha, não. Mesmo que a gente oscila, mas dentro dessa base aqui. Eu tenho que mudar, eu tenho que me tornar um humano melhor. Aonde, tia? Aqui. Aqui. E ao sair do corpo, eu apenas vou agora enxergar quem foram as minhas companhias, com quem eu estive em sintonia uma vida inteira. Vamos pegar o apóstolo Paulo. A sintonia dele até seus 30 anos era de péssima qualidade. Orgulhoso, vaidoso, presunçoso, metido. Imagina um homem andar numa biga romana com dois cavalos soberbos. Ele fazia questão de se vestir a romana. Ele gostava de falar o grego. Então ele era metido. Falar o grego era para os intelectuais. Vestir a romana era estar vestido com a roupa mais classuda da época. Andar num cavalo soberbo era estar num carrão top. Então, e o cara chegava, ele gostava de dizer assim, ó, cheguei. Gostava de chamar a atenção. Entendeu? Cheguei. Então, até seus 30 anos foi isso. Quando ele foi chamado às portas de Damasco, que esse homem modificou, a sintonia do homem mudou. Mas não foi assim, mudou. Ele foi conquistando. Ao ponto de, com seus 60 e poucos anos, foi decapitado e foi recebido pelo Cristo. Durante um tempo, no movimento espírita, foi interpretado muito errado, as pessoas diziam bem assim, ah, mas a natureza não dá salto. De que natureza você está falando? Isso passou a ser um mecanismo de fuga e de justificativa para dizer que eu não dou salto no meu processo de evolução. E Madalena foi o quê? Apóstolo Paulo foi o quê? E a outra coisa, quando a gente diz dar um salto, nós não somos mais espíritos que acabou de sair da mão do Criador, não. Só de cristianismo é mais de 2000 anos, gente. 2000 anos ouvindo, amai-vos uns aos outros como eu vos tenho amado. Quantas encarnações nós já tivemos? Quando Saulo levantou-se, que ele caiu do camelo, né? Ele já pediu, por favor. O soldado que estava com ele disse, esse já não é. Impressionante.
a voz, o tom, a posição dele já caiu. O que Paulo precisava era afirmar as lições de Jesus dentro dele, que ele não tinha. Ele conhecia muito bem todo o Antigo Testamento e a lei. Ele dominava, mas ele não sabia falar de Jesus, porque para falar da lei ele precisava do intelecto. Para falar de Jesus ele precisava do coração. Continua Lísias. Então ele diz, o homem vulgar ignora que toda manifestação de ordem no mundo procede do plano superior. Então tu tá achando que o pessoal do mundo espiritual, dos ministérios, estão copiando a organização da terra. Como ele diz, procede daqui, procede de plano superior. A natureza agreste transforma-se em jardim quando orientada pela mente do homem. E o pensamento humano, selvagem na criatura primitiva, transforma-se em potencial criador quando inspirado pelas mentes que funcionam nas esferas mais altas. Mostrando aqui o livro dos Espíritos, até que ponto os Espíritos influenciam em nossa vida. Quase sempre são eles que vos dirigem. É isso que a gente tem que entender. Somos sempre inspirados? Somos. Por quem? Por quem temos afinidade. Com o grupo ao qual vibramos. Pronto. Se fazes o bem, tem inspiração dos bons espíritos. Se fazes o mal, tem inspiração do mal. E fazer o bem não é só estar dentro da instituição espírita, aparentemente fazendo o bem. Volto ainda. Intenção. Porque às vezes a gente está fazendo bem, mas com o intuito de ser visto, de ser notado, de ser aplaudido, por pura vaidade, por puro orgulho. Então tudo é avaliado. Porque se eu estou aparentemente fazendo bem, mas com a intenção vaidade e orgulho, com quem que eu estou em sintonia? Com os vaidosos e com os orgulhosos. Logo receberei influência de tal monte. Nenhuma organização útil se materializa na crosta terrena sem que seus raios iniciais partam de cima. E aí me faz lembrar, vamos pegar aqui um gancho da obra Libertação. O que que Gregório falou? Que os dragões estão na direção de muitos pontos aqui na Terra, de muitas organizações. Os dragões. Então, do jeito que nós temos irmãos amados que se organizam para inspirar o bem, tem também a turma para inspirar o mal, que também são organizados. Também há uma organização, a gente vai ver isso no livro Libertação. A organização dos dragões. Aí vem o nosso querido André e faz a pergunta, mas nosso lar terá igualmente uma história como as grandes cidades planetárias? E agora pergunto, como é que surgiu o nosso lar? Sem dúvida, os planos vizinhos da esfera terráquea possuem igualmente natureza específica. Nosso lar é a antiga fundação de portugueses distintos, desencarnados no Brasil. Então, às vezes a gente diz assim, olha, eu sou de Portugal, mas eu vim para o Brasil e desencarnei aqui, eu vou para qual colônia? Vai para colônias vinculadas ao Brasil. Porque aqui eles eram portugueses, mas não foram para as colônias europeias, ficaram aqui mesmo. É a antiga fundação de portugueses distintos, desencarnados no Brasil, no século XVI. Logo quando eles vieram para cá, gente, 1500. A princípio, enorme e exaustiva foi a luta. Porque imagina, quem é que estava no Brasil no século XVI? Índios. Índio desencarna. Tem erraticidade. Como será que estava no mundo espiritual? Prédios maravilhosos? Não. Tinha as ocas. É porque a gente ainda não entendeu que estar na Terra é uma condição de um corpo. Estar no mundo espiritual ainda é uma condição de um outro corpo. Aqui é um corpo denso chamado matéria.
Aqui é um corpo denso, mas não tão denso quanto a matéria, chamado perispírito. Se tu acha que desencarnar na nossa condição está falando de eternidade, sinto muito, a gente não vai conhecer a eternidade ainda. Porque a gente está mais para o bicho do que para anjo. Então a gente vai continuar levando uma vidinha bem terra-terra. É um outro corpo, menos denso, mas ainda denso. Então é uma continuidade. Quando a gente realmente tiver aprendido todas as lições referentes ao corpo e aprendermos a sermos espírito, mais próximo do anjo do que do bicho, aí a gente não tem mais necessidade de encarnar em corpos tão grosseiros. Nós vamos continuar aprendendo, mas agora em outros planos. Então, meus amigos terrícolas, não se sintam quindim, porque a gente está mais próximo do bicho do que do anjo. E detalhe, se soltarem a gente, salve-se que a Covid vai te pegar, a gente vai igual um bando, assim, se atropelando. É um bando. É primitivo. E isso independente da classe social. Primitivo. Eu sei que dói, mas é a nossa realidade aí. Então vamos ver aqui. Vamos ver o trabalho dos nossos irmãos portugueses nessa colônia. A princípio, enorme e exaustiva foi a luta, segundo consta em nossos arquivos no Ministério do Esclarecimento. Existem substâncias ásperas nas zonas invisíveis à Terra, tal como nas regiões que se caracterizam pela matéria grosseira. Aqui também existem enormes extensões de potencial inferior, ou seja, massa grosseira ainda, substância grosseira. Como há no planeta grandes tratos de natureza rude e incivilizada ainda, os trabalhos primordiais foram desanimadores, mesmo para os espíritos fortes. Imagina começar a tentar organizar a colônia no mundo espiritual, onde se congregam hoje vibrações delicadas e nobres, edifícios de fino lavor, misturavam-se as notas primitivas dos silvícolas do país, ou seja, os índios, e as construções infantis de suas mentes rudimentares, as oquinhas. Os fundadores não desanimaram, porém, prosseguiram na obra, copiando o esforço dos europeus que chegavam à esfera material. Apenas com a diferença de que, por lá, se empregava a violência, a guerra, a escravidão. E aqui, no mundo espiritual, o serviço perseverante, a solidariedade fraterna e o amor espiritual. Enquanto no Brasil estava tocando terror, lá eles estavam fazendo de uma forma mais humanizada. A essa altura, atingíramos uma praça de maravilhoso contorno. Seu André andando com Lises e fazendo ali um tour pelo nosso lar. Uma praça de maravilhosos contornos, ostentando extensos jardins. No centro da praça, erguia-se um palácio de magnificente beleza, encabeçado de torres soberanas que se perdiam no céu. Vamos ver agora o visitador. Quem é o visitador? Lises, a função dele é o visitador, lembra? Os fundadores da colônia começaram o esforço partindo daqui, onde se localiza a governadoria. Dizendo de onde que começou o trabalho deles. Apontando o palácio, Lises continuou. Temos nesta praça o ponto de convergência dos 6 ministérios a que me referi. Todos começam na governadoria, estendendo-se em forma triangular. Olha que interessante. E são quantos ministérios? 6. Quantos ministros? Quantos ministros no total? Quantos ministros por cada ministério? 12. Então ele está dizendo que nessa praça é o ponto de convergência dos 6 ministérios. Forma aí praticamente uma
Estrela. A estrela de Davi. Então, a estrela de Davi, 72 anciãos e 12 ministros para cada ministério. Então, ali, o ponto central era da governadoria e todos começavam na governadoria, estendendo-se em forma triangular. E respeitoso comentou, continua Lívia, ali vive o nosso abnegado orientador. Então, olha só, aqui ele vai apresentar como que o espírito nobre vive na colônia nosso lar. Nos trabalhos administrativos, utiliza ele a colaboração de 3 mil funcionários. Entretanto, é ele o trabalhador mais infatigável e mais fiel que todos nós reunidos. Entendeu por que ele é ministro? Não existe ociosidade aqui, é trabalho. Então, aqui na Terra, basta um empurrãozinho e um título. Lá não, é conduta moral. O maior é o que mais serve, é o que mais ama. É aquilo que o nosso Senhor Jesus disse aos discípulos que estavam discutindo quem dentre eles seria o maior, depois de Jesus. E o que Jesus respondeu? Primeira coisa, tirou a roupa, se vestiu de servo, de escravo, e foi lavar os pés dos discípulos. E ao final, depois de dar o exemplo, ele disse, aquele dentre vós que quiser ser o maior, seja o servo de todos. Porque aquele que serve, ele já abriu mão de orgulho, vaidade e preguiça. Os ministros costumavam, o mais infatigável e mais fiel que todos nós reunidos. Os ministros costumam excursionar noutras esferas, renovando energias e valorizando conhecimentos. Então, eles vão a outras esferas para estudarem. Olha que interessante. Nós outros gozamos entretenimentos habituais, mas o governador nunca dispõe de tempo para isso. Faz questão que descansemos, obriga-nos a férias periódicas, ao passo que ele mesmo quase nunca repousa, mesmo no que concerne às horas de sono. Parece-me que a glória dele é o serviço perene. Basta lembrar que estou aqui há 40 anos, e com a exceção das assembleias referentes às preces coletivas, raramente o tenho visto em festividades públicas. Olha, tem festinha. Tem festinha, que legal. Não pense que você vai ver lá alguém tocando atabaque. Tchuc-toc, tchuc-toc, tchuc-toc, tchuc-toc, tchuc-toc. Não, nada tribal. Seu pensamento, porém, abrange todos os círculos de serviço. Sua assistência carinhosa a tudo e a todos atinge. Depois de longa pausa, o enfermeiro amigo acentuou. Não faz muito, comemorou-se o 114º aniversário da sua magnânima direção. Gente, ele está há mais de 100 anos. Sem férias, dorme pouco. Para nós, terrícolas, posição mexe com algo dentro da gente complexo, chamado orgulho. O poder mexe com isso. Então nos faz muito mal. Para esses espíritos, para ele estar na posição de governador e os outros na posição de ministro, é que eles já aprenderam a amar. Então aqui ele já está há mais de 100 anos. Calara-se Lises, evidenciando comovida reverência, enquanto eu, a seu lado, contemplava, respeitoso e embevecido, as torres maravilhosas que pareciam cindir o firmamento. E assim nós demos uma rápida volta pelo nosso lar, conhecemos os ministérios, conhecemos a função, não de cada um, vamos ainda conhecer, mas já temos uma noção da organização e conhecemos também como foi a fundação, que foi feita por portugueses e que eles lutaram bastante, porque o que tinha lá eram os índios. E conhecemos também essa posição do governador.
E assim, agradecemos mais uma vez ao nosso Senhor Jesus por essa oportunidade que Ele nos deu de estudo. Agradecemos a espiritualidade amiga e até o nosso próximo encontro, se assim Ele nos permitir.

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0: 1 hora e 51 minutos.
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0: Boa noite a todos.
1: Boa noite.
0: Hoje, 1º de agosto de 2017, nós estamos reunidos para estudarmos a obra No Mundo Maior. Nós estamos na palestra do nosso irmão Eusébio. Iremos ler parágrafo a parágrafo para comentarmos e entendermos a profundidade da abordagem do nosso querido irmão Eusébio. Então, o nosso irmão Diego irá nos ajudar na leitura, fazendo a voz de Eusébio, e a tia, sempre que necessário, irá fazer os comentários. Que o nosso Senhor Jesus nos conduza, que os amigos espirituais possam nos inspirar. Bora lá? Nesse momento, lembra que nós estamos numa palestra, tá? Eusébio interrompeu-se por mais de um minuto, como a recordar cenas comovedoras que as imagens de seu verbo evocavam, demonstrando certa vaguidade de vago, né, no olhar. Notei a ansiedade com que a assembleia aguardava o retorno de sua palavra. Damas sensibilizadas ressumbravam, né, transparecendo forte impressão nas fisionomias transfiguradas. E todos nós, ante a exposição leal e comovente, nos mantínhamos imóveis e aturdidos. Decorridos longos segundos, o orador prosseguiu com inflexão enérgica e patriarcal.
2: Procurais conosco a precisa orientação para os trabalhos que vos tangem presentemente na crosta da terra. Seduzidos pela claridade da esfera superior, fascinados pelas primeiras noções do amor universal, desejais a graça da cooperação na sementeira do porvir. Reclamais asas para os surtos sublimes, tendo em mira coadjuvar no esforço de elevação.
0: Que ele já começa, porque é muito comum quando nós iniciamos um trabalho, é solicitarmos a assistência dos espíritos superiores, não é verdade? Queremos esse amparo da espiritualidade superior. É essa a primeira observação que ele faz. Procurais conosco a precisa orientação para os trabalhos que vos pertencem, presentemente na terra. Seduzidos, olha a palavra, pela claridade da esfera superior. Seduzidos, mas sem a consciência. Quase todos nós estamos seduzidos. Essa coisa de estar seduzido em um lugar agradável, nosso lar e tá. Mas realmente não há uma consciência desse trabalho, desse estado. É quase assim uma paixão ainda, mas não um ato de amor. Seduzidos pela claridade da esfera superior, fascinados, olha a palavra. As palavras aqui são profundas. Fascinados pelas primeiras noções do amor universal. Desejais a graça da cooperação na sementeira do porvir. Reclamais asas, ou seja, quer dar voo, fazer voos, para os impulsos sublimes. Tendes em mira coadjuvar no esforço da elevação. Então, a primeira informação é: ei, tu é principiante nisso. Tu ainda estás exercitando o voo. Ainda estás fascinado, mas ainda não tem a consciência.
2: Indubitavelmente, a intenção não pode ser mais nobre. É, entretanto, indispensável considereis a vossa necessidade de integração no dever de cada dia. Impossível é progredir no século sem atender às obrigações da hora. Torna-se imprescindível, na atualidade, recompor as energias, reajustar as aspirações e santificar os desejos.
0: Se é para chicotear, para chicotear.
2: Pediram.
0: Olha que interessante. Como é que a criatura quer salvar o mundo se não consegue salvar nem a si e nem os seus que estão dentro de casa? Como é que eu quero fazer uma grande missão se a minha missão principal eu não faço, que é com os meus? Meus irmãos, olha só. Casamento não é obrigatório, é opção. Ser mãe é opção. Ser pai é opção. Se nós optamos em casar, em ser pai, em ser mãe, a nossa primeira missão divina é com esse grupo. Eu não posso e não tenho direito de abandoná-los para vir querer servir a Deus dentro do Centro Espírita. Se eu optei em fazer menino e casar com fofo, ou com a fofete, ou com a fofolete, eu tenho que cumprir a minha missão com eles. E é de ordem divina. Então, como é que eu quero fazer o trabalho, como ele coloca aqui, que achei fantástico? Impossível é progredir no século sem atender as obrigações da hora. E o da hora é hoje, agora. O que eu tenho para fazer hoje? Então, gente, compromissos familiares é um grande trabalho divino, ao qual nós temos que responder. Se eu quero ser uma missionária, a primeira coisa, nem casa nem faz filho. Porque aí tu vai ser tia de todo mundo, filha de todo mundo tem, pronto. Ser pai faz segunda, terça, quarta, faz um monte de estudo, não tem problema nenhum. Cobrir um santo para descobrir outro santo. Então você tem que ter uma noção do que você verdadeiramente quer para você cumprir com aquele contrato. E como é que eu posso fazer um grande trabalho se eu não consigo ainda respeitar as pessoas que estão vindo na minha casa? Eu não consigo ser caridoso nem com meu pai, nem com a minha mãe. Então, eu posso nem dizer que isso é caridade, isso é realmente é bom senso. Eu não consigo arrumar a cama que eu durmo, como é que eu quero resolver o problema do mundo? Entendeu? Então, quando se fala de eternidade, eu tenho que me preocupar ainda com a hora, com hoje. Então, eu não tenho que virar madre. A madre, ela já consegue ser uma filha maravilhosa, uma esposa maravilhosa, uma irmã maravilhosa. Tudo, tudo. Ela, o problema dela não é mais em casa. Em casa ela já aprendeu tudo.

0: chega em casa 11 horas, o almoço não tá pronto, a tua irmã tá dentro da casa, fazendo as unhas. Aí tu corre pra cozinha, meio dia ela sai e diz, o almoço tá pronto? Aí tu diz, tá. Arruma só a mesa, arruma, aí vamos indo. É isso, família é isso. Aí se a criatura quer evoluir, vai chegar em casa e vai dar um xilique? Não, vou fazer. Pronto. Comidinha gostosa, maravilhosa. Então quando nós conseguirmos superar o lar, aí nós seremos chamados para trabalhos maiores. E dentro de casa, nós somos quem somos. Na rua, nós temos a máscara da... o verniz da educação. Mas dentro de casa, nós somos aquilo. Então, te olha dentro de casa para tu ter ideia quem tu és. Entendeu? Porque dentro de casa, aquela pessoa lá dentro de casa é você. Aí você diz, oi, querida. Prazer. Você é esse ser monstruoso. Vamos melhorar. Vamos lá. Torna-se imprescindível. Na atualidade, hoje, recompor as energias é o quê? Olha, presta atenção. Vamos dizer que eu tô aqui, de repente passou uma chuva, eu saí correndo, eu tava toda arrumadinha. Saí correndo, quando eu cheguei no lugar, eu tava todo o quê? E eu tenho que me recompor. Recompor, o cabelo foi para um lado, o cabelo foi para o outro, fiquei molhada, a maquiagem borrou, e eu vou ali me recompor o que eu desestruturei. Então, recompor é vigia, permanece, não te desestrutura, mesmo a casa caindo. Recompor as energias que já estão desestruturadas. Você acha que nós somos criaturas que emitem luz, amor, vibração? É? Não é. É necessário recompor as energias. Então é justamente esse processo diário. Alguém te trancou no trânsito, lembra? Recompor as energias, recompor as energias. Senhor, fazemos. Entendeu? É a regra. O marido te encheu a paciência, tu diz, recompor as energias e reajustar as aspirações. Reajustar as aspirações. O que, é que tu anda querendo? E santificar os desejos. Santificar. Titia, qual é o contrário? Porque tem desejo que não te santifica, não. Te transforma num capetinha. Também acho. Entendemos, né? Se santificar os desejos, né? Vamos lá.
1: Não basta crer na imortalidade da alma. Inadiável é a iluminação de nós mesmos, a fim de que sejamos claridade sublime.
0: Já deu a dica, porque ele está dando uma palestra para quem? Encarnados e desencarnados, o quê? Então, meu amor, não adianta você acreditar na existência e sobrevivência da alma. É necessário o quê? Só a informação não te torna iluminado. O que te torna iluminado é o quê? Hã? As atitudes.
1: Agindo bem. Não basta para o arrojado cometimento da redenção o simples reconhecimento da sobrevivência da alma e do intercâmbio entre os dois mundos.
0: Mexeu com os espíritas aqui.
1: Os levianos e os maus, os ignorantes e os estutos...
0: Que não têm bom senso, tá? Estutos é o que não tem bom senso.
1: Podem corresponder-se igualmente à distância de país a país.
0: Ele não falou de comunicabilidade dos espíritos? Não é isso que ele falou? Sobrevivência da alma e do intercâmbio? Ele diz, ó, os levianos e os maus, os ignorantes e os sem bom senso, né? Que não tem bom senso, podem corresponder-se igualmente à distância. Então, do jeito que tem tolo no mundo físico, tem tolo no mundo espiritual.
1: Antes de mais nada, importa elevar o coração, romper as muralhas que nos encerram na sombra, esquecer as ilusões da posse, dilacerar os véus espessos da vaidade, abster-se do letal licor do personalismo aviltante.
0: É desprezível. Olha o que ele chama do personalismo, o quê? Desprezível. O personalismo é o quê? É você se colocar acima. Eu faço isso, eu faço aquilo, eu sou dirigente, eu sou isso, eu sou aquilo. Não, eu gosto assim. Tem que ser do meu jeito. Isso é personalismo. E ele chama de personalismo o quê? Desprezível.
1: Para que os clarões do monte refugiam no fundo dos vales.

0: a fim de que o sol eterno de Deus dissipe as transitórias trevas humanas.
1: Para que os clarões do monte refúgio no fundo dos vales, a fim de que o sol eterno de Deus dissipe as transitórias trevas humanas. Esse fundo do vale é aonde?
2: Dentro de nós. Esse vale é profundo.
1: E ele vem agora, vamos lá.
0: Vanguardeiros da fé viva, que o desejais ser doravante no mundo, não obstante os percalços que se nos defrontam, exige-se de vós a cabal demonstração de estardes certos da espiritualidade divina.
1: Esse cabal aí é como deve ser. Exige de vós a demonstração, né, de como deve ser, de estar de certo da espiritualidade divina. Vem cá, tu não é espírito?
2: Uhum.
1: Tu não acredita na existência e sobrevivência da alma?
2: Uhum.
1: Tu não acredita na reencarnação?
2: Uhum.
1: Tu acredita na lei da ação e reação?
2: Uhum.
1: Se tu sabe de tudo isso, por que tu ainda é tão perversa desse jeito? É isso que ele está dizendo aqui, trocando em miúdo. Vanguardeiros da fé viva, que eu desejar ser a partir de agora no mundo, né? Não obstante os percalços que se nos defrontam, exige-se de vós, como deve ser, a demonstração de estar de certo da espiritualidade divina. Então, se eu tenho essa informação, que eu demonstre isso no meu dia a dia. Perdi isso, tinha que ser assim, perdeu. Vou morrer por causa disso, vamos continuar. Então, a nossa conduta no dia a dia, realmente, não é, quase sempre, não é de pessoas que têm toda essa informação. Tem pavor da morte, tem pavor da enfermidade, tem pavor da desencarnação de um ente querido, tem pavor de perder as coisas, tem pavor de ficar só. Quem disse que a gente fica só? Nunca. Nem que a gente queira. Nem que seja um capeta ao lado, tem. E ainda tem o nosso Senhor Jesus a falar. É só por uma hora. É verdade? Vamos lá. Foi isso que ele quer dizer aqui. Vamos lá.
0: O plano superior não se interessa pela incorporação de devotos famintos de um paraíso beatífico. Admitiríeis?
1: Esse paraíso é... Porque o que acontece? É muito comum pedir... Pediu, está pedindo. Não pode ficar arrependido. É muito comum a criatura adentrar no movimento espírita ou em um centro religioso qualquer para barganhar com Deus. E faz o trabalho aparentemente caritativo com o intuito de barganhar com Deus. Olha, senhor, eu estou fazendo bem, ameniza aí, viu? Mas essa criatura ainda não parou para pensar que com Jesus ele avisa, ele diz, olha, meu fardo é leve, suave é meu jugo. Mas ele diz, todo aquele que quiser vir após mim, o que, que ele diz? Pega a sua rede e siga-me. O que ele diz? Pegue sua cruz e siga. Ele olha para Pedro e diz, Pedro, creio, te levarei aonde tu não queiras ir. Quando ele vai chamar os discípulos, ele avisa, olha, meu reino não é deste mundo. Vocês serão maltratados, apedrejados, chicoteados, perseguidos. Ele avisou tudo. Queres me seguir? E o outro discípulo, Allan Kardec, de verdade repetiu. Você será perseguido, amaldiçoado. E foi dizendo tudo. E Kardec depois faz uma nota, 8, 10 anos depois. Tudo que o Espírito de verdade me falou aconteceu. Então, hashtag é a dica. Seguir ao Cristo aqui na Terra ainda exige de nós o quê? Sacrifício e renúncia. Não é fácil. Não é fácil. Então, diz, não, você não imagina que adentrar e se tornar um espiritualista ou um espírita, tu vais ter um trabalho, um ambiente de paraíso. Eu brinco de quem foi que avisou que isso aqui era o paraíso? Isso aqui é luta, é o bom combate. Você sabe o que é o bom combate? É o combate interior. É a morte do homem velho, egoísta, egocêntrico, sexólatra, dependente químico. Come de só, farofa com banana frita, dentro da matrixã, paca. Vamos lá, voltando. Vamos lá.
0: Admitiríeis, porventura, vossa permanência na crosta planetária sem finalidades específicas?
1: Tu acha que tu tá aqui de férias? Pra passear?
2: pra brincar de Romeu e Julieta? De casinha? Não, gente.
0: Se a erva tenra deve produzir consoante objetivos superiores, que dizer da magnífica inteligência do homem encarnado, que não há que esperar da razão iluminada pela fé? Receberíamos tão sagrados depósitos de conhecimento edificante para um sacrifício por nada? Teríamos o aljofa...
2: Que é perdas, tá?
0: De tais bênçãos para fortalecer o propósito egoístico de alcançar o céu sem escalas preparatórias, sem atividades purificadoras?
2: Já começou, só perguntando. E aí, nós devemos entender isso aqui para quando a dor bater na nossa porta, quando a dificuldade bater em nossa porta, e nós entendermos, é verdade, eu não vim para passear aqui, não. E por que que quando a dor bate na minha porta, eu saio correndo desesperada, querendo que resolva, tira tudo, faz igual o Judas Tadeu com Jesus. Não dá para tirar logo esse povo todinho, não, e resolver logo isso? Admitireis, porventura, vossa permanência aqui na terra sem finalidade específica? Tu tá aqui para brincar? Vem mais pergunta. Se a erva tenra deve produzir consoante objetivos superiores, que dizer da magnífica inteligência do homem encarnado? A erva que não pensa está realizando o trabalho dela, e tu que pensa vai fazer nada? Se vai lá na rede. É só esperar para pensar. Pô, eu com toda essa inteligência vim fazer o que aqui? Ele é danado. Que não há que esperar da razão iluminada pela fé? Só a inteligência é uma coisa. Agora, junta a inteligência com a fé. O que ele está falando para pessoas que são religiosas. Rotulada de espiritualista. Tem uns que são só inteligentes. Agora, imagina a inteligência vinculada à fé. Está questionando os colegas. Receberíamos tão sagrados depósitos de conhecimento edificante, inclusive nós espíritas, para um sacrifício por nada? Teríamos as perdas de tais bênçãos para fortalecer o propósito egoístico de alcançar o céu sem escalas preparatórias, sem atividades purificadoras? E sempre entender assim, poxa, o mestre dos mestres, o nosso Senhor Jesus, o governador do planeta Terra, se revertiu de carne humana, o verbo se fez carne, andou no meio de cada um, sorriu, no momento do testemunho, foi abandonado por todos os amigos, não, absolutamente não se revoltou com nenhum. A sentença dele foi carregar uma cruz, e essa sentença era para a pior espécie de ser humano. Ele carregou a cruz e ainda pediu ao Pai que perdoássemos, porque nós não sabíamos o que fazermos. Então, poxa, se ele, que era puro, que é puro, que é um espírito crítico, carregou em silêncio, sem reclamar, por que que nós nos achamos no direito de dizer, eu não mereço isso? Então, gente, a vida, às vezes o pessoal diz, gente, a vida é muito mais séria. A gente tem que parar de brincar de menino, de menina, sabe? Brincar, ficar brincando, perdendo tempo. Sabe quando você vai para a escola e fica perdendo tempo? É o que nós, terráqueos, estamos fazendo, é sério, perdendo tempo. Com lezeirinha. Tem coisa mais séria para fazer, muito mais séria. Um negócio de briguinha, de ninhém, de eu quero isso, eu quero aquilo, eu gosto disso, eu gosto daquilo. Isso é idiotice. Nós temos que começar a evoluir. Nós temos que começar a pensar de forma assim mais adulta. E é urgente. Vamos lá.
0: Nossa meta, meus amigos, não se compadece com o exclusivismo ególatra. A porta divina não se abre a espíritos que não divinizaram pelo trabalho incessante de cooperação com o Pai Altíssimo.
2: Olha só, nossa meta, meus amigos, não se compadece com exclusivismo ególatra, atender em particular cada um. Vocês lembram do livro Obreiros da Vida Eterna? Qual foi aquela irmã que Albina. Foi prorrogada?
3: Albina.
2: Albina. Por que que foi prorrogado? Ela não. O Espírito queria nascer, iria trabalhar na evangelização, lembra? Então não era para atender o desejo particular da nossa irmã Albina, era um atendimento que coletivo. A pedido de Joãozinho, mas nós sabemos o porquê. Então ele diz, nossa meta, meus amigos, não se compadece com exclusivismo ególatra.
1: A porta divina não se abre a espíritos que se não divinizaram. Divinizaram como? Ela vai dizer, tia, como é que é divinizar? É isso aqui, ó. Pelo trabalho. Trabalho o quê? Incessante. Porque eu não posso ser boa só dentro do centro espírita. Oi, amor. Oi, querida. Boa, tô ótima. Bateu? Não, não tem problema. A gente resolve isso. É incessante, é na casa espírita, é no trânsito, é no trabalho, é dentro de casa, é dentro de casa, é dentro de casa, é dentro de casa, é dentro de casa. Entendeu? Porque lá nós estamos trabalhando sem máscara. Quando a tua esposa olhar para ti e disser assim, tu és o melhor esposo do mundo. Aí você pode ter certeza que você cumpriu o seu dever. Enquanto ela está olhando para ti com o rabo do olho, tenha certeza que tu não precisa melhorar muito. Meninas, a dica também para vocês, tá? Então, o outro dentro de casa, ele acaba sendo o meu indicador. O meu indicador. Se o meu filho, a minha filha, meu esposo, minha esposa, as pessoas que convivem comigo me acham um saco, é porque eu sou. É insuportável viver com o tipo que é chato. Eu te digo, eu devo ser mesmo. Quê? Entendeu? É simples. Eu não preciso, olha, eu não preciso fazer uma reflexão de autodescobrimento lá com o doutor fulano de tal para me saber. Não, basta ver o povo que está contigo. Se te acha um chato, é porque tu é chato. E que precisa mudar. Dentro do planeta Terra, não tem nada ideal. Só o que vem de ordem divina. As pessoas são. O que nós estamos aqui é divertido, a gente fala brincando, mas isso é sério. Se dentro do teu lado é chato, as pessoas te consideram chato, e a tua esposa diz que tu é um chato, ou então tua esposa diz que tu é chata, escuta. Escuta e começa a tomar um semancol. Porque deve ser chato mesmo. E eu tenho que mudar, eu tenho que me tornar um ser melhor. Quando eu começar a ser legal dentro de casa, pronto, ganhei o mundo. Já foi instalado, o chip já está. Esse chip é ótimo, eu gosto de chip, né? O chip já foi instalado. Já faz parte da tua alma. Entendeu? Quando sua mãe olhar para você e dizer, você é a melhor filha do mundo, você diz, opa, instalou o chip, ok. Você é a melhor filha do mundo. Não sei viver sem você. Diga, aí é para acabar, mãe, aí já é demais. Só desencarnar, ou eu, deixa tudo quieto. Bora lá.
0: E o solo do planeta, a que vos prendeis provisoriamente, representa o abençoado círculo de colaboração que o Senhor vos confia.
1: O solo do planeta, a que vos prendeis... Olha como é que ele fala. Ele tá, ao qual tu está tirando férias temporariamente, ele usa o termo quê? Prisão. Está preso. Provisoriamente representa o abençoado círculo de colaboração que o Senhor vos confia. Presta atenção, estou confiando em ti, vai lá e faz o trabalho. É um voto de confiança.
0: Recolhei o orvalho celeste no escrinho do coração sedento de paz. Contemplai as estrelas que nos acenam de longe, como sublimes ápices da divindade. Todavia, não olvideis o campo de lutas presentes.
1: Olha para o céu, vê a espiritualidade, o mundo futuro. Ai, que lindo, maravilhoso. Sim, mas o trabalho é aqui. Não perca esse foco. Porque às vezes você tem esse negócio de espiritualidade, aí fica meio abestalhado, só mundo espiritual. Aí medita, aí não sei o quê. Aí vai lá para mim e fala, aí tem um sininho para aquele negócio, né, mano? E sai dali um capeta só. Não, é trabalho mesmo. É meditando, lavando roupa de menino. Meditando quando o marido xinga e tu diz já Entendeu? É assim. Então nós não podemos perder essa referência. O trabalho é realmente o quê? Todavia, não esqueça o campo. E novamente ele coloca uma palavrinha doce. Lutas. Presente. Porque, meus irmãos, a dica é, se eu tenho um lar muito conturbado, conturbado é um filho problemático, uma filha problemática, um marido capeta, uma esposa capeta, o cunhado que veio, a sogra que veio, essa confusão, essa desgraça toda, isso é resultado das nossas atitudes. Então, não arruma encrenca hoje, porque essa encrenca vai voltar dentro do teu lar. É aquela irmã que tu não suporta, é o irmão que tu não suporta, é a mãe que tu não te dá bem, é o pai que tu não te dá bem, e aí fica essa confusão. Entendeu? É simples. Quer um lar maravilhoso? Não vou arrumar encrenca com ninguém. Se arrumo, vem pra dentro de casa.
0: O espiritualismo, nos tempos modernos, não pode restringir Deus entre as paredes de um templo da terra, porque a nossa missão essencial é a de converter toda a terra no templo augusto de Deus.
1: O que, que ele está querendo converter? O que, que vocês entenderam?
3: Tornar, transformar.
1: Quem?
3: A terra.
1: Como? Eu, a minha atitude. Entendeu? Porque o que, que acontece? Ele diz assim, o espiritualista, o espiritualismo nos tempos atuais não pode restringir Deus entre as paredes de um templo. Porque a nossa missão essencial é a de converter toda a terra no templo. Por quê? Porque aqui dentro do templo eu tenho um comportamento, lá fora eu tenho outro. Como se lá fora não estivesse na presença de Deus. Quantos de nós temos comportamento aqui? Aí é semana do carnaval. Ui! Já tá lá gritando, berrando, lá na casa espírita, irmã. Porque acha que aqui tá na presença de Deus e lá fora não tá. Quem te disse? Então esse é o convite, é transformar o universo no templo de Deus. Então eu estou na presença de Deus em todos os lugares, inclusive dentro da minha casa. Senhor, vem me entendeu? Constantemente. É isso aqui que ele está falando. Mas não é, vocês não são assim? Nós não somos um pouco assim? Deve ser de espírito, dentro da igreja. Ai, estou dentro da igreja, estou dentro da igreja. Aqui não pode, né? Sim. E lá fora? Não, lá fora pode. Lá fora eu brigo contigo. Aqui eu não vou brigar, não, porque eu estou dentro da igreja. Dentro do centro espírita, assistindo a aula da Tia Conceição e começa a brigar com a esposa. Mas lá fora a gente se fala.
0: Te pego lá fora.
1: E vai. E lá fora, por um acaso, não está na presença de Deus, né? Esse é o convite. Então vamos lembrar sempre disso. Que em todos os lugares nós estamos na presença de Deus. Em todos. André Luiz, acho que André Luiz tem uma frase que é interessante, ou ele é manda, não lembro, mas a frase é muito bonita. É que tu possas fazer no escondido o que também tu faria em público sem se envergonhar. Doeu, não doeu?
0: Com silêncio.
1: Com silêncio, ai meu Deus. Mas é isso. Quantas coisas nós fazemos em particular que teremos horror de fazer em público? Por quê? Porque é indecoroso.
3: E nós sabemos.
1: E nós sabemos. Por isso fazemos. Esconde. Bora lá. Deixa lá.
0: Para a nossa vanguarda de obreiros decididos e valorosos, passou a fase de experimentação fútil, de investigações desordenadas, de raciocínios periféricos.
1: Olha, a vanguarda é quem? Hã? Para a nossa vanguarda de trabalhadores decididos e valorosos, passou a fase de experimentação fútil. Acabou isso. Mesinha, vê se tem espírito, se não tem. A prancheta. Acabou? Mexer a cadeirinha. De investigações desordenadas, de raciocínios que são o quê?
3: Periféricos.
0: Vivemos a estruturação de sentimentos novos, argamassando as colunas do mundo vindouro, com a luz acesa em nosso campo íntimo. Natural é que os aprendizes recém-chegados experimentem, examinem, operem sondagens e evoquem teorias brilhantes em que as hipóteses concorram ao lado da exibição personalista, compreensível e razoável.
1: Então, vivemos a estruturação de sentimentos novos, beleza. Argamassando as colunas do mundo vindouro, preparando o futuro. Com a luz acesa em nosso campo íntimo.
2: beleza? Natural é que os aprendizes recém-chegados experimentem, examinem, operem as sondagens e evoquem teorias brilhantes em que as hipóteses concorram ao lado da exibição personalista. Compreensível, e isso é irrazoável. Agora vem agora a chibatada.
0: Toda escola caracteriza-se pelos diversos cursos que lhe formam os quadros e as disciplinas. Não nos dirigimos aqui, porém, aos que ainda sonham na clausura do eu, enredados nos mil obstáculos da fantasia que lhes cristaliza as impressões.
2: Esses enredados aí é presos, tá?
0: Falamos a vós, outros, que sentis a sede de universalismo, anônimos companheiros da humanidade que se esforça por emergir das trevas para a luz. Como aceitardes a estagnação como princípio e a felicidade exclusivista como fim?
2: Então vamos lá. Ele vem e forma aqui... Olha, nós não estamos nos dirigindo aqui, porém, aos que ainda sonham na clausura do eu, a criatura que ainda está viajando na maionese aqui na Terra. É preso nos mil obstáculos da fantasia que ele cristaliza as impressões. Falamos a vós outros, espiritualistas, né? Que já tem essa sede de universalismo, anônimos companheiros da humanidade, que nós não somos nenhum popstar, absolutamente nada, trabalhos anônimos. Falamos a vós outros, anônimos companheiros da humanidade, que se esforça, né, companheiros da humanidade, companheiros que estão na humanidade, ok? Que se esforça por emergir das trevas para a luz. Então a palavra esforço até cabe naquilo que os Espíritos nos falam. Reconhece-se o verdadeiro espírita pelo esforço, não é verdade? E ele coloca, para emergir das trevas para a luz. Como aceitar de a estagnação? Parar. Como princípio e a felicidade exclusivista como fim? O que é a felicidade? É a felicidade que é para mim e para todos. O que é a desgraça? É a felicidade só para mim. Na felicidade é só para mim, isso é a desgraça. Isso é egoísmo. Que é o bem. É o bem só para mim? Quando é só para mim, já não é bem. Se é o bem, é o bem para mim, é o bem para todos. Ele faz duas perguntas. Falamos a voz outra, ele diz, como aceitar de a estagnação como princípio? Não evoluir, não crescer, ser a mesma pessoa, todo dia fazer a mesma coisa, a mesma coisa, a mesma coisa, tal qual um robô. E a felicidade exclusivista como fim? A felicidade só para mim? E os outros? Não, os outros podem morrer, não tem problema nenhum. Cada um tem o que merece, é karma. Vai pensando. Vamos lá.
0: Alimentemos a esperança renovadora. Não invoqueis Jesus para justificar anseios de repouso indébito. Ele não atingiu as culminâncias da ressurreição sem subir ao Calvário, e as suas lições referem-se à fé que transporta montanhas.
2: Não chama Jesus para justificar os teus desejos de repouso indébito. E quando ele fala aí nesse repouso, por exemplo, quando eu chamo Jesus para que ele traga uma cura, isso é um repouso indébito. Por quê? Porque a enfermidade é um ato de trabalho. Trabalho o quê? Interior. Se eu peço quase sempre a cura e quero que resolva tudo, eu estou pedindo o quê? O repouso indébito. Quero que Jesus tire todas as dificuldades do meu caminho. Repouso indébito. A nossa oração, verdadeiramente, ela tem que se transcorrer dessa forma. Senhor, seja feita a vontade do Pai, na terra e no céu. Que o Senhor possa nos ajudar, nos dando força, para que eu possa realizar a vontade do Pai e tirar as lições necessárias disso, e não pedir o repouso. Toda vez que eu peço para que Jesus resolva, que Jesus afaste, que Jesus isso, que Jesus aquilo, hoje eu estava até ouvindo uma palestra, o pastor falou uma coisa interessante, ele diz assim, quando você pede para Deus resolver, isso é magia negra. Isso é magia negra. Você está pedindo para Deus resolver, não tem que pedir para resolver nada. Nós temos que aprender a resolver ou conviver com. E mudando, na verdade, é esse movimento de nós entendermos que o nosso ato de pedir, por isso a oração do Pai Nosso. Se você vê a oração do Pai Nosso, preste atenção.
1: Leia a oração do Pai Nosso e vamos aprender com a oração do Pai Nosso. Então, jamais, em nenhum momento, pedir que livre disso, livre daquilo, mas solicitar que me dê força para passar pelas provações e poder tirar uma nota 10, sem me revoltar, sem me rebelar, apenas aceitar. E com fé, toda provação que eu passo reclamando é nota 0, vai repetir de novo. Eu só aprendo quando eu passo por uma provação sem reclamar, sem me maldizer e ainda com um sorriso nos lábios. Aprendi, não volta nunca mais. Não invoquei Jesus para justificar anseios de repouso que são o quê?
0: Débito.
1: Ele não atingiu as culminâncias da ressurreição sem subir o e as suas lições referem-se à fé que transporta. Gente, vocês têm aprendido alguma coisa com essas horas? Alguma pergunta, meus amigos? Foi bom o estudo? Vocês gostaram das chibatadas? Podemos orar? Vamos orar então?

A oração do Pai Nosso, Senhor, oração que o Senhor nos ensinou, a profundidade e a simplicidade, e o compromisso que assumimos quando falamos que iremos perdoar todos aqueles que nos ofenderam. E um pedido que não nos deixe cair em tentação. E hoje sabemos, Senhor, que essa tentação não é externa, é interna. Que à medida que nos moralizamos, a tentação deixa de existir. E realizamos mais um pedido. Livra-nos do mal. O mal que, de certa forma, também ainda nos comprazemos. O nosso propósito, Senhor da vida, de buscar essa casa, de buscar o estudo, de buscar as obras de André Luiz, as obras de Allan Kardec, isso tudo é um recurso que o Senhor nos dá. E o nosso propósito é porque já estamos cansados do homem velho. Já estamos cansados dos prazeres ilusórios. Já estamos cansados de sofrer. E já estamos com muita saudade, Senhor. Com muita saudade de Ti. É o filho pródigo voltando à casa paterna. Muito obrigada, Senhor, por essa oportunidade que o Senhor nos dá de estudo e de reflexão. E que nós possamos, em breve, podermos sentar ao Teu lado, Te abraçar e Te falar muito obrigada por não ter desistido de cada um de nós.

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0: Olá, boa noite, meus irmãos, boa noite, minhas irmãs. Se você for assistir a reprodução desse vídeo em outro horário, boa tarde, bom dia, de acordo com o seu horário. Nós somos a Web Rádio Portal da Luz, transmitindo o estudo da obra Boa Nova, livro ditado por Humberto de Campos, psicografado por Francisco Cândido Xavier. E esse livro, com esse estudo desse livro, nós temos a oportunidade de sempre, às quartas-feiras, às 20 horas, hora de Brasília, nós dialogarmos e conversarmos com um irmão trabalhador da doutrina, trabalhador da divulgação da doutrina do Cristo. E hoje nós vamos tratar do capítulo 2, Jesus e o Precursor, e nós vamos. Tratar nesse capítulo 2, na semana passada, nós tivemos Eliana Araújo falando sobre a Boa Nova. E na introdução do nosso programa, nós tivemos o nosso irmão Fábio Carvalho. Hoje é a terceira edição. E nós fizemos um convite ao nosso amigo Tiago Leite, trabalhador da doutrina, residente aqui na cidade de Imperatriz. Lembrando, eu sou Islã de Barros, sou aqui de Imperatriz do Maranhão, trabalhador no Centro Espírita José Grosso, trabalhamos no NEP, trabalhamos no Instituto da Mediunidade, trabalhamos no Instituto do Livro dos Espíritos. E esse estudo é um trabalho novo, esse estudo da Boa Nova. Nós convidamos o Tiago, nosso irmão Tiago Leite, que está aqui. Ei, Tiago, tua câmera está muito centralizada, afasta um pouquinho.
1: É, foi só um probleminha aqui que deu.
0: Tiago está.
1: Agora sim. Boa
0: Agora.
1: noite, gente.
0: Boa noite, Thiago. Boa
1: Boa
0: noite, meu
1: noite,
0: irmão. Nós
1: Zé.
0: combinamos até na camisa hoje, né?
1: Tá quase.
0: Tá sem áudio aqui para mim. Deixa eu clicar aqui no teu microfone para ver se ele vai e volta. Oi, Thiago. Boa noite.
1: Tá me ouvindo agora? Me
0: Sem
1: ouvindo?
0: áudio.
1: Tranquilo?
0: Eu não estou te ouvindo. Tu me ouve bem, Thiago?
1: Tô ouvindo bem, eu
0: Você está
1: acho
0: me
1: que
0: ouvindo, Thiago?
1: tô ouvindo bem. As pessoas em casa estão ouvindo aí, tá tranquilo?
2: Sim, nós estamos ouvindo o
0: Agora,
2: Tiago.
0: Tiago, ouvi. Agora
2: Positivo.
0: ouvi. Não estava ouvindo, não. Boa noite. Seja bem-vindo.
1: Tá, obrigado, Isna. Obrigado pelo convite, né? Nós que estamos convivendo aqui todo dia, nesse projeto, ele já me chamou, disse, olha, seu dia tá agendado já na hora, pode chamar. Nós estaremos presentes aqui.
0: Eu sempre digo, Tiago, que quem tem carteira assinada com Jesus não pode recusar convite de trabalho, senão Jesus vai botar falta.
1: É um trabalho muito importante.
0: Tiago, esse estudo, ele é um estudo que a gente pode chamar de leve,
2: Coração nosso,
0: suave, tranquilo.
2: Emmanuel.
0: Eu estava olhando aqui porque eu vi aqui uma mensagem que eu sei que tinha finalizado a transmissão, mas a transmissão está em curso, normal. Tiago, esse é um trabalho que a gente faz e a gente procura dialogar com as pessoas que estão no chat, com os amigos que acompanham, e muita gente vem assistir, vem ouvir esse programa. E que seja agora ou que seja depois, mas a gente vai sempre agradecendo aquelas pessoas que vêm, que estão aqui conosco. Nós temos aqui já acompanhando a Maria do Socorro.
1: É minha
0: Boa
1: mãe.
0: noite, Maria do Socorro. Nosso irmão Ricardo. Olha o Ricardo aí.
1: Ricardo
0: Abraço,
1: aí.
0: Ricardo. Ricardo Mello é o homem de Varginha. Já está escalado. No dia 16 de julho, Ricardo vai fazer uma participação aqui. E a Maria do Socorro, eu ver quem mais, Valéria dos Santos. Ela passou a seguir o canal aqui, olha, a seguidora do canal, Valéria dos Santos. Se você quiser fazer algum comentário, dizer de qual cidade você.

0: você está nos brindando com essa audiência, ótimo. Mas vamos lá, Thiago. O capítulo 2 da Boa Nova tem o título de Jesus e o Precursor, né? Então, é a relação de Jesus com o Batista, né? E aí, o que que você destaca desse capítulo?
1: Pois
0: Por que
1: nada.
0: que esse capítulo foi colocado na Boa Nova? No primeiro dia, o Fábio fez uma reflexão muito interessante, que a Boa Nova são 30 capítulos. Mas por que 30 capítulos? Só tem 30 boas histórias no mundo espiritual sobre a passagem de Jesus? Aí a gente desperta e vê que não, que tem outras pessoas que escreveram mais coisas sobre a passagem de Jesus pela Terra. Tá? O que você destaca, Tiago, nesse capítulo?
1: Antes da gente começar, acho que seria interessante a gente fazer uma precezinha para harmonizar
0: Sem áudio de novo, não estou ouvindo, não.
1: e nos agraciar, né?
0: Tem alguma
1: Eu acho que é tua
0: interferência, as contrárias hoje aqui para nós, Luiz? Ainda
1: internet
0: bem que o
1: deve estar
0: Luiz
1: com
0: hoje está
1: algum
0: nos
1: probleminha.
0: bastidores nos auxiliando, né?
1: Acho que o Luiz está ouvindo. Eu estou te
0: Oi,
1: ouvindo
0: Thiago.
1: bem. Eu acho que ele também está te ouvindo bem,
2: Sim,
1: né?
2: estamos ouvindo, Thiago. Deve ser
0: É.
2: com vocês, Nandi, teus equipamentos.
0: Eu estou com computador, estou com notebook, estou com celular um ligado, um na reserva, mas tem dia que parece que dá tudo errado. Oh, meu Deus, vamos lá. Thiago, fala aí, deixa eu ver se eu te ouço agora.
1: Tá me ouvindo agora?
0: Não estou escutando, Thiago. Peraí, eu vou. Luiz, deixa só o Thiago na tela, eu vou sair e volto. Dá dois cliques aqui, tá bom?
1: Ali embaixo deve ser a configuração de áudio, né? Aí você pode clicar ali e tentar ajeitar. Mas enfim, eu acho que a gente podia fazer uma precezinha enquanto o Isnand está resolvendo as questões tecnológicas. Então vamos fechar nossos olhos em casa, cada um no ambiente que se encontra, e mentalizar a figura do nosso Mestre Jesus e agradecer por estarmos estudando seu caminho, suas obras, seus exemplos, seus ensinamentos. Agradecer por essa obra maravilhosa que é a Boa Nova, que nos agracia com tantos capítulos lindos e maravilhosos. Agradecer por cada reflexão que possamos fazer hoje e que saiamos hoje tocados pelos ensinos do Mestre em nossas vidas, em nossos corações. Que saiamos um pouquinho melhores daqui dessa live, desse estudo. Que assim seja. E aí, Isnan,
0: Oi,
1: resolveu?
0: Thiago, boa noite. Boa noite de novo. Deu para.
1: Estou te ouvindo, você está me ouvindo aqui?
0: Agora eu me sinto muito bem.
1: Tá
0: Isso
1: vendo?
0: aí
1: Era a
0: eu vou
1: prece que
0: ter.
1: estava faltando. Agora com a prece as coisas deram certo.
0: É porque não tinha feito a prece ainda. Mas
1: Exatamente.
0: muito bom. Eu inclusive, ouvi a prece aqui pelo outro equipamento. Né? Muito bem feita a prece, então nós já temos prece inicial. Já nos apresentamos, e agora o Thiago vai destacar os pontos principais do capítulo 2 do capítulo 2 da obra Boa Nova, Jesus e o Precursor. É contigo, Thiago.
1: Tá, tranquilo. Só antes da gente começar, eu queria fazer um destaque muito importante, é que essa obra que nós estamos estudando, que é fruto desse trabalho de Isnand, ela recebeu uma premiação ontem, acho que foi
0: Verdade.
1: ontem ou foi antes de ontem, acho que foi ontem. É
0: Saiu ontem.
1: um prêmio que tem, uma premiação que tem internacional, com livros de literatura cristã. E o livro Good News, né? A tradução de Boa Nova para o inglês, Good News, ele foi premiado. Até na hora que eu vi a premiação, eu disse, nossa, o livro já tem tantos anos e foi premiado agora, mas essa premiação, ela é nova, ela é de 2011, 2012, algo assim. Então, todo ano eles premiam os livros e para vocês verem a importância dessa obra, como ela nos traz tantas reflexões boas. Então, quem não conhece ainda essa obra maravilhosa que é a Boa Nova, pode ler, pode baixar, ela é gratuita, o PDF dela está disponível. Pode comprar o livro na Casa Espírita. São capítulos pequenos, curtos, muitas vezes densos, porque nos fazem refletir e vale a pena estudar essa obra. Tá? E para a gente iniciar...
0: Já, inclusive, né, esse livro já tinha recebido mais ou menos uns 10 anos atrás. Né? O Ricardo está dizendo que a versão em inglês do livro Boa Nova de autor do Brecht Campos, que ele esperava foi tipo, pela fé, recebeu a medalha de prata no prêmio Illuminati, realmente. Ele já tinha recebido um prêmio, acho que uns 10 anos atrás, um prêmio internacional também. É bom, o evangelho está se espalhando, né?
1: E é uma obra, assim, que pessoas de qualquer religião podem acessar, podem ler tranquilo, podem sentir, meditar. Assim como as obras de Amélia Rodrigues também, que é uma poesia maravilhosa. Né? E muito obrigado, Ricardo, pela a informação aí que você nos trouxe, completa. Né? Então, vamos iniciar aqui o nosso capítulo 2, que é Jesus e o Precursor. Esse capítulo, ele traz um pouquinho de Jesus, né? Porque todos os capítulos falam sobre Jesus. Mas esse capítulo, ele traz um pouco de Jesus e um pouco de João Batista, que é o precursor da Boa Nova. E claro que nós não vamos fazer a leitura do capítulo, né? Porque senão nós vamos passar todo o tempo, mas tem alguns destaques interessantes que nós podemos trazer aqui. Primeiro, sobre a questão do encontro. Né? Qual é o contexto desse capítulo? O contexto é que Isabel vai fazer uma visita a Maria, né? Lá em Nazaré. E Isabel vai com seu filho João. E Maria estava lá com Jesus. E essa passagem, ela se passa logo depois, o livro já começa, o capítulo começa assim, após a famosa apresentação de Jesus aos doutores do Templo de Jerusalém. Essa passagem está relatada lá em Lucas, capítulo 2, mais ou menos, lá no comecinho. E aqui, só esse começo já nos dá um norte de qual era o contexto histórico da época, né? Só um minutinho. Pronto, voltei. Qual era o contexto histórico, qual era a idade deles? Aqui a gente vai pesquisar. Geralmente, eles eram apresentados aos doutores do templo com a idade ali por volta dos 12 anos. Então, como Jesus e João eles tinham uma idade muito próximas, uma diferença de 6 meses, João é mais velho. João é mais velho que Jesus, 6 meses. Tanto que o São João é em junho agora. E o Natal é lá. E ambos são do dia 24. No dia 24 para o dia 25, por aí. E eles tinham essa mesma idade, basicamente, né? Ali por volta dos 12 anos. E esse capítulo, ele narra esse encontro deles dois, né? O encontro de primos. Porque Maria era prima de Isabel. Assim, então, Jesus e João eram primos. Primo segundo, mas eram primos. E eram primos muito próximos, né? Pelo contexto que a gente vê nos estudos, dá a entender de que eles tinham um convívio, apesar de não ter muitos relatos, mas a gente entende, né, que eram primos próximos. E nesse contexto, Maria começa a conversar com Isabel sobre a diferença, né, desses meninos que elas percebiam. O quão especial eram essas crianças. E tem um texto que Maria fala que eu acho muito interessante, que ela comenta assim com Isabel. Essas crianças, a meu ver, trazem para a humanidade a luz divina de um caminho novo. Olha só. Né? Será que não trazia? Exatamente. Traz para a humanidade a luz divina de um caminho novo. Tanto João, que trouxe, já foi um revolucionário. João foi o último profeta ali. às vésperas de Jesus. E ele trouxe uma, ele revolucionou um pouco naquele contexto da época. Ele fez uma diferença grande. Então ele já trouxe uma claridade divina, né, para aquela época, para aquela região. Já foi um precursor, anunciador da chegada do Messias prometido. Né? Tens algum destaque, né, dessa parte inicial?
0: Essa fase de Maria, a luz divina de um caminho novo, né? Aí uma coisa assim tão profunda, né? Ou seja, foi identificado que ele é a luz divina, João, que Jesus é a luz divina. E os dois apresentam um caminho novo, porque quando a gente estuda João Batista, João Batista é o último dos profetas. Então, exato, a tese João Batista de Jesus e Mateus, né? O mundo se tomava pela dor, exatamente, pela espada. Aí Jesus inaugura a nova fase. Aí eles dois, né, são os dois elementos constitutivos de uma nova fase para a humanidade. Essa frase é perfeita.
1: É. Né? E ela continua aqui num contexto de outro, já no finalzinho, né, que ela fala, ela inicia com essa frase e ela termina falando assim: fala de sua comunhão com Deus com uma eloquência que nunca encontrei nas observações dos nossos doutores e constantemente ando a cismar em relação ao seu destino. Então, Maria já percebia que Jesus era especial, claro, desde sempre, desde sua chegada, né? Mas ela ainda ficava ali um pouco em dúvida. Quando a gente estuda, ela tem aqueles receios. E aqui no próprio texto de Humberto de Campos, a gente vai ver um pouquinho do receio dela e Jesus dá uma puxada, tipo uma puxada de orelha. Né? Jesus fala, calma.
0: Mas e ela é criança ainda, né?
1: E é criança.
0: Criança ainda, mas ele diz para ela como é que é a missão dele. Como deveria ser a missão dele. Que ela não tinha compreensão, não apresentava essa compreensão detalhada, né?
1: Exatamente. E ela fala assim, um pouquinho mais adiante, que ela fala que sua ciência não pode ser deste mundo. Vem de Deus, que certamente se manifesta por seus lábios amigos da pureza.
0: Olha só.
1: É, não tem palavras para descrever, né? Maria, como mãe de Jesus, ela percebia, ela sentia, e a gente sabe que é. A mãe sente o filho quando ele é especial. Nós que temos filhos, a gente vai percebendo os nossos filhos. Imagine você ser mãe ou pai de Jesus. A percepção, a energia, o magnetismo.
0: Magnetismo.
1: Que tinha e que trazia aquela coisa boa no coração, né?
0: Exatamente. E Tiago, o interessante é que esse capítulo ele vai destacar essa condição, né, o próprio título que Humberto de Campos dá ao capítulo, de Jesus e o precursor, né? Porque ele podia dizer Jesus e João Batista, Jesus e João o Batista, né? Mas ele diz Jesus e o precursor. Então, é muito importante que haja a figura do precursor do amor, na figura de Jesus, mas ele é o último profeta finalizando a conquista pela espada e pela dor. Né? Então, tem uma transição aí.
1: Exato.
0: E Maria tinha essa compreensão de que Jesus era diferente, de que Jesus trazia uma mensagem. Ele era criança nesse momento em que Maria expressa essas características do batismo do menino Jesus. Ele era criança, né? Ele não exercia ainda o ministério, né? Mas ele já tinha dado a lição aos doutores do Santo Sinédrio. Então, ele tinha ido ao templo e tinha dado lições que, segundo o Evangelho, os sábios, os doutores, os sacerdotes, os fariseus, os sacerdotes ficaram impressionados com um menino de 12 anos.
1: Exatamente. A própria Maria fala que ele deve haver nascido para a perdição de muitos poderosos em Israel.
0: Olha essa percepção. Que Jesus nasceu para a perdição dos poderosos. Os poderosos estavam ligados aqui ao poder temporal e à materialidade. Exato. Aí chega um sujeito, chega um menino dando lição de amor.
1: Exato. A gente vê muito, eu gosto de fazer a reflexão, João como sendo transição. A gente tem ali os doutores da lei, né, um sectarismo muito forte, as aparências exteriores, né? Ainda hoje a gente percebe, tem gente que gosta de se mostrar, de estar aparecendo, de rezar em público, em voz alta, essas coisas. E acontecia muito. Eles seguiam muito a lei de forma exterior, para mostrar que estavam seguindo a lei, mas, às escondidas, eles faziam coisas que próprio Jesus contesta em algumas passagens. E João, ele já vem com essa percepção. Ambos eram judeus, é importante a gente salientar isso, mas João, ele já vem de uma percepção mais sutil do judaísmo. Há até algumas frentes de estudo que dizem que João, tanto João quanto Jesus, eles comeram, viveram com as comunidades essênias, né? E essas comunidades, elas já tinham essa comunhão com Deus de uma forma mais sutil. Eles eram uma seita judaica que viviam muitas vezes afastados das grandes cidades. E lá eles eram autossuficientes. Eles tinham um objetivo de aguardar a grande estrela, né? Eles sabiam da chegada do Messias e eles sabiam de que ele iria chegar por uma luz muito forte, e eles falavam que aguardavam uma grande estrela. Mas nesse contexto de sabedoria, João já veio com um diferencial. Ele já tinha muito essa questão da lei, muito bem definida, mas ele já trazia uma sutileza do amor. Porém, Jesus vem trazer todo o contexto de amor, né? Ele traz toda a significação do que é amor, de como vivenciar o amor. E a gente fala desse processo de transição, como sendo João, o intelecto, e Jesus, a moralidade. Existe muito uma comparação que nós podemos seguir dessa forma. Boa noite. Vamos dar boa noite, né? Tem um pessoal dando boa noite.
0: Tem gente que deu boa noite aí. Ricardo Melo, Valéria, Maria do Socorro.
1: Patrícia.
0: E para os outros que vão assistir depois, né? Tiago, com relação a... Deixa eu ver, botei ali para o portal. Luiz botou, Patrícia, ali do Rádio Portal da Luz. Boa noite. Nossa Rádio Portal da Luz, que é quem toca esses projetos interessantes através do nosso irmão Luiz, né?
1: Exatamente.
0: Diretamente de Dourados, Mato Grosso, né? E nós estamos pelo Brasil e pelo mundo divulgando o Evangelho e estamos todos integrados nesse projeto da Rádio Portal de Luz. Agora, Tiago, o interessante também é que, para nós, espíritas, o João Batista é a reencarnação de Elias, né? E a gente, entendendo João Batista como Elias reencarnado, ainda preso, João Batista trazia a luz, ele era uma visão diferenciada da sociedade, mas ele ainda estava ligado à tradição, né? Mas ele tem um processo de ruptura muito grande com o poder temporal, né? Inclusive, ele entra em confronto com o poder imperial, né? Em função das desventuras do rei, do monarca, e João Batista se enfrenta, né? Ou seja, ele enfrenta o poder temporal, mas ele não enfrentou como Jesus. Ele enfrentou diferente. E aí está a essência da diferença entre a lei da justiça e a lei de amor, né? Então, Batista ainda era a lei da justiça, né? E Jesus trazia a lei do amor. Aí Jesus diz o quê? Perdoa o teu inimigo. Aí Jesus coloca mais coisa, coloca mais lenha na fogueira e diz: ama o teu inimigo. E Jesus perdoa todo mundo. Inclusive, perdoa na cruz os seus algozes. A gente pode ver um contraponto entre o Batista e o Messias. A gente vê a contraposição da justiça e do amor. Por quê? Porque Jesus, antes de ir, diz assim: ó, a caridade vem em seguida. Vou mandar o Consolador. E aí é o amor, a justiça, o amor e a caridade, que é o amor em exercício, que é a planificação para nós da vivência de Jesus. Que Jesus viveu o amor e a caridade. Ele externalizou nas suas ações esse amor que ele representava. Mas nós não conseguimos captar. Ele diz: vou mudar o Consolador. O Consolador vai fazer lembrar o que eu disse, vai dizer o que eu não disse e vai cobrar que vocês façam isso. E agora, 2 mil anos depois, é que nós estamos recebendo essa mensagem na taça do nosso coração e na nossa tela mental. É demorado, demorou um pouquinho para nós, mas chegou.
1: É. E mais importante que receber a mensagem, né, é vivenciar, como você bem destacou, né? Quando a gente
0: Exatamente. Lá na
1: consegue.
0: frente nós não conseguimos ver. Tiago, só espero que não sejam necessários mais 2 mil anos,
1: É,
0: né?
1: exatamente.
0: Para a gente poder começar a viver. Nós já estamos sabendo da notícia do Evangelho, então vamos
1: Exatamente.
0: para
1: Pelo menos
0: cruz.
1: começar, né? Vamos começar a mudança já agora, para ver se dá tempo. Daqui a 2.000 anos a
0: Sim.
1: gente está um pouquinho melhor.
0: Um pouquinho melhor, exatamente.
1: Mas aí, né, voltando um pouquinho no texto, é interessante que Maria, na conversa com Isabel, ela se mostra preocupada com o futuro de Jesus, né?
0: É, rapaz, esse menino vai ser o quê quando crescer?
1: É, exatamente. Ela, rapaz, eu fui para. Aí ela comenta que foi procurar Eliezer, que era um sumo sacerdote na época, para ele dar um caminho para ele, né? Dizer: olha, meu filho tá, você já conhece meu filho, então pô, encaminhe ele, por favor, né? Tipo Saulo
0: Tiago,
1: da
0: sabe o que
1: vida.
0: aconteceu aqui? Maria usou a influência que ela é azadinha lá no mundo do Santo Sinédrio e
1: Sim.
0: ela pediu uma bolsa de estudo para ele. Né? Pai,
1: Exatamente.
0: tem como você me arrumar uma bolsa de estudo para esse meu menino é inteligente, esse menino é sabido, sabe? É
1: Diferenciado.
0: aquele que foi lá e deu aula para os sacerdotes naquele dia. Assim, não tem como arrumar uma vaga para ele, não?
1: Exato. E aí, Jesus, percebendo isso, né, essa influência dela, ele vai lá e comenta com ela. Ele pergunta assim: mãe, que queres tu de mim? Acaso não tenho testemunhado a minha comunhão com o Pai que está no céu?
0: Ele não está falando de José, né?
1: Exato. Primeiro aqui ele fala com o Pai que está no céu,
0: E
1: né?
0: pai que está no céu.
1: Por acaso não percebestes ainda a minha comunhão com o Alto?
0: Com alto. E Tiago, agora tu prestou atenção que Jesus não está presente na conversa.
1: É ela já relatando.
0: Isabel está conversando com Maria e os meninos estão conversando longe.
1: Isso.
0: Aí ela está externando aquela preocupação para a prima, é uma conversa privada. Mas aí
1: Exatamente.
0: Jesus ficou sabendo desse povo. O menino realmente era especial, né?
1: Exato. E a resposta que ele dá aqui, que eu achei fantástica, quando ele fala:
0: Porque
1: mãe.
0: Humberto, desculpa te interromper, Thiago, mas o que Humberto Campos diz assim, ó: entretanto, no dia que se seguiu as nossas íntimas confabulações, Jesus se aproximou de mim pela manhã e me interpelou. Foi no dia seguinte, ele chegou lá e disse: que história é essa?
1: Exatamente. E ele comenta o seguinte: mãe, toda preparação útil e generosa no mundo é preciosa. Entretanto, eu já estou com Deus. Olha só como isso é forte. Uma criança de 12 anos chegar, eu já estou com Deus. Deixa comigo.
0: Eu sei o que eu estou fazendo.
1: Meu pai, porém, deseja de nós toda a exemplificação que seja boa, e eu escolherei desse modo a escola melhor. E mais à frente ele fala que escola é essa, né? A escola para Deus é a do lar e a do esforço próprio.
0: Olha, olha a escola. Do lar. O lar. Que é o lar, Tiago? Como disse o Chico, o lar é um cadinho, né? É ali que a gente codifica. Uhum. É ali que a gente se junta. Junta o pai, a mãe, os irmãos. E ali o fogo vai a eliminar todas as impurezas e vai purificar cada um daqueles espíritos. Ele está dizendo que essa lição é necessária, né?
1: Exatamente. E aqui a gente vê, né, a importância da família, da vivência, a importância de sabermos nossos papéis e executarmos junto ao Cristo, como ele nos ensinou, né? Como a gente guiar nossa família nos ensinamentos do Cristo, independente de religião, mas que possamos deixar o legado de viver o bem, de vivenciar o bem, de fazer o bem e de sermos exemplos, né? Porque muitas vezes a gente vê os lares muito desajustados e às vezes o pessoal não faz nenhum evangelhozinho no lar para dar uma purificada, para dar uma aliviada. E independente de religião, a importância do evangelho do lar, a gente sabe que ele é fundamental. É fundamental. Então façam um evangelho no lar, assim como Jesus nos ensina que a escola é nossa escola maior. Então, aqui, no nosso lar, em cada lar representado aqui nessa live, nós devemos ser verdadeiros estudantes dessa escola que Jesus nos mostrou.
0: Tiago, olha o que Jesus lhe diz. Para Deus, a melhor escola para Deus é a do lar e a do esforço próprio. Ou seja, são duas escolas.
1: Sim.
0: Tem a escola, que é a coletiva, eu e os meus. E tem a escola, que é individual, eu e a minha missão, eu e o meu projeto de encarnação, eu e as minhas dificuldades, as minhas limitações estão acumuladas nas minhas vivências existenciais, né? Eu Sim. tenho várias vivências, eu tenho várias existências, mas aqui, nesse momento, eu sofro com elas. E eu me beneficio com elas. Aí, eu comigo, eu com a minha dificuldade, eu com a minha limitação. E Jesus está dizendo que para Deus só tem duas escolas fundamentais. É a de lá, que é o Cadinho, que a gente se purifica como coletivo, pai, a mãe e os filhos, filhos diferentes uns dos outros, às vezes inimigos, dentro do mesmo lar, às vezes adversários, às vezes mais evoluídos, às vezes mais atrasados, que veio experienciar, que veio melhorar. E a lei é importante. As duas escolas. É a escola do lar e a escola da individualidade.
1: Patrícia Muito trouxe bem. Aqui ela falou o seguinte, que o lar, né, é o primeiro núcleo de desenvolvimento do amor. E, de fato, é aqui no lar que nós desenvolvemos essa capacidade de amar. Se eu não consigo desenvolver o amor pela minha esposa, pela minha filha, pela meu pai, pela minha mãe, pelos meus irmãos, que é a parte da premissa de amar o próximo, e quando a gente pensa em amar o próximo, a gente pensa na humanidade como um todo, mas a gente começa amando o próximo mais próximo. Primeiro somos nós, e depois, quando a gente consegue ter muito bem definida essa questão do auto-amor, é que nós conseguimos expandi-lo e amando as pessoas mais próximas. E por isso que é o núcleo para desenvolver o amor, né? É o lar. Porque aqui, se a gente não consegue desenvolver e estender ele para os demais ambientes de convívio na sociedade, aí fica um pouco mais difícil. Mas quando a gente consegue vivenciar o amor dentro de casa, a gente consegue iniciando, dar pequenos passos em nosso trabalho, nos ambientes coletivos, no centro espírita, na igreja, na casa dos meus amigos. Enfim, a gente consegue ir ampliando essa rede de amor, né?
0: E, Tiago, interessante é que o Humberto de Campos traz aqui é que Jesus faz a opção. Ele faz a escolha. Né?
1: Sim.
0: Por quê? Ele precisava do esforço próprio? Não, Jesus não precisava, não. Jesus é Espírito Cristo, Espírito puro. Ele não precisava desse desenvolvimento que eu preciso. Ele já tinha. Mas ele faz a opção pela escola do lado. Né?
1: Exatamente.
0: Aí as palavras dele, que ele diz, né? E concluiu a palavra materna com a singeleza. Ele aperfeiçoa, desde então, como se nos quisessem ensinar que a melhor escola para Deus é a do lar e do esforço próprio, ele aperfeiçoa as madeiras da oficina, a oficina do lar, a escola do lar que ele escolheu. Empunha o martelo e a enxoa, enchendo a casa de ânimo com a sua doce alegria. Ou seja, ele disse assim: eu quero a escola do lar, de mamãe, de papai e da profissão de José. E ele, menino, foi aprender. Aí ela disse que ele alegrava o lar, desenvolvendo a profissão do pai que
1: ofício.
0: ele adotou. Porque Jesus era o filho de José, o carpinteiro. Jesus, o carpinteiro de Nazaré. Né?
1: Exatamente.
0: Ele é da profissão do pai.
1: Exatamente. E nesse contexto, nessa conversa, né, elas percebem os meninos lá longe.
0: Sim.
1: Elas, eita, olha, os meninos onde estão ali. E ela relata, né, Maria relata que o Jesus estava apontando o dedo assim, do lado de João, mostrando as montanhas, né, as paisagens que eles. No livro ele relata os montes, os vales. E Humberto relata assim: seu pequeno indicador mostrava a João as paisagens que se multiplicavam à distância, como um grande general que desse a conhecer as minudências dos seus planos a um soldado de confiança.
0: Gente, é muita beleza no negócio desse. E, Tiago, o Severino de Celestino, ele diz que lá de Nazaré, essa pequena vila onde Maria morou, onde Jesus foi gerado, onde Jesus cresceu, ele diz que de lá, fica no, no, no, no, na montanha, dá para ver embaixo, você vê tudo. Você vê ao longe do Mar da Galileia, você vê a cadeia de montanhas do outro lado, embaixo o vale e à frente você vê o deserto. Ali tem um mundo, né? Tem a montanha, tem o oásis, tem o deserto, tem o mar.
1: Água, o
0: Aí
1: mar, né?
0: Jesus contemplava aquilo, o Mar da Galileia, que é o lago de Genezaré. Jesus contemplava aquilo dali e ele via o grande projeto dele. E ele mostrava para o João como se fosse um general mostrando para um soldado: olha, nós vamos conquistar isso aqui, ó. Entendeu? É muita poesia nesse topo.
1: E aqui eles com certeza eles sabem, ninguém sabe o que eles estavam conversando ali, né? Mas com certeza eles sabiam dos planos que tinham pela frente. Mas a vontade de saber o que eles estavam conversando ali é grande.
0: Não é? Esse é um mosquitinho passeando por ali para
1: Mas aí, nessa conversa toda lá de Maria e Isabel, elas decidem, Isabel decide ir embora, né? Vai embora. E ela pergunta a Jesus, não queres vir conosco, né? Isabel, vamos com a gente, vamos passear conosco.
0: Bora, Jesus.
1: E aí Jesus respondeu profeticamente, como diz Humberto de Campos, com inflexão de profunda bondade. Ele falou assim: João partirá primeiro. Olha
0: Ou
1: só
0: seja,
1: a
0: é
1: resposta que ele dá.
0: necessário que tu vá à frente.
1: Exatamente. Para Para um bom profeta, meia palavra basta. É necessário. João partirá primeiro. E a gente sabe pela história, né, de que João ele acaba desencarnando primeiro do que Jesus. Por isso que é uma fala profética.
0: E tem outra coisa. João inicia a sua missão primeiro. Por quê? Porque, sim, segundo as profecias, ele seria aquele que abriria as veredas.
1: Exatamente.
0: Então, quando Jesus vai iniciar o seu projeto de disseminação da sua doutrina, não é? Uma doutrina do amor, que é a doutrina de Deus, da doutrina divina, o Batista já está estabelecido.
1: Isso.
0: O Batista já tem seguidores, né? E Jesus vai pedir a ele a bênção. Olha a grandeza do Cristo. Por quê? Porque Jesus disse, é necessário que você vá primeiro. Né? Ó, João partirá primeiro. Uhum. Então, quando Jesus vai começar, João já estava. Por quê? Porque era necessário que João cumprisse a profecia de abrir caminhos para Jesus e encerrasse a fase da justiça para que Jesus começasse a fase, exato, do amor. Né? Que até, aí Jesus diz profeticamente, que até João, o reino dos céus, se tomava pela violência. Até João, que é o último dos profetas.
1: Exatamente. E João sabia tanto disso, né, que ele fala que, próprio João fala, que ele falando de Jesus, né, é necessário que ele cresça e que eu diminua. Então, ele já sabendo da proposta do evangelho, do cumprimento da profecia, ele já fala isso de forma muito clara. É necessário que ele cresça para que eu diminua.
0: E eu diminua, exatamente.
1: E voltando aqui para o...
0: Humberto Campos diz aqui, ó, João, de fato, partiu primeiro a fim de executar as operações iniciais para a grandiosa conquista, que é a transformação da humanidade. Exatamente. A partir da lei de amor. Né?
1: Exatamente. Que não é fácil, né? Essa conquista, desde... Tem 2000 anos aí que nós estamos tentando, e às vezes a gente para assim, diz, meu Deus, será que estamos no caminho? Será que nós melhoramos como humanidade? E aí a gente faz um retrospecto, olha para trás e faz, sim, mudamos bastante. Tem muita coisa para melhorar? Tem. Mas quando a gente levanta o histórico de quem nós éramos, não precisa nem ir muito longe, só ir na época de Jesus. Sim. Até hoje, nós percebemos essa grande mudança que Jesus já trouxe para a humanidade como um todo. Porque tudo isso é fruto da evolução moral que nós passamos e nós estamos passando. Nós temos muito a melhorar. Então, fácil.
0: Sim.
1: Mas já melhoramos bastante.
0: O Humberto de Campos coloca um negócio aqui, logo depois da descrição da relação dele com Salomé, né? E diz, João era a verdade, e a verdade, na sua tarefa de aperfeiçoamento, dilacera e magoa, deixando-se levar aos sacrifícios extremos. Né? Ou seja, João Batista enfrentou o poder imperial.
1: Exatamente. Né? Aqui nós temos que... Humberto, ele já pula aqui uma etapa, né? Tem a conversa, sim, lá deles criança.
0: Aí ele já vai para frente.
1: Vai para a fase adulta, tanto que ele coloca transcorridos alguns anos.
0: Sim.
1: E ele traz a parte de que quando João já estava preso, né? E aí ele vai explicar um pouquinho das questões psicológicas, tanto de Salomé, porque João foi preso porque ele foi... bater de frente com os poderosos, né, para cumprimento da lei. Né? A gente tinha lá Herodes Antipas, que ele casado com a Herodíades, que era ex-esposa de seu irmão, Herodes Filipe.
0: Ele comprou a mulher do irmão, né?
1: Exatamente.
0: É.
1: E João, pela lei, isso está descrito em alguma lei, não lembro se é em Deuteronômio, enfim, lá no Novo Testamento tem a lei que, de fato, corrobora com esse atestado de João. Ele vai e bate de frente e ela acaba sendo preso. E Salomé, Herodíades, perdão, fica muito. Ela tem um certo rancor de João, né? Uma certa mágoa de João ali, uma raiva. A gente estudou agora há pouco no NEP, a gente percebeu a raiva que ela tinha era muito grande. Era gigante, assim, a ponto de depois dele morrer, ela ainda ficar ferindo o corpo dele.
0: E exigia a Salomé, que era a filha dela, exige a cabeça do Batista, né?
1: Exato. E aí, nesse momento de comemoração, né, que Herodes Antipas está lá do seu aniversário, seu natalício, ele bêbado, a filha de Herodíades, Salomé dança, faz uma dança bem sensual, ele bêbado, ele faz, nossa, pede o que você quiser que eu te darei. E aí ela sem saber nem o que
0: O
1: pedir,
0: que
1: ela vai para a
0: pediu?
1: mãe. Aí a mãe fala, pede a cabeça de João. Ela titubeia na hora, mas ela vai e infelizmente, né? Que a gente vê que na verdade essa morte de João, ela traz referências de Elias,
0: Causa e efeito, né?
1: exatamente, que Elias, a gente sabe na história que ele matou vários e vários.
0: Segundo a tradição, mandou passar no fio da espada os adoradores de Baal, né?
1: Adoradores de Baal, mais de 400. Então, assim, é a lei de ação e reação posta em prática. Sendo que
0: E Tiago,
1: com a
0: o negócio.
1: misericórdia divina é muito bem
0: Foi a misericórdia
1: aplicada.
0: divina, né? Na
1: E
0: verdade.
1: outro detalhe que a gente lembra aqui, João era primo de Jesus. E nem por ser primo de Jesus ele escapou à lei de ação e reação,
0: Sim,
1: causa e
0: não
1: efeito.
0: teve privilégios.
1: Não teve
0: E
1: privilégio.
0: interessante que o Humberto Campos, ele coloca uma nota aqui em rodapé, quando fala de João o Batista, ele diz, nome dado a João, o precursor da Lua Nova, o precursor da Lua Nova do Cristo, filho de Zacarias e Isabela, sabe a história de Zacarias, Zacarias já não estava mais, ele e Isabel já não estavam mais esperando ter filho,
1: Eram
0: né?
1: idosos, né? Já eram
0: Eram já
1: idosos.
0: idosos. Aí ele acrescenta: João foi quem batizou Jesus Cristo e o designou como Messias. Evangelho de Mateus, capítulo 17, versículos de 11 a 13, Marcos 9, 13 e Lucas 9, de 7 a 9. Ou seja, é ele que reconhece na figura de Jesus o Messias, o enviado, o ungido, e cumpre a profecia dele ter vindo à frente, abrindo as veredas para o Messias passar. E o Messias vem já com uma outra compreensão da realidade da humanidade que já era fundada e fundamentada na lei de amor, né? A lei é o seguinte: nós não compreendemos, mas Jesus determinou o marco inicial ali. De que as relações agora deveriam se processar pela lei de amor. Eu ainda, Deus me ama, depois ainda não consigo. Mas o Paulo conseguiu. Zaqueu conseguiu. Madalena conseguiu. Joana de Cusa conseguiu. Né? Maria conseguiu. Maria, irmã de Lázaro, conseguiu. A Verônica do Poço, a mulher do Poço de Jacó, conseguiu. Essas pessoas conseguiram se apropriar desse magnetismo de Jesus e se transformar. Todos conseguiram se transformar. Né? E nós ainda estamos aqui, nos arrastando.
1: Exato.
0: Mas esse Batista que batizou Jesus e recebeu Jesus e que o próprio Jesus reconheceu que era grande, que quando ele diz, Jesus Batista diz, eu não sou digno de amarrar as correias das suas alpercadas.
1: Exato.
0: Aí Jesus responde para ele e diz o quê? Tu és o maior dentre os nascidos de mulher. Né? Ou seja, exato, de todos os que passaram por aqui, que estão sujeitos ao processo da reencarnação, da lei de causa e efeito, você é o maior. A gente vê tanta gente que passou por aqui e Jesus sentenciou que Batista é o maior. Aí a gente vê que nós estávamos, como humanidade terrestre, diante de um ser espiritual de alta envergadura.
1: Exatamente, Fernando. E tanto que Humberto de Campos ele coloca assim, aqui já no finalzinho do capítulo, ele destaca que João é o primeiro sinal do cristão ativo, em guerra com as próprias imperfeições do seu mundo interior, a fim de estabelecer em si mesmo o santuário de sua realização com Cristo.
0: Humberto Campos está colocando aí, Tiago, me permita acrescentar, que João estava sujeito à lei de causa e efeito ainda.
1: Sim.
0: Né? Ele era um trabalhador do Cristo.
1: Exato.
0: Mas ele tinha feito muita coisa com Melites, mas errou também. Aí ele podia chegar lá e Jesus dizia assim, não, tá bom, rapaz, tu é meu chegado. Não vai precisar, não. Não vai nem precisar mais reencarnar, não. Pode deixar, vou mandar apagar esse negócio aí, pode deixar. Aí Jesus chamou ele e disse, olha, meu filho, gostei do seu trabalho, parabéns. Mas esse negócio meio que você vai ter que reparar, viu? Bora de novo? Aí reencarna, né? Reencarna e vem como Batista, com a missão de preceder Jesus, mas de ser submetido à lei de causa e efeito. Sem privilégios.
1: Exatamente. E aqui a gente tem uma clara definição do que é ser um cristão ativo, né? É uma guerra com as próprias imperfeições do seu mundo interior, que de fato é isso, nossa vida diária, nosso dia a dia, nosso cotidiano, a gente está sempre em guerra com nossas imperfeições, tentando nos burilar, tentando reconhecer nossos erros e tentar não errar novamente, não repetir aqueles erros que nós estamos vindo cometendo desde 2000 anos atrás ou mais.
0: E caindo e levantando, né, Tiago?
1: Exato.
0: Tiago, são 20h55. Aqui tem uma mensagem da Teresa Secal. Boa noite, sejamos envolvidos em energia de paz, serenidade, boas reflexões e aprendizado. Abraço de Florianópolis, Santa Catarina, levando a doutrina espírita até você. Bom demais, meus irmãos de Santa Catarina, contar com todos vocês. Tiago, vamos fazer o seguinte agora, a gente vai ter a mensagem da nossa divulgação de um trabalho fantástico feito a partir do Mato Grosso para o Mundo. Né? Luiz vai colocar a chamadinha aí. E em seguida a gente faz a prece final. Você fez a prece inicial, faça a prece final. A gente pede a fluidificação da água para a gente encerrar o nosso estudo de hoje, onde a gente teve esse contato mais próximo com essa figura maravilhosa de João Batista. Né? Eu, na hora que eu me aperrei, eu digo, meu, sou João Batista, me acuda. Muito tempo eu tenho essa... Vem da tradição do catolicismo, a gente pedir um concurso do santo, né? Aí eu sempre, na hora que eu me aperrei, eu digo, eu sou João Batista. É uma tradição. Luiz, por favor, coloque a chamada da Fraternidade Sem Fronteira, que é um trabalho lindo que a gente gosta de divulgar nos nossos canais.
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0: Já estamos de volta, Thiago. Te agradecer, meu irmão, por essa oportunidade que nós tivemos de ouvi-lo com o seu esclarecimento, com o seu estudo. É muito bom. E como o Thiago bem colocou no começo da nossa troca de ideias aqui, a gente não está aqui para ler o livro. A gente está aqui para fazer comentários sobre os capítulos do livro e provocar a leitura. Porque muita gente, Thiago, já leu esse livro. Mas pouca gente estudou esse livro. E esse livro é Evangelho. É Evangelho para ser lido, estudado, para depois a gente acreditar em ler o Evangelho. Então vamos para a nossa prece, embora pedir a fluidificação da nossa água. Eu já estou com a minha aqui, ó.
1: Também.
0: A minha águazinha para fluidificar. Vamos elevar então, Thiago, pensamento a Deus, Pai de infinita bondade, agradecer por mais um momento de estudo. A gente espera que os irmãos que tiveram acesso a esse estudo de hoje tenham sido tocados no seu coração com a mensagem de Jesus, com a mensagem do Batista, com a mensagem de Mãe Santíssima, e que nós nos tornemos seres melhores hoje do que fomos ontem. Que Jesus esteja conosco em nossos corações, a nos iluminar, a nos abençoar, hoje e sempre. Que assim seja, Senhor. Tiago, meu irmão, vamos beber a água. Patrícia falou, compreensão da lei de amor, para encerrar, né? Compreensão da lei de amor, ou seja, nós, quando estudamos e entendemos a lei de justiça, amor e caridade, nós entendemos que para Jesus o que comanda é a lei de amor e caridade a partir dele.
1: Exatamente. Muito obrigado.
0: Um abraço, Thiago. Agradecer o Luiz, que está nos bastidores comandando, né? E me ensinando, porque ele já me disse, ó, na próxima tu vai tomar conta aí, te vira. Abraço, Luiz. Abraço, Thiago.
1: Tchau, gente.
0: Até a próxima. Quarta-feira a gente se encontra de novo às 20 horas.
3: 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Três horas e 58 minutos.

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1: Quatro horas e 31 minutos.
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3: Bom dia, galera!
4: Bom dia!
3: Hoje é sexta-feira!
5: Se ligou?
3: Sextou! Coisa boa sexta-feira, não é? Nossa, mas não me canso. É coisa boa,
6: coisa
3: não
6: boa.
3: É? Coisa boa. Viu só? Não me canso de dizer que a sexta-feira é da hora. Nossa Senhora, por quê? É tudo de bom, gente, é tudo de bom. Hoje o dia amanheceu assim, ensolarado aqui em São Paulo, Grande São Paulo. Um dia muito beleza. Sexta-feira a gente já acorda com mais disposição para trabalhar, já acorda pensando que o dia termina e o fim de semana começa. E aí é só alegria, descansar.
7: Isso é muito bom.
3: Isso é muito bom, isso mesmo. E aí, a gente vai que vai, não é? Nossa! E também é bom porque, afinal de contas, eu particularmente gosto muito por causa deste encontro que nós temos todas as sextas-feiras, logo pela manhã, 10 da manhã, encontro de muita alegria, de muita felicidade. E se você quiser participar conosco, você pode mandar a sua mensagem pelo nosso zap. Olha lá, o nosso zap é 99643-3827 99643-3827. Quer mandar pelo 0800 também? Pode mandar. O nosso 0800 é, olha, 0800 979 5011, ou você pode também usar o prefixo 11 e discar 24577000. Hoje quem está conosco é a Verinha. E um salve pra Verinha, também um salve pra Marta, Marta Lute, que também está na área, mas não está com os fones assim preparados, ok?
8: Mas que menina!
3: Você viu, você viu? Bom dia então pra todos, e hoje nós vamos falar sobre amor. Nossa, por quê? Porque amor é assim a coisa mais importante que tem no universo. É interessante como a gente se preocupa em evoluir, né? Que a gente quer se modificar, a gente quer se transformar. Mas entendamos que a única coisa que nos transforma realmente é o amor. Jesus nos falou isso. Olha que Jesus, quando saiu do planeta, né? Quando ele estava já no finalzinho da sua caminhada planetária, ele junta aquele pessoal e fala assim: é um mandamento novo para vocês, vocês têm que se amar uns aos outros. Em palavras assim um pouquinho diferentes, isso está em João, no capítulo 13, versículo 34. Ora, ele fala aqui de um mandamento novo, por quê? Porque Jesus não disse praticamente nada novo. Tudo que Jesus falou já estava na lei. Ou seja, o amor é lei. É uma lei divina. E todos nós sabemos disso desde há muito e muito tempo. Jesus, quando chegou, os hebreus já sabiam disso. Tanto isso é verdade que os doutores da lei queriam pegar Jesus assim pela palavra, né? Queriam fazer com que ele ficasse assim em má situação. E um deles, numa dessas jornadinhas de Jesus, que gostava de andar muito pelas ruas, conversar com todos, o doutor da lei pergunta assim: Jesus, o que é necessário para eu ganhar a vida eterna? Aí o que aconteceu, cara? Jesus olhou para ele e falou simplesmente: o que é que está escrito na lei? Aí o camarada ficou meio assim, né? Porque se estava escrito na lei, doutor da lei tinha que saber que já estava lá. Aí ele vai lá, consulta e ele traz a resposta. Então, para ganhar a vida eterna é amar a Deus sobre todas as coisas e amar ao próximo como a nós mesmos. Aí Jesus olha para ele e fala assim: beleza, é isso aí. Você faça isso que você estará salvo. Sempre entendendo salvo como a nossa chegada do lado de lá em melhores condições do que quando nós aportamos para cá. Ok? Então veja que não era nada novo. Mas, mesmo assim, e sabendo que o doutor da lei tinha que perguntar mais coisa, porque ele queria pegar Jesus pela palavra, o doutor da lei pergunta: mas Jesus, quem é meu próximo? E aí Jesus conta uma parábola, talvez das mais interessantes que nós tenhamos notícia. Eu gosto muito dessa parábola, que é a parábola do bom samaritano. E gosto também de uma outra parábola, que é a parábola do filho pródigo, que são as duas que falam assim do amor. A segunda, a do filho pródigo, do amor que Deus tem pela gente. Porque nós somos filhos pródigos, a gente erra muito, a gente gasta muito, a gente esbanja muito e depois se arrepende, né? E aí a gente volta. E o que que acontece? Deus nos recebe novamente e nos dá novas oportunidades. Essa é uma delas, é belíssima, que Jesus monta todas essas histórias de maneira espetacular. E a outra, que é a da questão, que fala do amor ao próximo, é a do bom samaritano, onde Jesus vê com olhos diferentes toda aquela população. Então ele sabe que dentro dessa população tem diferentes segmentos e que todos eles são tão bons quanto quaisquer outros, tanto que ele coloca primeiro o doutor da lei, que não resolve o problema, depois o levita, que também não resolve o problema, que eram duas classes assim, super admiradas, que eram classes que tinham assim o poder e que faziam e desfaziam o que queriam. Então esses eram praticamente os intocáveis da época. Ninguém podia fazer nada contra eles, eles detinham o poder. E tinha outra turma, que era a turma dos samaritanos, que era assim a escória da sociedade. Era o pior do pior. Imagina uma coisa ruim, samaritano era pior. E ninguém nem falava com samaritano. O pessoal queria mais que samaritano sumisse, sabe, saísse do ar, esquecesse que eles existiam. E, no entanto, Jesus, e é aí que está a grande grandeza de Jesus, grande grandeza é bom, hein? A grandeza de Jesus, ele resgata esse excluído. Mas ele não resgata assim simplesmente. Ele coloca como exemplo. O que é que ele faz? Na história, ele coloca o samaritano como o herói da parábola. Manolo de Deus.
4: Se ligou?
3: Herói. Percebeu? Não é mais um, é o cara. Então ele fala: olha, é isso aí. Por quê? Porque o samaritano teve compaixão daquele que estava lá assaltado, quase desencarnando, pedindo água, chorando, gemendo. O samaritano não se abala. Ele simplesmente faz o que estava na lei. Ele ama o próximo, não importando quem o próximo fosse. Então ele cuida dele, leva para a estalagem, paga o tratamento, ainda diz que tem mais. Caso ele, o estalajadeiro, gaste mais, ele repõe depois, quando ele voltar, que ele era um comerciante. Então nós vemos que Jesus não pega uma pessoa modelo. Jesus pega uma pessoa para mostrar que todos nós, independente de classe social, independente do que nós saibamos a respeito das coisas divinas, independente do que nós entendamos que seja isto ou aquilo, todos nós podemos, em situações emergenciais ou em situações quaisquer que sejam nas nossas vidas, tomar o papel do samaritano. Por quê? Porque é importante nós termos esse sentimento conosco. É o que está na lei. E a lei é clara. Amar a Deus e amar ao próximo como a nós mesmos. Isso é grandioso. Isso é grandioso. Por quê? Porque quando Jesus fala da parábola do bom samaritano, ele nos convida, em qualquer época de nossas vidas, em qualquer reencarnação, em qualquer planeta que nós possamos vir a reencarnar devido à nossa caminhada evolutiva, a que nós amemos. Simples assim, amar é o único verbo que nos faz andar mais rápido. Percebeu? Por quê? Porque amor é Deus. Deus é amor. Então, se liga na parábola e vê se tem algum nome lá. Se ligou? Não tem. Por quê? Porque pode ser o Manolo. O Manolo pode ser o Levita, o Manolo pode ser o doutor da lei. Por quê? Porque tem horas que a gente acha que já está fazendo demais, não parece? Você fala, já trabalho no centro espírita, já trabalho na minha igreja, já trabalho no meu templo. Ah, nossa, já faço muito. Então a gente se coloca como doutor da lei, Levita. Por quê? Porque eu já tenho um conhecimento muito grande, já vou lá, faço minha obrigação, pai bola. Se ligou? Mas Jesus nos dá um toque. E se nós fôssemos a vítima? Rapaz! Aí pegou, hein, Manolo? Claro que pegou. Por quê? Porque quando nós estamos no papel da vítima, o mais que a gente quer é que apareça quem na nossa vida? O doutor da lei. Ah, o doutor da lei vai passar o largo. Ele vai caminhar. Ele vai pouco se lixar pra gente. O Levita. Ixi, esse daí então, cheio dos compromissos. Cheio dos H. Nossa, não, agora eu tenho que ir pro centro, tenho que ir pra igreja, tenho que ir pro templo. Não vou poder ajudar. Percebeu? Então, por que é que nós, sabedores de que o bom samaritano, a figura do bom samaritano, é tão importante na vida de todos, não nos colocamos também como sendo, eventualmente, o samaritano? Ah! Se ligou? Por quê? Porque nós ainda temos muito isso de conhecimento, porque temos um conhecimento absurdo hoje, é impossível falar que não tem conhecimento. Você pega qualquer pessoa, é qualquer, e tem mais conhecimento que aquele povo tinha naquela época. Quer ver por quê? Todo mundo tem celular. Para saber mexer num celular, você tem que ter conhecimento. Você tem que mexer, pelo menos olhar bem. Ah, Manolo, mas analfabeto, ele vai pelo ícone. Olha que coisa grande. Ele vai pelo ícone, ele vê lá, ele sabe que acessando aqui, ele vai para lá. Isso é conhecimento. Percebeu? Então, quer dizer, hoje, nós não temos desculpa, realmente. Não temos. Mas a gente oferece desculpa, por quê? Pelo tempo que a gente não tem, né? Porque você está em cima da hora, você fala, nossa, não, vai aparecer alguém. Vai aparecer alguém, vai ajudar, eu vou me mandar, eu vou, que nossa, senão o chefe vai pegar no meu pé. Cara, se nós utilizarmos a figura do bom samaritano em nossa vida, o chefe pode até reclamar. O dirigente do centro espírita pode até reclamar quando você chega atrasado. Ele vai falar, nossa, atrasado de novo. Você fica frio, fala, não, posso trabalhar? Ele vai deixar. Aí você trabalha. E, cara, você vai ver como rende o teu trabalho. Seja no centro, seja em casa, seja na igreja, seja no templo. Como rende o trabalho. Por quê? Porque você se colocou a serviço do próximo. Isso é importante. Por quê? Porque ninguém tem nome. Ninguém tem nome. Nós não precisamos de nome. Nós não precisamos de nada além de exercitarmos o que Jesus nos pede. E ele não nos pede, assim, além do que aquilo que a gente possa. Por quê? Porque ele não falou nem para o samaritano, nem para o doutor da lei e nem para o levita que eles estavam errados. Ele simplesmente descreveu o que aconteceu. O doutor da lei foi embora, o levita foi embora. Simples assim. Ele não ficou lá descendo a lenha no doutor da lei. Nossa, que esse povo não presta nada. Jesus é outro naipe, mano. Jesus não fala de coisa ruim. Ele cria coisas boas. Se ligou? Então ele cria o samaritano. A ação do samaritano, o amor do samaritano. E é isso que nós temos que fazer na nossa vida. Por quê? Porque sem amar, cara, a gente não vai para lugar nenhum. Pode ter conhecimento que quiser. Pode entender de astronomia, pode entender de física, pode entender de espiritismo, pode ser mestre espírita. E não vai adiantar nada. Porque o grande segredo das religiões cristãs não é saber, é amar. Manolo, mas o conhecimento é importante. Claro que é. Claro que é. E todo conhecimento é bem-vindo. Tudo que a gente coloca dentro desta cachola é importante. Tudo. Então, quanto mais conhecimento nós tivermos, melhor. Mas entendamos sempre que temos que colocar todo conhecimento em prática. E não adianta só sentir amor. Não adianta só sentir felicidade. Nós precisamos criar condições para que esse amor, que essa felicidade se espalhe por onde a gente passe. Crie condições de transformar as pessoas felizes. Nós temos que ser agentes transformadores. Manolo, transformador de quem? Cara, só tem uma pessoa que a gente consegue transformar no universo. Nós. Ah, Manolo, mas não é amor fraternal o teu tema? É. Mas imagina que se eu não me transformar, como é que eu posso amar?
4: Se ligou?
3: Ou seja, eu tenho que entender que eu, me transformando, ofereço a possibilidade das outras pessoas a ouvirem a minha transformação, também percebam que elas podem. Por quê? Porque tudo o que um pode, toda a humanidade pode. Isso foi Jesus quem disse. Não há nada que permaneça oculto por muito tempo. O amor está aí e nós temos que pegar esse amor, colocar na nossa vida e trabalhar para que esse amor produza os frutos que nós desejamos. Manolo, que frutos são esses? O alívio na nossa caminhada. Rapaz, não tem dia que a gente tá mais quebrado que arroz de terceira, não tem? Nossa. Cara, tem dia que a gente acorda assim que parece que é ontem ainda. Mas fala, nossa, mas já chegou o dia de hoje, que horror. Percebeu? Então nós temos que entender que a única maneira que nós temos de ficar dispostos, de ficar tranquilos, de ficar equilibrados, de ficar funcionais, é amando. Com o conhecimento todo que a gente tem, mas colocando em ação todos esses nossos sentimentos. Se ligou? Então, vamos dar um break na nossa vida. Vamos falar o que eu estou fazendo até agora. Vamos entender que podemos ser melhores. E vamos entender que essa melhora é boa para a gente. Nós vamos para um breve break na programação. Enquanto isso, a gente fica aqui, ó, só raciocinando. E se você quiser mandar mensagem, mande já. Ok, meninos e meninas? Não sai daí, porque é VaptVupt. Valeu! E aqui tá o 0800, se você quiser participar, pode ligar para cá. 0800-979-5011, ou pode também, usando o prefixo 11, ligar no 2457-7000. Quer zap? Tá aí, 996433827, beleza pura? Então vamos agora aos ouvintes que nos mandaram mensagem. Aqui nós temos a nossa... Deixa eu ver aqui... É, rapaz, mandei pro lado errado, peraí. Aqui nós temos... Deixa eu ver... Nossa, hoje tem bastante coisa, hein, galera? Olha que da hora! Simone Dias, de Suzano. Bom dia, Simone. Uma alegria estarmos juntos. Tem aqui também, olha, bom dia, senhor Manolo. Olha só, deixa eu pegar aqui. Deixa eu ver, tá aqui. Ah, essa daqui tá dizendo, ó, o senhor é 10. Obrigado, Rosa de São Paulo. E aqui nós temos também, ó, uma senhora que nos fala, olha, que o filho dela desencarnou há 7 meses. Ainda é uma dor muito profunda, muita saudade ela sente. Ela diz que lê muitos livros espíritas, frequenta o centro diariamente. O filhinho dela tinha 10 anos e ela pergunta, será que pode algum dia receber uma psicografia dele? A doutrina é o meu sustentáculo. Ela mora em Natal, no Rio Grande do Norte, o nome dela é Conceição Melo. Conceição, muito bom dia para você, solidariedade, né, porque... Não é fácil quando os nossos entes queridos vão antes que a gente. Ainda mais assim, garotinho, né? A possibilidade da psicografia, Conceição, existe sempre, né? Agora, vai muito da necessidade de que isso aconteça, vai muito do merecimento e vai também muito do estado, né, em que a gente chega do lado de lá. Porque às vezes uma psicografia é importante e às vezes não é importante. O importante é que nós nos fortaleçamos, continue lendo os livros, continue praticando o que a gente aprende nos livros, continue se dedicando ao próximo, que é uma maneira maravilhosa da gente se curar, principalmente das nossas dores da alma, como diria o Hamed pela psicografia do Francisco do Espírito Santo. Ok, Conceição? Um abraço grande, um ótimo fim de semana. E aqui tá também a nossa Simone Dias, Suzano, Simone, da hora. E aqui, olha, adoro todos os assuntos. Me ajuda a entender a vida difícil que tenho. Se liga, Manolo. Vera, da cidade de Carvalho. Vera, é o que eu falo pro pessoal. Nesta encarnação, eu aprendi tudo como viver sem dinheiro. e as dificuldades que aparecem na nossa vida, não é? Então, a gente vai levando, uma hora tá melhor, outra hora tá pior, mas é desse jeito, são os aprendizados que nós pedimos e que nós temos que agradecer realmente. Aí, Manolo San, já sabe que é da querida Penha Cabral. Tudo junto! E aqui, ouvinte do 0800, a Veridiana de Santo Amaro. Gostaria de dizer que agradeço a todas essas maravilhosas diretrizes. Realmente o Espiritismo é espetacular, ele nos preenche realmente, é muito legal. Um bom pensamento que nos impulsiona a boas ações. Gratidão eterna, Manolo. Eu realmente fico muito grato a todos que nos ouvem, a todos que nos veem, e grato a FEAL, que coloca no ar esses programas e que nos dá a chance de estarmos juntos. Muito da hora. Vamos falar do 17º Encontro Amigos da Boa Nova. O ano passado eu estive lá, nossa, coisa espetacular. Esse ano eu não estarei, porque tenho outros compromissos, infelizmente. Mas olha, vai ser no dia 13 de abril, um dia especialíssimo. 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E agora nós vamos à agenda da semana. Mandar um salve especial para a turma do Grupo Espírita Ave Cristo, que nós tivemos lá com o nosso amigo Ferreira, que é nosso companheiro de trabalho da Seara, estudamos juntos, tudo. A esposa dele estava lá, nos recebeu maravilhosamente bem. A presidente do centro, aquele povo todo. Olha, me senti assim em casa, me senti feliz e agradecido por ter estado lá. Amanhã, sabadão, não, mas hoje sim. Hoje nós estaremos na CBM, Sociedade Espírita Bezerra de Menezes, lá na Vila Portuguesa, Zona Norte, lá. Rua Coronel Joaquim Miranda da Silva, 51, lá com a turma toda, muito bom. Sábado e domingo, um descanso que ninguém... que ninguém é de ferro, ok? E na segunda, nós estaremos no Grupo Espírita Seara de Jesus, na rua Allan Kardec, 173, Bela Vista, Osasco, São Paulo. Faremos às 20 horas. E na terça estaremos em Guarulhos, lá no Centro Espírita Chico Xavier, com o Eduardo, com a Rosana Miranda, lá na rua Geraldo Marques, 22 do Gopouva, Guarulhos. Começa 7h30 lá. No dia 13, tem o aniversário na família, tô de folga. Na quarta, Casa do Caminho, Verdade e Vida, Rock Domingo, 139, Campo Limpo, Zona Sul de São Paulo, começa às 20 horas. No dia 15, aniversário da família de novo, que esse povo nasceu tudo em fevereiro. A Helena, se tudo correr bem, vai nascer em março, valeu? Ok, e aí acaba a nossa semana, uma semana curtinha desta vez, e nós estamos juntos e misturados. Ok, meninas e meninos. E fala assim, Manolo, mas como é que eu posso desenvolver esse amor fraternal? Deixa eu ver se tem aqui mais alguma coisa antes. Aqui, Manolo San. Aqui foi a última aqui, ok? Depois a gente volta para cá. Como é que a gente pode desenvolver esse amor fraternal que Jesus nos falou? Esse amor que Jesus nos falou? Porque existem várias formas de amor, né? A gente tem... que a gente confunde muito. A gente confunde, por exemplo, paixão com amor. A gente confunde posse com amor. A gente confunde dominação com amor. Proteção com amor. E não é exatamente isso. Nós temos que entender que as pessoas são todas diferentes umas das outras. Nós estamos juntos para isso. E nós temos que aplicar alguns conhecimentos que Paulo de Tarso nos disse também. Paulo de Tarso realmente é fantástico, porque ele pegou as palavras de Jesus, todas elas, e colocou de uma forma assim muito interessante em todas as cartas, mandando cartas para as igrejas que ele havia fundado, para que essas igrejas se mantivessem firmes no amor do Cristo. E ele manda uma carta para os coríntios, Vamos aqui para os Coríntios, que é a primeira carta, onde ele descreve o amor. É uma coisa interessantíssima, porque ele fala: o amor é paciente, o amor é bondoso, não inveja, não se vangloria, não se orgulha, não maltrata, não procura seus interesses, não se ira facilmente, não guarda rancor. O amor não se alegra com a injustiça, mas se alegra com a verdade. Tudo sofre, tudo crê, tudo espera, tudo suporta. Veja que essa é a descrição do amor para Paulo de Tarso. Então, olha, que eu acho interessante que o amor não se ira facilmente. Isso quer dizer o quê? Que se insistir muito naquele ponto, a gente vai ficar chateado. Amando. Por quê? Porque às vezes a pessoa faz tudo para que não seja amada. E nós queremos amá-la e ela insiste em não ser amada através de atitudes que transbordam muitas vezes o copo de água que a gente está segurando. Então, o que Paulo de Tarso fala nessa carta é nos alertar para algumas coisas que nós temos que ter no dia a dia, no amor fraternal, no amor do casamento, no amor familiar, no amor do trabalho, no amor do dia a dia, pegando ônibus, andando pelas ruas com o nosso carro. Percebeu? Ele nos fala disso. Ele fala do quê? De paciência, por exemplo. Ah, Manolo, paciência. Paciência é tudo, cara, como eu gosto de falar. Paciência é tudo que eu não tenho.

No encontro Chico Xavier, amigos, aí na cidade de Guaxupé. Faremos assim um tour por aquela região, vamos ficar lá quase 2 semanas trabalhando e divulgando a doutrina espírita por lá. Um abraço, os mineiros são assim muito, muito queridos aqui no meu coração. Muito obrigado. Então, paciência é coisa que a gente exercita. Exercita. Para quê? Para um dia de tanto exercitar, a gente não precisar mais ficar preocupado se tem ou não tem. A gente simplesmente entende que a gente é paciente e acabou. E sermos gentis com as pessoas. Por quê? Porque gentileza gera gentileza, não é esse o ditado? Quer ter um bom relacionamento? Seja gentil com as pessoas, diga palavras boas, sorria. A ciência nos diz que só de pensar em dar risada, o nosso corpo já se beneficia. Pensa em dar risada, não precisa rir, só pensa. Aí eu vou dar uma risada. Teu corpo já está melhorando, valeu? Só de pensar. Imagina quando você solta aquela gargalhada boa com os amigos, aquela gargalhada boa no centro espírita, quando a gente chega a rever os amigos. Nossa, aquilo fica assim, espetacular. Se ligou? Ah, Manolo de Deus. Então vamos ser gentis e vamos ser humildes. Humilde, Manolo, humilde, velho. Nossa, mas humilde da hora, né? Não aquele humilde que fala, Manolo, eu sou humilde, mas eu sou o melhor dos humildes. Não é isso, valeu? Certo, Magrini? Não pode, velho, não pode. Humildade é isso, é saber o que nós somos, as nossas possibilidades, saber os nossos limites, pedir ajuda quando precisa. Isso é importante. E respeitar. Cara, estava conversando com o Celso, né, logo no término da faixa dele, no programa dele, e a hora que entrar o meu. Então a gente falando, ele fala assim, Manolo, respeito é o que vem antes sempre. Respeito em todos os momentos da nossa vida. É importante com todos. Com todos, mesmo aqueles que a gente pensa que não merece respeito. Porque, cara, tem gente que a gente olha e fala, pelo amor de Deus, o que, é que esse cara tá fazendo? Vamos respeitá-lo. Mas, é claro, não vamos ser coniventes com nada. Mas respeitar que a ação dele hoje não foi boa e que a ação dele será boa no futuro. Por quê? Porque ele vai melhorar. Assim como todos nós melhoramos. Não é? Nós hoje estamos muito melhores do que alguns anos atrás. Isso é líquido, é certo. Então, todas as pessoas têm essa possibilidade. Então, o respeito é bom. Com todo mundo. Com criança. Tem gente que acha que criança é nada. Não, nego. Criança é tudo. É isso que nós temos que preparar para quando ele for adulto, ele responder à preparação que nós fizemos com ele. Então, nós temos que respeitá-lo, temos que amá-lo, temos que orientá-lo, mostrar-lhe caminhos, mostrar-lhe limites. Para quê? Para que eles cresçam bem. Com velho. O pessoal não gosta muito de falar velho, né? Fala idoso. Fala, ai, terceira idade, quarta idade, melhor idade. Isso é tudo conversa mole, cara. O que importa é que nós ficamos velhos mesmo. Porque o verbo é envelhecer. O verbo não é idosar. Ninguém fica idoso. A gente fica velho. Vai fazer o quê? Começa a ficar branco o cabelo, começa a diminuir a estatura, não é? Faz alongamento que volta um pouquinho, mas não é tudo. E cuidar da saúde. Respeitar os velhos pela experiência que têm, pela vida que viveram e pela vida que ainda tem a viver. Respeitar mulheres, respeitar todo ser humano, respeitar as opções sexuais de cada um. Percebeu? Respeitar os limites de cada um. Ser altruísta, oferecer para as pessoas de vez em quando alguma coisa que talvez possa até nos fazer falta. Mas oferecer de coração, às vezes é o ouvido só. Manolo, oferecer o ouvido, sim. Oferecer o ouvido, escutar o que a pessoa tem a nos dizer. E perdoar. Ah, Manolo, mas eu não consigo perdoar. É porque a gente tem uma ideia de perdão estranha, né? A gente quer perdoar, sim, e não lembrar nunca mais. Claro que você vai lembrar. Quando não lembra nunca mais, está com Alzheimer, bem. Então, fica ruim o trem. Então, vamos entender que a pessoa errou conosco

0: que nós, no lugar dela, talvez errássemos também. Isso é amor fraternal. E ser honestos. Honesto, Manolo? Honesto. Manolo, como é que se ensina honestidade para alguém? Só sendo honesto. Não tem livro para ensinar ninguém a ser honesto. O que ensina é o exemplo que nós damos sobre a nossa honestidade para os nossos filhos, para os nossos netos, para os nossos sobrinhos, para as pessoas que nos acompanham no trabalho, no trânsito. Percebeu? Então tudo isso é importante. Honestidade é importante. E compromisso. Entender que nós temos compromisso com o universo. Mas o maior compromisso que nós temos é conosco. Com mais ninguém. Então, olha, a gente tem um compromisso conosco e nós temos que levar esse compromisso a bom termo. E o compromisso que nós temos conosco é melhorar. Melhorando comigo, me amando, fazendo com que eu me sinta bem, eu vou me sentir bem com todas as pessoas. Aqui nós temos mais uma ouvinte, que é a Neuza Lima, lá da Vila Matilde. Ê, Vila Matilde, Vila Matilde é da hora, rapá! Vila Matilde é da hora, é beleza pura! Obrigado, Neuza Lima, um abração para você. Então, esse compromisso é que faz com que nós acordemos pela manhã e caminhemos. Então, isso tudo o Paulo de Tarso falou para a gente. Baseado em quê? Baseado em Jesus. Baseado em Jesus. Jesus nos pede que nos amemos como ele nos amou. E Jesus nos amou, cara, com todo o amor que ele tem. Por quê? Porque chega um momento que a gente já não faz diferença quando ama. A gente ama todos assim, ó, por igual. O momento de Jesus era esse. Amou todo mundo, amou tudo. Por quê? Porque ele precisava exemplificar. Então Jesus não teve preconceitos com ninguém. Jesus amou a todos, falou com todos, falou com os apóstolos. Gente, coloca na tela mental os apóstolos. Eram os amigos de Jesus. Cara, 12 amigos que... Nossa! Olha, era tipo assim quando vai assistir jogo junto e é aquele negócio, né? Era mais ou menos isso daí. Por quê? Falavam de coisas assim, que não sabiam absolutamente nada, cheios de dúvidas, não conseguiam entender Jesus no seu momento. Foram entender Jesus depois que ele desencarnou. Ah! Se ligou. E Jesus ficou preocupado? Nada! Jesus amou a todos. E entender que amar, assim como qualquer coisa na nossa vida, é um processo. Quem nos falou isso? Jesus falou isso, que a gente vai amando devagar e sempre. E Pedro, o apóstolo que mais pagou mico no Novo Testamento, escreveu na sua carta de Pedro, a primeira carta de Pedro, ele escreve o quê? O amor cobre uma multidão de pecados. Claro que pecados não existem, nós sabemos disso. O que existem? Erros que vamos cometendo durante a nossa caminhada. Só que o erro não é só para ser cometido, é para aprender com ele porque cometemos. E aí nós vamos aprendendo, vamos errando cada vez menos, errando, acertando cada vez mais, até que vamos chegar no nosso ápice, no espírito puro que seremos. E aí nós vamos olhar para trás e vamos entender o que Pedro disse com o amor cobre uma multidão de pecados. Ou seja, vai chegar uma hora que os nossos pecados, os nossos erros foram todos consertados pelo muito que amamos. Ok, meninos e meninas? Então agora, olha, nós vamos pra cá, porque isto é Se Liga Manolo, hoje, na Rede Boa Nova de Rádio, o inoxidável Marcos Magrini. Se liga, Marcos Magrini. Tivemos também na TV Mundo Maior, Jeff Silva, de volta aos nossos estúdios nababescos aqui da TV Mundo Maior. E o Boris, o Duque de Mauá. Boris Duque Maciel, grande, e atendendo os nossos telefones, a Verita, e também dando suporte ali na recepção, a queridíssima Marta, e é claro,
1: você que aí desse lado nos oferece sustentação e subsídios para que nós continuemos caminhando cada vez com mais tranquilidade rumo à nossa destinação final. Ok, meninos e meninas, até sexta! Fui!

0: Se Liga Manolo.
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1: 5 horas e 21 minutos.

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Prezados amigos da Web Rádio Portal da Luz de Dourados, Mato Grosso do Sul, estamos iniciando mais um momento de vibração cósmica para o planeta. Pedimos então que coloquem a sua água para ser fluidificada. Vamos iniciando com a nossa prece na voz de Alziru Zarur, Ave Maria.

Ave Maria, Senhora do amor que ampara e redime. Ai do mundo, se não fora a vossa missão sublime. Cheia de graça e bondade, é por vós que conhecemos a eterna revelação da vida em seus dons supremos. O Senhor sempre é convosco, mensageira da ternura, providência dos que choram nas sombras da desventura. Bendita sois vós, Rainha, estrela da humanidade, rosa mística da fé, lírio puro da humildade. Entre as mulheres sois vós a mãe das mães desvalidas, nossa porta de esperança e anjo de nossas vidas. Bendito fruto imortal da vossa missão de luz, desde a paz da manjedoura às dores além da cruz. Assim seja para sempre, ó divina soberana, refúgio dos que padecem nas dores da luz.

queridos ouvintes da Rádio Portal da Luz, que Jesus esteja com todos nós. Neste momento tão importante para os nossos corações, eu proponho que você se conecte um pouquinho com a nossa rádio. Então, todos os dias, neste mesmo horário, eu e meu esposo Luiz Domingues nos reunimos com você para que juntos possamos levar energias de amor para os nossos lares, para o seu lar, para o meu lar. Enfim, para todo o planeta Terra. E ao mesmo tempo sorver do fluido cósmico universal as energias salutares, energias e vibrações que nos dão... Vibrações que nos dão saúde e conforto espiritual. Eu convido você, venha conosco, feche seus olhos e neste momento com a certeza de que do seu coração saem as mais belas vibrações. E como num passe de mágica, passeia pelo seu bairro, pela sua cidade, estado... Enfim, contorna todo o nosso planeta Terra. E essa mesma energia amorosa que sai do seu coração e passeia pelo universo, retorna para você. Mas agora, de maneira bem mais sutil, bem mais leve, bem harmoniosa. Porque são as energias amorosas vindas de Deus. E então você sente essa intensa paz, pois com certeza o divino que habita em você se expande e brilha. Transformou tudo em intensa luz, intensa paz. Agora feche os olhos, sinta tudo isso neste momento, respire fundo. Feche os olhos e sinta. Sinta a espiritualidade maior, aplicando um passe, protegendo o seu lar. Essa energia tomando conta de todo o teu corpo físico, de toda a tua casa. Feche os olhos e sinta.

0: Pai nosso que estais nos céus, santificado seja o vosso nome. Venha a nós o vosso reino, seja feita a sua vontade, assim na terra como nos céus. Pão nosso de cada dia nos dai hoje, Senhor. Perdoe as nossas ofensas, assim como nós perdoamos aqueles que nos têm ofendido. E não nos deixe, Pai, cair em tentação. Livra-nos de todo mal, que assim seja. Que esta água que aí está possa ser fluidificada, sirva de remédio, aumentando a imunidade física, protegendo o corpo físico e o corpo espiritual, dando calma. E que Jesus abençoe o seu lar. Queridos ouvintes, a prece de hoje será proferida pelo nosso querido irmão, aqui de Dourados, o Claudionor Moreno.
1: Queridos irmãos, diante da situação em que está passando o nosso planeta, convidamos a todos que nos ouvem neste momento a fazer uma vibração positiva em favor desta nossa abençoada Terra. Vamos procurar, nesse instante, ficar numa posição confortável, procurar desenvolver um estado de afetividade, de paz interior. Vamos relaxar, mentalizar em torno de si um campo de energia luminosa, cheia de vitalidade e de alegria. Faça algumas respirações profundas. Ao inspirar, visualize este ar luminoso, carregado de energias e de alegrias, penetrando no seu organismo físico, espalhando-se por todo o nosso corpo. Não pense, apenas sinta um estado de calma, de profunda paz. Relaxe. Pensemos agora em alguém em que você ama com muita ternura, aquela pessoa bem querida, que só de mentalizar ela já sentimos aquela alegria interior. Desenvolva esse mesmo sentimento, ampliando, envolvendo todo esse sentimento ao seu entorno, nesta emoção tão boa. Agora que estamos com as nossas emoções vibrando no amor, vamos imaginar que estamos nas alturas, de onde vemos a Terra girando lindamente no espaço. Olhemos para o nosso planeta com muito amor, como se o estivéssemos abraçando com muito carinho. Afinal, trata-se da nossa casa cósmica. Pensemos nas belezas da natureza, nas matas verdes, nos oceanos azuis, nas cordilheiras geladas, nas terras férteis, onde são plantados os alimentos que nutrem os seres humanos e muitos animais. Pensemos com muito amor na humanidade terrena e elevemos o nosso pensamento ao Senhor da vida para dizer: Senhor, Pai da vida e do universo, neste momento ligamos os nossos pensamentos a Ti, pedindo o Teu amparo para o nosso querido planeta. Que o Teu amor envolva toda esta terra, abençoando e protegendo a natureza, na terra, nas águas, em toda a atmosfera terrena. Que o Teu amor e a Tua paz envolvam toda a humanidade, vibrando amor em todos os corações, pacificando e predispondo ao bem, à honestidade, à paz, ao respeito pela natureza, pelas pessoas, pelos animais. Que a Tua luz ilumine todas as consciências do nosso planeta, Senhor, induzindo as pessoas a se guiarem por Tuas leis. Que os nossos sofrimentos tenham fim e a felicidade e o bem-estar possa ficar ao alcance de todos. Que as Tuas leis se tornem cada vez mais claras nas nossas consciências. Que todos nós que nos irmanamos nestas orações pelo planeta possamos dar sempre um norte seguro e benéfico à nossa jornada. Te agradecemos, Senhor da vida, Pai querido, e pedimos mais uma vez a Tua proteção através do Mestre Jesus e dos Seus mensageiros de amor que nos ampara e ajuda ao nosso planeta e a toda a humanidade a se livrar desses miasmas pestilentos que estão nos cercando neste momento, trazendo-nos paz, harmonia, afeto e contentamento nos nossos corações. Procuremos, meus irmãos, neste momento, respirando profundo, continuar vibrando com esses sentimentos tão bons que são o amor e a paz. E que essas energias amorosas do Cristo, de Ismael, permaneçam com todos nós. Muita paz a todos. Que assim seja. Muito obrigado.

0: dando continuidade no nosso programa Vibrações para o Planeta. Convido você a ouvir mais mensagens e músicas que elevam nossa alma. Eu fico por aqui. Continuem conosco no nosso programa. E amanhã estarei novamente neste mesmo horário.
1: Vamos então dando continuidade com a mensagem psicografada com o título Antagonistas, do Espírito André Luiz, psicografia do nosso querido Chico Xavier.
2: Antagonistas. O adversário em quem você julga encontrar um modelo de perversidade, talvez seja apenas um doente necessitado de compreensão. Reconheçamos o fato de que muitas vezes a pessoa se nos torna indigna simplesmente por não nos adotar os pontos de vista. Nunca desprezes o opositor, por mais ínfimo que pareça. Respeitemos o inimigo, porque é possível que seja ele portador de verdades que ainda desconhecemos, até mesmo em relação a nós. Se alguém feriu você, perdoe imediatamente, frustrando o mal no nascedouro. A crítica dos outros só poderá trazer-lhe prejuízo se você consentir. A melhor maneira de aprender a desculpar os erros alheios é reconhecer que também somos humanos, capazes de errar, talvez ainda mais desastradamente que os outros. O adversário, antes de tudo, deve ser entendido por irmão, que se caracteriza por opiniões diferentes das nossas. Deixe os outros viverem a sua própria vida e eles deixarão você viver a existência de sua própria escolha. Quanto mais avança a ciência médica, mais compreende que o ódio, em forma de vingança, condenação, ressentimento, inveja ou hostilidade, está na raiz de numerosas doenças, e que o único remédio eficaz contra semelhantes calamidades da alma é o específico do perdão no veículo do amor.

Prezados internautas, amigos e amigas, nos despedimos aqui, rogando ao Pai Maior que nos ampare e nos proteja sempre. Vamos finalizar com a Ave Maria Espírita, por Eri Lopes e João Lúcio.

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1: 6 horas e 33 minutos.

Olá, meu amigo, olá, minha amiga, que a paz de Jesus possa estar em nossos corações. É com muita alegria que iniciamos mais uma semana. Então, bom dia a todos, possamos ter uma semana muito abençoada de trabalho, de oportunidade no bem. E dando sequência à nossa reflexão do livro Paz e Renovação. Nós iremos iniciar o capítulo 11, né? Esse livro que está sendo muito importante para nós, porque as mensagens, elas são como verdadeiros tratamentos para evitarmos processos obsessivos, para evitarmos que venhamos a comprometer as nossas ações, nos arrastamento do mal. Então, é para isso que nós estamos estudando, né? Para que possamos conquistar aí um cadinho a nossa paz. E o capítulo do dia de hoje é capítulo 11, no qual vai ser falado sobre o reequilíbrio. Essa mensagem é do Espírito Emmanuel, Psicografia de Chico Xavier, né, como esse livro nos traz. E aí, vamos iniciando. A palavra tratamento, numa de suas mais justas acepções, significa processo de curar. E existem tratamentos de vários modos. Quando sofremos, por exemplo, os prejuízos da ignorância, buscamos o apoio da escola para que a instrução nos felicite com a luz do discernimento. No dia da enfermidade, é forçoso recorrer à ciência médica, que se expressará em teu favor através de medidas socorristas diversas. Na solução de necessidades primárias da vida orgânica, quanto mais alto o gabarito da educação, mais imperioso se torna o concurso especializado. Daí, os quadros crescentes de higienistas, odontólogos, enfermeiros e assistentes sociais. Ocorre o mesmo no reino do espírito, quanto à cura da alma. Antes da reencarnação, a criatura que se vê defrontada por obrigações de resgate e reajuste é levada espontaneamente ou não a renascer, junto dos companheiros de antigas faltas, a fim de granjear os recursos indispensáveis à própria quitação diante da lei. Por essa razão, verificarás que não é difícil amar a humanidade em seu conjunto, mas nunca fácil harmonizar-se na organização doméstica, onde a vida nos transforma transitoriamente em instrutores particularizados uns dos outros. É que o lar ou o grupo de serviço, nas teias da consanguinidade ou da convivência, se erigem como sendo escolas de emenda, institutos de reabilitação ou pequenos sanatórios de sentimento. Ponto dos pontos-chaves do processo de cada um de nós, porquanto em casa ou no círculo íntimo, encontramos o lugar certo para o encontro exato com os parceiros difíceis de outros tempos, junto dos quais, durante o período da reencarnação, adquiriremos o tratamento espiritual que nos é indispensável à conquista do amor, a única força capaz de assegurar-nos a ascensão para a vida eterna. Então, Emmanuel, mais uma vez, nos traz uma lição aqui, muito direta, clara,
e ele vai nos dizendo que nós estamos sempre no lugar certo, como a gente sempre escuta nas palestras, nos estudos, na literatura espírita, que nenhum de nós está no lugar errado na hora errada. Estamos no lugar certo na hora certa. Então, ele vai fazendo, né, esse comparativo do tratamento. Né? Então, todo tratamento, quando precisamos, vamos buscá-lo. Né? Se é um tratamento médico, nós vamos resolver com a medicação, com aquela consulta médica, toda aquela orientação, os tratamentos especializados que tanto necessitamos, né? Eles também vão resolver a nossa problemática, né? Se estamos com um problema odontológico, se precisamos de algum tipo de tratamento ali mais especializado, nós encontraremos, né, junto com a ciência, né, que nos traz aí profissionais cada vez mais aptos a auxiliar na saúde física mental de nós, seres humanos. Né? Mas ele vai dizendo que isso vai acontecendo no reino, né, do espírito, ou sendo, na procura quanto à cura da nossa alma, né? Que nós podemos realmente encontrar esse tratamento. E a gente nem se dá conta que esse tratamento está o quê? Perto de nós, está ali, já incutido na nossa vida, né? Porque quando vai falar da cura da alma, vai falando da reencarnação, que reencarnamos no meio certo, no momento certo, com as pessoas certas, porque temos as obrigações, né, de resgate, de reparação, né, e de reajustes para a nossa vida. Né? E ele vai dizendo que, Emmanuel vai nos dizendo que não é tão difícil, né, a gente fazer esse amar a humanidade, mas o mais difícil é amar, né, a nossa família. Então, a nossa família é colocada aqui junto de nós para que possamos buscar esses reajustes. Né? Então, quando ele vem nos trazendo essa mensagem de tratamento, ele nos quer falar que todos nós estamos em tratamento. Então, naqueles momentos difíceis que estamos passando com os nossos familiares, aqueles momentos que, às vezes, a gente acha que nunca vai acabar, que não tem solução, mas são momentos que às vezes não depende só de nós, porque dependemos dos outros para realmente buscar a nossa felicidade, então para fazer esse reajuste. Então, se um lado quer e o outro não quer, vai ficando mais difícil para nós. Mas Emmanuel nos traz isso com muita sabedoria, que realmente precisamos entender que todos nós estamos em tratamento, seja na nossa convivência familiar, seja na nossa convivência profissional, na nossa vizinhança, nos lugares onde nós nos encontramos, existe um tratamento. Então, esse tratamento, ele vem através das dificuldades, ele vem ali através dos nossos sentimentos, às vezes, como a gente já falou lá atrás, né, das chaves de reparação, né, que elas são assim, libertadoras para nós, que é através do sofrimento, através do desgosto, da ingratidão, sentimentos assim, que não gostamos de experimentar. Né? E uma coisa que a gente precisa sempre lembrar, que a doutrina espírita ela não está aqui para pregar o sofrimento, a dor, dizer que ela é maravilhosa, que tudo que a gente passa, momentos infelizes, eles são especiais, são muito bons para nós. Eles têm o lado bom, sim, é o lado de tratamento, como Emmanuel vem trazendo, vem como a cura para as nossas dificuldades, sim, mas nós precisamos saber lidar com essas situações e essas dificuldades, porque elas nos ajudarão no nosso crescimento moral e espiritual. Lembrando sempre que Jesus, nos momentos mais difíceis, ele esteve sempre ao lado do sofredor.
Então, nesse momento, meus amigos, minhas amigas, Jesus está conosco. Se estamos passando alguma dificuldade no nosso ambiente doméstico, Jesus está conosco. Ele está observando, os benfeitores espirituais estão ao nosso lado. Basta que nós apenas sinalizemos e pedimos ajuda, que possamos fazer uso das terapêuticas que estão ao nosso alcance, as terapêuticas espíritas, que é a oração, que é a meditação, que são os tratamentos que podemos buscar na casa espírita através da aplicação dos passes, das águas magnetizadas, do acolhimento fraterno. Então, nós devemos procurar, sim, todos esses atendimentos na casa espírita, mas, através das nossas ações, da compreensão da doutrina espírita, nós vamos conseguindo, sim, compreender o porquê estamos passando determinadas situações, o porquê a importância da reencarnação junto dos nossos familiares, junto dos nossos amigos, aqueles que convivem conosco, que temos dificuldades. Então, tudo isso faz parte de um tratamento, de um crescimento e aprimoramento espiritual e moral. Então, a reencarnação, essa oportunidade bendita, nós devemos aproveitá-la ao máximo, mas aproveitando os momentos e lembrando que toda dificuldade, ela é educativa, ela tem sempre um lado bom, e esse lado bom e proveitoso é para cada um de nós. Então, que possamos, com muita alegria em nossos corações, entender que não estamos na Terra encarnados para o sofrimento, mas sim buscando a nossa felicidade, buscando momentos de paz, buscando a nossa renovação. Renovação essa que é a nossa conquista, o nosso aprimoramento moral, a nossa reforma íntima, a construção da nossa paz. Então, que possamos ter essa reflexão, né, no início dessa semana, para que possamos gradativamente conquistando a nossa paz, porque é ela, somente ela, que levaremos junto de nós, que somaremos e prestaremos conta com a divina bondade, para que tenhamos sempre a certeza do dever cumprido. Então, meus amigos, minhas amigas, que a paz de Jesus possa estar em seu coração, assim como busco estar em meu coração. Que tenhamos uma semana abençoada, de grandes realizações, que possamos procurar trabalharmos no bem, fazendo a nossa parte. Se o outro ainda não entende, não é problema nosso, é problema dele. Então, vamos buscando a nossa paz, fazendo a nossa parte. Que Jesus possa estar conosco e que a paz que começa em mim possa também começar em você. Muita luz, que Jesus nos abençoe em mais essa semana. Que assim seja, graças a Deus.

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1: 6 horas e 53 minutos.

Olá, meu amigo, minha amiga, eu sou Yasmin Madeira e nós estamos começando agora os nossos 5 minutos diários no encontro com Jesus de refazimento das nossas energias. No Evangelho segundo o Espiritismo, no capítulo 28, Kardec nos fala que quando estamos indecisos sobre o fazer ou não fazer uma coisa, devemos antes de tudo propor-nos a nós mesmos as questões seguintes. Aquilo que eu hesito em fazer pode acarretar qualquer prejuízo a outrem? Pode ser proveitoso a alguém? Se agissem assim comigo, ficaria eu satisfeito? Se o que pensamos fazer somente a nós nos interessa, lícito nos é pesar as vantagens e os inconvenientes pessoais que nos possam advir. Se interessa a outrem, e se resultando em bem para um redundará em mal para outro, cumpre igualmente pesemos a soma de bem ou de mal que se produzirá, para nos decidirmos a agir ou a abster-nos. Enfim, mesmo em se tratando das melhores coisas, importa ainda consideremos a oportunidade e as circunstâncias concomitantes, porquanto uma coisa boa em si mesma pode dar maus resultados em mãos inábeis, se não for conduzida com prudência e circunspecção. Antes de empreendê-la, convém consultemos as nossas forças e meios de execução. Em todos os casos, sempre podemos solicitar a assistência dos nossos espíritos protetores, lembrados desta sábia advertência: na dúvida, abstente. Vamos então orar, meus irmãos, pedindo, como Kardec o fez nesta obra maravilhosa, que em nome de Deus Todo-Poderoso possam nos inspirar os bons espíritos, que eles nos protejam a fim de que cheguemos às melhores resoluções em nossa vida. Senhor Jesus, encaminhai o nosso pensamento, livrai-nos da influência de todos os espíritos malsãos, encarnados ou desencarnados, que desejam nos desviar do bem. Abri neste momento, Senhor Jesus, o nosso entendimento. Abri as nossas emoções para que possamos sentir-te à vontade, para que possamos, a cada dia que passa, estar mais e mais integrados ao teu amor, aos teus ensinamentos. Ajudai-nos, Senhor Jesus, nas nossas dúvidas, orientai-nos para que possamos realmente tomar as melhores decisões. Fica conosco, Senhor Jesus, agora e sempre.

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0: Bom, voltamos aí nessa série de 14 programas. Na verdade, nós chegamos a uma conclusão numa série de 13 para explicar o primeiro, o que é preciso amar. Mas o Despertar da Consciência de volta, nós vamos fazendo algumas atualizações. Terminamos o último programa, não sei se você lembra, o Sebastião fez uma atualização de Bezerra, não é? E nós queremos fazer uma atualização agradecendo a Fernanda, que comandou a nossa espaçonave no primeiro programa, a Wesley, que agora está conosco no segundo programa, e Costardi dizendo que ele já havia atualizado o Beto Guedes, né? Não precisa juntar todo mundo para banir do mundo a opressão. Ele falava que um terço já...
1: 3%,
0: né? 3%, né? O Beto Guedes, que é o nosso irmão que parece nos emprestar esse veículo maravilhoso, que é a sua música para o sal da terra, a luz do mundo... E nós vemos com Costardi agora que, olha, naquela época tivemos uma informação que precisava juntar todo mundo. O Costardi veio e diz é 3%, mas eu acredito que até o fim desse programa alguém atualiza mais. E você que está no mundo espiritual e quiser colaborar conosco, enviar um novo projeto, já chegou, Sebastião, no nosso e-mail espiritual?
1: Já chegou, com o Leon Denis. Sim. O exemplo de um único ser afeta o conjunto.
0: E aí? Bem-vindos ao Despertar da Consciência, Neuza.
2: Uma grande alegria estarmos aqui, né, com todo mundo, né, darmos continuidade a essa série. Essa atualização que você trouxe, que não é preciso juntar todo mundo, basta um percentual, mas se trouxermos para o próprio universo, para dentro de nós, ela continua ainda desse jeito? Tem esse percentual? Ou não, em nosso universo precisamos juntar todo mundo para que não haja a opressão?
1: Tem uma prece que fala mais ou menos assim, chamada prece de Cáritas. Um só pensamento, um só coração, certo? Então, essa centelha que nós vamos atrair, que tem a capacidade de abrasar a Terra.
2: Faz um arrastamento, né?
1: Porque se Carlos Torres Pastorino fala que Deus está todo em cada um de nós, e ao mesmo tempo em todos. Então, eu sou um representante dessa consciência cósmica. E segundo o que vemos com Kardec em O Evangelho Segundo o Espiritismo, em Obras Póstumas, na Revista Espírita e etc., eu estou conectado a todas as minhas vivências, a todos os seres dentro de um mundo e a todos os seres em todos os mundos. Por isso que Leon Denis falava que o menor movimento de um ser afeta esse conjunto. Por isso que nós precisamos voltar, como o Beto Guedes pede, para a gente não ferir ninguém e nem se ferir. Então, eu tenho que agir como se eu fosse o todo. Eu tenho que ter o cuidado para com todos. E, ao mesmo tempo, eu não vou ficar esperando que todos ajam dessa forma para comigo. É o que fez Mahatma Gandhi, mesmo sozinho, pacificou mais de 600 milhões com seu comportamento. E não esperou que aquele moço que desferiu o tiro e levou a vida física lhe compreendesse. Que o jornalista, ao questionar com uma certa, vamos falar assim, irritação na palavra, mas como um pacifista não perdoa? Como perdoar se ninguém me ofende? Então, nós faremos o máximo do mínimo que já sabemos sem esperar que ninguém faça em relação a nós alguma coisa. Porque, baseado em duas lições de Emmanuel na obra Fonte Viva e em Servidores do Além, em Servidores do Além, vou começar com Fonte Viva primeiro. Tentando resolver a própria problemática, ele dá uma receitinha. A criatura que serve pelo prazer de ser útil, progride sempre e encontra em si mesma mil recursos na solução de todos os problemas. Servir pelo prazer de ser útil é não

0: esperar nada em troca, nem aplauso, nem reconhecimento, nem gratidão, nem coisa alguma. É pelo prazer de ser útil. E nos servidores do além, quando vivenciarmos 1% do cristianismo que expressamos pelos nossos lábios, na nossa vida prática, nos nossos atos de cada dia, a gente liberta a humanidade inteira de todo mal. Então não é tão difícil. Agora eu preciso voltar a atenção para o meu universo. O que sou? Que é o que você fez o questionamento no segundo programa. Nós deixamos quase que em off lá para desenvolvê-los nos demais. Então de onde viemos? Viemos da essência do mais puro amor, porque somos um princípio inteligente do universo, somado a outros incontáveis princípios, hoje como uma individualidade, animando vários Cristos que se expressam por incontáveis personalidades e seus veículos de expressão. Hoje já somos esse Deus, esse multiverso, e estamos assimilando a cada segundo novas mônadas e incorporando-as em nossos elementos subatômicos para a formação da bioenergia, para interagirmos com a água e magnetizá-la e trazer a própria água para dentro do nosso universo, para que ela possa vitalizar desde um átomo, porque ela tem elementos mais sutis nas entranhas dos átomos, a uma molécula, a uma célula, a um tecido, a um órgão, a um sistema, a um corpo, aos vários corpos. Então, entender que nós podemos sim, mesmo estando só, no silêncio dos nossos exemplos, porque isso ficou sério e você começou a dizer também, por mais que eu fale a língua dos homens, quer dizer, que eu tenha todo o conhecimento teórico, filosófico, humano, que eu domine todas as ciências, que eu tenha todo o conhecimento prático, que eu tenha a fé, a compreensão de tudo isso a ponto de transportar montanhas, e que eu domine até a ciência dos anjos, que eu fale a língua dos anjos, se não tiver amor, quer dizer, se eu não tiver transformação pessoal, não adianta. Se eu doar tudo que tenho, até o meu corpo, tudo que se for queimado, se não tiver amor, quer dizer, é o que nós nos tornamos na ação é que vai fazer a diferença. Agora, normalmente a gente quer que o outro muda, que o setor muda, que o meio, que a sociedade, que o governo, que o planeta. É nós que estamos enxergando mediante a lei que já somos e os fragmentos dessa lei que queremos enxergar, mudar o que nos cabe naquele momento. Fazer o que for possível fazer sem se agredir e sem agredir o contexto. Então, comer lá o seu bife, a cebolada, se for o caso, mas sem condenar o urubu que come o dele em decomposição. Então, entender que eu não necessito mais de um refrigerante, mas o outro talvez necessite. Ele não tem parâmetros ainda para entender os benefícios de um suco natural em relação ao refrigerante. O refrigerante não dá tanto trabalho, é só eu pagar e ter. O suco natural, talvez eu vou ter que usar de vários artifícios para fazer com sabedoria. Então, ele não quer ainda ter esse trabalho de fazer o próprio alimento. Ele quer pegar o alimento que está pronto, mas ele não sabe que no alimento que está confeccionado há horas, já não tem quase nada útil. Mas, por enquanto, ele não quer saber disso. Ele quer apenas o que ele consegue enxergar, o que ele consegue perceber à luz desse amor, dessa lei que ele já se tornou.
1: Desculpa.
2: Que isso?
1: Você disse agora há pouco, mesmo que estejamos só. O que você quis dizer, estejamos só? Seria solitário?
0: Solitário no sentido de individualidade. Mesmo que estejamos só, que ninguém, o que nós chamamos de parceiros, humanos, pré-humanos ou outros, estejam no nosso universo diretamente. Mesmo que eu convide a cenoura, ela não aceite o meu convite, porque ela traz consciências humanas, pré-humanas, animais e outras incontáveis realidades. Mesmo eu estando só com o produto que existe em meu universo, em conexão com o cosmos, eu posso fazer uma coisa, alguma coisa, mesmo sem trazer novos fluidos ou qualquer matéria de fora para dentro. Isso que eu quis dizer. Então, mesmo estando só a minha unidade em ação, experienciando ou exemplificando pelo pensar, sentir, falar e agir o que eu já sou. E o estando só é apenas uma maneira de dizer, porque é impossível estar só.
2: Irmão Sebastião, no primeiro programa lá, nós passamos pela consciência, a lei e o amor. A lei era o amor, permeava todos os reinos, desde a sua, acompanhando a mônada primeira, desde a sua nascente, até aonde nós temos a consciência de onde ela pode ser maior. E agora me parece que nós vamos falar sobre aprender a amar. Nós vamos para o primeiro desdobramento deste programa. Mas aprender, essa palavra está bem perto da palavra prender. Aprender é prender? Mesmo que seja na primeira análise da questão?
0: Não vamos colocar num sentido mais amplo com Richard Bach. Ele fala que, em primeiro lugar, precisamos aprender no sentido de estudar a situação e depois colocar um E a mais, apreender, trazer para dentro, para uma introspecção, para um discernimento, que é o compreender, e depois agir, que é o amar no sentido profundo do termo. Então, aprendendo a amar, como a gente precisa de um título para o programa, também já está sendo atualizado. Na realidade, não é aprendendo a amar, é ser o amor no amar. Por isso que nós vamos ver agora com coisas já bem práticas e fáceis para os nossos ouvintes, porque nós já complicamos muito no primeiro programa e nos demais que o antecederam. Agora vamos ver algo bem prático, começando pela necessidade pessoal, depois a vida de relação. Mas não indo muito longe, porque nós temos 13 programas para fazer isso. Vamos virar algo bem prático no aprender a se amar primeiro. Depois a gente vai colocando lá no medo de amar, e nós vamos ter o relacionamento com o outro, e depois o amor nos convidando a várias situações, o amor em ação, as graduações do amor, etc. Então vamos trazer para o nosso cenário isso bem para nós, para o nosso pessoal, desde a escolha de um pensamento, o que ocorre com esse pensamento, com essas ideias, com essas interações, mesmo eu pensando que eu estou só no meu universo, que eu não estou interagindo ainda, vendo a abrangência disso para facilitar para quem está nos ouvindo.
2: Me parece que nós estamos numa situação, Neuza, de que para todos nós precisamos de uma referência. Nós precisamos de uma referência do que é certo, depois nós aceitamos a referência do que o mundo acha que é certo, e nós vamos traçar, nós colocamos a nossa referência. E diante dessas comparações, nós vamos ver qual é a melhor para o mundo que eu acho que é melhor. A lei já está lá como esse mundo melhor, Sebastião. Então, eu vou pensar o que é melhor. Quando eu penso, eu sou intuído por essa lei a pensar, eu penso nisso sozinho, como é que se dá o pensamento quando eu quero acertar? Mas eu quero acertar segundo as minhas necessidades ou porque diz que, pai, faça em mim a sua vontade, não a minha. E já que você tocou, né, no assunto dizendo que ia dissertar desde do pensamento, como funcionaria o pensamento em querer, saber e amar.
0: Vamos trazer então para essa realidade. Eu vou pensar. Então, qual o modelo, qual o parâmetro para estabelecer o primeiro pensamento? É de fato o que está na questão 625 do Livro dos Espíritos? Jesus? Se for, eu já tenho grandes chances de acerto em sentido mais amplo. Mas se eu trouxer a minha vaidade pessoal, as ideias do contexto para defender aquilo que eu acredito e não no que deveria ser experienciado, aí eu já tenho já alguns atropelos pela frente. Então, quando eu tenho Jesus como parâmetro, o seu evangelho como roteiro, eu já facilito isto. E eu vou lembrar de Emmanuel que o evangelho também está em mim. E eu vou trazer o que existe em mim deste evangelho clarificado para o meu universo consciencial, que nós chamamos de consciência ativa, o meu laboratório mental. E quando eu tenho essa intenção de ser um co-criador com o Cristo na arte desse amor vivenciado e não apenas teorizado, quando eu trago a figura de Jesus para nortear o meu pensamento, eu vou ter já uma sensação agradável, totalmente diferenciada, que se eu fosse usar a minha vaidade pessoal, o fazer a minha vontade e não a dele. Eu vou ter a mesma sensação que teve Paulo, já não sou mais eu quem vive, é o Cristo que vive em mim. E se assim agir, o pensamento já não vai mais procurar o atender às minhas necessidades pessoais, Mas eu vou me ver como parte integrante do meu semelhante que está ali próximo, seja ele quem for. Desde a energia conceptual, né, geradora do princípio inteligente, até uma macroestrutura, passando por todos os processos. Então, eu já não penso só em mim. Eu já não compreendo mais em parte, como dizia Paulo de Tarso. Eu quero entender o todo. Eu quero me preocupar. Eu quero preocupar não somente com a minha saúde física, psíquica e espiritual. Eu quero que quem participe comigo desse cenário para a aquisição desses três estados conscienciais em harmonia, de uma forma que todos cresçam por sua vez, desde um alimento imponderável no sentido de ar, ou energias mais sutis ainda do que o ar, a água, desta ao reino vegetal, deste ao animal, ou ao pré-humano, ou ao relacionamento que eu estou tendo com outra pessoa, porque relacionar também é nutrir-se, é alimentar. Então, se eu começo a estruturar um pensamento com essa visão, eu vou ter uma assistência, tanto das leis que eu já sou, que trago na minha própria consciência, quanto de outros referenciais, como Jesus e demais Cristos, né, por todo o cosmos. Mas a depender de como eu penso, bom, eu quero fazer, né, tal alimento, mas não vou ligar para fulano, não vou falar para ciclano, porque eu é que quero comer esse alimento, sozinho, egoisticamente sozinho, não quero ninguém participando do meu espaço. Só que aquele alimento foi confeccionado por incontáveis realidades, e às vezes a pessoa que eu estou recusando o convite é uma das que mais contribuíram para que aquele alimento chegasse à minha mesa, e às vezes eu não sei quantas vezes ela orou para que o agricultor que plantou aquele alimento tivesse sucesso no seu intento, e etc, etc. Por isso, quanto mais amplo esse pensamento, quanto mais amplo os benefícios que ele propor ao contexto, mais sucesso eu terei na ação. Porque eu vou aliar-me a essas incontáveis realidades para compor o novo pensamento, para estruturar as novas ideias, para elaborar as palavras que são sementes dessas ideias, desses pensamentos, e depois cultivá-las nas atitudes posteriores à semeadura das mesmas.
2: Bom, Neuza, o que eu vou propor agora, como eu estava, apesar de Sebastião estar falando, olhando para mim, eu estava em outro lugar. E me veio o seguinte, Sebastião, aliás, eu fui até lá, agora já não vem mais nada. Chico, quando foi, salvo engano, essa de Queiroz, quando Chico estava lá na sua hortinha plantando, essa chega para ele e diz: senti vontade de escrever neste mundo e te procurei, e pensando em ti vim instantaneamente até você, mas antes de chegar a ti passei pelos teus pensamentos e nunca vi algo tão triste na vida. E me parece que ali ele reencarna para dar um certo sentido de alegria ao Chico, porque ele começaria a escrever o Parnaso de Além Túmulo. E nós estávamos falando do pensamento só, mas o Chico, que era o Chico, não conseguiu. Eu entendi que precisou essa, se não for você, me desculpe, mas eu tenho quase certeza que foi essa de Queiroz. Essa de Queiroz vem falar: eu tive que chegar até você, mas para chegar em você eu tive que passar pelos teus pensamentos e nunca vi algo tão triste. Aí depois me caiu a ficha: ah, então agora eu sei de onde saem todas as doenças, né? Que nós falamos, não, foi por amor a fulano, e o essa nos diz: olha, não, nunca vi algo tão triste, tão deprimente na minha vida. E me parece que reencarna no Chico, como nós já vimos isso na Revista Espírita, seres que reencarnam em determinados departamentos do nosso equipamento mediúnico para melhorarmos. E me parece que essa de Queiroz ficou com essa responsabilidade. Tanto que dali nasce o Parnaso de Além Túmulo, que foi o primeiro livro de todas as lavras do Chico, né? Então, pode falar, Neuza, por favor.
1: Mas sendo Chico uma antena psíquica de tamanha grandeza, essas tristezas, esses pensamentos sombrios, será que eram deles?
2: Vamos agora, vamos falar. Naquele Se bem momento, que nós estamos com 2 minutos, Sebastião.
0: Naquele momento, sim. Mas nós temos depois um bloco.
2: Exato.
0: Naquele momento, sim, porque ele se sentia ainda abandonado, a mãe tinha partido, sim, todos os maus tratos da madrasta, ele não estava ainda.
1: Todas as circunstâncias fizeram com que ele ficasse nesse estado de consciência ali.
0: Exato. Por isso que nós temos ele como um condomínio, porque cada ser, assim como essa de Queiroz e outros que passavam pelo seu equipamento consciencial, mental, perispiritual e físico, deixava algo de si. Então, ele é a soma de todos os seres que ele psicografou.
2: Todo aquele que se empenhar em amar o próximo fará as trevas se tornarem em luz e a luz em felicidade, a felicidade em benevolência e a benevolência em caridade, e a caridade crescerá, vivendo e expressando o amor novamente, mais puro e mais profundo. Bezerra de Menezes, por João Nunes Maia, no livro Páginas Esparsas, para relembrar Chico, essa de Queiroz e a atitude mental de um determinado ponto da história de Chico, que já deve ter mudado. Com você, meu irmão.
0: Vamos lá, quer colocar alguma coisa?
2: Neuza?
1: Não, vamos primeiro ouvir o Sebastião.
0: Então, bem devagar, cada tópico aí da lição.
2: Certo. Todo aquele que se empenhar em amar o próximo.
0: Amar o próximo. O próximo começa onde?
2: Em mim.
0: O próximo, mais próximo sou eu mesmo e todos os meus multiversos.
2: Fará as trevas se tornarem em luz.
0: O que é trevas? O menos experiente, a ignorância, qualquer setor que esteja por aprimorar. Então, o que é chamado treva não é uma coisa pejorativa. As trevas estão a serviço da luz. Para o reino vegetal, as trevas, nós podemos dizer, é o reino mineral. É o menos experiente, mas é a base de sustentação do mesmo. E assim sucessivamente.
2: A luz em felicidade.
0: A luz, porque assim que nós transformamos o sal da terra, esses elementos retardatários, em forças, nós chamamos de instintos, porque vai passar por todos os reinos anteriores até chegar no ápice do corpo humano e transformar em instinto, a energia psi, que começa a ser transformada em sensações, em emoções, em sentimentos.
2: A felicidade em benevolência.
0: E essa plenitude desses sentimentos em forma de virtudes, de amor incondicional ou a síntese, inteligência intelectiva, emotiva e espiritual, agora nós vamos usar isso para beneficiar os demais que ainda não têm esse cabedal.
2: A benevolência em caridade.
0: A caridade é a sublimação da personalidade em sentido profundo, como dizia Allan Kardec, ou como diz Allan Kardec na obra Viagem Espírita de 1862, na Revista Espírita. Então, a caridade é a sublimação da personalidade. É o que Paulo dizia: por mais que eu tenha todo o conhecimento, que eu faça todas as coisas, se não tiver caridade para consigo, a transformação moral, de nada adiante. E caridade para com meu semelhante, segundo Emmanuel, vestir o nu com ideias novas. À luz dos meus exemplos é caridade. Dar a ele roupa é um dever. Então é libertar. Então libertar o ser.
2: E a caridade crescerá, vivendo e expressando o amor novamente.
0: Pois é. Porque aí agora ela pega de novo lá o princípio inteligente na fonte e faz todo o projeto.
1: Uma nova conduta.
0: Exato. Porque no futuro, a síntese das mônadas que vão reunificando, essas mônadas iniciais, vai até transformar-se na caridade, que é um elemento parcial do amor, e depois todas as formas de caridade, das virtudes expressadas, formam o amor incondicional, o amor síntese, o amor lei. E segue ao infinito.
2: O que me deixa interessante foi porque até 5 minutos atrás, se eu encarasse um reino anterior ao meu, eu diria, esse é menos experiente, alguém pode chamar de trevas. Mas quando eu chego no posicionamento em que você chegou agora, Sebastião, eu olhei para trás, segundo Bezerra de Menezes, e peguei a luz. E mais pura, porque ele termina dizendo o seguinte: vivendo e expressando o amor novamente, mais puro e mais profundo.
0: Esse é o eterno transformismo em Deus. É por isso que nós dizemos que, em sentido profundo, Deus está fazendo, porque tudo que existe está nele. É o que Carlos Torres Pastorino fala, que ele muda sem mudar-se. Transforma sem se transformar-se. Então, esse eterno transformismo, porque em nós, se pegarmos hoje, né, uma cota desses elementos em origem e transformá-los em essência, quando nós vamos expressar a nossa consciência, são eles que virão para o nosso laboratório mental, para o aprimoramento infinito, incontável. As experiências imensuráveis as situações. Hoje já estou no estágio X. O pensamento não é outro senão o Espírito encarnado em nosso corpo. Livro dos Médiuns, item 76. Então, quando nós percebemos isso, a cada pensamento mais nobre, nós podemos dizer, esse pensamento mais nobre de agora é o ser mais primário que tem para a nova experiência. Porque ele vai se aprimorando na experiência e daqui a pouco, quando ele retorna ao cenário mental, ele já retorna com um aperfeiçoamento, uma expansão formidável. Então, no momento para a atuação, eu posso pensar que tenho o mais nobre. Mas se eu for comparar com a experiência após ser concluída, era o mais primário em relação a ela, porque agora já se aprimorou.
2: Então nós temos aí, nós estamos no segundo programa, tá certo? Aprendendo a Amar, numa série de 14, ou segundo que convencionamos aqui, 13 programas para explicar um. Primeiro programa, Preciso Amar, o segundo, Aprendendo a Amar, que é este que nós estamos. Medo de Amar será o próximo, o terceiro. O quarto, O Amor Convida. O quinto, Amor em Ação. O sexto, Graduações do Amor. O sétimo, Amor e Ódio, um Paradoxo. O oitavo, O Amor Perdoa, Não Se Ofende. O nono, Amor Solidário, Amor União. O décimo, Amor Indulgente. O onze, Relações Amorosas. O doze, Amor e Sacrifício. O 13, Amor Humano e Amor Divino. E o 14, Amor em Plenitude. Sebastião, até agora nós estamos falando do Aprendendo a Amar, mas parece que todos esses tópicos se tocam. Porque eu gostaria que, dentro daquilo que você falou agora das correlações, aprender, querer, saber e amar. Aonde se encaixa no Aprendendo a Amar o querer?
0: O querer é o conhecimento.
2: Eu estou triste, eu estou depressivo, Sebastião.
0: Então, por amor, a mãe de Chico saiu do cenário para que ele pudesse aprender isso logo cedo. Por isso, a tristeza inicialmente, para depois a vida em plenitude. Aí, o saber foi a experiência que ele teve com incontáveis realidades, em se falando dos espíritos que por ele se manifestaram e deixando em seu, vamos falar assim, no seu odre, no seu barril, nos seus veículos de expressão, partes da sua essência consciencial, e gradativamente ou gradualmente ele foi se transformando no amor no mais alto nível também. Porque nós podemos dizer que Chico é o amor incondicional. Porque no próximo programa nós vamos ver isso, no Medo de Amar, e ele não tinha mais medo de trazer a enfermidade do outro para o seu contexto, mas não se furtava ao contato com o outro, porque isso que ocorre. Quando eu me conecto com qualquer realidade, um abraço a uma pessoa, por mais que a gente fale, a doença não é contagiosa, mas há uma transfusão de energia do nosso para o universo do outro, a quem queremos auxiliar, quem queremos sarar, e a energia do universo dele que vem para o nosso estagiar. E se eu tenho as matrizes no meu e por algum vacilo faço um julgamento depreciativo ao outro, eu já fico com uma profusão daquelas energias, mesmo a doença não sendo contagiosa.
1: Você faz uma sintonia.
0: Exato, uma sintonia com a situação. Só de eu condenar, porque Emmanuel disse que o que eu condeno no outro, eu arquivo em mim. Eu posso achar que o outro está com manha, com isso, com aquilo, criando situações para não trabalhar, isso, etc. Mas se eu tenho a consciência lúcida, eu vou transferir para o universo do outro pelo amor incondicional, por saber o seu estágio, a sua situação, e não trazer, não ser necessário trazer, no sentido pejorativo do termo, para o meu universo. Porque eu vou transferir o que eu tenho para o universo do outro e permitir que venha do outro para o meu universo, mas eu não tenho mais as matrizes do julgamento, da censura e etc. Eu posso ter um relacionamento saudável com aquela situação, à semelhança do que nós fazemos com a vacina. Eu não estou ainda com câncer e nem vou precisar, porque eu trago em partes aquele câncer que está no outro, crio a resistência por desejar auxiliar o outro no meu universo. E a vacina é a mesma doença, é o mesmo vírus, é a mesma bactéria, como nós falamos, inofensiva, mas meu organismo não sabe. E nesse relacionamento ocorre o mesmo, só que agora em tempo real, talvez não tenhamos consciência disso. Então, dependendo de como nós agimos com o outro, nós somos auxiliados na visão de Emmanuel. É auxiliando que somos auxiliados. Agora, todas as vezes que nesse desejo de auxiliar o outro, eu quero fazer a tarefa pelo outro, aí eu me complico. Aí eu posso trazer a cota do outro para dentro do meu universo e o outro não muda e eu não tenho como devolvê-lo. Porque, na realidade, é uma transfusão momentânea onde eu trago o universo do outro para o meu, alunos da outra escola para dentro da minha, para se transformarem em mestres. Mas se a outra escola fechou, se a outra escola não quer mestres, como que eu vou devolver? É onde, se eu quero carregar a cruz dos outros e não estou conseguindo nem a minha, onde eu complico a minha situação. Eu quero, por achar que Deus está sendo injusto, por achar que o contexto está crucificando a pessoa naquela situação. Então, resolver a situação pelo outro sem que o outro aprenda a caminhar com as próprias pernas. Isso que é o aprender a amar. Eu transformo o meu universo e sirvo de referencial, como o Chico, para que nós possamos seguir como fez e faz Divaldo Pereira Franco. Enquanto o Chico passou pela situação e mostrou uma maneira de fazer, Divaldo, que aprendeu com ele, o seu pupilo, consegue sanear as enfermidades físicas, psíquicas e morais no seu universo. E não mais trazer o universo do outro para dentro de si, que é o que Joana fala o tempo todo. Então, isso, no aprendendo a amar, é necessário ter essa consciência, que no simples alimento, na energia, na bioenergia, seja em qualquer estágio de manifestação do que nós trazemos para dentro de nós, existe todos os contextos simultaneamente sintetizados. Na simples proteína animal, tem consciências humanas lá. Parte da nossa energia humana, porque nós lidamos com o animal na criação, ou lidamos com a matéria-prima dele, que ele cede para nós em forma da carne, na hora da manipulação. De qualquer forma, estamos, o nosso contexto, inserido naquela carne, ou no vegetal, ou no mineral, ou seja, em que estado consciencial aparecer, ou relacionados. Nós vamos aprendendo isso na prática, o respeito à vida em todas as frequências, tentando não ferir e não se ferir, como Beto Guedes propõe.
2: Então, na verdade... Fala, Neuza.
1: Pode falar, depois eu falo.
2: Então, na verdade, nós temos que aprender a lidar, a nos tornar sociáveis ficando sozinhos. É, o mundo é uma eterna influir, influindo. Nós temos sempre que interferir, conquistar, aumentar. Mas nós só aprendemos a aumentar quando nós temos a noção exata do que é diminuir, do que é estarmos sozinhos.
0: Tato, você pensa que está sozinho, age como se estivesse. E quando você se preocupa em estar sozinho e estar bem, você não percebe que está influenciando o todo. E por mais que não percebamos, num simples alimento, eu trago universos incontáveis para dentro do meu sozinho. Eu penso que eu estou sozinho, mas eu estou pensando. Ninguém pensa sem interagir. Eu já estou trazendo incontáveis realidades. Eu ajo como se estivesse, no sentido de não esperar gratidão, recompensa, pagamento, qualquer coisa. Eu estou fazendo a transformação pessoal. Só que, em fazendo essa transformação pessoal, eu estou interferindo em incontáveis realidades, porque eu preciso respirar para fazer isso. Além do pensar, eu preciso sentir, eu preciso falar e eu preciso agir de alguma forma, mesmo que não seja movimentando músculos, interagindo com outras pessoas no meu contexto. Mas eu estou interagindo com o multiverso que sou, porque quando penso, uma cópia vai para o micro, que é dentro do meu universo, e a outra vai para o macro. Como que eu posso estar isolado? O estar sozinho não é estar isolado, de fato. Eu ajo como se estivesse só no sentido de aprimorar ao extremo o meu universo para servir de referencial para outros que caminham na mesma condição. Mas, ao mesmo tempo, eu ter a consciência que eu sou o todo. O todo está em mim.
2: Neuza?
1: Eu queria dizer que esta interdependência, essa troca entre partes, né, de universo que vai para o outro e transita de um universo para o outro, isso parece que é uma coisa inevitável, né? Até quando você diz que quando nós nos alimentamos, podemos trazer moléculas de outros seres, né? E às vezes vem num outro padrão. Então, isso é inevitável. Agora, isso também pode acontecer de uma forma inconsciente. Por exemplo, eu vou ajudar um neto que está doente. Se eu não prestar atenção, eu trago o universo dele para... por amor, por querer ajudá-lo, eu trago para o meu, mas de repente eu não estou, eu tenho as minhas fragilidades, não estou tão bem, e aí eu adoeço tanto quanto ele, às vezes até mais. Então, e já que o tema de hoje é aprendendo a amar, então aprender a amar é aprender a gerir essas relações, essa interdependência entre essas transmutações que ocorrem toda hora, consciente ou não, elas estão acontecendo, né?
2: Exato. Sebastião, antes de você, então, só para mim finalizar a pergunta da Neuza. Aprender a amar é aprender a ser porteiro do próprio corpo? Ó, o que entra e o que sai. É isso?
0: Inicialmente é isso. Conscientemente. Terá a noção disso. Nós vamos ampliar isso quando nós vamos falar do amor solidário.
2: Sim.
0: Então, dessa solidariedade, dessa interdependência entre todas as realidades. Sim. Eu ter a consciência que o que vai dar o tom de quem entra é o filtro do pensamento, do sentimento, das emoções, da minha palavra verbalizada ou não. Isso é que vai determinar o que entra e o que sai, e do meu comportamento também. Se eu como um alimento onde, nesse alimento, os maus tratos, o mau humor, a insatisfação de todos que tocaram nesse alimento anterior a mim, se está lá, dependendo do que eu estou pensando, todas essas facetas são convidadas a transformar-se no meu universo. Se elas não aceitarem, elas não entram no meu campo vibracional. Não tem como, a lei não permite. E essas incontáveis realidades, quando entram no meu campo, propondo-se ou predispondo-se à transformação, cada partícula do agricultor, dos seus auxiliares, do motorista, de todos os seres que tiveram em contato direto ou diretamente com o alimento, vai recebendo esses fascículos de luz que deles vieram mais enriquecidos ao seu universo. Como gratidão de nossa parte, como reconhecimento do seu trabalho e etc. Isso vai como luzes inspiradoras para que eles possam se sentir estimulados, encorajados para continuar a sua tarefa e aprimorá-la a benefício de todos e de si mesmo.
2: Na tabela das tuas aspirações, coloca o amor em primeiro plano, procurando vivê-lo conforme as circunstâncias em que te encontres. Inicia o exercício amando a natureza, o lar, os objetivos existenciais e as pessoas com as quais compartes os dias. Descobrirás que o amor é sempre bênção de Deus em benefício da vida. Amor e vida, portanto, são termos básicos da experiência existencial. Joana de Ângeles, no livro Liberta-te do Mal. E nós vamos falar sobre o medo na próxima, né? Então, vamos fazer uma sinopse, como se nós fizéssemos o corpo intermediário aí. O que do aprendendo a amar vai ser útil no medo de amar?
0: Exatamente. Nós vamos trazer um contexto que é muito decantado em nosso meio, e quando eu tenho a dificuldade de relacionar com o outro, quanto mais eu tenho, mais grudado nele eu fico, porque eu necessito. E vamos supor que unam-se três ou quatro elementos para a formação de uma família. Tudo que eles constroem em comum forma uma nova realidade, uma nova consciência, que na realidade é a fusão daquelas quatro personagens, desses quatro estados conscienciais. Isso é o que nós chamamos de processo de individualização. Quando um átomo se une com outro, forma uma só consciência. E é diferente da consciência dos dois átomos, porque se você for lá, as duas individualidades são preservadas. Mas a essência consciencial da experiência em conjunto dos dois forma um terceiro elemento. E nós podemos dizer, quando unimos duas almas afins para esse intento, que a essência do meu universo e a essência do seu universo, a essência do universo da Neuza, pode transformar-se numa só unidade que nós chamaremos de filho. E nós estaremos nós três reencarnados em nosso filho. que as três vertentes da nossa consciência que nós queremos aprimorar em conjunto para formar uma realidade, uma unidade mais ampla, né, para o futuro. Então, isso é o que nós vamos começar a abordar no próximo programa.
2: Pessoal, nós já estamos terminando esse segundo programa da série, aí, das 14 programas. Nós estamos, aliás, nós acabamos de aprender a amar. Tá certo? Neuza, considerações finais.
1: O tempo não deixa muita consideração. Só um grande abraço a todos e até a próxima semana.
2: Sebastião?
0: Paz e luz e muito amor.
2: Um beijo no seu coração. Até lá. Só recebe o benefício da lei de Deus quem respeita a lei dos homens. 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

0: Olá, boa noite, meus irmãos, boa noite, minhas irmãs. Se você for assistir a reprodução desse vídeo em outro horário, boa tarde, bom dia, de acordo com o seu horário. Nós somos a Web Rádio Portal da Luz, transmitindo o estudo da obra Boa Nova, livro ditado por Humberto de Campos, psicografado por Francisco Cândido Xavier. E esse livro, com esse estudo desse livro, nós temos a oportunidade de sempre, às quartas-feiras, às 20 horas, hora de Brasília, nós dialogarmos e conversarmos com um irmão trabalhador da doutrina, trabalhador da divulgação da doutrina do Cristo. E hoje nós vamos tratar do capítulo 2, Jesus e o Precursor, e nós vamos tratar nesse capítulo 2. Na semana passada, nós tivemos Eliana Araújo falando sobre a Boa Nova. E na introdução do nosso programa, nós tivemos o nosso irmão Fábio Carvalho. Hoje é a terceira edição. E nós fizemos um convite ao nosso amigo Tiago Leite, trabalhador da doutrina, residente aqui na cidade de Imperatriz. Lembrando, eu sou Islândia Barros, sou aqui de Imperatriz do Maranhão, trabalhador no Centro Espírita José Grosso, trabalhamos no NEP, trabalhamos no Instituto da Mediunidade, trabalhamos no Instituto do Livro dos Espíritos. E esse estudo é um trabalho novo, esse estudo da Boa Nova. Nós convidamos o Tiago, nosso irmão Tiago Leite, que está aqui. E, Tiago, tua câmera está muito centralizada, faz com que.
1: É, foi só um probleminha aqui que deu.
0: Tiago está.
1: Agora sim. Boa
0: Agora.
1: noite, gente.
0: Boa noite, Tiago. Boa
1: Boa
0: noite,
1: noite,
0: meu irmão. Nós
1: Islândia.
0: combinamos até na camisa hoje, né?
1: Tá quase, tá quase.
0: Tá sem áudio aqui para mim. Deixa eu clicar aqui no teu microfone para ver se ele vai e volta. Oi, Tiago. Boa noite.
1: Tá me ouvindo agora? Me
0: Tá sem
1: ouvindo?
0: áudio.
1: Tranquilo?
0: Eu não estou te ouvindo. Tu me ouve bem, Tiago?

0: um estudo que a gente pode chamar de leve,
1: Coração nosso,
0: suave, tranquilo.
1: Emmanuel.
0: Eu estava olhando aqui porque eu vi aqui uma mensagem que eu pensei que tinha finalizado a transmissão, mas tá, a transmissão está em curso, normal. Tiago, esse é um trabalho que a gente faz e a gente procura dialogar com as pessoas que estão no chat, com os amigos que acompanham, e muita gente vem assistir, vem ouvir esse programa, e que seja agora ou que seja depois, mas a gente vai sempre agradecendo aquelas pessoas que vêm, que estão aqui conosco. Nós temos aqui já acompanhando a Maria do Socorro.
1: A minha
0: Boa
1: mãe.
0: noite, Maria do Socorro. Nosso irmão Ricardo. Olha o Ricardo aí.
1: Ricardo
0: Abraço,
1: aí.
0: Ricardo. Ricardo Brela é o homem de Varginha. Já está escalado. No dia 16 de julho, Ricardo vai fazer uma participação aqui. E a Maria do Socorro. Deixa eu ver quem mais. Valéria dos Santos. Ela passou a seguir o canal aqui, olha. A seguidora do canal, Valéria dos Santos. Se você quiser fazer algum comentário, dizer de qual cidade você está nos brindando com essa audiência, ótimo. Mas vamos lá, Thiago. O capítulo 2 da Boa Nova tem o título de Jesus e o Precursor, né? Então, é a relação de Jesus com o Batista, né? E aí? O que você destaca desse capítulo?
1: Pois
0: Por
1: nada.
0: que esse capítulo foi colocado na Boa Nova? No primeiro dia, o Fábio fez uma reflexão muito interessante, que a Boa Nova são 30 capítulos. Mas por que 30 capítulos? Só tem 30 boas histórias no mundo espiritual sobre a passagem de Jesus? Aí a gente desperta e vê que não, que tem outras pessoas que escreveram mais coisas sobre a passagem de Jesus pela Terra. Tá? O que você destaca, Tiago, desse capítulo?
1: Antes da gente começar, acho que seria interessante a gente fazer uma precezinha para harmonizar
0: Sem áudio de novo, não estou ouvindo, não.
1: e nos agraciar, né?
0: Tem algumas
1: Eu acho que é tua
0: interferências
1: internet.
0: contrárias hoje aqui para nós, Luiz.
1: Tua
0: Ainda
1: internet
0: bem que
1: deve
0: o
1: estar
0: Luiz
1: com
0: hoje está
1: algum
0: nos
1: probleminha.
0: bastidores nos auxiliando, né?
1: Acho que o Luiz está ouvindo. Eu estou te
0: Oi,
1: ouvindo
0: Thiago.
1: bem. Eu acho que ele também está te ouvindo
0: Sim,
1: bem.
0: estamos ouvindo, Thiago. Deve ser
1: É.
0: com vocês, Nandi, teus equipamentos. Eu estou com o computador, estou com o notebook, estou com o celular um ligado, um na reserva, mas tem dia que parece que dá tudo errado. Oh, meu Deus, vamos lá. Thiago, fala aí, deixa eu ver se eu te ouço agora.
1: Tá me ouvindo agora?
0: Não estou escutando, Thiago. Peraí, eu vou. Luiz, deixa só o Thiago na tela, eu vou sair e volto. Dá dois cliques aqui, tá bom?
1: Ali embaixo deve ser a configuração de áudio, né? Aí você pode clicar ali e tentar ajeitar. Mas enfim, eu acho que a gente podia fazer uma precezinha enquanto o Isnand está resolvendo as questões tecnológicas. Então vamos fechar nossos olhos em casa, cada um no ambiente que se encontra, e mentalizar a figura do nosso Mestre Jesus. E agradecer por estarmos estudando seu caminho, suas obras, seus exemplos, seus ensinamentos. Agradecer por essa obra maravilhosa que é a Boa Nova, que nos agracia com tantos capítulos lindos e maravilhosos. Agradecer por cada reflexão que possamos fazer hoje e que saiamos hoje tocados pelos ensinos do Mestre em nossas vidas, em nossos corações, que saiamos um pouquinho melhores daqui dessa live, desse estudo. Que assim seja. E aí, Isnand, resolveu?
0: Oi, Thiago, boa noite. Boa noite de novo. Deu para.
1: Estou te ouvindo, você está me ouvindo aqui?
0: Agora eu me sinto muito bem.
1: Tá
0: Isso
1: vendo?
0: aí,
1: Era a
0: vou.
1: prece que estava faltando. Agora, com a prece, as coisas deram certo.
0: É porque eu não tinha feito a prece ainda. Mas
1: Exatamente.
0: muito bom. Eu inclusive, ouvi a prece aqui pelo outro equipamento.

0: Muito bem feita a prece, então nós já temos prece inicial, já nos apresentamos, e agora o Tiago vai destacar os pontos principais do capítulo 2 da obra Boa Nova, Jesus e o Precursor. É contigo, Tiago.
1: Ah, tranquilo. Só antes da gente começar, eu queria fazer um destaque muito importante. É que essa obra que nós estamos estudando, que é fruto desse trabalho de Snande, ela recebeu uma premiação ontem. Acho que foi
0: Verdade.
1: ontem ou foi antes de ontem? Acho que foi ontem. É
0: Saiu ontem.
1: um prêmio que tem, uma premiação que tem internacional, com livros de literatura cristã. E o livro Good News, né? A tradução de Boa Nova para o inglês, Good News, ele foi premiado. Até na hora que eu vi a premiação, eu disse, nossa, o livro já tem tantos anos e foi premiado agora, mas essa premiação, ela é nova, ela é de 2011, 2012, algo assim. Então, todo ano eles premiam os livros e para vocês verem a importância dessa obra, como ela nos traz tantas reflexões boas. Então, quem não conhece ainda essa obra maravilhosa que é a Boa Nova, pode ler, pode baixar, ela é gratuita, o PDF dela está disponível. Pode comprar o livro na Casa Espírita. São capítulos pequenos, curtos, muitas vezes densos, porque nos fazem refletir e vale a pena estudar essa obra, tá? E para a gente
0: Tiago,
1: iniciar,
0: inclusive, esse livro já tinha recebido mais ou menos uns 10 anos atrás. Né? O Ricardo está dizendo que a versão em inglês do livro Boa Nova de autor de Gilberto de Campos, pela Escola Futica, pela FEC, recebeu a medalha de prata no prêmio do Illuminati, realmente. Ele já tinha recebido um prêmio, acho que uns 10 anos atrás, um prêmio internacional também. É bom o evangelho que está se espalhando, né?
1: E é uma obra assim que pessoas de qualquer religião podem acessar, podem ler tranquilo, podem sentir, meditar. Assim como as obras de Amélia Rodrigues também, que é uma poesia maravilhosa, né? E muito obrigado, Ricardo, pela a informação aí que você nos trouxe, completa, né? Então, vamos iniciar aqui o nosso capítulo 2, que é Jesus e o Precursor. Esse capítulo ele traz um pouquinho de Jesus, né? Porque todos os capítulos falam sobre Jesus, mas esse capítulo ele traz um pouco de Jesus e um pouco de João Batista, que é o precursor da Boa Nova. E claro que nós não vamos fazer a leitura do capítulo, né? Porque senão nós vamos passar todo o tempo. Mas tem alguns destaques interessantes que nós podemos trazer aqui. Primeiro sobre a questão do encontro, né? Qual é o contexto desse capítulo? O contexto é que Isabel vai fazer uma visita a Maria, né? Lá em Nazaré. E Isabel vai com seu filho João. E Maria estava lá com Jesus. E essa passagem, ela se passa logo depois, o livro já começa, o capítulo começa assim, após a famosa apresentação de Jesus aos doutores do Templo de Jerusalém. Essa passagem está relatada lá em Lucas, capítulo 2, mais ou menos, lá no comecinho. E aqui, só esse começo já nos dá um norte de qual era o contexto histórico da época, né? Só um minutinho. Pronto, voltei. Qual era o contexto histórico? Qual era a idade deles, né? Aqui a gente vai pesquisar. Geralmente eles eram apresentados aos doutores do templo com a idade ali por volta dos 12 anos. Então, como Jesus e João eles tinham idade muito próximas, uma diferença de 6 meses, João é
0: Três
1: mais
0: meses,
1: velho.
0: né?
1: João é mais velho que Jesus, 6 meses. Tanto que o São João é em junho agora. E o Natal é lá. E ambos são do dia 24. No dia 24 para o dia 25, por aí. E eles tinham essa mesma idade, basicamente, né? Ali por volta dos 12 anos. E esse capítulo, ele narra esse encontro deles dois, né? O encontro de primos. porque Maria era prima de Isabel. Assim, então, Jesus e João eram primos, primo segundo, mas eram primos. E eram primos muito próximos, né? Pelo contexto que a gente vê nos estudos, dá a entender de que eles tinham convívio, apesar de não ter muitos relatos, mas a gente entende, né, que eram primos próximos. E nesse contexto, Maria começa a conversar com Isabel sobre a diferença, né, desses meninos que elas percebiam o quão especial eram essas crianças. E tem um texto que Maria fala que eu acho muito interessante aqui, que ela comenta assim com Isabel: essas crianças, a meu ver, trazem para a humanidade a luz divina de um caminho novo. Olha só, né?
0: A
1: Será
0: luz
1: que não
0: divina
1: trazia?
0: do caminho.
1: Exatamente. Traz para a humanidade a luz divina de um caminho novo. Tanto João, que trouxe, já foi um revolucionário. João foi o último profeta ali, às vésperas de Jesus. E ele trouxe uma. Ele revolucionou um pouco naquele contexto da época. Ele fez uma diferença grande. Então, ele já trouxe uma claridade divina, né, para aquela época, para aquela região. Já foi um precursor, anunciador da chegada do Messias prometido. Tens algum destaque, né, dessa parte inicial?
0: Essa frase de Maria, a luz divina de um caminho novo,
1: Exato.
0: né? Aí coisa assim tão profunda, né? Ou seja, foi identificado que ele é a luz divina, João, que Jesus é a luz divina. E os dois apresentam um caminho novo, porque quando a gente estuda João Batista é o último dos profetas.
1: Exato.
0: Então, a tese do Batista de Jesus e Mateus, né? O mundo se tomava pela dor, pela
1: Exatamente.
0: espada. Aí Jesus inaugura a nova fase. Aí eles dois, né, são os dois elementos constitutivos de uma nova fase para a humanidade. Essa frase é perfeita, né?
1: É, e ela continua aqui num contexto de outro. Já no finalzinho, né, ela fala, ela inicia com essa frase e ela termina falando assim: fala de sua comunhão com Deus com uma eloquência que nunca encontrei nas observações dos nossos doutores e constantemente ando a cismar em relação ao seu destino. Então, Maria já percebia que Jesus era especial, claro, desde sempre, desde sua chegada, né? Mas ela ainda ficava ali um pouco em dúvida. Quando a gente estuda, ela tem aqueles receios. E aqui no próprio texto de Humberto de Campos, a gente vai ver um pouquinho do receio dela. E Jesus dá uma puxada, tipo uma puxada de orelha, né? Jesus fala: calma. Mas
0: E ele é
1: ela.
0: criança ainda, né?
1: E é criança, com 12
0: Criança
1: anos.
0: ainda, mas ele diz para ela como é que é a missão dele, como deveria ser a missão dele. Porque ela não tinha compreensão, não apresentava essa compreensão detalhada, né?
1: Exatamente. E ela fala assim, um pouquinho mais adiante, que ela fala que sua ciência não pode ser deste mundo. Vem de Deus, que certamente se manifesta por seus lábios amigos da pureza.
0: Olha só.
1: Não tem palavras para descrever,
0: É
1: né?
0: profundo, é profundo.
1: Maria, como mãe de Jesus, ela percebia, ela sentia, e a gente sabe que é. A mãe sente o filho quando ele é especial. Nós que temos filhos, a gente vai percebendo os nossos filhos. Imagine você ser mãe ou pai de Jesus. A percepção, a energia, o magnetismo
0: Magnetismo.
1: que tinha e que trazia aquela coisa boa no coração, né?
0: Exatamente. E, Tiago, é interessante que esse capítulo Ele vai destacar essa condição, né, do próprio título que Humberto de Campos dá ao capítulo, de Jesus e o precursor, né? Porque ele podia dizer Jesus e João Batista, Jesus e João o Batista, né? Mas ele diz Jesus e o precursor. Então, é muito importante que haja a figura do precursor do amor, na figura de Jesus, mas ele é o último profeta finalizando a conquista pela espada e pela dor. Né? Então, tem uma transição aí. E Maria tinha essa compreensão de que Jesus era diferente, de que Jesus trazia uma mensagem. Ele era criança nesse momento em que Maria expressa essas características do batismo do menino Jesus. Ele era criança, né? Ele não exercia ainda o ministério, né? Mas ele já tinha dado a lição aos doutores do Santo Sinédrio. Então, ele tinha ido ao templo e tinha dado lições que, segundo o Evangelho, os sábios, os doutores, os sacerdotes, os fariseus, os sábios, ficaram impressionados com um menino de 12 anos.
1: Exatamente. A própria Maria fala que ele deve haver nascido para a perdição de muitos poderosos em Israel.
0: Olha essa percepção. Né? E Jesus nasceu para a perdição dos poderosos. Os poderosos estavam ligados aqui ao poder temporal e à materialidade. Aí
1: Exato.
0: chega um sujeito, não, chega um menino dando lição de amor.
1: Exato. A gente vê muito, eu gosto de fazer a reflexão, João como sendo transição. A gente tem ali os doutores da lei, né, um sectarismo muito forte, as aparências exteriores, né, ainda hoje a gente percebe, tem gente que gosta de se mostrar, de estar aparecendo, de rezar em público, em voz alta, essas coisas. E acontecia muito. Eles seguiam muito a lei de forma exterior, para mostrar que estavam seguindo a lei, mas às escondidas eles faziam coisas que próprio Jesus contesta em algumas passagens. E João, ele já vem com essa percepção. Ambos eram judeus, é importante a gente salientar isso, mas João, ele já vem de uma percepção mais sutil. O judaísmo. Há até algumas frentes de estudo que dizem que João, tanto João quanto Jesus, eles comeram viveram com as comunidades essênias, né? E essas comunidades, elas já tinham essa comunhão com Deus de uma forma mais sutil. Eles eram uma seita judaica que viviam muitas vezes afastados das grandes cidades, e lá eles eram autossuficientes. Eles tinham um objetivo de aguardar a grande estrela, né? Eles sabiam da chegada do Messias e eles sabiam de que ele iria chegar por uma luz muito forte. E eles falavam que aguardavam a grande estrela. Mas nesse contexto de sabedoria, João já veio com um diferencial. Ele já tinha muito essa questão da lei, muito bem definida, mas ele já trazia uma sutileza do amor. Porém, Jesus vem trazer todo o contexto de amor, né? Ele traz toda a significação do que é amor, de como vivenciar o amor. E a gente fala desse processo de transição, como sendo João, o intelecto, e Jesus, a moralidade. Existe muito uma comparação que nós podemos seguir dessa forma. Boa noite. Vamos dar boa noite, né? Tem um pessoal dando boa noite aqui.
0: Tem gente que deu boa noite aí, Ricardo Belo, Valéria, Maria do Socorro,
1: Patrícia.
0: Patrícia, e para os outros que vão assistir depois, né? E, Thiago, com relação a. Deixa eu ver, botei ali para o Luiz botou Patrícia ali do Rádio Portal da Luz, boa noite. Nossa Rádio Portal da Luz, que é quem que é quem toca esses projetos interessantes através do nosso irmão Luiz, né? É,
1: Exatamente.
0: diretamente de Dourados, Mato Grosso, né? E nós estamos pelo Brasil e pelo mundo divulgando o Evangelho e estamos todos integrados nesse projeto da Rádio Portal de Luz. É, agora, Tiago, o interessante também é que, para nós, espíritas, o João Batista é a reencarnação de Elias, né? E a gente, entendendo João Batista como Elias reencarnado, ainda preso, o João Batista trazia a luz, ele era uma visão diferenciada da sociedade, mas ele ainda estava ligado à tradição, né? Mas ele tem um processo de ruptura muito grande com o poder temporal, né? Inclusive, ele entra em confronto com o poder imperial, né? Em função das desventuras do rei, do monarca, e João Batista os enfrenta, né? Ou seja, ele enfrenta o poder temporal, mas ele não enfrentou como Jesus, ele enfrentou
1: Exato.
0: diferente. E aí está a essência da diferença entre a lei da justiça e a lei de amor, né? Então,
1: Exato.
0: Batista ainda era a lei da justiça, né? E Jesus trazia a lei do amor. Aí Jesus diz o quê? Perdoa o teu inimigo. Aí Jesus coloca mais coisa, coloca mais lenha na fogueira e diz: ama o teu inimigo. E Jesus perdoa todo mundo. Inclusive, perdoa na cruz os seus algozes. A gente pode ver um contraponto entre o Batista e o Messias. A gente vê a contraposição da justiça e do amor. Por quê? Porque Jesus, antes de ir, diz assim: ó, a caridade vem em seguida. Vou mandar o Consolador. E aí é o amor, a justiça, o amor e a caridade. Que é o amor em exercício. Que é a planificação para nós da vivência de Jesus. Que Jesus viveu o amor e a caridade. Ele externalizou nas suas ações esse amor que ele representava. Mas nós não conseguimos captar. Ele diz: vou me dar o Consolador. Consolador vai fazer lembrar o que eu disse, vai dizer o que eu não disse e vai cobrar que vocês façam isso. E agora, 2.000 anos depois, é que nós estamos recebendo essa mensagem na taça do nosso coração e na nossa tela mental. É demorou um pouquinho para nós, mas chegou.
1: É. E o mais importante que receber a mensagem, André, é vivenciar, como você bem destacou, né? Quando a gente
0: Exatamente. Lá na
1: consegue.
0: frente nós vamos conseguir viver. Tiago, eu só espero que não sejam necessários mais 2.000 anos,
1: É,
0: né?
1: exatamente.
0: Para a gente poder começar a viver. Nós já estamos sabendo da notícia do Evangelho, então vamos
1: Exatamente.
0: para
1: Pelo menos
0: frente.
1: começar, né? Vamos começar a mudança já agora, para ver se dá tempo. Daqui a 2.000 anos a
0: Sim.
1: gente está um pouquinho melhor.
0: Um pouquinho melhor, exatamente.
1: Mas aí, né, voltando um pouquinho no texto, é interessante que Maria, na conversa com Isabel, ela se mostra preocupada com o futuro de Jesus, né?
0: Rapaz, esse menino vai ser o quê quando crescer?
1: É, exatamente. Ela, rapaz, eu fui pra, ela, Aí ela comenta que foi procurar Eliezer, que era um sumo sacerdote na época, para ele dar um caminho para ele, né? Dizer: olha, meu filho, você já conhece meu filho, então pô, encaminhe ele, por favor, né? Tipo, Saulo
0: Tiago,
1: da
0: sabe o que
1: Bíblia.
0: aconteceu aqui? Maria usou a influência que ela é azadinha lá no mundo do Santo Sinédrio e
1: Sim.
0: ela pediu uma bolsa de estudo para ele. Ah, pai,
1: Exatamente.
0: tem como você me arrumar uma bolsa de estudo para esse meu menino é inteligente, esse menino é sabido, sabe? É
1: Diferenciado.
0: aquele que foi lá e deu aula para os sacerdotes naquele dia. Você assim, não tem como arrumar uma vaga para ele aí, não?
1: Exato. E aí, Jesus, percebendo isso, né, essa influência dela, ele vai lá e comenta com ela. Ele pergunta assim: mãe, que queres tu de mim? Acaso não tenho testemunhado a minha comunhão com o Pai que está no céu?
0: Ele não está falando de José, né?
1: Exato. Primeiro aqui ele fala com o Pai que está no céu,
0: E
1: né?
0: pai que está no céu.
1: Por acaso não percebestes ainda a minha comunhão com o alto?
0: Com alto. E Tiago, agora tu prestou atenção que Jesus não está presente na conversa.
1: Ela já relatando.
0: Isabel está conversando com Maria e os meninos estão conversando longe.
1: Isso.
0: Aí ela está externando aquela preocupação para a prima, é uma conversa privada. Mas aí Jesus ficou sabendo desse povo. O menino realmente era especial, né?
1: Exato. E a resposta que ele dá aqui, que eu achei fantástica, quando ele fala...
0: Porque, Humberto, desculpa te interromper, Thiago, mas o que o Humberto Campos diz assim, ó: entretanto, no dia que se seguiu as nossas íntimas confabulações, Jesus se aproximou de mim pela manhã e me interpelou. Foi no dia seguinte, ele chegou lá e disse: que história é essa?
1: Sim. Exatamente. E ele comenta o seguinte: mãe, toda preparação útil e generosa no mundo é preciosa. Entretanto, eu já estou com Deus. Olha só como isso é forte. Uma criança de 12 anos chegar, eu já estou com Deus. Deixa comigo.
0: Eu sei o que eu estou fazendo.
1: Meu pai, porém, deseja de nós toda a exemplificação que seja boa. E eu escolherei, desse modo, a escola melhor. E mais à frente ele fala: que escola é essa? Né? A escola para Deus é a do lar e a do esforço próprio.
0: Olha a escola do lar. O que que é
1: Lá.
0: o lar, Tiago? Como disse o Chico, o lar é um cadinho, né? É ali que a gente purifica, é ali que a gente se junta, junta o pai, a mãe, os irmãos, e ali o fogo vai a eliminar todas as impurezas e vai purificar cada um daqueles espíritos. Ele está dizendo que essa lição é necessária, né?
1: Exatamente, e aqui a gente vê, né, a importância da família, da vivência, a importância de sabermos nossos papéis e executarmos junto ao Cristo, como ele nos ensinou, né? Como a gente guiar nossa família nos ensinamentos do Cristo, independente de religião, mas que possamos deixar o legado de viver o bem, de vivenciar o bem, de fazer o bem e de sermos exemplos, né? Que muitas vezes a gente vê os lares muito desajustados e às vezes o pessoal não faz nenhum evangelhozinho no lar para dar uma purificada,
0: Faz.
1: para dar uma aliviada. E independente de religião, a importância do evangelho do lar, a gente sabe que ele é fundamental, é fundamental. Então, faça um evangelho no lar, assim como Jesus nos ensina que a escola é a nossa escola maior. Então, aqui no nosso lar, em cada lar representado aqui nessa live, nós devemos ser verdadeiros estudantes dessa escola que Jesus nos mostrou.
0: Tiago, olha o que Jesus lhe diz. Para Deus, a melhor escola para Deus é a do lar e a do esforço próprio. Ou seja, são duas escolas. Tem
1: Sim.
0: a escola que é a coletiva, eu e os meus, e tem a escola que é individual, eu e a minha missão, eu e o meu projeto de encarnação. Eu e as minhas dificuldades, as minhas limitações estão acumuladas nas minhas vivências existenciais. Né? Eu tenho várias vivências, eu tenho várias existências, mas aqui, nesse momento, eu sofro com elas. E eu me beneficio com elas. Aí é eu comigo, eu com a minha dificuldade, eu com a minha limitação. E Jesus está dizendo que para Deus só tem duas escolas fundamentais: é a de lá. É o cadinho, a gente se purifica como coletivo, pai, a mãe e os filhos, filhos diferentes uns dos outros, às vezes inimigos, dentro do mesmo lar, às vezes adversários, às vezes mais evoluídos, às vezes mais atrasados, que vem experienciar, que vem melhorar. E a lei é importante. As duas escolas, é a escola do lar e a escola da individualidade.
1: Patrícia trouxe aqui ela falou o seguinte, que o lar, né, é o primeiro núcleo de desenvolvimento do amor. E, de fato, é aqui no lar que nós desenvolvemos essa capacidade de amar. Se eu não consigo desenvolver o amor pela minha esposa, pela minha filha, meu pai, pela minha mãe, pelos meus irmãos, que é a parte da premissa de amar o próximo, e quando a gente pensa em amar o próximo, a gente pensa na humanidade como um todo, mas a gente começa amando o próximo mais próximo. Primeiro somos nós, e depois, quando a gente consegue ter muito bem definida essa questão do auto-amor, é que nós conseguimos expandi-lo e amando as pessoas mais próximas. E por isso que é o núcleo para desenvolver o amor, né? É o lar. Porque aqui, se a gente não consegue desenvolver e estender ele para os demais ambientes de convívio na sociedade, aí fica um pouco mais difícil. Mas quando a gente consegue vivenciar o amor dentro de casa, a gente consegue iniciando, dar pequenos passos em nosso trabalho, nos ambientes coletivos, no centro espírita, na igreja, na casa dos meus amigos, enfim, a gente consegue ir ampliando essa rede de amor, né?
0: E, Tiago, interessante é que o Humberto de Campos traz aqui é que Jesus faz a opção. Ele faz a escolha. Né? Por quê? Ele precisava do esforço próprio? Não, Jesus não precisava, não. Jesus é Espírito Cristo, Espírito puro. Ele não precisava desse desenvolvimento que eu preciso. Ele já tinha. Mas ele faz a opção pela escola do lar. Né?
1: Exatamente.
0: Aí, as palavras dele, que ele diz, né? E concluiu a palavra materna com a singeleza. Ele aperfeiçoa desde então, como se nos quisessem ensinar que a melhor escola para Deus é a do lar e do esforço próprio, ele aperfeiçoa as madeiras da oficina, a oficina do lar, a escola do lar que ele escolheu. Empunha o martelo e a enxoa, enchendo a casa de ânimo com a sua doce alegria. Ou seja, ele disse assim, eu quero a escola do lar. De mamãe, de papai e da profissão de José. E ele, menino, foi aprender. Aí ela disse que ele alegrava o lar, desenvolvendo a profissão do pai que ele adotou. Porque Jesus era o filho de José, o carpinteiro. Jesus, o carpinteiro de Nazaré. Né?
1: Exatamente.
0: Ele é da profissão do pai.
1: Exatamente. E nesse contexto, nessa conversa, né, elas percebem os meninos lá longe.
0: Sim.
1: Elas, eita, olha, os meninos não estão ali. E ela relata, né, Maria relata que o Jesus estava apontando o dedo assim, do lado de João, mostrando as montanhas, né, as paisagens que eles... No livro ele relata os montes, os vales. E Humberto relata assim, seu pequeno indicador mostrava a João as paisagens que se multiplicavam à distância, como um grande general que desse a conhecer as minudências dos seus planos a um soldado de confiança.
0: Gente, é muita beleza no negócio desse. E, Tiago, Humberto, o Severino Celestino, ele diz que lá de Nazaré, essa pequena vila onde Maria morou, onde Jesus foi gerado, onde Jesus cresceu, ele diz que de lá, fica na montanha, dá para ver embaixo, você vê tudo. Você vê ao longe do Mar da Galileia, você vê a cadeia de montanhas do outro lado, e embaixo o vale e à frente você vê o deserto. Ali tem um mundo. Uhum. Né? Tem a montanha, tem o oásis, tem o deserto, tem o mar. A
1: água. O mar,
0: Jesus contemplava aqui o Mar da Galileia, que é o lado de Genezaré. Jesus contemplava aquilo dali e ele via o grande projeto dele. E ele mostrava para o João, como se fosse um general, mostrando para um soldado, olha, nós vamos conquistar isso aqui, ó. Entendeu? É muita poesia nesse topo.
1: E aqui eles, com certeza, eles sabem, ninguém sabe o que eles estavam conversando ali, né? Mas com certeza eles sabiam dos planos que tinham pela frente. Mas a vontade de saber o que eles estavam conversando ali é grande.
0: Não é? Esse é um mosquitinho passeando por ali.
1: Mas aí, nessa conversa toda lá de Maria e Isabel, elas decidem, Isabel decide ir embora, né? Vai embora. E ela pergunta a Jesus. Ela pergunta a Jesus, não queres vir conosco, né? Isabel, vamos com a gente, vamos passear conosco.
0: Bora, Jesus!
1: E aí Jesus respondeu profeticamente, como diz Humberto de Campos, com inflexão de profunda bondade, ele falou assim, João partirá primeiro. Olha não só seja, a resposta.
0: É necessário que tu vá à frente.
1: Exatamente. Para um bom profeta, meia palavra basta. É necessário. João partirá primeiro. E a gente sabe pela história, né, de que João ele acaba desencarnando primeiro do que Jesus. Por isso que é uma fala profética.
0: E tem outra coisa. João inicia a sua missão primeiro. Por quê? Porque, sim, segundo as profecias, ele seria aquele que abriria as veredas.
1: Exatamente.
0: Então, quando Jesus vai iniciar o seu projeto de disseminação da sua doutrina, não é? Da doutrina do amor, que é a doutrina de Deus, da doutrina divina, o Batista já está estabelecido.
1: Isso.
0: O Batista já tem seguidores. Né? E Jesus vai pedir a ele a bênção. Olha a grandeza do Cristo. Por quê? Porque Jesus disse, é necessário que você vá primeiro. Né? Ó, João partirá primeiro. Uhum. Então, quando Jesus vai começar, João já estava. Por quê? Porque era necessário que João cumprisse a profecia de abrir caminhos para Jesus e encerrasse a fase da justiça para que Jesus começasse a fase, exato, do amor. Né? Que até, aí Jesus disse profeticamente que até João, o reino dos céus, se tomava pela violência. Até João, que é o último dos profetas.
1: Exatamente. E João sabia tanto disso, né, que ele fala que, próprio João fala, que ele falando de Jesus, né, é necessário que ele cresça e que eu diminua. Então, ele já sabendo da proposta do evangelho, do cumprimento da profecia, ele já fala isso de forma muito clara. É necessário que ele cresça para que eu diminua.
0: E eu diminua, exatamente.
1: E voltando aqui para o...
0: Humberto Campos diz aqui, ó, João, de fato, partiu primeiro a fim de executar as operações iniciais para a grandiosa conquista, que é a transformação da humanidade. Exatamente. A partir da lei de amor. Né?
1: Exatamente. Que não é fácil, né? Essa conquista, desde... Tem 2000 anos aí que nós estamos tentando, e às vezes a gente para assim, diz, meu Deus, será que estamos no caminho? Será que nós melhoramos como humanidade? E aí a gente faz um retrospecto, olha para trás e faz, sim, mudamos bastante. Tem muita coisa para melhorar? Tem. Mas quando a gente levanta o histórico de quem nós éramos, não precisa nem ir muito longe, só ir na época de Jesus. Sim. Até hoje, nós percebemos essa grande mudança que Jesus já trouxe para a humanidade como um todo. Porque tudo isso é fruto da evolução moral que nós passamos e nós estamos passando. Nós temos muito a melhorar, é um fato,
0: Sim.
1: mas já melhoramos bastante.
0: O Humberto de Campos coloca um negócio aqui, logo depois da descrição da relação dele com Salomé, né? E diz: João era a verdade, e a verdade, na sua tarefa de aperfeiçoamento, dilacera e magoa, deixando-se levar aos sacrifícios extremos, né? Ou seja, João Batista enfrentou o poder imperial, né?
1: Exatamente. Aqui nós temos, porque Humberto ele já pula aqui uma etapa, né? Tem a conversa lá
0: Sim.
1: deles criança,
0: Aí ele já
1: e
0: vai
1: ele
0: lá para
1: já vai
0: frente.
1: para a fase adulta, tanto que ele
0: A
1: coloca
0: fase
1: aqui
0: adulta.
1: transcorridos alguns anos.
0: Sim.
1: E ele traz a parte de que quando João já estava preso, né? E aí ele vai explicar um pouquinho das questões psicológicas. Tanto de Salomé, porque João foi preso porque ele foi bater de frente com os poderosos para cumprimento da lei, né? A gente tinha lá Herodes Antipas, que ele casado com a Herodíades, que era ex-esposa de seu irmão Herodes Filipe,
0: Ele comprou a mulher do irmão,
1: exatamente.
0: né?
1: E João, pela lei, isso está descrito em alguma lei, não lembro se é em Deuteronômio, enfim, lá no Novo Testamento tem a lei que, de fato, corrobora com esse atestado de João. Ele vai e bate de frente e ela acaba sendo preso. E Salomé, Herodíades, perdão, fica muito. Ela tem um certo rancor de João, né? Uma certa mágoa de João ali, uma raiva. A gente estudou agora há pouco no NEP, a gente percebeu a raiva que ela tinha era muito grande, era gigante, assim, a ponto de depois dele morrer ela ainda ficar ferindo o corpo dele.
0: E exigia a Salomé, que era a filha dela, exige a cabeça do Batista, né?
1: Exato. E aí nesse momento de comemoração, né, que Herodes Antipas está lá do seu aniversário, seu natalício, ele bêbado, a filha de Herodíades, Salomé dança, faz uma dança bem sensual, ele bêbado, ele faz, nossa, pede o que você quiser que eu te darei. E aí ela sem saber nem quem o que
0: O
1: pedir,
0: que
1: ela vai para a
0: pediu?
1: mãe. Aí a mãe fala, pede a cabeça de João. Ela titubeia na hora, mas ela vai e infelizmente, né, que a gente vê que na verdade essa morte de João, ela traz referências de Elias,
0: Causa e efeito, né?
1: exatamente, que Elias, a gente sabe na história que ele matou vários e vários
0: Segundo a tradição, mandou passar no fio da espada os adoradores de Baal, né?
1: adoradores de Baal, mais de 400. Então, assim, é a lei de ação e reação posta em prática. Sendo que
0: E
1: com
0: Tiago,
1: a
0: um negócio.
1: misericórdia divina muito bem
0: Foi a misericórdia
1: aplicada.
0: divina, né? Na
1: E outro
0: verdade.
1: detalhe que a gente lembra aqui, João era primo de Jesus. E nem por ser primo de Jesus, ele escapou à lei de ação e reação, de
0: Sim,
1: causa e
0: não
1: efeito.
0: teve privilégios.
1: Não teve
0: E
1: privilégio.
0: interessante que o Humberto Campos, ele coloca uma nota aqui em rodapé, quando fala de João ou Batista, ele diz: nome dado a João, o precursor da Lua Nova, o precursor da Lua Nova do Cristo, filho de Zacarias e Isabel, sabe a história de Zacarias? Zacarias já não estava mais, ele e Isabel já não estavam mais esperando ter
1: Eram
0: filho, né?
1: idosos, né? Já eram
0: Eram já
1: idosos.
0: idosos. Aí ele acrescenta: João foi quem batizou Jesus Cristo e o designou como Messias. Evangelho de Mateus, capítulo 17, versículos de 11 a 13, Marcos 9, 13 e Lucas 9, de 7 a 9. Ou seja, é ele que reconhece na figura de Jesus Messias, o enviado, o ungido, e cumpre a profecia dele ter vindo à frente, abrindo as veredas para o Messias passar. E o Messias vem já com uma outra compreensão da realidade da humanidade que já era fundada e fundamentada na lei de amor, né? A lei é o seguinte: nós não compreendemos, mas Jesus determinou o marco inicial ali de que as relações agora deveriam se processar pela lei de amor. É, eu ainda, Deus me ama, depois ainda não consigo, mas o Paulo conseguiu, Zaqueu conseguiu, Madalena conseguiu, Joana de Cusa conseguiu, né? Maria conseguiu, Maria, irmã de Lázaro, conseguiu, a Verônica do Poço, a mulher do Poço de Jacó, conseguiu. Essas pessoas conseguiram se apropriar desse magnetismo de Jesus e se transformar. Todos conseguiram se transformar, né? E nós ainda estamos aqui, nos arrastando.
1: Exato.
0: Mas esse Batista que batizou Jesus, que recebeu Jesus, e que o próprio Jesus já conheceu que era grande. Que quando ele diz, Jesus Batista diz, eu não sou digno de amarrar as correias das suas alpercadas. Aí Jesus responde para ele, diz o quê? Tu és o maior dentre os nascidos de mulher. Né? Ou seja,
1: Exato. Exato.
0: de todos os que passaram por aqui, que estão sujeitos ao processo da reencarnação, da lei de causa e efeito, você é o maior. A gente vê tanta gente que passou por aqui e Jesus sentenciou que Batista é o maior. Aí a gente vê que nós estávamos, como humanidade terrestre, diante de um ser espiritual de alta envergadura.
1: Exatamente, irmão. E tanto que Humberto de Campos ele coloca assim aqui já no finalzinho do capítulo, ele destaca que João é o primeiro sinal do cristão ativo em guerra com as próprias imperfeições do seu mundo interior, a fim de estabelecer em si mesmo o santuário de sua realização com Cristo.
0: O Humberto Campos está colocando aí, Tiago, me permita acrescentar, que João estava sujeito à lei de causa e efeito ainda.
1: Sim,
0: Né? Ele era um trabalhador do Cristo, mas ele tinha feito muita coisa como Elias, mas errou também. Aí ele podia
1: exato,
0: chegar lá e Jesus dizia assim: não, tá bom, rapaz, tu é meu chegado, não vai precisar, não, essa. Vai nem precisar mais reencarnar, não. Pode deixar, vou mandar apagar esse negócio aí. Pode deixar. Aí Jesus chamou ele e disse: olha, meu filho, gostei do seu trabalho, parabéns. Mas esse negócio também que você vai ter que reparar, viu? Bora de novo? Aí reencarna, né? Reencarna e vem como Batista com a missão de preceder Jesus, mas de ser submetido à lei de causa e efeito. Sem privilégios.
1: exatamente. E aqui a gente tem uma clara definição do que é ser um cristão ativo, né? De que é uma guerra com as próprias imperfeições do seu mundo interior, que de fato é isso. Nossa vida diária, nosso dia a dia, nosso cotidiano, a gente está sempre em guerra com nossas imperfeições, tentando nos burilar, tentando reconhecer os nossos erros e tentar não errar novamente. Não repetir aqueles erros que nós estamos vindo cometendo desde 2000 anos atrás ou mais.
0: E caindo e levantando, né, Tiago?
1: Exato.
0: Tiago, são 20h55. Aqui tem uma mensagem da TV Secal. Boa noite, sejamos envolvidos em energia de paz, serenidade, boas reflexões e aprendizado. Abraço de Florianópolis, Santa Catarina, levando a doutrina espírita até você. Bom demais, irmãos de Santa Catarina, contar com todos vocês. Tiago, vamos fazer o seguinte agora: a gente vai ter a mensagem da nossa divulgação de um trabalho fantástico feito a partir do Mato Grosso para o mundo. Né? Luiz vai colocar a chamadinha aí, e em seguida a gente faz a prece final. Você fez a prece inicial, faça a prece final, e a gente pede a fluidificação da água para a gente encerrar o nosso estudo de hoje, onde a gente teve esse contato mais próximo com essa figura maravilhosa de João Batista. Né? Eu, na hora que eu me aperreio, eu digo, meu, São João Batista, me ajuda. Eu tenho muito tempo, eu tenho vem da tradição do catolicismo, a gente pediu um concurso do santo, né? Aí eu sempre, na hora que eu me aperreio, eu digo, meu, São João Batista. É uma tradição. Luiz, por favor, coloque a chamada da Fraternidade Sem Fronteira, que é um trabalho lindo que a gente gosta de divulgar nos nossos canais.
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0: Já estamos de volta, Tiago. Te agradecer, meu irmão, por essa oportunidade que nós tivemos de ouvi-lo com as suas. Com o seu esclarecimento, com o seu estudo, é muito bom. E, como o Thiago bem colocou no começo da nossa troca de ideias aqui, a gente não está aqui para ler o livro, a gente está aqui para fazer comentários sobre os capítulos do livro e provocar a leitura. Porque muita gente, Thiago, já leu esse livro, mas pouca gente estudou esse livro. E esse livro é Evangelho, Evangelho para ser lido, estudado, para depois a gente acreditar em ler o Evangelho. Então vamos para a nossa prece, embora pedir a fluidificação da nossa água. Já estou com a minha aqui, ó.
1: Também.
0: A minha águazinha para fluidificar. Vamos elevar então, Tiago, pensamento a Deus, Pai de infinita bondade, agradecer por mais um momento de estudo. A gente espera que os irmãos que tiveram acesso a esse estudo de hoje tenham sido tocados no seu coração com a mensagem de Jesus, com a mensagem do Batista, com a mensagem de Mãe Santíssima, e que nós nos tornemos seres melhores hoje do que fomos ontem. Que Jesus esteja conosco em nossos corações, a nos iluminar, a nos abençoar, hoje e sempre. Que assim seja, Senhor. Tiago, meu irmão, vamos beber a água. A Patrícia falou, compreensão da lei de amor, para encerrar, né? Compreensão da lei de amor. Ou seja, nós, quando estudamos e entendemos a lei de justiça, amor e caridade, nós entendemos que, para Jesus, o que comanda é a lei de amor e caridade a partir dele.
1: Exatamente. Muito obrigado.
0: Um abraço, Thiago. Agradecer o Luiz, que está nos bastidores comandando, né? E me ensinando, porque ele já me disse, ó, na próxima tu vai tomar conta aí, te vira. Abraço, Luiz. Abraço, Thiago.
1: Tchau, gente.
0: Até a próxima. Quarta-feira a gente se encontra de novo às 20 horas.
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4: Oito horas e 58 minutos.

0: 9:29.
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Olá, boa tarde, queridos irmãos e irmãs de caminhada. Sejam muito bem-vindos ao programa Regeneração, uma realização do Grupo Espírita Paulo e Estevão de Naviraí, Mato Grosso do Sul, que também é mantenedor do albergue de O Turno Alvorecer do Labor. Na direção de hoje, nosso irmão Newton, a apresentação Fernanda. Nós estamos conectados com corações de todos os cantos do Brasil e do mundo. 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Hoje o nosso convite é para que você respire fundo, abra o seu coração. A doutrina espírita nos ensina o valor da luz no lar através do Evangelho no Lar. Essa prece coletiva e familiar que atrai bons espíritos, eleva o padrão vibratório do ambiente e semeia paz e também harmonia. Para fazer é simples. Prepare uma jarra com água para ser fluidificada. Faça uma prece simples e espontânea. Leia um trecho do Evangelho segundo o Espiritismo ou da Bíblia Sagrada, ou até mesmo uma outra obra edificante. Comente com carinho, compartilhe as suas impressões com os demais que fazem com você o Evangelho no Lar. Para o encerramento, faça outra prece de gratidão e distribua a água fluidificada a todos os membros. Você pode estar limpando a tua casa, dando esta mesma água fluidificada aos seus animais de estimação. Essa prática semanal, mesmo que breve, fortalece os lares, consola corações e conecta também a nossa fé à presença constante do Cristo. E no nosso programa de hoje, nós ouviremos uma palestra com o nosso irmão Newton, que está no capítulo 5 do Evangelho segundo o Espiritismo, o Cristo Consolador, item 3 e 4, Consolador Prometido. Mas antes, vamos ouvir uma canção.

0: Bom dia, meus amigos e irmãos que estão sintonizados conosco no nosso programa Regeneração, que vai ao ar todos os sábados às 16h30. Hoje nós vamos falar do Cristo Consolador. No capítulo 6 do Evangelho segundo o Espiritismo, nos traz uma lembrança, uma informação muito importante sobre o Consolador prometido por Jesus. Está lá no capítulo 14 de João, versículos 15, 16, 17 a 26. Se vós me amais, guardai os meus mandamentos, e eu rogarei a meu Pai, e ele vos enviará um outro Consolador, a fim de que permaneça eternamente convosco. O Espírito de verdade que o mundo não pode receber, porque não o vê e não o conhece. Mas vós os conhecereis, porque ele permanecerá convosco e estará em vós. E o Consolador, que é o Espírito Santo, que meu Pai enviará em meu nome, ensinar-vos-á todas as coisas e vos fará relembrar tudo que eu vos disse. Aqui, a doutrina espírita vem trazer luz ao nosso entendimento quando Jesus nos mostra a questão do esforço que nós precisamos fazer do amar ao nosso Mestre Jesus com entendimento e por que nós precisamos amá-lo, guardando seus ensinamentos, seus mandamentos, para que nós consigamos ter uma vida equilibrada. Por isso ele fala que nos enviará o Consolador, que é o Espírito Santo, que ele nos ensinará todas as coisas e nos fará relembrar, olha só, portanto, nos fazendo relembrar aquilo que ele nos disse, relembrando e entendendo melhor, com linguagem simples, por que entender melhor? Para que façamos melhor as nossas tarefas, vivamos melhor, melhoremos nossos sentimentos, melhoremos os nossos pensamentos, para que nós consigamos ter uma vida mais plena, de paz, de harmonia, sentindo que estamos realmente vivendo e não somente existindo. E a doutrina espírita vem, a seu tempo, despertando as consciências, os corações, sair das angústias. Quando despertamos, nós sabemos melhor para onde vamos, o porquê das dificuldades, das dores, das enfermidades. E isto nos ajuda muito a tomar decisões melhores. E assim, se mantendo de pé, entendendo as leis de Jesus, de Deus, de Jesus, nós vamos compreendendo como Jesus nos ensinou a observação dessa lei divina em nós, compreendendo as leis do Cristo, compreendendo os exemplos de Jesus, as suas parábolas, para que não nos percamos em labirintos de tristeza, de angústia, de desordem íntima. E Jesus sempre nos pede para estarmos atentos, para que quem tem ouvidos para ouvir, que ouça muito atentamente, abrindo nossos olhos, para que nós consigamos nos manter equilibrados e manter constante no trabalho de renovação espiritual, porque isso vai nos trazer felicidade real, verdadeira, mesmo entre as tribulações aqui da Terra. E com o estudo atento, constante, estudo metódico, vai se levantando os véus de mistérios que nós carregávamos há tanto tempo, de preconceitos, por falta de entendimento, por falta de compreensão das leis divinas. nós vamos assim nos entendendo, sabendo dos nossos propósitos e nos harmonizando com as outras pessoas, principalmente da família e aqueles que estão fora do nosso lar. Assim, Jesus vem agora, através da doutrina espírita, trazer a suprema consolação aos deserdados da terra e a todos os que sofrem, dando assim uma causa justa e um objetivo útil a todas as dores. Jesus nos disse: bem-aventurados os aflitos, porque serão consolados. Mas como sentir-se feliz em sofrer, não sabendo por que se sofre? Aí entra o Espiritismo, que mostra para todos nós que a causa das dores, se nós não entendemos agora, no momento, estão em existências anteriores, que nós já tivemos outras vidas, somos espíritos imortais, e que se nós nas vidas anteriores tivemos erros, dificuldades, hoje nós temos nova oportunidade para nos reconciliarmos conosco mesmo diante de Deus e com aqueles que foram colocados em nosso caminho, como oportunidade, como bênção, como misericórdia de Deus para aquele que quer compreender e entender que nós precisamos nos reconciliar diante de Deus, diante da lei divina, para que tenhamos condições de sermos felizes. Assim, através dos estudos, o homem, todos nós, vamos compreender por que merecemos tal situação e não ficar revoltado diante daquela dificuldade, daquele sofrimento. E nós vamos ver que esse sofrimento foi justo. E não ficarmos nos culpando, lamentando, mas buscarmos nos recompor, corrigir, nos refazer, porque temos essa oportunidade, porque Deus não condena. Deus é amor, bondade e justiça. E se aproveitarmos esta oportunidade, haveremos de, corrigindo as falhas, sermos melhores, sermos felizes. E uma vez entendido o sofrimento, ele nos ajuda a avançar. Uma vez entendido que esse sofrimento, ele vem para nos trazer fortalecimento espiritual, nós vamos conseguindo entender tudo à nossa volta com o coração e com a razão. Assim, nós vamos avançando. Vamos avançando em todos os sentidos. Porque Deus quer que os seus filhos sejam melhores, sejam felizes e sejam atraídos para Ele. Assim, nos unamos num mesmo propósito, para que juntos possamos nos ajudar mutuamente, dentro da fraternidade e da solidariedade. E com a fé raciocinada, o Espiritismo nos dá uma fé inabalável no futuro. E a dúvida pungente já não tem mais lugar em nossa alma, porque nós vamos vendo de uma forma diferente, vamos vendo de um ângulo maior, vamos vendo do alto todas as coisas, e assim o Espiritismo vai nos mostrando, descortinando perspectivas novas de felicidade que nos espera a todos nós, e nos fortalece na paciência, na resignação, nos dando coragem de ir até o fim do caminho. Assim, o Espiritismo realiza o que Jesus disse do Consolador Prometido: conhecimento das coisas, que faz com que o homem saiba de onde vem, para onde vai e por que está na Terra. Um chamamento aos verdadeiros princípios da lei de Deus. E consolação pela fé e pela esperança.
1: Muito obrigada, Nilton, pelos ensinamentos desta tarde. Dando continuidade ao nosso programa, nós vamos ouvir na sequência uma linda canção e uma mensagem na voz de Chico Xavier e o título Estejamos em Paz. E eu volto daqui a pouquinho com o encerramento do nosso programa de hoje.

0: Rujam tempestades em torno de teu caminho. Tranquiliza o coração e segue em paz na direção do bem. Não carregues no pensamento o peso morto da aflição inútil. Refugia-te na cidadela interior do dever retamente cumprido e entrega à sabedoria divina a ansiedade que te procura, a feição de labareda invisível. Se alguém te acusa, aquieta-te e ora em favor dos irmãos desorientados e infelizes. Se alguma circunstância te contraria, asserena tua alma e espera que os acontecimentos te favoreçam. Lembra-te de que és chamado a viver um só dia de cada vez, sempre que o sol se levante, e por mais amplas se te façam as possibilidades, tomarás uma só refeição e vestirás um só traje de cada vez nas tarefas de cada dia. Embora te atormentes pela claridade diurna, a alvorada não brilhará antes da hora prevista, e embora te interesses pelo fruto de árvore determinada, não chegarás a colhê-lo antes do justo momento. A pretexto, porém, de garantir a própria serenidade, não te demores na inércia, mentaliza o bem e prossegue na construção do melhor, como quem sabe que a colheita farta pede terra abençoada pela charrua. Sejam quais forem as tuas dificuldades, lembra-te de que a paz é a segurança da vida. Não nos esqueçamos de que na hora da manjedoura, as vozes divinas, após o louvor aos céus, expressaram votos de paz à terra, e depois da ressurreição, voltando gloriosamente ao convívio das criaturas, antes de qualquer plano de trabalho, disse Jesus aos discípulos espantados: a paz seja convosco.
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Chegamos ao final de mais um programa Regeneração e deixamos a você o nosso abraço fraterno, a certeza de que Jesus caminha conosco hoje e sempre. E para você que quer conhecer um pouco mais da doutrina espírita, comece pelo Evangelho segundo o Espiritismo e o Livro dos Espíritos de Allan Kardec, que são verdadeiros farol para a nossa alma. Se você estiver por Naviraí, venha nos visitar. O Grupo Espírita Paulo e Estevão tem palestras às terças e quartas-feiras, às 19h30, na Rua Paulo Alves de Paula, número 100, bem em frente ao estacionamento do Só Frutas. Temos palestras públicas, tratamentos espirituais e o passe. Temos a evangelização infantil de 0 a 11 anos, momento jovem, a partir dos 12 anos, como espaço de alegria e aprendizado. E as transmissões são feitas também pelo nosso canal do YouTube, JEP_Naviraí, e é claro, todas as ações, os cursos estão nas nossas redes sociais, tanto o Instagram quanto o Facebook JEP_Naviraí. Para amanhã, domingo, dia 9 de novembro, nosso convite especial é para você aqui de Naviraí região para um mega bazar, que é uma realização do Grupo Espírita Paulo e Estevão em prol do albergue de Outurno Alvorecer do Labor. Você vai encontrar roupas, calçados, utensílios de casa e bijuterias a preços acessíveis. Também na sede do Grupo Espírita Paulo e Estevão, na Rua Paulo Alves de Paula, número 100, nós esperamos todos vocês. Muito obrigada pelo carinho, pela atenção. Você quer mandar alguma sugestão? Alguma pergunta para nós? Ou precisa de uma palavra amiga? Fale com a gente pelas nossas redes sociais. Estamos aqui por vocês e com vocês. Que a paz de Jesus acompanhe a cada um, que fortaleça e que regenere, tá bom? Um final de semana de muita luz, de muita paz e muita bênção a todos. Nós nos vemos no próximo final de semana. Até lá!

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Boa noite a todos. Hoje, 14 de dezembro de 2020, com a graça de Deus, mais uma vez estamos reunidos para estudarmos a obra O Nosso Lar. Hoje nós vamos iniciar o capítulo 8, intitulado Organização de Serviço. E nós vamos iniciar fazendo a nossa prece de abertura. Vamos orar? Divino amigo, e queridos amigos espirituais aqui presentes, é com a tua graça, Senhor, com a tua permissão, que mais uma vez nós estamos aqui reunidos para estudarmos a obra, o nosso lar. Te rogamos, amor querido, a tua proteção, a tua inspiração, o amparo da espiritualidade amiga, para que nós possamos, sendo conduzidos por ti, mergulharmos nas lições que nos serão dadas, refletir profundamente e que, principalmente, tudo aquilo que aprendemos possa fazer parte da nossa vida, do nosso cotidiano, do nosso dia a dia. Nós te agradecemos infinitamente e iniciamos mais uma vez, o estudo da obra Nosso Lar. Graça te damos, Senhor. Que assim seja, né? Então, olha só, nós vamos iniciar. Hoje é o capítulo 8, intitulado Organização de Serviços. Então, o nosso querido André Luiz, ele ainda está no hospital, tá bom? Ainda está em tratamento, por quê? Lembra que ele passou mais de 8 anos aprisionado nas zonas dolorosas, zonas difíceis, que nós aprendemos a chamar de umbral. E umbral é uma palavra que quer dizer porta de entrada, tá? Então, a porta de entrada do nosso querido André Luiz foi aquela vivência no ambiente psíquico, um ambiente ao qual ele sofreu e sofreu muito. O que que ele aguardava ali? Exatamente, abrir mão da vaidade, do ego, do orgulho. Quando ele percebeu que ele não era Deus, ele conseguiu enxergar Clarencio e receber todo o auxílio e a acolhida que era necessária. Logo depois, recolhido ao hospital, está no hospital, está em tratamento. Recebeu aquela chamada firme de Clarencio, porque ele ficou se achando um pobre coitado. Que o nosso querido Lízia estava explicando sobre a vida no mundo espiritual, sobre a continuidade, e nós falamos muito sobre o reino animal. Aqui ele vai agora fazer um passeio na cidade, tá? Agora, sempre lembrando que o nosso lar é uma colônia provisória vinculada ao Rio de Janeiro. Nós não podemos imaginar que todos os estados, todo mundo vai para o nosso lar. Impossível. Cada estado tem as suas colônias. Vamos lá, organização de serviços. Decorrida algumas semanas de tratamento ativo, saí pela primeira vez em companhia de Lísias. Impressionou-me o espetáculo das ruas. Vastas avenidas, enfeitadas de árvores frondosas, ar puro. Vocês lembram que ele falava da dificuldade de respirar quando ele estava no umbral? Aqui ele já sente, ele diz o quê? Ar puro. Isso é resultado do quê, gente? É o ambiente que eles estão inseridos. Então, o André Luiz ainda não é o quindim. Ainda não está no nível de equilíbrio. Ele já passou pelo processo do arrependimento. Ele já entendeu a sua condição espiritual. Beleza. Mas ele ainda não está no equilíbrio. Ele está aí usufruindo do ambiente, que é resultado do quê? De todos esses ministérios, de todo o grupo que administra a colônia Nosso Lar. Então, é uma atmosfera leve. Quando ele diz aqui ar puro, ele não está falando de oxigênio O2. Ele está falando exatamente do ambiente psíquico daquela colônia. Por isso que ele diz: enfeitada de árvores frondosas, ar puro, atmosfera de profunda tranquilidade espiritual.
Aí você vai me dizer, mas Conceição, isso é só quando a gente desencarna, quando a gente está encarnado, não tem isso não. Tem. Nós também estamos mergulhados nisso. Só que dependendo da condição da pessoa encarnada, ela pode perceber ou não, ela pode identificar ou não. Isso quer dizer o quê? Se ela não está percebendo, é que ela não está sofrendo as consequências, ela está sofrendo a consequência sem perceber. Porque você, num ambiente denso, pesado, você adoece. Então, às vezes, aparecem patologias, enfermidades que a gente não sabe nem dizer por quê. É o ambiente que você está ali inserido, com vibrações deletérias. Isso é o quê, tia? Resultado do grupo de pensamentos. Continuando. Não havia, porém, qualquer sinal de inércia ou de ociosidade. Ou seja, todo mundo trabalhando, ninguém estava sentado na beira do bar conversando fiado. Ou parado na frente da televisão, vendo futebol. Não existe isso, tá? Porque é o terrícola, nós, é que temos essa irresponsabilidade de não aproveitar o tempo ao nosso favor no nosso processo de evolução. A gente perde muito tempo fazendo nada com coisa nenhuma dentro. Fora, além do tempo ocioso, fora o tempo que a gente joga fora, verdadeiramente. Não havia, porém, qualquer sinal de inércia ou de ociosidade, porque as vias públicas estavam repletas. Entidades numerosas iam e vinham, algumas pareciam situar a mente em lugares distantes, mas outras me dirigiam olhares acolhedores. Incumbia-se o companheiro de orientar-me em face das suas surpresas, que surgiam ininterruptas, percebendo-me. As íntimas opinião esclareceu solícito. Então ele disse que tinha algumas pareciam situar a mente em lugares distantes, mas a outras me dirigiam olhares acolhedores. Então, enquanto tinha um grupo de pessoas que estava ali apto a recebê-lo através do olhar, lembra que a gente tem falado muito nisso, o olhar se comunica muito. E outros não, outros ele percebia que estava em outro lugar. Então, talvez esses outros que estariam em outro lugar seriam aqueles que também ainda estivessem em tratamento. Vamos agora ouvir Lísias. Hoje a titia vai fazer a voz tanto do Lísias do André, por uma necessidade do momento, tá bom? Então vamos ver a fala de Lísias. Estamos no local do Ministério do Auxílio. Aqui, gente, eu solicito que vocês peguem papel e caneta ou que você faça um risco, você mesmo que está em casa estudando. Para que a gente vá entendendo aqui como é a administração política da cidade do nosso lar, tá bom? Dessa colônia. Então vamos entender os ministérios, vamos entender quem são os ministros, quais são os ministérios, quais a função de cada um. Então a gente teria que catalogar isso aqui, tá bom? Então, primeiro, estamos no local do Ministério do Auxílio. Então você já faz um círculo aí no seu livro. Ministério do Auxílio. É o primeiro ministério apresentado. Tudo que vemos, edifícios, casas residenciais, representa instituições e abrigos adequados à tarefa de nossa jurisdição, ou seja, da nossa competência. Então, edifícios e casas residenciais, orientadores, operários e outros serviçais da missão residem aqui. Lembra que eles estão no Ministério do Auxílio. Nesta zona, aí ele vai dizer agora qual é a função do Ministério do Auxílio. Atende-se a doentes, não é exatamente onde ele está? Então, André Luiz está catalogado, ele está hospedado, vamos dizer assim, no Ministério do Auxílio. Atende-se a doentes. Ouvem-se rogativas, então aqui também no Ministério do Auxílio eles acolhem as orações feitas, olha lá. Selecionam-se preces, olha que interessante, gente. Preparam-se reencarnações terrenas. Vamos lá, função do Ministério do Auxílio. Atende-se a doentes, que é o caso do André. Ouvem-se as rogativas que são feitas. André não fez a rogativa dele quando estava lá. Meu pai, me ajude, eu não aguento mais. Selecionam-se preces, faz ali a catalogação.
preparam-se reencarnações terrenas e organizam-se turma de socorro aos habitantes do umbral, ok? Aos que choram na terra, estudam-se soluções para todos os processos que se prendem ao sofrimento. Aí o nosso André Luiz pergunta assim: há então em nosso lar um ministério do auxílio? Perguntou André e disse: Lízias, como não? Paulo, qual é a sua pergunta? Selecionar a prece, porque você imagina, que eu me recordo há muito tempo atrás, algum livro que eu li, o cidadão era um traficante, e quando ele estava traficando a droga, ele rezava pedindo a Deus que ninguém descobrisse a droga que estava sendo traficada. E aí? Vamos catalogar aonde que estaria essa prece? Como atender esse irmão nesse momento de prece? Porque imagina Jesus protegendo droga para que ninguém descubra. Você imagina que tem prece, pessoas que estão, eu estou pegando tudo nesse tema, apaixonado por alguém, mas esse alguém está comprometido. É a pessoa rezar pedindo para que ele deixe a fofa ou deixe o fofo para ficar com você. Gente, tem prece de tudo que é jeito que tu possa imaginar. Tem prece, tem caso de prece que a pessoa solicita o quê? Por exemplo, às vezes tem um doente, a pessoa está muito doente, mas já vai desencarnar e faz parte do processo da desencarnação. Aí a pessoa reza pedindo que cure, que cure, que cure, mas não é para curar. Então vamos catalogar, como é que a gente vai poder ajudar o traficante? Aproveitar esse momento de prece que ele está fazendo para tentar intuí-lo, para ele deixar de fazer isso. Você está entendendo? Aquele que está ali orando, pedindo para que o seu ente querido não venha desencarnar, aproveitar esse momento, o anjo da guarda direcionar e dizer que é necessário. Entendeste? Então, é toda uma catalogação, porque não, cada pedido é um pedido e tem as suas particularidades. O que eu acho lindo, gente, é a organização da espiritualidade. Tudo programado, tudo bem organizado. Aí ele vem e diz assim: há então em nosso lar um ministério do auxílio? Perguntou. Diz: como não? Nossos serviços são distribuídos numa organização que se aperfeiçoa dia a dia. Eles ainda estão no processo de aperfeiçoamento. Sob a orientação dos que nos presidem os destinos, os espíritos superiores. Fixando no André os olhos lúcidos, o nosso querido Lízias continuou: não tem visto nos atos da prece nosso governador espiritual cercado de 72 colaboradores? Grife isso daí. Porque lembra que quando ele foi para a prece, ele viu um grupo de pessoas e todos ali orando, e ele somando tudo, dariam 72 colaboradores. Quem são? Pois são os ministros de nosso lar. Então, aquele grupo todos que se reúnem para fazer a prece coletiva às 18 horas, são os ministros. A colônia, que é essencialmente de trabalho e realização, divide-se em 6 ministérios. Agora ele vai ponto a ponto falando de cada ministério. Orientados cada qual por 12 ministros. Então são quantos? 72. Esses 72 são divididos em quanto? 6 ministérios. Cada ministério tem quantos ministros? Olha só a divisão. E lembra? 12 apóstolos. Temos o Ministério da Regeneração, que nós ainda não conhecemos. Tem o Ministério do Auxílio, que nós já conhecemos agora, nós já sabemos qual é o trabalho. Temos o Ministério da Comunicação, do Esclarecimento e da Elevação. E o último é o da União Divina. Regeneração, Auxílio, Comunicação, Esclarecimento, Elevação e União Divina.
Os quatro primeiros nos aproximam das esferas terrestres. Regeneração, auxílio. Você vê que o auxílio, a gente conhece o auxílio, a função do auxílio. Ele recolhe as preces, ele programa a reencarnação, ele atende as pessoas que estão suplicando. Entendeu? É todo um trabalho. Os quatro primeiros nos aproximam das esferas terrestres. O auxílio, regeneração, comunicação e esclarecimento. Os dois últimos, elevação e união divina, nos ligam ao plano superior. Visto que a nossa cidade espiritual é zona de transição. Os serviços mais grosseiros localizam-se no Ministério da Regeneração. Nós não temos nem ideia quais são esses serviços mais grosseiros. Os mais sublimes no da União Divina. Clarêncio, o nosso chefe amigo, é um dos ministros do auxílio. Então, olha, é por isso exatamente ele, o Clarêncio, que foi acolher o nosso querido André Luiz na zona umbralina, porque era justamente o local o quê? Vinculado ao Ministério do Auxílio. E Clarêncio foi fazer essa assistência. Então nós entendemos, são 72 ministros, são 6 ministérios, 12 ministros para cada ministério. É interessante a gente aprender isso. Nós temos o Ministério da Regeneração, que ele já falou, que são os serviços mais grosseiros. Nós temos o Ministério do Auxílio, que nós já conhecemos que o Clarêncio faz parte, e já sabemos qual a função. O da comunicação, o do esclarecimento e o da elevação e o da união divina. Valendo-me da pausa natural, exclamei comovido. Aí vem agora a fala do nosso querido André Luiz. Oh, nunca imaginei a possibilidade de organizações tão completas depois da morte do corpo físico. É isso que a gente tem que entender, sabe, gente? Tá certo que a morte física é algo que nos dói, é algo que nos incomoda muito. Mas se a gente for parar para pensar, o que mais dói não é só a separação física, é a ideia que trazemos do fim, do acabou. Tanto é que a gente acha que a morte é uma punição. A gente diz, ah, coitado, fulano morreu, coitado de quem continua num vale de dores chamado terra. Parece assim que a morte foi uma sentença. Fulano morreu. Fulano se libertou. Foi dado baixa na carteira, já cumpriu o trabalho dele. A não ser que tenha sido um suicídio. Mas se for uma morte natural, deu baixa na carteira. Nós estamos lendo um livro chamado Nosso Lar, que retrata toda uma organização no mundo espiritual. Que retrata toda uma continuidade da vida no mundo espiritual. Organizadíssima. E olha que ele diz que isso aqui é uma colônia transitória. Bem próximo ao planeta Terra. Bem próximo. É na nossa crosta terrestre. O que a gente aprende no Livro dos Espíritos? Que tem um capítulo que fala só da desencarnação. Retorno do espírito à pátria espiritual. O que, que ele diz? Que ele passa por aquele período de perturbação. E esse período de perturbação, ele pode demorar alguns segundos, como ele pode demorar décadas. A gente viu que esse estado de perturbação do André foi quase uma década. Totalmente ignorante da vida espiritual. Agora você vai... Lembra que nós já aprendemos nas obras de André Luiz, como nós temos já o estudo adiantado? E nós voltamos para fazer o nosso lá para gravar. Mas nós já conhecemos nas obras de André Luiz, umbral, mas nós já conhecemos os vales, nós já conhecemos a cidade estranha, nós já conhecemos as cavernas, que não tem absolutamente nada a ver com umbral. Aí quando a gente estuda as cavernas, o vale e a cidade estranha, a gente diz, tomara que eu vá para o umbral. Porque a gente vê aqui, se a gente for pegar o André Luiz, ele não passou pela tortura que o povo das cavernas passa. Ele estava no estado de perturbação, sem entender o que estava acontecendo. E não adiantava. Clarêncio ia lá, mas ele não dava conta de enxergar Clarêncio. A mãe dele foi várias vezes e não dava conta de enxergar.
Então não era falta de assistência, era ele não ter sintonia. Então diz sim, esclarece Lísias. O véu da ilusão é muito denso nos círculos carnais, porque é aquilo que a gente acha que a vida verdadeira é a daqui. Eu posso ser espírita, ter todo o conhecimento da vida espiritual e da continuidade da vida. Eu tenho toda essa informação, mas eu não tenho conduta pautada no conhecimento que eu tenho. Então, o fato de eu ter conhecimento, isso não muda a minha vibração. O que me faz mudar a minha vibração é a minha conduta moral. Então, se eu tenho conhecimento e eu tenho conduta moral, porque é isso que a gente tem que entender. Todos nós estamos vinculados a colônias, a espíritos. Quem são, tia? De comum acordo contigo. De comum acordo com os teus ideais. De comum acordo com os teus pensamentos. Quando eu saio do corpo, eu vou continuar vendo. Quem era que André Luiz via? Ele não via espírito? Via. Quem era? Um zombando dele. É, suicida, hein? Cadê o médicozinho? Ele via e ouvia. Quem? Os espíritos que estavam na mesma sintonia que ele. Entendemos isso? Então é a vibração. Então não tinha como o André ver. Por quê? Porque ele não tinha sintonia. E sintonia, gente, que eu acho que também é outra coisa que a gente ainda não entendeu muito bem. A gente acha que sintonia é eu mudar o pensamento. Sintonia é uma construção de uma vida. De uma vida. É uma construção. Então aqui a gente oscila. Tá, a gente está aqui oscilando, mas a gente tem uma base com que a gente é vinculado. Entendeu? Eu não estou falando dessa oscilação bestinha, não. Mesmo que a gente oscila, mas dentro dessa base aqui. Eu tenho que mudar, eu tenho que me tornar um humano melhor. Aonde, tia? Aqui. Aqui. E ao sair do corpo, eu apenas vou agora enxergar quem foram as minhas companhias, com quem eu estive em sintonia uma vida inteira. Vamos pegar o apóstolo Paulo. A sintonia dele até seus 30 anos era de péssima qualidade. Orgulhoso, vaidoso, presunçoso, metido. Imagina um homem andar numa biga romana com dois cavalos soberbos. Ele fazia questão de se vestir a romana. Ele gostava de falar o grego. Então ele era metido. Falar o grego era para os intelectuais. Vestir a romana era estar vestido com a roupa mais caçuda da época. Andar num cavalo soberbo era estar num carrão top. Então, e o cara chegava, ele gostava de dizer assim, ó, cheguei. Gostava de chamar a atenção. Entendeu? Cheguei. Então, até seus 30 anos foi isso. Quando ele foi chamado às portas de Damasco, que esse homem modificou, a sintonia do homem mudou. Mas não foi assim, mudou. Ele foi conquistando. Ao ponto de, com seus 60 e poucos anos, foi decapitado e foi recebido pelo Cristo. Durante um tempo, no movimento espírita, foi interpretado muito errado, as pessoas diziam bem assim, mas a natureza não dá salto. De que natureza você está falando? Isso passou a ser um mecanismo de fuga e de justificativa para dizer que eu não dou salto no meu processo de evolução. E Madalena foi o quê? Apóstolo Paulo foi o quê? E a outra coisa, quando a gente diz dar um salto, nós não somos mais espíritos que acabou de sair da mão do Criador, não. Só de cristianismo é mais de 2000 anos, gente. 2000 anos ouvindo, amai-vos uns aos outros como eu vos tenho amado. Quantas encarnações nós já tivemos? Quando Saulo levantou-se, que ele caiu do camelo, né? Ele já pediu, por favor. O soldado que estava com ele disse, esse já não é. Impressionante.
a voz, o tom, a posição dele já caiu. O que Paulo precisava era afirmar as lições de Jesus dentro dele, que ele não tinha. Ele conhecia muito bem todo o Antigo Testamento e a lei. Ele dominava, mas ele não sabia falar de Jesus, porque para falar da lei ele precisava do intelecto, para falar de Jesus ele precisava do coração. Continua Lísias. Então ele diz: o homem vulgar ignora que toda manifestação de ordem no mundo procede do plano superior. Então tu tá achando que o pessoal do mundo espiritual, dos ministérios, estão copiando a organização da terra. Como ele diz, procede daqui, procede de plano superior. A natureza agreste transforma-se em jardim quando orientada pela mente do homem. E o pensamento humano, selvagem na criatura primitiva, transforma-se em potencial criador quando inspirado pelas mentes que funcionam nas esferas mais altas. Mostrando aqui o livro dos espíritos, até que ponto os espíritos influenciam em nossa vida. Quase sempre são eles que vos dirigem. É isso que a gente tem que entender. Somos sempre inspirados? Somos. Por quem? Por quem temos afinidade. Com o grupo ao qual vibramos. Pronto. Se fazes o bem, tem inspiração dos bons espíritos. Se fazes o mal, tem inspiração do mal. E fazer o bem não é só estar dentro da instituição espírita, aparentemente fazendo bem. Volto ainda, intenção. Porque às vezes a gente está fazendo bem, mas com o intuito de ser visto, de ser notado, de ser aplaudido. Por pura vaidade, por puro orgulho. Então tudo é avaliado. Porque se eu estou aparentemente fazendo bem, mas com a intenção vaidade e orgulho, com quem que eu estou em sintonia? Com os vaidosos e com os orgulhosos. Logo receberei influência de tal monte. Nenhuma organização útil se materializa na crosta terrena sem que seus raios iniciais partam de cima. E aí me faz lembrar, vamos pegar aqui um gancho da obra Libertação. O que que Gregório falou? Que os dragões estão na direção de muitos pontos aqui na Terra. De muitas organizações. Os dragões. Então, do jeito que nós temos irmãos amados que se organizam para inspirar o bem, tem também a turma para inspirar o mal. Que também são organizados. Também há uma organização. A gente vai ver isso no livro Libertação. A organização dos dragões. Aí vem o nosso querido André e faz a pergunta: mas nosso lar terá igualmente uma história como as grandes cidades planetárias? E agora pergunto: como é que surgiu o nosso lar? Sem dúvida, os planos vizinhos da esfera terráquea possuem igualmente natureza específica. Nosso lar é a antiga fundação de portugueses distintos, desencarnados no Brasil.

Erraticidade. Como será que estava no mundo espiritual? Prédios maravilhosos? Não. Tinha as ocas. É porque a gente ainda não entendeu que estar na Terra é uma condição de um corpo. Estar no mundo espiritual ainda é uma condição de um outro corpo. Aqui é um corpo denso chamado matéria. Aqui é um corpo denso, mas não tão denso quanto a matéria, chamado perispírito. Se tu acha que desencarnar na nossa condição está falando de eternidade, sinto muito, a gente não vai conhecer a eternidade ainda. Porque a gente está mais pro bicho do que para anjo. Então a gente vai continuar levando uma vidinha bem terra-terra. É um outro corpo, menos denso, mas ainda denso. Então é uma continuidade. Quando a gente realmente tiver aprendido todas as lições referentes ao corpo e aprendermos a sermos espírito, mais próximo do anjo do que do bicho, aí a gente não tem mais necessidade de encarnar em corpos tão grosseiros. Nós vamos continuar aprendendo, mas agora em outros planos. Então, meus amigos terrícolas, não se sintam quindim, porque a gente está mais próximo do bicho do que do anjo. E detalhe, se soltarem a gente, salve-se que a Covid vai te pegar, a gente vai igual um bando, assim, blá, blá, blá, blá, blá, blá, blá, blá, blá, se atropelando. É um bando. É primitivo. E isso independente da classe social. Primitivos. Eu sei que dói, mas é a nossa realidade aí. Então vamos ver aqui. Vamos ver o trabalho dos nossos irmãos portugueses nessa colônia. A princípio, enorme e exaustiva foi a luta, segundo consta em nossos arquivos no Ministério do Esclarecimento. Existem substâncias ásperas nas zonas invisíveis à Terra, tal como nas regiões que se caracterizam pela matéria grosseira. Aqui também existem enormes extensões de potencial inferior, ou seja, massa grosseira ainda, substância grosseira. Como há no planeta grandes tratos de natureza rude e incivilizada ainda. Os trabalhos primordiais foram desanimadores, mesmo para os espíritos fortes. Imagina começar a tentar organizar a colônia no mundo espiritual. Onde se congregam hoje vibrações delicadas e nobres, edifícios de fino lavor, misturavam-se as notas primitivas dos silvícolas do país, ou seja, os índios, e as construções infantis de suas mentes rudimentares, as oquinhas. Os fundadores não desanimaram, porém, prosseguiram na obra, copiando o esforço dos europeus que chegavam à esfera material. Apenas com a diferença de que, por lá, se empregava a violência, a guerra, a escravidão. E aqui, no mundo espiritual, o serviço perseverante, a solidariedade fraterna e o amor espiritual. Enquanto no Brasil estava tocando terror, lá eles estavam fazendo de uma forma mais humanizada. A essa altura, atingíramos uma praça de maravilhoso contorno. Seu André andando com Lises e fazendo ali um tour pelo nosso lar. Uma praça de maravilhosos contornos, ostentando extensos jardins. No centro da praça, erguia-se um palácio de magnificente beleza, encabeçado de torres soberanas que se perdiam no céu. Vamos ver agora o visitador. Quem é o visitador? Lises, a função dele é o visitador, lembra? Os fundadores da colônia começaram o esforço partindo daqui, onde se localiza a governadoria. Dizendo de onde que começou o trabalho deles. Apontando o palácio, Lises continuou. Temos nesta praça o ponto de convergência dos 6 ministérios a que me referi. Todos começam na governadoria, estendendo-se em forma triangular. Olha que interessante. E são quantos?

ministérios? Seis. Quantos ministros? Quantos ministros no total? Quantos ministros por cada ministério? 12. Então ele está dizendo que nessa praça é o ponto de convergência dos seis ministérios. Forma aí praticamente uma estrela. A estrela de Davi. Então, a estrela de Davi, 72 anciãos e 12 ministros para cada ministério. Então, ali, o ponto central era da governadoria e todos começavam na governadoria, estendendo-se em forma triangular. E Respeitoso comentou, continua Lívia, ali vive o nosso abnegado orientador. Então, olha só, aqui ele vai apresentar como que o espírito nobre vive na colônia Nosso Lar. Nos trabalhos administrativos, utiliza ele a colaboração de 3 mil funcionários. Entretanto, é ele o trabalhador mais infatigável e mais fiel que todos nós reunidos. Entendeu por que ele é ministro? Não existe ociosidade aqui, é trabalho. Então, aqui na Terra, basta um empurrãozinho e um título. Lá não, é conduta moral. O maior é o que mais serve, é o que mais ama. É aquilo que o nosso Senhor Jesus disse aos discípulos que estavam discutindo quem dentre eles seria o maior, depois de Jesus. E o que que Jesus respondeu? Primeira coisa, tirou a roupa, se vestiu de servo, de escravo, e foi lavar os pés dos discípulos. E ao final, depois de dar o exemplo, ele disse, aquele dentre vós que quiser ser o maior, seja o servo de todos. Porque aquele que serve, ele já abriu mão de orgulho, vaidade e preguiça. O ministro costumavam, o mais infatigável e mais fiel que todos nós reunidos. Os ministros costumam excursionar noutras esferas, renovando energias e valorizando conhecimentos. Então, eles vão a outras esferas para estudarem. Olha que interessante. Nós outros gozamos entretenimentos habituais, mas o governador nunca dispõe de tempo para isso. Faz questão que descansemos, obriga-nos a férias periódicas, ao passo que ele mesmo quase nunca repousa, mesmo no que concerne às horas de sono. Parece-me que a glória dele é o serviço perene. Basta lembrar que estou aqui há 40 anos, e com a exceção das assembleias referentes às preces coletivas, raramente o tenho visto em festividades públicas. Olha, tem festinha. Tem festinha, que legal. Não pense que você vai ver lá alguém tocando atabaque, tchuc-toc, tchuc-toc, tchuc-toc, tchuc-toc, tchuc-toc. Não, nada tribal. Seu pensamento, porém, abrange todos os círculos de serviço, sua assistência carinhosa a tudo e a todos atinge. Depois de longa pausa, o enfermeiro amigo acentuou. Não faz muito, comemorou-se o 114º aniversário da sua magnânima direção. Gente, ele está há mais de 100 anos. Sem férias, dorme pouco. Para nós, terrícolas, posição mexe com algo dentro da gente complexo, chamado orgulho. O poder mexe com isso. Então, nos faz muito mal. Para esses espíritos, para ele estar na posição de governador e os outros na posição de ministro, é que eles já aprenderam a amar. Então, aqui ele já está há mais de 100 anos. Calara-se Lises, evidenciando comovida reverência, enquanto eu, a seu lado, contemplava, respeitoso e embevecido, as torres maravilhosas que pareciam cindir o firmamento. E assim nós demos uma rápida volta pelo nosso lar,
conhecemos os ministérios, conhecemos a função, não de cada um, vamos ainda conhecer, mas já temos uma noção da organização e conhecemos também como foi a fundação, que foi feita por portugueses e que eles lutaram bastante, porque o que tinha lá eram os índios. E conhecemos também essa posição do governador. E assim, agradecemos mais uma vez ao nosso Senhor Jesus por essa oportunidade que Ele nos deu de estudo. Agradecemos à espiritualidade amiga e até o nosso próximo encontro, se assim Ele nos permitir.

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0: 11:21.
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0: Boa noite a todos.
1: Boa noite.
0: Hoje, 1º de agosto de 2017, nós estamos reunidos para estudarmos a obra No Mundo Maior. Nós estamos na palestra do nosso irmão Eusébio. Iremos ler parágrafo a parágrafo para comentarmos e entendermos a profundidade da abordagem do nosso querido irmão Eusébio. Então, o nosso irmão Diego irá nos ajudar na leitura, fazendo a voz de Eusébio, e a tia, sempre que necessário, irá fazer os comentários. Que o nosso Senhor Jesus nos conduza, que os amigos espirituais possam nos inspirar. Bora lá? Nesse momento, lembra que nós estamos numa palestra, tá? Eusébio interrompeu-se por mais de um minuto, como a recordar cenas comovedoras que as imagens de seu verbo evocavam, demonstrando certa vaguidade de vago, né, no olhar. Notei a ansiedade com que a assembleia aguardava o retorno de sua palavra. Damas sensibilizadas ressumbravam, né, transparecendo forte impressão nas fisionomias transfiguradas. E todos nós, ante a exposição leal e comovente, nos mantínhamos imóveis e aturdidos. Decorridos longos segundos, o orador prosseguiu com inflexão enérgica e patriarcal.
2: Procurais conosco a precisa orientação para os trabalhos que vos tangem presentemente na crosta da terra. Seduzidos pela claridade da esfera superior, fascinados pelas primeiras noções do amor universal, desejais a graça da cooperação na sementeira do porvir. Reclamais asas para os surtos sublimes, tendo em mira coadjuvar no esforço de elevação.
0: Que ele já começa, porque é muito comum quando nós iniciamos um trabalho, é solicitarmos a assistência dos espíritos superiores, não é verdade? Queremos esse amparo da espiritualidade superior. É essa a primeira observação que ele faz. Procurais conosco a precisa orientação para os trabalhos que vos pertencem, presentemente na terra. Seduzidos, olha a palavra, pela claridade da esfera superior. Seduzidos, mas sem a consciência. Quase todos nós estamos seduzidos. Essa coisa de estar seduzido em ir para um lugar agradável, nosso lar e tá. Mas realmente não há uma consciência desse trabalho, desse estado. Não, quase assim uma paixão ainda. Mas não um ato de amor. Seduzidos pela claridade da esfera superior, fascinados, olha a palavra. As palavras aqui são profundas. Fascinados pelas primeiras noções do amor universal. Desejais a graça da cooperação na sementeira do porvir. Reclamais asas, ou seja, quer dar voo, fazer voos, para os impulsos sublimes. Tendes em mira coadjuvar no esforço da elevação. Então, a primeira informação é: ei, tu é principiante nisso. Tu ainda estás exercitando o voo. Ainda estás fascinado, mas ainda não tem a consciência.
2: Indubitavelmente, a intenção não pode ser mais nobre. É, entretanto, indispensável considereis a vossa necessidade de integração no dever de cada dia. Impossível é progredir no século sem atender às obrigações da hora. Torna-se imprescindível, na atualidade, recompor as energias, reajustar as aspirações e santificar os desejos.
0: Se é para chicotear, para chicotear.
2: Pediram.
0: Olha que interessante. Como é que a criatura quer salvar o mundo se não consegue salvar nem a si e nem os seus que estão dentro de casa? Como é que eu quero fazer uma grande missão se a minha missão principal eu não faço, que é com os meus? Meus irmãos, olha só. Casamento não é obrigatório, é opção. Ser mãe é opção. Ser pai é opção. Se nós optamos em casar, em ser pai, em ser mãe, a nossa primeira missão divina é com esse grupo. eu não posso e não tenho direito de abandoná-los para vir querer servir a Deus dentro do Centro Espírita. Se eu optei em fazer menino e casar com fofo, com a fofete, ou com a fofolete, eu tenho que cumprir a minha missão com eles. E é de ordem divina. Então, como é que eu quero fazer o trabalho, como ele coloca aqui, que achei fantástico? Impossível é progredir no século sem atender as obrigações da hora. E o da hora é hoje, agora. O que eu tenho para fazer hoje? Então, gente, compromissos familiares é um grande trabalho divino, ao qual nós temos que responder. Se eu quero ser uma missionária, a primeira coisa, nem casa nem faz filho. Porque aí tu vai ser tia de todo mundo, filha de todo mundo tem. Pronto. Ser pai faz segunda, terça, quarta, faz um monte de estudo, não tem problema nenhum. Cobrir um santo para descobrir outro santo. Então você tem que ter uma noção do que você verdadeiramente quer para você cumprir com aquele contrato. E como é que eu posso fazer um grande trabalho se eu não consigo ainda respeitar as pessoas que estão dentro da minha casa? Eu não consigo ser caridoso nem com meu pai, nem com a minha mãe. Então eu posso nem dizer que isso é caridade, isso realmente é bom senso. Eu não consigo arrumar a cama que eu durmo, como é que eu quero resolver o problema do mundo? Entendeu? Então, quando se fala de eternidade, eu tenho que me preocupar ainda com a

0: amor, tolerância e solidariedade. 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
1: Olá, meus amigos do programa Mentes do Amanhã. Vamos começar com aquela perguntinha que eu gosto de fazer. Como anda o seu coração? Se fosse olhar o coração como um baú de vozes, por exemplo, que vozes andam soando aí dentro, hein? Que vozes andam ecoando? Há quanto tempo aquela voz anda ecoando em seu coração? Vozes do passado, vozes ofensivas, vozes que nos colocam como algozes também, ou como juízes de outras pessoas. É isso que eu quero que continue soando dentro de mim, essa música que não é suave. Mas, por exemplo, no seu coração, as vozes podem ser vozes de preces. Por quê? Porque tua mente anda tão buscando alívio para uma vida mais leve. Eu quero trazer uma frase de Emmanuel no livro Fonte Viva, que diz o seguinte: quando plantares a alegria de viver nos corações que te cercam, em breve as flores e os frutos de tua sementeira te enriquecerão o caminho. Olha que maravilha, né? Emmanuel nos trazendo mensagens tão consoladoras. Está aí, né, ao seu alcance. Remédios, medicamentos para nossa mente que vive também tormentos, né? Quando plantares a alegria de viver nos corações que te cercam. Sim, quantas pessoas morrendo no campo das emoções. Quantas pessoas adoecendo, presa nos calabouços da depressão. Mas ele disse que se plantarmos nos corações que nos cercam a esperança, sim, o nosso jardim será florido, pois os frutos virão da sementeira que estamos semeando nos corações das pessoas que nos cercam. Certa feita, Chico Xavier visitou uma penitenciária. Ele deparou-se ali com um reeducando que lhe disse o seguinte: o coração é nosso, podemos sofrer, mas o rosto é do próximo, então devemos sorrir. Poxa, que profundo ensinamento partiu deste irmão. Estando nosso coração na intimidade do corpo e sendo um órgão das emoções como uma representatividade, nossos sofrimentos não são visíveis para os olhares humanos. No entanto, as expressões faciais são plenamente identificáveis por qualquer criatura. Daí, é claro, a preocupação em não deixar transparecer os sintomas da dor que porventura carregamos. E carregamos, né, meus irmãos? Muitos ainda. Todos nós, todos indistintamente, temos desafios diários. E desafios, grande parte, que não estão no mundo físico. Estão no campo da nossa mente, no cenário das nossas emoções. Estamos ali fazendo um dos maiores duelos, os nossos conflitos, brigando com a gente. Isso mesmo. Isso nos leva a uma reflexão que devemos fazer, sim. Não somente a paz lá fora, mas é necessário fazermos a todo momento a paz com a gente mesmo. Se fosse dizer a autopaz, por que não? Porque é ali que nós dizemos assim: por que eu fiz isso? Eu não presto. Olha o que eu estou fazendo comigo. Um grande conflito, né? Um cenário bélico no palco das nossas emoções. Porque ainda, imperfeitos que estamos, a todos os momentos nos distanciamos da nobreza dos verdadeiros sentimentos. E damos campo, sim, àqueles que são convidados a caminhar porque eles se alimentam dos nossos pensamentos. Quando oramos, aqueles que buscam a luz se alimentam da nossa luz. Mas aqueles também que se alimentam das nossas sombras. Ora, meus irmãos, podemos ser consoladores e podemos estar disseminando alimentos que levam irmãozinhos que nos acompanham a cada vez mais se aprofundar no lamaçal das vossas tristezas e dos vossos transtornos mentais. Mas ainda assim, é possível revertermos este quadro. É claro que não se tem notícias que a tristeza, o abatimento e a apatia têm nos proporcionado algum tipo de benefício. Pelo contrário, gera cada vez mais insatisfações e desencadeiam cada vez mais quadros doentios no universo da nossa mente. Somos médicos de si mesmos. Somos a doença de si mesmo. É nossa escolha. Portanto, seguindo os ensinamentos do nosso querido Emmanuel, naquela frase que diz no começo deste áudio, se desejarmos o roteiro seguro para que com esforço ao longo do tempo nós vamos conquistar oportunidades de disseminar a alegria. Veja bem, meus queridos irmãos, não é cair como um presente na nossa estrada a oportunidade de semear a alegria. É conquistarmos a oportunidade de disseminar a alegria. Então isso nos traz a responsabilidade de primeiro nos libertarmos dessas algemas que muitas vezes somos nós que colocamos em nós mesmos. Basta então que olhemos ao redor para de imediato vislumbrarmos notáveis oportunidades de criar a alegria alheia, de promover a felicidade no âmago daqueles que caminham junto de nós. Então aqui, perto de ti, a oportunidade de gerar uma palavra de incentivo ao irmão que vacila no caminho, estimulando olhar para um novo horizonte. Mais perto, lhe vem a oportunidade de um abraço carinhoso para uma criança carente de atenção, que ainda permanece mesmo junto aos seus pais, preso no calabouço da solidão, carente de um toque de amor, de um gesto de fraternidade. Bate na sua porta a oportunidade de oferecer um prato de comida. Mas é convocado a oportunidade de não somente entregar o alimento material, mas de que você se transforme num magnetizador de luz naquele alimento, colocando ali, no átomo daquele alimento, a gotinha de luz consoladora ao dizer que este alimento possa levar a mensagem do Cristo. Olha só, não é somente buscar o alimento, é a oportunidade de levar naquele alimento a mensagem cristã. É também ali na instituição que você trabalha ser um socorrista. Quantas vezes eu ouço o irmão dizer assim: nossa, que maravilhosa missão daqueles irmãos que socorrem aqueles espíritos presos nas zonas umbralinas. E eu sempre penso o seguinte: aqui entre nós também é o mundo celestial, mas também é as zonas umbralinas das dores, das aflições. Por que não assumir nós a posição de socorrista aqui mesmo no mundo material? Então, meus irmãos, vamos lembrar da mensagem do nosso Jesus, do nosso Senhor Jesus, que disse: o Filho do Homem não veio para ser servido, mas para servir. Eis então a mensagem, meus queridos irmãos, que deixo no seu coração. Eleve-o para permitir e saborear as palavras que possam nos colocar na posição de servidor de Jesus nosso Senhor. Meus queridos, que Jesus permaneça no seu coração hoje e sempre. Paz e bem.
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0: A cooperação é uma das coisas mais sublimes da vida, mas a interferência é uma das mais desagradáveis. Ajude sem interferir, não importa seu ponto de vista quando ajuda alguém. A cooperação ajuda, a interferência atrapalha. Então coopere com todos, mas sem interferir em sua maneira especial de agir e de pensar. Não temos direito de interferir na vida de ninguém.
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2: Você sabia? Começa agora o quadro do programa Mentes do Amanhã, em que, se você não sabia, vai ficar sabendo muitas curiosidades a respeito do Espiritismo. E hoje, vamos começar com uma frase que tem muito a ver com o Espiritismo e a filosofia. A frase é: há mais mistérios entre o céu e a terra do que possa imaginar nossa vã filosofia. Será mesmo? Sim, há mesmo. E você vai ficar sabendo hoje que, mais do que ser uma filosofia, além de ser ciência e religião, o Espiritismo e Kardec foram precedidos pelo pensamento de importantes filósofos. Então vamos lá? Você sabia que os filósofos gregos Sócrates e Platão foram precursores da doutrina espírita? Algumas pessoas acreditam que a reencarnação é uma ideia que prepondera tão somente na religiosidade oriental, mas ela também foi largamente propagada na esfera ocidental. Diversos cultos religiosos, envoltos em enigmas e desconhecidos rituais iniciáticos, desenvolveram uma vasta diversidade de ritos e convicções espirituais em torno da reencarnação. O filósofo Sócrates, tanto ele como Jesus Cristo, apenas defendeu seus pensamentos verbalmente, não deixando nada por escrito. Outras pessoas é que escreveram sobre eles. No caso de Jesus, os apóstolos. No caso de Sócrates, suas ideias foram disseminadas por seu principal discípulo, o filósofo Platão. Entre outros conceitos afirmados por seu mestre, Platão também afirmava que as almas, após uma passagem pelo Hades, reino dos mortos, eram novamente levadas ao universo dos seres vivos, no qual experimentavam inúmeras experiências por um tempo mais ou menos longo. Platão, ele defendia igualmente que o espírito reencarnava diversas vezes e tinha a intuição de que o planeta Terra era circundado por 7 círculos planetários e uma 1/8 faixa de estrelas estáveis. A atuação do Criador emanaria de um campo situado além desta última esfera e seria responsável pela movimentação do universo. Você já deve ter lido coisas muito parecidas nos livros espíritas. Os nomes mudam, mas são coisas muito parecidas. Platão, por sua vez, acreditava que a alma é uma essência autônoma. Ela pré-existe ao corpo humano no qual reside e é capaz de se perpetuar além da existência atual, mesmo sem a presença do organismo físico. Para ele, as substâncias espirituais provinham de outros planetas, vinham à Terra, colavam-se aos corpos materiais e finalmente esforçavam-se para se liberarem e retornarem ao mundo estelar. através do pensamento platônico, a reencarnação se converteu em um dos grandes elementos e mais significativos da mentalidade ocidental na antiguidade. Platão descreve, em suas obras, a sua visão de uma trajetória humana cíclica, através da qual o homem atravessa períodos de morte e renascimento, que nada mais é do que reencarnação. Segundo ele, morrer não significa atingir o fim da vida, pois somente a matéria deixa de existir. A alma continua sua viagem, mais viva do que nunca, nascendo de novo em outro organismo humano e principiando uma nova etapa que se somará às existências anteriores. O filósofo também afirmava que a alma humana, a percorrer o caminho traçado pelas divindades, teria o poder de mirar as verdades eternas, as quais se encontram na esfera superior dos céus, em uma região que se assemelha a uma residência metafísica, denominada Hiperurânio, ou seja, o famoso mundo das ideias elaborado por Platão, do qual a realidade material é apenas uma mera reprodução. Você também sabia que as visões sobre Deus de Sócrates e Platão também são muito parecidas com a visão de Deus presente na resposta dos Espíritos a Kardec na pergunta número 1 de O Livro dos Espíritos? Para Sócrates, Deus é uma inteligência onipresente, onisciente, onipotente e absolutamente invisível ao homem. Deriva a prova da existência de Deus da finalidade do mundo. A ordem cósmica, o providencial de acontecer, é obra de um espírito inteligente e não do acaso. Para o Espiritismo, Deus é a inteligência suprema, causa primária de todas as coisas. Seus atributos são eterno, imutável, imaterial, único, todo-poderoso e soberanamente justo e bom. Para crer em Deus, é suficiente lançar os olhos às obras da sua criação. Não há efeito sem causa. Se o efeito é inteligente, a causa também o é. Veja só, não são muito parecidas as formas de ver a respeito da existência de Deus? Talvez, singelas diferenças, Platão falava em espírito e o espiritismo trata Deus como uma inteligência suprema. Por isso que Kardec perguntou aos espíritos, que é Deus e não quem é Deus. Mas, tirando essas singelas diferenças, as visões são muito parecidas. Onipresença, onisciência, onipotência, soberania de injustiça e bondade, imaterialidade, imutabilidade, eternidade, enfim, para os espíritas e para os filósofos, Deus tem a mesma natureza. E hoje ficamos por aqui. Esperamos você na próxima semana do programa Mentes do Amanhã para mais um Você Sabia?

caros amigos, mais uma vez comparecemos à sua casa para tecer comentários à luz da doutrina espírita. Estamos lendo, nesses dias, um livro extraordinário do grande pesquisador italiano Ernesto Bozzano, A Alma nos Animais. E vamos ver então o que Allan Kardec nos coloca, ouvindo os espíritos, sobre os nossos irmãos ditos inferiores. Iniciemos esse trabalho com a questão 593 de O Livro dos Espíritos. Podemos dizer que os animais só agem por instinto? Respondem os imortais. Ainda nisso, há um sistema. É bem verdade que o instinto domina na maioria dos animais. Mas não vês que há os que agem por uma vontade determinada? É que tem inteligência, porém ela é limitada. Em seguida, a resposta dos seres invisíveis, Allan Kardec tece os seus preciosos e oportunos comentários nesses termos. Além do instinto, não se poderia negar a certos animais a prática de atos combinados que denotam a vontade de agir num sentido determinado e de acordo com as circunstâncias. Há neles, portanto, uma espécie de inteligência. Adiante, o codificador da sempre atualíssima codificação dos princípios fundamentais do Espiritismo formula as seguintes perguntas. Pois se os animais têm uma inteligência que lhes dá uma certa liberdade de ação, há neles um princípio independente da matéria? Sim, e que sobrevive ao corpo. Esse princípio é uma alma semelhante à do homem? É também uma alma, se o quiserdes. Isso depende do sentido em que tome a palavra, mas é inferior à do homem. E na pergunta 598, a alma dos animais conserva após a morte sua individualidade e a consciência de si mesma? Sua individualidade, sim, mas não a consciência de si mesma. A vida inteligente permanece em estado latente. 599. A alma dos animais pode escolher a espécie em que prefere encarnar-se? Não, eles não têm o livre-arbítrio. Voltemos, então, ao que mais ou menos ficou patenteado à luz do diálogo havido entre Kardec e os espíritos tutelares da codificação. Primeiro, os animais agem basicamente por instinto, mas há os que agem por uma vontade determinada. Segundo, os animais têm uma inteligência, porém ela é limitada. Terceiro, os animais possuem um princípio independente da matéria. Quarto, a alma dos animais conserva, após a morte, sua individualidade, mas não a consciência de si mesma. Quinto, os animais não possuem o livre-arbítrio, que é característica do ser humano. Sexto, os animais seguem uma lei progressiva, como os homens. Esse tema é fascinante. Mas, antes de entrarmos no âmago de postulações decorrentes de outras fontes de pesquisa sobre os animais, sintamos a opinião firmada pelas entidades superiores em seguida à questão 607A proposta por Allan Kardec. Vejamos. É nesses seres que estáis longe de conhecer inteiramente que o princípio inteligente se elabora, se individualiza pouco a pouco
ensaia para a vida, como dissemos. É, de certa maneira, um trabalho preparatório como o da germinação, em seguida ao qual o princípio inteligente sofre uma transformação e se transforma em espírito. É então que começa para ele o período de humanidade, e com este a consciência do seu futuro, a distinção do bem e do mal, e a responsabilidade dos seus atos. Como depois do período da infância, vem o da adolescência, depois a juventude e, por fim, a idade madura. Não há, de resto, nessa origem, que deva humilhar o homem. Ao contrário, os grandes gênios sentem-se humilhados por terem sido fetos informes no ventre materno. Se alguma coisa deve humilhá-los, é a sua inferioridade perante Deus e a sua impotência para sondar a profundeza de seus desígnios e a sabedoria das leis que regulam a harmonia do universo. E os imortais arrematam: crer que Deus pudesse ter feito qualquer coisa sem objetivo e criar seres inteligentes sem futuro seria blasfemar contra a sua bondade que se estende sobre todas as suas criaturas. Camille Flammarion corrobora as observações dos espíritos superiores no livro Deus na Natureza. Muito se há discutido sobre a alma animal, pois que Descartes e Leibniz, e a seguir Rhiannon, se deram ao trabalho de observar em natura diretamente a vida e os costumes dos animais. É sobretudo pela observação direta que nós podemos instruir acerca da preciosa faculdade das espécies vivas que lhes assegura a conservação, e basta constatar os sinais evidentes dessa lei universal.

Adquirem experiências, amam, odeiam, julgam por processos análogos ao da inteligência humana. Com o segundo, isto é o instinto, operam obedecendo a uma impulsão íntima, sem compreensão, sem conhecimento, inconscientes do motivo e do resultado dos seus atos. Zilda Gama, extraordinária médium, psicógrafa, dos livros do nosso Vitor Hugo, no Diário dos Invisíveis afirma: os animais possuem uma alma revestida de corpo fluídico, mas não têm os mesmos atributos da humana. Gabriel Delany, no livro Reencarnação, há de dizer-nos assim: enquanto não decifrarmos os enigmas que cercam a vida, em suas variadas e complexas manifestações, concedamos esses nossos irmãos, os animais, oportunidade de crescimento. E Kardec arremata: tudo se encadeia na natureza e as coisas aparentemente mais disparatadas têm ponto de contato que o homem jamais chegará a compreender no seu estado atual. Tudo na natureza se harmoniza através de leis legais que jamais se afastam da sublime sabedoria do Criador. Amigos, fiquem imersos na paz do Onipotente, amparados pela figura excelsa de Jesus, nesses momentos mais difíceis pelos quais a humanidade está passando.

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1: Olá, amigos queridos que acompanham o programa Mentes do Amanhã. Aqui é a Lívia de Carvalho Borges, da cidade de Franca, e é com alegria que hoje retornamos para mais um estudo do Evangelho. Esse roteiro de luz que vem encaminhar a nossa vida na direção certa da transformação espiritual. Hoje nós vamos estudar o item 4 do capítulo 28 de O Evangelho Segundo o Espiritismo. O capítulo se chama Coletânea de Preces Espíritas. E o item 4 especificamente vai tratar das reuniões espíritas. Esse tema de grande importância vai nos levar a pensar nas palavras de Jesus, quando nos disse: porque onde se achassem dois ou três congregados em seu nome, ele aí se faria presente. Allan Kardec, numa análise belíssima, vem nos ajudar a entender o sentido da comunhão espiritual com o Mestre. Por isso, nós desejamos que enquanto as nossas reflexões estiverem acontecendo, que a bondade divina alcance o coração de cada um de nós, nos dando saúde espiritual, alegria e bom ânimo, e renovando as nossas esperanças de tempos mais felizes. Quando nós lemos esse item, nós nos recordamos de uma passagem que está narrada no livro Paulo e Estevão e que é muito interessante, que vai nos dizer assim o benfeitor Emmanuel, através da psicografia luminosa de Chico Xavier, relata-nos que logo que o apóstolo Paulo, Saulo de Tarso, viu Jesus às portas de Damasco, ele se fez tocado de uma luz diferente, de uma proposta de renovação espiritual, e desejou assim compartilhar aquela alegria de conhecer Jesus com outros corações. Mas a princípio, aqueles que eram seus antigos colegas de ideal nas velhas experiências não puderam atender de pronto a esse chamado, e a sua fala não ecoou no grupo ao qual ele estava acostumado a dirigir o seu verbo, que era muito eloquente. Mas numa dessas vezes, conversando com Ananias, o apóstolo do Cristo, que vai ajudá-lo a entrar nesse novo caminho de entendimento da mensagem de Jesus, Ananias o leva ao núcleo cristão de Damasco. Além de Damasco, não havia uma igreja propriamente dita, vai nos dizer Emmanuel, mas havia um núcleo muito dedicado de estudiosos das lições de Jesus, de pessoas que procuravam seguir as lições do Mestre, e que se reuniam na casa de uma lavadeira humilde, que alugava o cômodo a fim de poder cuidar do filho paralítico. Ali, pessoas simples, que depois dos afazeres comuns, iam àquele ponto de encontro para assim ter a abençoada experiência de aprender com as lições do Mestre amado. Quando o apóstolo Paulo chega a essa reunião, ele se vê tocado pela simplicidade e a beleza que estava presente nela. Ali não havia o luxo com que ele estava habituado pelo templo de Jerusalém, não havia as pessoas com grande influência da fala, do conhecimento, mas aquela simplicidade favorecia o ambiente de tal maneira que ali se percebia uma comunhão de sentimentos e de pensamentos em torno de Jesus. Ele foi muito bem recebido, muito acolhido pelas pessoas, acolhido como se fosse um irmão, e isso comoveu, porque era a primeira vez que ele chegava. A reunião transcorreu com simplicidade. Depois que Ananias adentrou o recinto e cumprimentou todas as pessoas, ele se sentou à mesa e, recorrendo ao Evangelho de Jesus, escolheu aleatoriamente ali algumas passagens do Mestre e se colocou a comentá-las para o público que o ouvia, fazendo conexões com experiências vividas por ele ou com situações do cotidiano que permitiam trazer nova luz para aquela lição do Cristo. Ao final da reunião, Ananias se levantou gentilmente e passou de banco em banco, colocando as mãos sobre a cabeça das pessoas, orando em nome de Jesus, lembrando uma prática que no passado, nas reuniões cristãs, foi uma prática comum, a de abençoar o outro, como hoje nós vemos nas iniciativas do nosso passe na Casa Espírita. Passado este momento, lembrando o gesto de Jesus de compartilhar o pão quando ele se alimentou com os discípulos, foi servido para aquele público que tinha tantas necessidades materiais, uma parcela do pão que ali eles possuíam e água pura que todos beberam com grande gratidão. Quando o apóstolo Paulo bebeu a sua água, ele se sentiu como se estivesse bebendo o melhor líquido da sua vida, e a sua parcela de pão pareceu para ele tão nutritivo que o revigorou e o deixou em grande estado de felicidade espiritual por perceber que ali esse gesto era o gesto símbolo da fraternidade pura. Quando a reunião finalizou, ele, que ia partir em viagem para iniciar a sua tarefa apostólica, de se preparar primeiro para depois seguir levando Jesus com ele por onde ele passasse, naquele instante em que as pessoas se despediam dele, todos vieram dar a ele os votos de uma viagem segura e feliz, e o abraçaram novamente como se ele fosse um irmão. E pela primeira vez na vida ele experimentou uma sensação diferente de ter sido parte de uma reunião onde não imperava o orgulho, as disputas vazias de conhecimento, mas imperava a fraternidade, o amor, o entendimento, a proposta do Cristo como uma luz que se acendia, tocando os corações e direcionando as vidas. O núcleo de Damasco conquistou o coração de Paulo por toda a vida, e é por isso que depois, muitas vezes, ele vai voltar àquela localidade a fim de rever os amigos que o acolheram naquele instante, em que ele tanto precisava de firmeza, de ânimo para o seu ideal que começava a surgir no cristianismo. Depois desse momento, o apóstolo Paulo vai viajar por tantos lugares, vai fundar núcleos que vão ter a mesma beleza, vai presenciar outros nos quais faltavam essa presença, essa unidade. Mas o importante de tudo é que a sua vivência vai lhe permitir ver e sentir a grandeza dos fundamentos do Evangelho de Jesus. A fala do Cristo que tinha dito lá atrás para os discípulos, conforme o seu Evangelho nos diz: porque onde se acham dois ou três congregados em meu nome, aí eu estou no meio deles. Era assim verificada pela união de propósitos, pela união dos ideais. Essa passagem do apóstolo Paulo nos permite entender exatamente o que Allan Kardec vem nos dizer nesse item 4 do capítulo 28 de O Evangelho Segundo o Espiritismo. Porque aqui Allan Kardec vai nos explicar que para estarem reunidos em nome de Jesus não basta a presença material, pois é necessário que estejamos realmente reunidos espiritualmente pela comunhão de intenções e de pensamentos voltados para o bem. Quando nós nos unimos com essa identidade de propósitos no bem, quando a comunhão se estabelece em torno dos ideais superiores, então Jesus se faz presente no meio da reunião, como ele havia dito aos discípulos do passado. Mas Allan Kardec nos ajuda a ir além no entendimento, permitindo-nos compreender como é que Jesus se faria presente na reunião quando houvesse identidade de pontos de vista, identidade de propósitos no bem. Ele vai nos dizer que o Espiritismo nos permite compreender a maneira como Jesus se faz representar, porque Jesus se faz representar na reunião através dos espíritos puros que o representam. Esses espíritos de elevação espiritual na hierarquia da vida, tendo um grande poder de amor e de irradiação no bem, se fazem representar nessas reuniões, dispensando para os presentes as energias benéficas que eles trazem consigo. Com essas palavras que Jesus nos disse, Jesus quis enfatizar, vai nos lembrar Allan Kardec, o efeito da união e da fraternidade, porque em verdade, em uma reunião, o que determina o seu valor não é o grande número ou o pequeno número de presentes. Não é isso que vai atrair os bons espíritos. O que vai atrair os bons espíritos é o nosso propósito, o sentimento de caridade que nós trazemos conosco, que nos anime, a nossa boa vontade em nos renovarmos espiritualmente, em aplicarmos as lições de Jesus. Esses recursos interiores é que darão as condições para que a reunião se constitua e se realize em nome do Mestre. Para isso, Não basta que as pessoas estejam orando em separado, embora no mesmo ambiente. É necessário que, estando no mesmo ambiente, nós procuremos olhar na mesma direção, direcionando o nosso sentimento e o nosso coração para a proposta renovadora do Cristo. Se houver prevenção mútua, se houver ódio, inveja ou ciúme, Allan Kardec nos diz que as correntes fluídicas dos nossos pensamentos contrários vão nos repelir mutuamente. Mas, ao contrário, se nós nos unirmos pelo acolhimento, pela compreensão, pelo entendimento, pela aceitação, grandes benefícios serão distribuídos com todos, porque então nós teremos criado as condições necessárias para que os emissários do Cristo possam vir em nosso favor. Por isso, Jesus sempre nos disse que atenderia a todo aquele que o chamasse com amor e com devotamento. E é por isso que nada é exigido de nós para que nós venhamos a sentir a presença de Jesus. Pelo contrário, é apenas proposto que nós venhamos a trabalhar dentro de nós o sentimento de amor ao próximo, porque o sentimento de amor ao próximo vai nos permitir contribuir para que as nossas reuniões sejam reuniões que não sejam necessariamente numerosas, mas que sejam reuniões com grande qualidade espiritual, como foi a singela reunião de Damasco, que tocou o coração do apóstolo Paulo e o fez levar consigo o tesouro da fraternidade pura e da fraternidade legítima. Por isso, meus amigos, nesse dia em que nós refletimos nesse tema de o Evangelho segundo o Espiritismo, não seria importante para nós pensar na contribuição que nós podemos dar às nossas reuniões espíritas? Devemos nos lembrar que o Espiritismo traz para nós Jesus de volta. Cada reunião que nós podemos estudar os conceitos que estão na codificação, que Allan Kardec nos ajudou a desdobrar em entendimentos maiores, são momentos em que nós podemos encontrar de novo Jesus, como se a reunião fosse o seio da natureza, onde Jesus chegava para falar aos discípulos, e o Evangelho, materializado no livro que nós estudamos, fosse a barquinha de Pedro que o trouxesse para nós. Esse símbolo singelo é hoje trazido para que nós possamos sempre avaliar cada reunião que Deus nos permite vivenciar, realizar ou constituir junto com os nossos irmãos, sendo uma reunião que nasce de bons propósitos, de propósitos edificantes, é reunião que se constitui em nome do Cristo. Então, deve ter um pouco de Jesus nela. Façamos de nossa parte o que seja possível para que o nosso coração distribua a serenidade, a confiança, a paz de espírito. E nos dias em que nós nos sentirmos demasiadamente cansados, preocupados ou angustiados, sentindo que não temos condições de dar algo de nós na reunião, que ainda assim nós nos façamos presentes para aproveitar o benefício das lições ouvidas e pedir que Jesus de novo estenda sobre nós as suas mãos amigas, direcione para o nosso coração a força que nós carecemos para permanecer de pé. Porque no passado, ele que foi tão generoso com todos os discípulos que o procuravam, os corações necessitados, o Mestre nunca negou a ninguém uma parcela do seu grande amor. Ele não negaria a nós se nós procurássemos por ele com a sinceridade do nosso coração. Então que Deus nos abençoe sempre, ilumine as nossas reuniões e que elas possam ser fartas de fraternidade e de união, como Jesus nos ensinou. Muito obrigada pela sua atenção. Que Deus visite o seu lar e abençoe também o seu coração, hoje e sempre. Um grande abraço e até um outro dia, se Deus quiser.
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2: Doze horas e 27 minutos.
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0: Bom, voltamos aí nessa série de 14 programas. Na verdade, nós chegamos a uma conclusão numa série de 13 para explicar o primeiro, o que é preciso amar. Mas o Despertar da Consciência de volta, nós vamos fazendo algumas atualizações. Terminamos o último programa, não sei se você lembra, o Sebastião fez uma atualização de Bezerra, não é? E nós queremos fazer uma atualização agradecendo a Fernanda, que comandou a nossa espaçonave no primeiro programa, a Wesley, que agora está conosco no segundo programa, e Costardi dizendo que ele já havia atualizado o Beto Guedes, né? Não precisa juntar todo mundo para banir do mundo a opressão. Ele falava que um terço já... 3%, né? 3%, né? O Beto Guedes, que é o nosso irmão que parece nos emprestar esse veículo maravilhoso, que é a sua música para o sal da terra, a luz do mundo... E nós vemos com Costardi agora que, olha, naquela época tivemos uma informação que precisava juntar todo mundo. O Costardi veio e diz é 3%, mas eu acredito que até o fim desse programa alguém atualiza mais. E você que está no mundo espiritual e quiser nos colaborar conosco, enviar um novo projeto, já chegou, Sebastião, no nosso e-mail espiritual?
1: Já chegou, com Leon Denis. Sim. O exemplo de um único ser afeta o conjunto.
0: E aí, bem-vindos ao Despertar da Consciência, Neuza.
2: Uma grande alegria estarmos aqui, né, com todo mundo, né, darmos continuidade a essa série. Essa atualização que você trouxe, que não é preciso juntar todo mundo, basta um percentual, mas se trouxermos para o próprio universo, para dentro de nós, ela continua ainda desse jeito? Tem esse percentual? Ou não, em nosso universo precisamos juntar todo mundo para que não haja a opressão?
1: Tem uma prece que fala mais ou menos assim, chamada prece de Cáritas. Um só pensamento, um só coração, certo? Então, essa centelha que nós vamos atrair, que tem a capacidade de abrasar a Terra.
2: Faz um arrastamento, né?
1: Exato. Porque se Carlos Torres Pastorino fala que Deus está todo em cada um de nós, e ao mesmo tempo em todos. Então, eu sou um representante dessa consciência cósmica. E segundo o que vemos com Kardec em O Evangelho Segundo o Espiritismo, em Obras Póstumas, na Revista Espírita e etc., eu estou conectado a todas as minhas vivências, a todos os seres dentro de um mundo e a todos os seres em todos os mundos. Por isso que Leon Denis falava que o menor movimento de um ser afeta esse conjunto. Por isso nós precisamos voltar, como Beto Guedes pede, para a gente não ferir ninguém e nem se ferir.

0: assim, irritação na palavra, mas como um pacifista não perdoa? Como perdoar se eu não, ninguém me ofende? Então nós faremos o máximo do mínimo que já sabemos, sem esperar que ninguém faça em relação a nós alguma coisa. Porque baseado em duas lições de Emmanuel na obra Fonte Viva e em Servidores do Além, em Servidores do Além, vou começar com Fonte Viva primeiro. Tentando resolver a própria problemática, ele dá uma receitinha. A criatura que serve pelo prazer de ser útil, progride sempre e encontra em si mesma mil recursos na solução de todos os problemas. Servir pelo prazer de ser útil é não esperar nada em troca, nem aplauso, nem reconhecimento, nem gratidão, nem coisa alguma. É pelo prazer de ser útil. E nos Servidores do Além, quando vivenciarmos 1% do cristianismo que expressamos pelos nossos lábios, na nossa vida prática, nos nossos atos de cada dia, a gente liberta a humanidade inteira de todo mal. Então não é tão difícil. Agora eu preciso voltar a atenção para o meu universo, o que sou, que é o que você fez o questionamento no segundo programa. Nós deixamos quase que em off lá para desenvolvê-los nos demais. Então de onde viemos? Viemos da essência do mais puro amor, porque somos um princípio inteligente do universo, somado a outros incontáveis princípios, hoje como uma individualidade, animando vários Cristos que se expressam por incontáveis personalidades e seus veículos de expressões, de expressão. Hoje já somos esse Deus, esse multiverso, e estamos assimilando a cada segundo novas mônadas e incorporando-as em nossos elementos subatômicos para a formação da bioenergia, para interagirmos com a água e magnetizá-la e trazer a própria água para dentro do nosso universo, para que ela possa vitalizar desde um átomo, porque ela tem elementos mais sutis nas entranhas dos átomos, a uma molécula, a uma célula, a um tecido, a um órgão, a um sistema, a um corpo, aos vários corpos. Então, entender que nós podemos sim, mesmo estando só, no silêncio dos nossos exemplos, porque isso ficou sério e você começou a dizer também, por mais que eu fale a língua dos homens, quer dizer, que eu tenha todo o conhecimento teórico, filosófico, humano, que eu domine todas as ciências, que eu tenha todo o conhecimento prático, que eu tenha a fé, a compreensão de tudo isso a ponto de transportar montanhas, e que eu domine até a ciência dos anjos, que eu fale a língua dos anjos, se não tiver amor, quer dizer, se eu não tiver transformação pessoal, não adianta. Se eu doar tudo que tenho, até o meu corpo, tudo que, se for queimado, se não tiver amor, quer dizer, é o que nós nos tornamos na ação é que vai fazer a diferença. Agora, normalmente a gente quer que o outro muda, que o setor muda, que o meio, que a sociedade, que o governo, que o planeta. É nós que estamos enxergando mediante a lei que já somos e os fragmentos dessa lei que queremos enxergar, mudar o que nos cabe naquele momento. Fazer o que for possível fazer sem se agredir e sem agredir o contexto. Então, comer lá o seu bife acebolado, se for o caso, mas sem condenar o urubu que come o dele em decomposição. Então, entender que eu não necessito mais de um refrigerante, mas o outro talvez necessite. Ele não tem parâmetros ainda para entender os benefícios de um suco natural em relação ao refrigerante. O refrigerante não dá tanto trabalho, é só eu pagar e ter. O suco natural, talvez eu vou ter que usar de vários artifícios para fazer com sabedoria. Então, ele não quer ainda ter esse trabalho de fazer o próprio alimento. Ele quer pegar o alimento que está pronto, mas ele não sabe que no alimento que está confeccionado há horas já não tem quase nada útil. Mas, por enquanto, ele não quer saber disso. Ele quer apenas o que ele consegue enxergar, o que ele consegue perceber à luz desse amor, dessa lei que ele já se tornou.
1: Opa, desculpa.
2: Que isso?
1: Você disse agora há pouco, mesmo que estejamos só. O que você quis dizer, estejamos só? Seria solitário?
0: O solitário no sentido de individualidade. Mesmo que estejamos só, que ninguém, o que nós chamamos de parceiros humanos, pré-humanos ou

0: outros estejam no nosso universo diretamente. Mesmo que eu convide a cenoura, ela não aceite o meu convite, porque ela traz consciências humanas, pré-humanas, animais e outras incontáveis realidades. Mesmo eu estando só com o produto que existe em meu universo, em conexão com o cosmos, eu posso fazer uma coisa, alguma coisa, mesmo sem trazer novos fluidos ou qualquer matéria de dentro, de fora para dentro. Isso que eu quis dizer. Então, mesmo estando só a minha unidade em ação, experienciando ou exemplificando pelo pensar, sentir, falar e agir o que eu já sou. E o estando só é apenas uma maneira de dizer, porque é impossível estar só.
1: Bom, Sebastião, no primeiro programa lá nós passamos pela consciência, a lei e o amor. A lei era o amor, permeava todos os reinos, acompanhando a mônada primeira desde a sua nascente até aonde nós temos a consciência de onde ela pode ser maior. E agora me parece que nós vamos falar sobre aprender a amar. Nós vamos para o primeiro desdobramento deste programa. Mas aprender, essa palavra está bem perto da palavra prender. Aprender é prender? Mesmo que seja na primeira análise da questão?
0: Não vamos colocar num sentido mais amplo com Richard Bach. Ele fala que, em primeiro lugar, precisamos aprender, no sentido de estudar a situação e depois colocar um E a mais, apreender, trazer para dentro, para uma introspecção, para um discernimento, que é o compreender, e depois agir, que é o amar, no sentido profundo do termo. Então, aprendendo a amar, como a gente precisa de um título para o programa, também já está sendo atualizado. Na realidade, não é aprendendo a amar, é ser o amor no amar. Por isso nós vamos ver agora com coisas já bem práticas e fáceis para os nossos ouvintes, porque nós já complicamos muito no primeiro programa e nos demais que o antecederam. Agora vamos ver algo bem prático, começando pela necessidade pessoal, depois a vida de relação. Mas não indo muito longe, porque nós temos 13 programas para fazer isso. Vamos virar algo bem prático no aprender a se amar primeiro. Depois a gente vai colocando lá no medo de amar, e nós vamos ter o relacionamento com o outro, e depois o amor nos convidando a várias situações, o amor em ação, as graduações do amor, etc. Então vamos trazer para o nosso cenário isso bem para nós, para o nosso pessoal, desde a escolha de um pensamento, o que ocorre com esse pensamento, com essas ideias, com essas interações, mesmo eu pensando que eu estou só no meu universo, que eu não estou interagindo ainda, vendo a abrangência disso para facilitar para quem está nos ouvindo.
1: Me parece que nós estamos numa situação, Neuza, de que para todos nós precisamos de uma referência. Nós precisamos de uma referência do que é certo, depois nós aceitamos a referência do que o mundo acha que é certo, e nós vamos traçar, nós colocamos a nossa referência. E diante dessas comparações, nós vamos ver qual é a melhor para o mundo que eu acho que é melhor. A lei já está lá como esse mundo melhor, Sebastião. Então, eu vou pensar o que é melhor. Quando eu penso, eu sou intuído por essa lei a pensar, eu penso nisso sozinho. Como é que se dá o pensamento quando eu quero acertar? Mas eu quero acertar segundo as minhas necessidades ou porque diz que, pai, faça em mim a sua vontade, não a minha. E já que você tocou no assunto dizendo que ia dissertar desde do pensamento, como funcionaria o pensamento em querer, saber e amar.
0: Vamos trazer então para essa realidade. Eu vou pensar. Então, qual o modelo, qual o parâmetro para estabelecer o primeiro pensamento? É de fato o que está na questão 625 do Livro dos Espíritos? Jesus? Se for, eu já tenho grandes chances de acerto em sentido mais amplo. Mas se eu trouxer a minha vaidade pessoal, as ideias do contexto para defender aquilo que eu acredito e não no que deveria ser experienciado, aí eu já tenho já alguns atropelos pela frente. Então, quando eu tenho Jesus como parâmetro, o seu evangelho como roteiro, eu já facilito isto. E eu vou lembrar de Emmanuel que o evangelho também está em mim. E eu vou trazer o que existe em mim deste evangelho clarificado para o meu universo consciencial, que nós chamamos de consciência ativa, o meu laboratório mental. E quando eu tenho essa intenção de ser um co-criador com o Cristo na arte desse amor vivenciado e não apenas teorizado, quando eu trago a figura de Jesus para nortear o meu pensamento, eu vou ter já uma sensação agradável, totalmente diferenciada, que se eu fosse usar a minha vaidade pessoal, o fazer a minha vontade e não a dele. Eu vou ter a mesma sensação que teve Paulo: já não sou mais eu quem vive, é o Cristo que vive em mim. E se assim agir, o pensamento já não vai mais procurar o atender às minhas necessidades pessoais, mas eu vou me ver como parte integrante do meu semelhante que está ali próximo, seja ele quem for, desde a energia conceptual, né, geradora do princípio inteligente, até uma macroestrutura, passando por todos os processos. Então, eu já não penso só em mim, eu já não compreendo mais em parte, como dizia Paulo de Tarso. Eu quero entender o todo, eu quero me preocupar, eu quero preocupar não somente com a minha saúde física, psíquica e espiritual. Eu quero que quem participe comigo desse cenário para a aquisição desses três estados conscienciais em harmonia, de uma forma que todos cresçam por sua vez, desde um alimento imponderável, no sentido de ar, ou energias mais sutis ainda do que o ar, a água, desta ao reino vegetal, deste ao animal, ou ao pré-humano, ou ao relacionamento que eu estou tendo com outra pessoa, porque relacionar também é nutrir-se, é alimentar. Então, se eu começo a estruturar um pensamento com essa visão, eu vou ter uma assistência, tanto das leis que eu já sou, que trago na minha própria consciência, quanto de outros referenciais, como Jesus e demais Cristos, né, por todo o cosmos. Mas a depender de como eu penso, bom, eu quero fazer, né, tal alimento, mas não vou ligar para fulano, não vou falar para ciclano, porque eu é que quero comer esse alimento, sozinho, egoisticamente sozinho, não quero ninguém participando do meu espaço. Só que aquele alimento foi confeccionado por incontáveis realidades, e às vezes a pessoa que eu estou recusando o convite é uma das que mais contribuíram para que aquele alimento chegasse à minha mesa, e às vezes eu não sei quantas vezes ela orou para que o agricultor que plantou aquele alimento tivesse sucesso no seu intento, e etc, etc. Por isso, quanto mais amplo esse pensamento, quanto mais amplos os benefícios que ele propor ao contexto, mais sucesso eu terei na ação, porque eu vou aliar-me a essas incontáveis realidades para compor o novo pensamento, para estruturar as novas ideias, para elaborar as palavras que são sementes dessas ideias, desses pensamentos, e depois cultivá-las nas atitudes posteriores à semeadura das mesmas.
1: Bom, Neuza, o que eu vou propor agora, como eu estava, apesar de Sebastião estar falando, olhando para mim, eu estava em outro lugar. E me veio o seguinte, Sebastião, aliás, eu fui até lá, agora já não vem mais nada. Chico, quando foi, salvo engano, essa de Queiroz, quando Chico estava lá na sua hortinha plantando, essa chega para ele e diz: senti vontade de escrever neste mundo e te procurei, e pensando em ti vim instantaneamente até você, mas antes de chegar a ti passei pelos teus pensamentos e nunca vi algo tão triste na vida. E me parece que ali ele reencarna para dar um certo sentido de alegria ao Chico, porque ele começaria a escrever o Parnaso de Além Túmulo. E nós estávamos falando do pensamento só, mas o Chico, que era o Chico, não conseguiu. Eu entendi que precisou essa, se não for você, me desculpe, mas eu tenho quase certeza que foi essa de Queiroz. Essa de Queiroz vem falar: eu tive que chegar até você, mas para chegar em você eu tive que passar pelos teus pensamentos e nunca vi algo tão triste. Aí depois me caiu a ficha: ah, então agora eu sei de onde saem todas as doenças, né? Que nós falamos: não, foi por amor a fulano. E o essa nos diz: olha, não, nunca vi algo tão triste e tão deprimente na minha vida. E me parece que reencarna no Chico, como nós já vimos isso na Revista Espírita, um seres que reencarna em determinados departamentos do nosso equipamento mediúnico para melhorarmos. E parece que essa de Queiroz ficou com essa responsabilidade. Tanto que dali nasce o Parnaso de Alentúmulo, que foi o primeiro livro de todas as lavras do Chico, né? Então, pode falar, Nilza, por favor.
2: Mas sendo Chico uma antena psíquica de tamanha grandeza, essas tristezas, esses pensamentos sombrios, será que eram deles?
1: Vamos agora, vamos falar. Naquele se bem momento, que nós estamos com 2 minutos, Sebastião.
0: Naquele momento, sim. Mas nós temos depois um bloco.
1: É, exato, exato.
0: Naquele momento, sim, porque ele se sentia ainda abandonado, a mãe tinha partido, sim. Todos os maus tratos da madaça, tudo, ele não estava ainda.
2: Todas as circunstâncias fizeram com que ele ficasse nesse estado de consciência ali.
0: Exato. Por isso que nós temos ele como um condomínio, porque cada ser, assim como essa de Queiroz e outros, que passavam pelo seu equipamento consciencial, mental, perispiritual e físico, deixava algo de si. Então, ele é a soma de todos os seres que ele psicografou.
1: Todo aquele que se empenhar em amar o próximo fará as trevas se tornarem em luz e a luz em felicidade, a felicidade em benevolência e a benevolência em caridade, e a caridade crescerá, vivendo e expressando o amor novamente, mais puro e mais profundo. Bezerra de Menezes, por João Nunes Maia, no livro Páginas Esparsas, para relembrar Chico, essa de Queiroz e a atitude mental de um determinado ponto da história de Chico, que já deve ter mudado. Com você, meu irmão.
0: Vamos lá, quer colocar alguma coisa?
1: Neuza?
2: Não, vamos primeiro ouvir o Sebastião.
0: Então, bem devagar, cada tópico aí da lição.
1: Certo. Todo aquele que se empenhar em amar o próximo.
0: Amar o próximo. O próximo começa onde?
1: Em mim.
0: O próximo, mais próximo, sou eu mesmo e todos os meus multiversos.
1: Fará as trevas se tornarem em luz.
0: Olha, o que é trevas? O menos experiente, a ignorância, qualquer setor que esteja por aprimorar. Então, o que é chamado treva não é uma coisa pejorativa. As trevas estão a serviço da luz. Para o reino vegetal, as trevas, nós podemos dizer, é o reino mineral. É o menos experiente, mas é a base de sustentação do mesmo. E assim sucessivamente.
1: A luz em felicidade.
0: A luz, porque assim que nós transformamos o sal da terra, esses elementos retardatários, em forças, nós chamamos de instintos, porque vai passar por todos os reinos anteriores até chegar no ápice do corpo humano e transformar em instinto, a energia psi, que começa a ser transformada em sensações, em emoções, em sentimentos.
1: A felicidade em benevolência.
0: E essa plenitude desses sentimentos em forma de virtudes, de amor incondicional ou a síntese, inteligência intelectiva, emotiva e espiritual, agora nós vamos usar isso para beneficiar os demais que ainda não têm esse cabedal.
1: A benevolência em caridade.
0: A caridade é a sublimação da personalidade em sentido profundo, como dizia Allan Kardec, ou como diz Allan Kardec na obra Viagem Espírita de 1862 e na Revista Espírita. Então, a caridade é a sublimação da personalidade. É o que Paulo dizia. Por mais que eu tenha todo o conhecimento, que eu faça todas as coisas, se não tiver caridade para consigo, a transformação moral, de nada adiante. E caridade para com o meu semelhante, segundo Emmanuel, vestir o nu com ideias novas. À luz dos meus exemplos, é caridade. Dar a ele roupa é um dever. Então, é libertar. Então, libertar o ser.
1: E a caridade crescerá, vivendo e expressando o amor novamente. Pois
0: é. Porque agora ela pega de novo lá o princípio inteligente na fonte e faz todo o projeto.
2: Uma nova conduta.
0: Exato, porque no futuro a síntese das mônadas que vão reunificando, essas mônadas iniciais, vai até transformar-se na caridade, que é um elemento parcial do amor, e depois todas as formas de caridade, das virtudes expressadas, formam o amor incondicional, o amor síntese, o amor lei. E segue ao infinito.
1: O que me deixa interessante foi porque até 5 minutos atrás, se eu encarasse um reino anterior ao meu, eu diria, esse é menos experiente, alguém pode chamar de trevas. Mas quando eu chego no posicionamento em que você chegou agora, Sebastião, eu olhei para trás, segundo Bezerra de Menezes, e peguei a luz. E mais pura, porque ele termina dizendo o seguinte: vivendo e expressando o amor novamente, mais puro e mais profundo.
0: Esse é o eterno transformismo em Deus. É por isso que nós dizemos que, em sentido profundo, Deus está fazendo, porque tudo que existe está nele. É o que Carlos Torres Pastorino fala, que ele muda sem mudar-se, transforma sem se transformar-se. Então, esse eterno transformismo, porque em nós, se pegarmos hoje, né, uma cota desses elementos em origem e transformá-los em essência, quando nós vamos expressar a nossa consciência, são eles que virão para o nosso laboratório mental, para o aprimoramento infinito, incontável, as experiências imensuráveis, as situações. Hoje já estou no estágio X. O pensamento não é outro senão o espírito encarnado em nosso corpo. Livro dos Médiuns, item 76. Então, quando nós percebemos isso, a cada pensamento mais nobre, nós podemos dizer: esse pensamento mais nobre de agora é o ser mais primário que tem para a nova experiência. Porque ele vai se aprimorando na experiência e daqui a pouco, quando ele retorna ao cenário mental, ele já retorna com um aperfeiçoamento, uma expansão formidável. Então, no momento para a atuação, eu posso pensar que tenho o mais nobre. Mas se eu for comparar com a experiência após ser concluída, era o mais primário em relação a ela, porque agora já se aprimorou.
1: Então, nós temos aí, nós estamos no segundo programa, tá certo? Aprendendo a Amar, numa série de 14, ou, segundo o que convencionamos aqui, 13 programas para explicar um. Primeiro programa, Preciso Amar, o segundo, Aprendendo a Amar, que é esse que nós estamos, Medo de Amar Será o Próximo, o terceiro, o quarto, Amor Convida, o quinto, Amor em Ação, o sexto, Graduações do Amor, o sétimo, Amor e Ódio, um Paradoxo, o oitavo, O Amor Perdoa, Não Se Ofende, o nono, Amor Solidário, Amor União, o décimo, Amor Indulgente, o onze, Relações Amorosas, o doze, Amor e Sacrifício, o treze, Amor Humano e Amor Divino, e o 14, Amor em Plenitude. Sebastião, até agora nós estamos falando do Aprendendo a Amar, mas parece que todos esses tópicos se tocam, porque eu gostaria que, dentro daquilo que você falou agora das correlações, aprender, querer, saber e amar. Aonde se encaixa no Aprendendo a Amar o querer?
0: O querer é o conhecimento.
1: Eu estou triste, eu estou depressivo, Sebastião.
0: Então, por amor, a mãe de Chico saiu do cenário para que ele pudesse aprender isso logo cedo. Por isso, a tristeza inicialmente, para depois a vida em plenitude. Aí, o saber foi a experiência que ele teve com incontáveis realidades, em se falando dos espíritos que por ele se manifestaram e deixando em seu, vamos falar assim, no seu odre, no seu barril, nos seus veículos de expressão, parte da sua essência consciencial, e gradativamente ou gradualmente ele foi se transformando no amor no mais alto nível também. Porque nós podemos dizer que Chico é o amor incondicional. Porque no próximo programa nós vamos ver isso, no Medo de Amar, e ele não tinha mais medo de trazer a enfermidade do outro para o seu contexto, mas não se furtava ao contato com o outro, porque isso que ocorre. Quando eu me conecto com qualquer realidade, um abraço a uma pessoa, por mais que a gente fale, a doença não é contagiosa, mas há uma transfusão de energia do nosso para o universo do outro, a quem queremos auxiliar, quem queremos sarar, e a energia do universo dele que vem para o nosso estagiar. E se eu tenho as matrizes no meu e por algum vacilo faço um julgamento depreciativo ao outro, eu já fico com uma profusão daquelas energias, mesmo a doença não sendo contagiosa.
2: Você faz uma sintonia.
0: Exato, uma sintonia com a situação. Só de eu condenar, porque Emmanuel disse que o que eu condeno no outro, eu arquivo em mim. Eu posso achar que o outro está com manha, com isso, com aquilo, criando situações para não trabalhar, isso, etc. Mas se eu tenho a consciência lúcida, eu vou transferir para o universo do outro pelo amor incondicional, por saber o seu estágio, a sua situação, e não trazer, não ser necessário trazer, no sentido pejorativo do termo, para o meu universo. Porque eu vou transferir o que eu tenho para o universo do outro e permitir que venha do outro para o meu universo, mas eu não tenho mais as matrizes do julgamento, da censura e etc. Eu posso ter um relacionamento saudável com aquela situação, à semelhança do que nós fazemos com a vacina. Eu não estou ainda com câncer e nem vou precisar, porque eu trago em partes aquele câncer que está no outro, crio a resistência por desejar auxiliar o outro no meu universo. E a vacina é a mesma doença, é o mesmo vírus, é a mesma bactéria, como nós falamos, inofensiva, mas meu organismo não sabe. E nesse relacionamento ocorre o mesmo, só que agora, em tempo real, talvez não tenhamos consciência disso. Então, dependendo de como nós agimos com o outro, nós somos auxiliados na visão de Emmanuel, auxiliando que somos auxiliados. Agora, todas as vezes que nesse desejo de auxiliar o outro, eu quero fazer a tarefa pelo outro, aí eu me complico. Aí eu posso trazer a cota do outro para dentro do meu universo e o outro não muda e eu não tenho como devolvê-lo. Porque, na realidade, é uma transfusão momentânea onde eu trago o universo do outro para o meu, alunos da outra escola para dentro da minha, para se transformarem em mestres. Mas se a outra escola fechou, se a outra escola não quer mestres, como que eu vou devolver? É onde, se eu quero carregar a cruz dos outros e não estou conseguindo nem a minha, onde eu complico a minha situação. Eu quero, por achar que Deus está sendo injusto, por achar que o contexto está crucificando a pessoa naquela situação. Então, resolver a situação pelo outro sem que o outro aprenda a caminhar com as próprias pernas. Isso que é o aprender a amar. Eu transformo o meu universo e sirvo de referencial, como o Chico, para que nós possamos seguir como fez e faz Divaldo Pereira Franco. Enquanto o Chico passou pela situação e mostrou uma maneira de fazer, Divaldo, que aprendeu com ele, o seu pupilo, consegue sanear as enfermidades físicas, psíquicas e morais no seu universo. E não mais trazer o universo do outro para dentro de si, que é o que Joana fala o tempo todo. Então, isso, no aprendendo a amar, é necessário ter essa consciência, que no simples alimento, na energia, na bioenergia, seja em qualquer estágio de manifestação do que nós trazemos para dentro de nós, existe todos os contextos simultaneamente sintetizados. Na simples proteína animal, tem consciências humanas lá. Parte da nossa energia humana, porque nós lidamos com o animal na criação ou lidamos com a matéria-prima dele que ele cede para nós em forma da carne na hora da manipulação. De qualquer forma, estamos, o nosso contexto, inserido naquela carne, ou no vegetal, ou no mineral, ou seja, em que estado consciencial aparecer ou relacionados. Nós vamos aprendendo isso na prática, o respeito à vida em todas as frequências, tentando não ferir e não se ferir, como Beto Guedes propõe.
1: Então, na verdade... Falar, Neuza?
2: Pode falar, depois eu falo.
1: Então, na verdade, nós temos que aprender a lidar, a nos tornar sociáveis ficando sozinhos. É, o mundo é uma eterna influir, influindo. Nós temos sempre que interferir, conquistar, aumentar. Mas nós só aprendemos a aumentar quando nós temos a noção exata do que é diminuir, do que é estarmos sozinhos.
0: Você pensa que está sozinho, age como se estivesse. E quando você se preocupa em estar sozinho e estar bem, você não percebe que está influenciando o todo. E por mais que não percebamos, num simples alimento, eu trago universos incontáveis para dentro do meu sozinho. Eu penso que eu estou sozinho, mas eu estou pensando. Ninguém pensa sem interagir. Eu já estou trazendo incontáveis realidades. Eu ajo como se estivesse no sentido de não esperar gratidão, recompensa, pagamento, qualquer coisa. Eu estou fazendo a transformação pessoal. Só que, em fazendo essa transformação pessoal, eu estou interferindo em incontáveis realidades, porque eu preciso respirar para fazer isso, além do pensar, eu preciso sentir, eu preciso falar, e eu preciso agir de alguma forma, mesmo que não seja movimentando músculos, interagindo com outras pessoas do meu contexto. mas eu estou interagindo com o multiverso que sou, porque quando penso, uma cópia vai para o micro, que é dentro do meu universo, e a outra vai para o macro. Como que eu posso estar isolado? O estar sozinho não é estar isolado, de fato. Eu ajo como se estivesse só no sentido de aprimorar ao extremo o meu universo, para servir de referencial para outros que caminham na mesma condição. Mas, ao mesmo tempo, eu ter a consciência que eu sou o todo. O todo está em mim.
1: Neuza?
2: Eu queria dizer que esta interdependência, essa troca entre partes, né, de um universo que vai para o outro e transita de um universo para o outro, isso parece que é uma coisa inevitável, né? Até quando você diz que quando nós nos alimentamos, podemos trazer moléculas de outros seres, né? E às vezes vem num outro padrão. Então, isso é inevitável. Agora, isso também pode acontecer de uma forma inconsciente. Por exemplo, eu vou ajudar um neto que está doente. Se eu não prestar atenção, eu trago o universo dele para, por amor, por querer ajudá-lo, eu trago para o meu, mas de repente eu não estou, eu tenho as minhas fragilidades, não estou tão bem, e aí eu adoeço tanto quanto ele, às vezes até mais. Então, e já que o tema de hoje é aprendendo a amar, então aprender a amar é aprender a gerir essas relações, essa interdependência entre essas transmutações que ocorrem toda hora. Consciente ou não, elas estão acontecendo, né?
1: Exato. Sebastião, antes de você, então, só para mim finalizar a pergunta da Neuza. Aprender a amar é aprender a ser porteiro do próprio corpo? Ó, o que entra e o que sai. É isso?
0: Inicialmente é isso. Inconscientemente. Terá a noção disso. Nós vamos ampliar isso quando nós vamos falar do amor solidário.
1: Sim.
0: Então, dessa solidariedade, dessa interdependência entre todas as realidades. Sim. Eu ter a consciência que o que vai dar o tom de quem entra é o filtro do pensamento, do sentimento, das emoções, da minha palavra verbalizada ou não. Isso é que vai determinar o que entra e o que sai, e do meu comportamento também. Se eu como um alimento onde, nesse alimento, os maus tratos, o mau humor, a insatisfação de todos que tocaram nesse alimento anterior a mim, se está lá, dependendo do que eu estou pensando, todas essas facetas são convidadas a transformar-se no meu universo. Se elas não aceitarem, elas não entram no meu campo vibracional. Não tem como, a lei não permite. E essas incontáveis realidades, quando entram no meu campo, propondo-se ou predispondo-se à transformação, cada partícula do agricultor, dos seus auxiliares, do motorista, de todos os seres que tiveram em contato direto ou diretamente com o alimento, vai recebendo esses fascículos de luz que deles vieram, mais enriquecidos ao seu universo. Como gratidão de nossa parte, como reconhecimento do seu trabalho e etc. Isso vai como luzes inspiradoras para que eles possam se sentir estimulados, encorajados para continuar a sua tarefa e aprimorá-la a benefício de todos e de si mesmo.
1: Na tabela das tuas aspirações, coloca o amor em primeiro plano, procurando vivê-lo conforme as circunstâncias em que te encontres. Inicia o exercício amando a natureza, o lar, os objetivos existenciais e as pessoas com as quais compartes os dias. Descobrirás que o amor é sempre bênção de Deus em benefício da vida. Amor e vida, portanto, são termos básicos da experiência existencial. Joana de Ângeles, no livro Liberta-te do Mal. E nós vamos falar sobre o medo na próxima, né? Então, vamos fazer uma sinopse, como se nós fizéssemos o corpo intermediário aí. O que dou aprendendo a amar vai ser útil no medo de amar?
0: Exatamente. Nós vamos trazer um contexto que é muito decantado em nosso meio, e quando eu tenho a dificuldade de relacionar com outro, quanto mais eu tenho, mais grudado nele eu fico, porque eu necessito. E vamos supor que unam-se três ou quatro elementos para a formação de uma família. Tudo que eles constroem em comum forma uma nova realidade, uma nova consciência que, na realidade, é a fusão daquelas quatro personagens. desses quatro estados conscienciais. Isso é o que nós chamamos de processo de individualização. Quando um átomo se une com outro, forma uma só consciência. E é diferente da consciência dos dois átomos, porque se você for lá, as duas individualidades são preservadas. Mas a essência consciencial da experiência em conjunto dos dois forma um terceiro elemento. E nós podemos dizer, quando unimos duas almas afins para esse intento, que a essência do meu universo e a essência do seu universo, a essência do universo da Neuza, pode transformar-se numa só unidade que nós chamaremos de filho. E nós estaremos, nós três, reencarnados em nosso filho. E as três vertentes da nossa consciência que nós queremos aprimorar em conjunto para formar uma realidade, uma unidade mais ampla, né, para o futuro. Então, isso é o que nós vamos começar a abordar no próximo programa.
1: Pessoal, nós já estamos terminando esse segundo programa da série, aí, dos 14 programas. Nós estamos, aliás, nós acabamos de aprender a amar. Tá certo? Neuza, considerações finais.
2: O tempo não deixa muita consideração. Só um grande abraço a todos e até a próxima semana.
1: Sebastião?
0: Paz e luz e muito amor.
1: Um beijo no seu coração. Até lá. Só recebe o benefício da lei de Deus quem respeita a lei dos homens. 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

0: Olá. Boa noite, meus irmãos, boa noite, minhas irmãs. Se você for assistir a reprodução desse vídeo em outro horário, boa tarde, bom dia, de acordo com o seu horário. Nós somos a Web Rádio Portal da Luz, transmitindo o estudo da obra Boa Nova, livro ditado por Humberto de Campos, psicografado por Francisco Cândido Xavier. E esse livro, com esse estudo desse livro, nós temos a oportunidade de sempre, às quartas-feiras, às 20 horas, hora de Brasília, nós dialogarmos e conversarmos com um irmão trabalhador da doutrina, trabalhador da divulgação da doutrina do Cristo. E hoje nós vamos tratar do capítulo 2, Jesus e o Precursor, e nós vamos. Tratar nesse capítulo 2, na semana passada, nós tivemos Eliana Araújo falando sobre a Boa Nova, e na introdução do nosso programa, nós tivemos o nosso irmão Fábio Carvalho. Hoje é a terceira edição, e nós fizemos um convite ao nosso amigo Tiago Leite, trabalhador da doutrina, residente aqui na cidade de Imperatriz. Lembrando, eu sou Islã de Barros, sou aqui de Imperatriz do Maranhão, trabalhador no Centro Espírita José Grosso, trabalhamos no NEP, trabalhamos no Estudo da Mediunidade, trabalhamos no Estudo do Livro dos Espíritos. E esse estudo é um trabalho novo, esse estudo da Boa Nova. Nós convidamos o Tiago, nosso irmão Tiago Leite, que está aqui. E, Tiago, tua câmera está muito centralizada, faz com que.
1: É, foi só um probleminha aqui que deu.
0: Tiago está.
1: Agora sim. Boa
0: Agora.
1: noite, gente.
0: Boa noite, Thiago. Boa
1: Boa
0: noite,
1: noite,
0: meu irmão. Nós
1: Islã.
0: combinamos até da camisa hoje, né?
1: Tá quase, tá quase.
0: Tá sem áudio aqui para mim. Deixa eu clicar aqui no teu microfone para ver se ele vai e volta. Oi, Thiago. Boa noite.
1: Tá me ouvindo agora? Me
0: Sem
1: ouvindo?
0: áudio.
1: Tranquilo?
0: Eu não estou te ouvindo. Tu me ouve bem, Thiago?
1: Tô ouvindo bem, eu
0: Você
1: acho
0: está me
1: que
0: ouvindo, Thiago?
1: tô ouvindo bem. As pessoas em casa estão ouvindo aí, tá tranquilo?
2: Sim, nós estamos ouvindo,
0: Agora,
2: Thiago.
0: Thiago, ouvi. Agora
2: Positivo.
0: ouvi. Não estava ouvindo, não. Boa noite, seja bem-vindo.
1: Tá, obrigado, Isna. Obrigado pelo convite, né? Nós que estamos convivendo aqui todo dia nesse projeto, ele já me chamou, disse, olha, seu dia tá agendado já na hora, pode chamar. Nós estaremos presentes aqui.
0: Eu sempre digo, Tiago, que quem tem carteira assinada com Jesus não pode recusar convite de trabalho, que senão Jesus vai bater falta.
1: É um trabalho muito importante.
0: Tiago, esse estudo, ele é um estudo que a gente pode chamar de leve,
2: Oração nossa,
0: suave, tranquilo.
2: Emmanuel.
0: Sobre essa. Eu estava olhando aqui porque eu vi aqui uma mensagem que eu sei que tinha finalizado a transmissão, mas a transmissão está em curso, normal. Tiago, esse é um trabalho que a gente faz e a gente procura dialogar com as pessoas que estão no chat, com os amigos que acompanham, e muita gente vem assistir, vem ouvir esse programa. E que seja agora, que seja depois, mas a gente vai sempre agradecendo aquelas pessoas que vêm, que estão aqui conosco. Nós temos aqui já acompanhando a Maria do Socorro.
1: É minha
0: Boa
1: mãe.
0: noite, Maria do Socorro. Nosso irmão Ricardo. Olha o Ricardo aí.
1: Ricardo,
0: Abraço,
1: aí.
0: Ricardo. Ricardo Brela é o homem de Varginha. Já está escalado. No dia 16 de julho, Ricardo vai fazer uma participação aqui. E a Maria do Socorro, deixa eu ver quem mais, Valéria dos Santos, ela passou a seguir o canal aqui, olha, a seguidora do canal, Valéria dos Santos. Se você quiser fazer algum comentário, dizer de qual cidade você está nos brindando com essa audiência, ótimo. Mas vamos lá, Thiago. O capítulo 2 da Boa Nova tem o título de Jesus e o Precursor, né? Então, é a relação de Jesus com o Batista, né? E aí? O que você destaca desse capítulo?
1: Pois não,
0: por que, que esse capítulo foi colocado na Boa Nova? No primeiro dia, o Fábio fez uma reflexão muito interessante, que a Boa Nova são 30 capítulos. Mas por que 30 capítulos? Só tem 30 boas histórias no mundo espiritual sobre a passagem de Jesus? A gente desperta e vê que não, que tem outras pessoas que escreveram mais coisas sobre a passagem de Jesus pela Terra. Tá? O que você destaca, Tiago, nesse capítulo?
1: Antes da gente começar, acho que seria interessante a gente fazer uma precezinha para harmonizar.
0: Sem áudio de novo, não estou ouvindo, não.
1: E nos agraciar, né?
0: Tem alguma
1: Eu acho que é tua internet.
0: Contrárias hoje aqui para nós, Luiz.
1: Tua internet.
0: Também com o Luiz hoje está nos bastidores nos auxiliando, né?
1: Acho que o Luiz está ouvindo. Eu estou te ouvindo, Thiago. Bem. Eu acho que ele também está te ouvindo.
2: Sim,
1: bem.
2: Sim, estamos ouvindo, Thiago. Deve ser com vocês, Nandi. Teus equipamentos.
0: Eu estou com o computador, estou com o notebook, estou com o celular um ligado, um na reserva. Mas tem dia que parece que dá tudo errado. Ô, meu Deus, vamos lá. Thiago, fala aí, deixa eu ver se eu te ouço agora.
1: Está me ouvindo agora?
0: Não estou escutando, Thiago. Peraí, eu vou. Luiz, deixa só o Thiago na tela, eu vou sair e volto. Dá dois cliques aqui, tá bom?
1: Tá. Ali embaixo deve ser a configuração de áudio.

0: Agradecer por essa obra maravilhosa que é a Boa Nova, que nos agracia com tantos capítulos lindos e maravilhosos. Agradecer por cada reflexão que possamos fazer hoje e que saiamos hoje tocados pelos ensinos do Mestre em nossas vidas, em nossos corações. Que saiamos um pouquinho melhores daqui dessa live, desse estudo. Que assim seja. E aí, Isnan,
1: Oi,
0: resolveu?
1: Thiago, boa noite. Boa noite de novo. Deu para.
0: Tô te ouvindo, você tá me ouvindo aqui?
1: Agora eu me sinto muito bem.
0: Tá
1: Isso
0: vendo?
1: aí
0: Era
1: é
0: a
1: uma.
0: prece que tava faltando. Agora com a prece as coisas deram certo.
1: É porque não tinha feito a prece ainda. Mas
0: Exatamente.
1: muito bom. Eu inclusive, ouvi a prece aqui pelo outro equipamento. Né? Muito bem feita a prece, então nós já temos prece inicial. Já nos apresentamos, e agora o Tiago vai destacar os pontos principais do capítulo 2 da obra Boa Nova, Jesus e o Precursor. É contigo, Tiago.
0: Ah, tranquilo. Só antes da gente começar, eu queria fazer um destaque muito importante. É que essa obra que nós estamos estudando, que é fruto desse trabalho de Snande, ela recebeu uma premiação ontem. Acho que foi
1: Verdade.
0: ontem ou foi antes de ontem? Acho que foi ontem. É
1: Saiu ontem.
0: um prêmio que tem, uma premiação que tem internacional, com livros de literatura cristã. E o livro Good News, né? A tradução de Boa Nova para o inglês, Good News, ele foi premiado. Até na hora que eu vi a premiação, disse: Nossa, o livro já tem tantos anos e foi premiado agora, mas essa premiação ela é nova, ela é de 2011, 2012, algo assim. Então, todo ano eles premiam os livros, e para vocês verem a importância dessa obra, como ela nos traz tantas reflexões boas. Então, quem não conhece ainda essa obra maravilhosa que é a Boa Nova, pode ler, pode baixar, ela é gratuita, o PDF dela está disponível. Pode comprar o livro na Casa Espírita. São capítulos pequenos, curtos, muitas vezes densos, porque nos fazem refletir e vale a pena estudar essa obra, tá? E para a gente
1: Tiago,
0: iniciar.
1: inclusive, esse livro já tinha recebido mais ou menos uns 10 anos atrás. Né? O Ricardo está dizendo que a versão em inglês do livro Boa Nova de autor do Gilberto de Campos, pela Escola Futica, pela FEC, recebeu a medalha de prata no prêmio Illuminati, realmente. Ele já tinha recebido um prêmio, acho que uns 10 anos atrás, um prêmio internacional também. É bom, o evangelho está se espalhando, né?
0: E é uma obra assim que pessoas de qualquer religião podem acessar, podem ler tranquilo, podem sentir, meditar. Assim como as obras de Amélia Rodrigues também, que é uma poesia maravilhosa, né? E muito obrigado, Ricardo, pela a informação aí que você nos trouxe, completa, né? Então, vamos iniciar aqui nosso capítulo 2, que é Jesus e o Precursor. Esse capítulo ele traz um pouquinho de Jesus, né? Porque todos os capítulos falam sobre Jesus, mas esse capítulo ele traz um pouco de Jesus e um pouco de João Batista, que é o precursor da Boa Nova. E claro que nós não vamos fazer a leitura do capítulo, né? Porque senão nós vamos passar todo o tempo. Mas tem alguns destaques interessantes que nós podemos trazer aqui. Primeiro sobre a questão do encontro, né? Qual é o contexto desse capítulo? O contexto é que Isabel vai fazer uma visita a Maria, né? Lá em Nazaré. E Isabel vai com seu filho João. E Maria estava lá com Jesus. E essa passagem, ela se passa logo depois, o livro já começa, o capítulo começa assim, após a famosa apresentação de Jesus aos doutores do Templo de Jerusalém. Essa passagem está relatada lá em Lucas, capítulo 2, mais ou menos, lá no comecinho. E aqui, só esse começo já nos dá um norte de qual era o contexto histórico

0: da época, né? Só um minutinho. Pronto, voltei. Qual era o contexto histórico, qual era a idade deles, né? Que a gente vai pesquisar. Geralmente, eles eram apresentados aos doutores do templo com a idade ali por volta dos 12 anos. Então, como Jesus e João, eles tinham uma idade muito próxima, uma diferença de 6 meses, João é mais velho. João é mais velho que Jesus, 6 meses. Tanto que o São João é em junho agora. E o Natal é lá. E ambos são do dia 24. No dia 24, dia 25, por aí. E eles tinham essa mesma idade, basicamente, né? Ali por volta dos 12 anos. E esse capítulo, ele narra esse encontro deles dois, né? O encontro de primos, porque Maria era prima de Isabel. Assim, então, Jesus e João eram primos, primo segundo, mas eram primos. E eram primos muito próximos, né? Pelo contexto que a gente vê nos estudos, dá a entender de que eles tinham convívio, apesar de não ter muitos relatos, mas a gente entende, né, que eram primos próximos. E nesse contexto, Maria começa a conversar com Isabel sobre a diferença, né, desses meninos que elas percebiam. O quão especial eram essas crianças. E tem um texto que Maria fala que eu acho muito interessante aqui, que ela comenta assim com Isabel: essas crianças, a meu ver, trazem para a humanidade a luz divina de um caminho novo. Olha só. Será que não trazia? Exatamente. Traz para a humanidade a luz divina de um caminho novo. Tanto João, que trouxe, já foi um revolucionário. João foi o último profeta ali, às vésperas de Jesus. E ele trouxe ele revolucionou um pouco naquele contexto da época. Ele fez uma diferença grande. Então, ele já trouxe uma claridade divina, né, para aquela época, para aquela região. Já foi um precursor, anunciador da chegada do Messias prometido. Tens algum destaque, né, dessa parte inicial?
1: Essa fase de Maria, a luz divina de um caminho novo, né? Aí uma coisa assim tão profunda, né? Ou seja, foi identificado que ele é a luz divina, João, que Jesus é a luz divina. E os dois apresentam um caminho novo, porque quando a gente estuda João Batista, João Batista é o último dos profetas. Então, exato, a tese João Batista de Jesus e Mateus, né, o mundo se tomava pela dor, exatamente, pela espada. Aí Jesus inaugura a nova fase. Aí eles dois, né, são os dois elementos constitutivos de uma nova fase para a humanidade. Essa frase é perfeita.
0: É. Né? E ela continua aqui num contexto de outro, já no finalzinho, né, que ela fala, ela inicia com essa frase e ela termina falando assim: fala de sua comunhão com Deus com uma eloquência que nunca encontrei nas observações dos nossos doutores e constantemente ando a cismar em relação ao seu destino. Então, Maria já percebia que Jesus era especial, claro, desde sempre, desde sua chegada, né? Mas ela ainda ficava ali um pouco em dúvida. Quando a gente estuda, ela tem aqueles receios. E aqui no próprio texto de Humberto de Campos, a gente vai ver um pouquinho do receio dela, e Jesus dá uma puxada, tipo uma puxada de orelha, né? Jesus fala: calma.
1: Mas e ela é criança ainda, né?
0: E é criança.
1: Criança ainda, mas ele diz para ela como é que é a missão dele, como deveria ser a missão dele. Ela não tinha compreensão, não apresentava essa compreensão detalhada, né?
0: Exatamente. E, E ela fala assim, um pouquinho mais adiante, que ela fala que sua ciência não pode ser deste mundo. Vem de Deus, que certamente se manifesta por seus lábios amigos da pureza.
1: Olha só.
0: É, não tem palavras para descrever, né?
1: Profundo.
0: Maria, profundo. Como mãe de Jesus, ela percebia, ela sentia, e a gente sabe que é. A mãe sente o filho, quando ele é especial, nós que temos filhos, a gente vai percebendo os nossos filhos. Imagine você ser mãe ou pai de Jesus. A percepção, a energia, o magnetismo, que tinha e que trazia aquela coisa boa no coração, né?
1: Exatamente. E, Tiago, o interessante que esse capítulo, ele vai destacar essa condição, né? O próprio título que Humberto de Campos dá ao capítulo, de Jesus e o precursor, né? Porque ele podia dizer Jesus e João Batista, Jesus e João o Batista, né? Mas ele diz Jesus e o precursor. Então, é muito importante que haja a figura do precursor do amor, na figura de Jesus, mas ele é o último profeta finalizando a conquista pela espada e pela dor. Né? Então, tem uma transição aí.
0: Exato.
1: E Maria tinha essa compreensão de que Jesus era diferente, de que Jesus trazia uma mensagem. Ele era criança nesse momento em que Maria expressa essas características do batismo do menino Jesus. Ele era criança, né? Ele não exercia ainda o ministério, né? Mas ele já tinha dado a lição aos doutores do Santo Sinédrio. Então, ele tinha ido ao templo e tinha dado lições que, segundo o Evangelho, os sábios, os doutores, os sacerdotes, os fariseus, os santos, ficaram impressionados com um menino de 12 anos.
0: Exatamente. A própria Maria fala que ele deve haver nascido para a perdição de muitos poderosos em Israel.
1: Olha essa percepção. Né? E Jesus nasceu para a perdição dos poderosos. Os poderosos estavam ligados aqui ao poder temporal e à materialidade.
0: Exato.
1: Aí chega um sujeito, chega um menino dando lição de amor.
0: Exato. A gente vê muito. Eu gosto de fazer a reflexão João como sendo transição. A gente tem ali, os doutores da lei, né, muito, muito, um sectarismo muito forte, as aparências exteriores, né, ainda hoje a gente percebe, tem gente que gosta de se mostrar, de tá aparecendo, de rezar em público, em voz alta, essas coisas, e acontecia muito, eles seguiam muito a lei de forma exterior, para mostrar que estavam seguindo a lei, mas às escondidas eles faziam coisas que próprio Jesus contesta em algumas passagens. E João, ele já vem com essa percepção. Ambos eram judeus, é importante a gente salientar isso, mas João, ele já vem de uma percepção mais sutil do judaísmo. Há até algumas frentes de estudo que dizem que João, tanto João quanto Jesus, eles comeram, viveram com as comunidades essênias, né? E essas comunidades, elas já tinham essa comunhão com Deus de uma forma mais sutil. Eles eram uma seita judaica que viviam muitas vezes afastados das grandes cidades, e lá eles eram autossuficientes. Eles tinham um objetivo de aguardar a grande estrela, né? Eles sabiam da chegada do Messias e eles sabiam de que ele iria chegar por uma luz muito forte, e eles falavam que aguardavam uma grande estrela. Mas nesse contexto de sabedoria, João já veio com um diferencial. Ele já tinha muito essa questão da lei muito bem definida, mas ele já trazia uma sutileza do amor. Porém, Jesus vem trazer todo o contexto de amor, né? Ele traz toda a significação do que é amor, de como vivenciar o amor. E a gente fala desse processo de transição como sendo João, o intelecto, e Jesus, a moralidade. É, existe muito uma comparação que nós podemos seguir dessa forma. Boa noite. É, vamos dar boa noite, né? Tem um pessoal dando boa noite.
1: Tem gente que deu boa noite aí. Ricardo, Ricardo Belo, Valéria, Marido Socorro.
0: É. Patrícia.
1: Patrícia. E para os outros que vão assistir depois, né? E, é. Tiago, com relação a... Deixa eu ver, botei ali para... Ah, o Luiz botou, Patrícia, ali do Rádio Portal da Luz, boa noite. Nossa Rádio Portal da Luz, que é quem toca esses projetos interessantes através do nosso irmão Luiz, né?
0: Exatamente.
1: É, diretamente de Dourados, Mato Grosso, né? E nós estamos pelo Brasil e pelo mundo divulgando o Evangelho e estamos todos integrados nesse projeto da Rádio Portal de Luz. É, agora, Tiago, o interessante também é que, para nós, espíritas, o João Batista é a reencarnação de Elias, né? E a gente, entendendo João Batista como Elias reencarnado, ainda por isso, o João Batista trazia a luz, ele era uma visão diferenciada da sociedade, mas ele ainda estava ligado à tradição, né? Mas ele tem um processo de ruptura muito grande com o poder temporal, né? Inclusive, ele entra em confronto com o poder imperial, né? Em função das desventuras do rei, do monarca, e João Batista se enfrenta, né? Ou seja, ele enfrenta o poder temporal, mas ele não enfrentou como Jesus. Ele Exato. Enfrentou diferente. E aí está a essência da diferença entre a lei da justiça e a lei de amor, né? Então, Exato. Batista ainda era a lei da justiça, né? E Jesus trazia a lei do amor. Aí Jesus diz o quê? Perdoa o teu inimigo. Aí Jesus coloca mais coisa, coloca mais lenha na fogueira e diz, ama o teu inimigo. E Jesus perdoa todo mundo. Inclusive, perdoa na cruz os seus algozes. A gente pode ver um contraponto entre o Batista e o Messias. A gente vê a contraposição da justiça e do amor. Por quê? Porque Jesus, antes de ir, ainda diz assim, ó, a caridade vem em seguida. Vou mandar o Consolador. E aí é o amor, a justiça, o amor e a caridade. Que é o amor em exercício. Que é a planificação para nós, da vivência de Jesus. Que Jesus viveu o amor e a caridade. Ele externalizou nas suas ações esse amor que ele representava. Mas nós não conseguimos captar. Ele diz, vou mandar o Consolador. Consolador vai fazer lembrar o que eu disse, vai dizer o que eu não disse e vai cobrar que vocês façam isso. E agora, 2 minutos depois, é que nós estamos recebendo essa mensagem na taça do nosso coração e na nossa tela mental. É, demorou um pouquinho para nós, mas chegou.
0: E o mais importante que receber a mensagem, André, é vivenciar, como você bem destacou, né? Quando a gente Exatamente. Consegue...
1: Lá na frente nós não conseguimos viver. Tiago, eu só espero que não sejam necessários mais 2 mil anos.
0: É, exatamente.
1: Né? Para a gente poder começar a viver. Nós já estamos sabendo da notícia do Evangelho. Então vamos para...
0: Exatamente. Vamos começar, né? Vamos começar a mudança já agora para ver se dá tempo. Daqui a 2 mil anos a gente está um pouquinho melhor.
1: Um pouquinho melhor, exatamente.
0: Mas aí, né, voltando um pouquinho no texto, é interessante que Maria, na conversa com Isabel, ela se mostra preocupada com o futuro de Jesus, né?
1: Rapaz, esse menino vai ser o quê quando crescer?
0: Exatamente. Aí ela comenta que foi procurar Eliezer, que era um sumo sacerdote na época, para ele dar um caminho para ele, né? Dizer, olha, meu filho, tá, você já conhece meu filho, então pô, encaminhe ele, por favor. Né? Tipo
1: Saulo da Bíblia. Sabe o que aconteceu aqui? Maria usou a influência, que ela é azadinha lá no mundo do Santo Sinédrio, e ela pediu uma bolsa de estudo para ele. Mas, tem como você me arrumar uma bolsa de estudo para esse meu menino? Esse meu menino é inteligente, esse menino é sabido, sabe? É aquele que foi lá e deu aula para os sacerdotes naquele dia. Assim, não tem como arrumar uma vaga para ele, não?
0: Exato. E aí, Jesus, percebendo isso, né, essa influência dela, ele vai lá e comenta com ela. Ele pergunta assim: mãe, que queres tu de mim? Acaso não tenho testemunhado a minha comunhão com o Pai que está no céu?
1: Ele não está falando de José, né?
0: Exato. Primeiro aqui ele fala com o Pai que está no céu,
1: o
0: né?
1: O Pai que está no céu.
0: Por acaso não percebestes ainda a minha comunhão com o alto?
1: Com o alto. E, Tiago, agora tu prestou atenção que Jesus não está presente na conversa.
0: Ela já relatando.
1: Isabel está conversando com Maria, uhum, e os meninos estão conversando longe.
0: Isso.
1: Aí ela está externando aquela preocupação para a prima, é uma conversa privada.
0: Exatamente.
1: Mas aí Jesus ficou sabendo desse povo. O menino realmente era especial, né?
0: Exato. E a resposta que ele dá aqui, que eu achei fantástica, quando ele fala...
1: Porque, Humberto, desculpa te interromper, Thiago, mas o que o Humberto Campos diz assim, ó: entretanto, no dia que se seguiu as nossas íntimas confabulações, Jesus se aproximou de mim pela manhã e me interpelou. Foi no dia seguinte, ele chegou lá e disse: que história é essa?
0: Sim. Exatamente. E ele comenta o seguinte: mãe, toda preparação útil e generosa no mundo é preciosa. Entretanto, eu já estou com Deus. Olha só como isso é forte. Uma criança de 12 anos chegar, eu já estou com Deus. Deixa comigo.
1: Eu sei o que estou fazendo.
0: Meu Pai, porém, deseja de nós toda a exemplificação que seja boa. E eu escolherei, desse modo, a escola melhor. E mais à frente ele fala: que escola é essa? Né? A escola para Deus é a do lar e a do esforço próprio.
1: Olha a escola. Do lar. O lar. Que é o lar, Thiago? Como disse o Chico, o lar é um cadinho, né? É ali que a gente purifica. Uhum. É ali que a gente se junta. Junta o pai, a mãe, os irmãos. E ali o fogo vai a eliminar todas as impurezas e vai purificar cada um daqueles espíritos. Ele está dizendo que essa lição é necessária, né?
0: Exatamente. E aqui a gente vê, né, a importância da família, da vivência, a importância de sabermos nossos papéis e executarmos junto ao Cristo, como ele nos ensinou, né? Como a gente guiar a nossa família nos ensinamentos do Cristo, independente de religião, mas que possamos deixar o legado de viver o bem, de vivenciar o bem, de fazer o bem e de sermos exemplos. Né? Porque muitas vezes a gente vê os lares muito desajustados e às vezes o pessoal não faz nenhum evangelhozinho no lar para dar uma purificada, para dar uma aliviada. E independente de religião, a importância do evangelho do lar, a gente sabe que ele é fundamental. É fundamental. Então, façam um evangelho no lar, assim como Jesus nos ensina que a escola é nossa escola maior. Então, aqui no nosso lar, em cada lar representado aqui nessa live, nós devemos ser verdadeiros estudantes dessa escola que Jesus nos mostrou.
1: Tiago, olha o que Jesus lhe diz. Para Deus, a melhor escola para Deus é a do lar e a do esforço próprio. Ou seja, são duas escolas.
0: Sim.
1: Tem a escola que é a coletiva, eu e os meus, e tem a escola que é individual, eu e a minha missão. Eu e o meu projeto de encarnação, eu e as minhas dificuldades, as minhas limitações estão acumuladas nas minhas vivências existenciais. Né? Eu tenho várias vivências, eu tenho várias existências, mas aqui, nesse momento, eu sofro com elas. E eu me beneficio com elas. Aí, eu comigo, eu com a minha dificuldade, eu com a minha limitação. E Jesus está dizendo que para Deus só tem duas escolas fundamentais. É a do lar, que é o cadinho, a gente se purifica como coletivo, pai, a mãe e os filhos, filhos diferentes, uns dos outros, às vezes inimigos, dentro do mesmo lar, às vezes adversários, às vezes mais evoluídos, às vezes mais atrasados, que veio experienciar, que veio melhorar. E a lei é importante. As duas escolas. É a escola do lar e a escola da individualidade.
0: Patrícia muito trouxe aqui ela falou o seguinte, que o lar, né, é o primeiro núcleo de desenvolvimento do amor. E, de fato, é aqui no lar que nós desenvolvemos essa capacidade de amar. Se eu não consigo desenvolver o amor pela minha esposa, pela minha filha, pela meu pai, pela minha mãe, pelos meus irmãos, que é a parte da premissa de amar o próximo, e quando a gente pensa em amar o próximo, a gente pensa na humanidade como um todo, mas a gente começa amando o próximo mais próximo. Primeiro somos nós, e depois, quando a gente consegue ter muito bem definida essa questão do auto-amor, é que nós conseguimos expandi-lo e amando as pessoas mais próximas. E por isso que é o núcleo para desenvolver o amor, né? É o lar. Porque aqui, se a gente não consegue desenvolver e estender ele para os demais ambientes de convívio na sociedade, aí fica um pouco mais difícil. Mas quando a gente consegue vivenciar o amor dentro de casa, a gente consegue iniciando, dar pequenos passos em nosso trabalho, nos ambientes coletivos, no centro espírita, na igreja, na casa dos meus amigos, enfim, a gente consegue ir ampliando essa rede de amor, né?
1: E, Tiago, interessante é que o Humberto de Campos traz aqui é que Jesus faz a opção. Ele faz a escolha. Né? Sim. Por quê? Ele precisava do esforço próprio? Não, Jesus não precisava, não. Jesus é Espírito Cristo, Espírito puro. Ele não precisava desse desenvolvimento que eu preciso. Ele já tinha, mas ele faz a opção pela escola do lar, né?
0: Exatamente.
1: Aí as palavras dele, que ele diz, né? E concluiu a palavra materna com a singeleza. Ele aperfeiçoa, desde então, como se nos quisessem ensinar que a melhor escola para Deus é a do lar e do esforço próprio, ele aperfeiçoa as madeiras da oficina, a oficina do lar, a escola do lar que ele escolheu. Empunha o martelo e a enxó, enchendo a casa de ânimo com a sua doce alegria. Ou seja, ele disse assim: eu quero a escola do lar, de mamãe e de papai e da profissão de José. E ele, menino, foi aprender. Aí ela disse que ele alegrava, alegrava o lar, desenvolvendo a profissão do pai que ele adotou. Porque Jesus era o filho de José, o carpinteiro. Jesus, o carpinteiro de Nazaré. Né?
0: Exatamente.
1: Ele é da profissão do pai.
0: Exatamente. E nesse contexto, nessa conversa, né? Elas percebem os meninos lá longe.
1: Sim.
0: Elas, eita, olha, os meninos estão ali. E ela relata, né? Maria relata que o Jesus estava apontando o dedo assim, do lado de João, mostrando as montanhas, né, as paisagens que eles. No livro ele relata os montes, os vales. E Humberto relata assim: seu pequeno indicador mostrava a João as paisagens que se multiplicavam à distância, como um grande general que desse a conhecer as minudências dos seus planos a um soldado de confiança.
1: Gente, é muita beleza no negócio desse. E, Tiago, Humberto, o Severino de Celestino, ele diz que lá de Nazaré, uma pequena vila onde Maria morou, onde Jesus foi gerado, onde Jesus cresceu, ele diz que de lá, fica na montanha, dá para ver embaixo, você vê tudo. Você vê ao longe do Mar da Galileia, você vê a cadeia de montanhas do outro lado, embaixo, o vale e à frente você vê o deserto. Ali tem um mundo. Né? Tem a montanha, tem o oásis, tem o deserto, tem o mar.
0: A água. O mar.
1: Jesus contemplava aquilo no Mar da Galileia, que é o lago de Genezaré. Jesus contemplava aquilo dali e ele via o grande projeto dele. E ele mostrava para o João, como se fosse um general mostrando para um soldado: olha, nós vamos conquistar isso aqui, ó. Entendeu? É muita poesia nesse topo.
0: E aqui eles, com certeza, eles sabem, ninguém sabe o que eles estavam conversando ali, né? Mas com certeza eles sabiam dos planos que tinham pela frente. Mas a vontade de saber o que eles estavam conversando ali é grande.
1: Não é? Queria ser um mosquitinho passeando por ali para
0: Mas aí,
1: fazer o vídeo.
0: nessa conversa toda lá de Maria e Isabel, elas decidem, Isabel decide ir embora, né? Vai embora. E ela pergunta a Jesus, não queres vir conosco, né? Isabel, vamos com a gente, vamos passear conosco.
1: Bora, Jesus.
0: E aí Jesus respondeu profeticamente, como diz Humberto de Campos, com inflexão de profunda bondade. Ele falou assim: João partirá primeiro. Olha
1: Ou
0: só
1: seja,
0: a
1: é
0: resposta que ele dá.
1: necessário que tu vá à frente.
0: Exatamente. Para um bom profeta, meia palavra basta. É necessário. João
1: Interessante.
0: partirá primeiro. E a gente sabe pela história, né, de que João ele acaba desencarnando primeiro que Jesus. Por isso que é uma fala profética.
1: E tem outra coisa. João inicia a sua missão primeiro. Por quê? Porque,
0: Sim.
1: segundo as profecias, ele seria aquele que abriria as veredas.
0: Exatamente.
1: Então, quando Jesus vai iniciar o seu projeto de disseminação da sua doutrina, não é? Da doutrina do amor, que é a doutrina de Deus, da doutrina divina, o Batista já está estabelecido.
0: Isso.
1: O Batista já tem seguidores, né? E Jesus vai pedir a ele a bênção. Olha a grandeza do Cristo. Por quê? Porque Jesus disse: é necessário que você vá primeiro. Né? Ó, João partirá primeiro. Então, quando Jesus vai começar, João já estava. Por quê? Porque era necessário que João cumprisse a profecia de abrir caminhos para Jesus e encerrasse a fase da justiça para que Jesus começasse a fase do
0: Exato.
1: amor. Né? Que até, aí Jesus disse profeticamente que até João, o reino dos céus, se tomava pela violência. Até João, que é o último dos profetas.
0: Exatamente. E João sabia tanto disso, né, que ele fala que o próprio João fala que ele falando de Jesus, né, é necessário que ele cresça e que eu diminua. Então, ele já sabendo da proposta do evangelho, do cumprimento da profecia, ele já fala isso de forma muito clara. É necessário que ele cresça para que eu diminua.
1: E eu diminuo, exatamente.
0: E voltando aqui para o
1: Humberto, digamos que isso aqui, ó. João, de fato, partiu primeiro a fim de executar as operações iniciais para a grandiosa conquista, que é a transformação da humanidade. Exatamente. A partir da lei de amor. Né?
0: Exatamente. Que não é fácil, né? Essa conquista, desde tem 2000 anos aí que nós estamos tentando, e às vezes a gente para assim, diz, meu Deus, será que estamos no caminho? Será que nós melhoramos como humanidade? E aí a gente faz um retrospecto, olha para trás e faz, sim, mudamos bastante. Tem muita coisa para melhorar? Tem. Mas quando a gente levanta o histórico de quem nós éramos, não precisa nem ir muito longe, só ir na época de Jesus. Sim. Até hoje, nós percebemos essa grande mudança que Jesus já trouxe para a humanidade como um todo. Porque tudo isso é fruto da evolução moral que nós passamos e nós estamos passando. Nós temos muito a melhorar. É um fato.
1: Sim.
0: Mas já melhoramos bastante.
1: O Humberto de Campos coloca um negócio aqui, logo depois da descrição da relação dele com Salomé, né? E diz, João era a verdade, e a verdade, na sua tarefa de aperfeiçoamento, dilacera e magoa, deixando-se levar aos sacrifícios extremos. Né? Ou seja, João Batista enfrentou o poder imperial.
0: Exatamente. Né? Aqui nós temos, porque Humberto ele já pula aqui uma etapa, né? Tem a conversa, sim, lá deles criança.
1: Aí ele já vai
0: para a fase adulta, tanto que ele coloca transcorridos alguns anos.
1: Sim.
0: E ele traz a parte de que quando João já estava preso, né? E aí ele vai explicar um pouquinho das questões psicológicas, tanto de Salomé, porque João foi preso porque ele foi bater de frente com os poderosos,
1: né?
0: Para cumprimento da lei. Né? A gente tinha lá Herodes Antipas, que ele casado com a Herodíades, que era ex-esposa de seu irmão, Herodes Filipe.
1: Ele comprou a mulher do irmão, né?
0: Exatamente.
1: É.
0: E João, pela lei, isso está descrito em alguma lei, não lembro se é em Deuteronômio, enfim, lá no Novo Testamento tem a lei que, de fato, corrobora com esse atestado de João. Ele vai e bate de frente e ela acaba sendo preso. E Salomé, Herodíades, fica muito... Ela tem um certo rancor de João, né? Uma certa mágoa de João ali e uma raiva. A gente estudou agora há pouco no NEP, a gente percebeu a raiva que ela tinha era muito grande. Era gigante, assim, a ponto de depois dele morrer, ela ainda ficar ferindo o corpo dele.
1: E exigia, a Salomé, que era a filha dela, exige a cabeça do Batista, né?
0: Exato. E aí, nesse momento de comemoração, né, que Herodes Antipas está lá do seu aniversário, seu natalício, ele bêbado, a filha de Herodíades, Salomé dança, faz uma dança bem sensual, ele bêbado, ele faz, nossa, pede o que você quiser que eu te darei. E aí ela sem saber nem o que pedir, ela vai para a mãe, aí a mãe fala, pede a cabeça de João, ela titubeia na hora, mas ela vai, e infelizmente, né, que a gente vê que, na verdade, essa morte de João, ela traz referências de Elias.
1: Causa e efeito, né?
0: Exatamente, que Elias, a gente sabe na história, que ele matou vários.
1: Segundo a tradição, mandou passar no fio da espada os adoradores de Baal, né? Os
0: adoradores de Baal, mais de 400. Então, assim, é a lei de ação e reação posta em prática. Sendo que...
1: Ele tinha...
0: com a misericórdia divina muito bem.
1: Foi a misericórdia divina, né? Na verdade.
0: E outro detalhe que a gente lembra aqui, que João era primo de Jesus. E nem por ser primo de Jesus, ele escapou a lei de ação e reação.
1: Sim, não teve privilégios.
0: Não teve
1: privilégios. Interessante que o Humberto Campos, ele coloca uma nota aqui de rodapé, quando fala de João o Batista, ele diz, nome dado a João, o precursor da Lua Nova, o precursor da Lua Nova do Cristo, filho de Zacarias e Isabel, sabe a história de Zacarias, ele e Isabel já não estavam mais esperando ter filho.
0: Eram idosos, né?
1: Já eram idosos. Aí ele acrescenta, João foi quem batizou Jesus Cristo e o designou como Messias. Evangelho de Mateus, capítulo 17, versículos de 11 a 13, Marcos 9, 13, Lucas 9, de 7 a 9. Ou seja, é ele que reconhece na figura de Jesus o Messias, o enviado, o ungido, e cumpre a profecia dele ter vindo à frente, abrindo as veredas para o Messias passar. E o Messias vem já com uma outra compreensão da realidade da humanidade, que já era fundada e fundamentada na lei de amor. Né? A lei é o seguinte, nós não compreendemos. Mas Jesus determinou o marco inicial ali de que as relações agora deveriam se processar pela lei de amor. Deus me ama, depois não consigo. Mas o Paulo conseguiu. Zaqueu conseguiu, Madalena conseguiu, Joana de Cusa conseguiu, né? Maria conseguiu, Maria, irmã de Lázaro, conseguiu, a Verônica do Poço, a mulher do Poço, Jacó conseguiu, essas pessoas conseguiram se apropriar desse magnetismo de Jesus e se transformar. Todos conseguiram se transformar. Né? E nós ainda estamos aqui, nos arrastando. Mas esse batista que batizou Jesus, que recebeu Jesus e que o próprio Jesus já conheceu que era grande, que quando ele diz, Jesus Batista diz, eu não sou digno de amarrar as correias das suas alpercadas.
0: Exato.
1: Aí Jesus responde para ele, diz o quê? Tu és o maior dentre os nascidos de mulher. Né? Ou seja, Exato. De todos os que passaram por aqui, que estão sujeitos ao processo da reencarnação, da lei de causa e efeito, você é o maior. A gente vê tanta gente que passou por aqui, e Jesus sentenciou que Batista é o maior. Aí a gente vê que nós estávamos, como humanidade terrestre, diante de um ser espiritual de alta envergadura.
0: Exatamente, irmão. E tanto que Humberto de Campos ele coloca assim, aqui já no finalzinho do capítulo, ele destaca que João é o primeiro sinal do cristão ativo, em guerra com as próprias imperfeições do seu mundo interior, a fim de estabelecer em si mesmo o santuário de sua realização com Cristo.
1: O Humberto Campos está colocando aí, Tiago, me permita acrescentar, que João estava sujeito à lei de causa e efeito ainda.
0: Sim.
1: Né? Ele era um trabalhador do Cristo.
0: Exato.
1: Mas ele tinha feito muita coisa com Elias, mas errou também. Aí ele podia chegar lá e Jesus dizia assim, não, tá bom, rapaz, tu é meu chegado. Não vai precisar, não. Não vai nem precisar mais reencarnar, não. Pode deixar, vou mandar apagar esse negócio aí, pode deixar. Aí Jesus chamou ele e disse, olha, meu filho, gostei do seu trabalho, parabéns. Mas esse negócio aí que você vai ter que reparar, viu? Bora de novo? Aí reencarna. Né? Encarna e vem como Batista com a missão de preceder Jesus, mas de ser submetido à lei de causa e efeito, sem privilégios.
0: Exatamente, e aqui a gente tem uma clara definição do que é ser um cristão ativo, né? É uma guerra com as próprias imperfeições do seu mundo interior, que de fato é isso, nossa vida diária, nosso dia a dia, nosso cotidiano, a gente está sempre em guerra com nossas imperfeições, tentando nos burilar, tentando reconhecer nossos erros, e tentar não errar novamente, não repetir aqueles erros que nós estamos vindo cometendo desde 2000 anos atrás ou mais.
1: E caindo e levantando, né, Thiago?
0: Exato.
1: Thiago, são 20h55. Aqui tem uma mensagem da TV Secal. Boa noite, sejamos envolvidos em energia de paz, serenidade, boas reflexões e aprendizado. Abraço de Florianópolis, Santa Catarina, levando a doutrina espírita até você. Bom demais, meus irmãos de Santa Catarina, contar com todos vocês. Thiago, vamos fazer o seguinte agora, a gente vai ter a mensagem da nossa divulgação de um trabalho fantástico feito a partir do Mato Grosso para o Mundo, né? Luiz vai colocar a chamadinha aí. E em seguida a gente faz a prece final. Você fez a prece inicial, faça a prece final. A gente pede a fluidificação da água para a gente encerrar o nosso estudo de hoje, onde a gente teve esse contato mais próximo com essa figura maravilhosa de João Batista. É, na hora que eu me aperrei, eu digo, meu, sou João Batista, me acuda. Eu tenho essa... vem da tradição do catolicismo, a gente pedir um concurso do santo, né? Ah, aí eu sempre, na hora que eu me aperrei, eu digo, meu, sou João Batista. É uma tradição. Luiz, por favor, coloque aquela chamada da Fraternidade Sem Fronteira, que é um trabalho lindo que a gente gosta de divulgar nos nossos canais.
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1: Já estamos de volta, Thiago. Te agradecer, meu irmão, por essa oportunidade que nós tivemos de ouvi-lo com o seu esclarecimento, com o seu estudo. É muito bom. E como o Thiago bem colocou no começo da nossa troca de ideias aqui, a gente não está aqui para ler o livro. A gente está aqui para fazer comentários sobre os capítulos do livro e provocar a leitura. Porque muita gente, Thiago, já leu esse livro. Mas pouca gente estudou esse livro. E esse livro é Evangelho. É Evangelho para ser lido, estudado, para depois a gente acreditar em o Evangelho. Então vamos para a nossa prece, embora pedir a fluidificação da nossa água. Eu já estou com a minha aqui, ó.
0: Também.
1: A minha águazinha para fluidificar. Vamos elevar então, Thiago, pensamento a Deus, Pai de infinita bondade, agradecer por mais um momento de estudo. A gente espera que os irmãos que tiveram acesso a esse estudo de hoje tenham sido tocados no seu coração com a mensagem de Jesus, com a mensagem do Batista, com a mensagem de Mãe Santíssima, e que nós nos tornemos seres melhores hoje do que fomos ontem. Que Jesus esteja conosco em nossos corações a nos iluminar, a nos abençoar, hoje e sempre. Que assim seja, Senhor. Tchau, meu irmão. Vamos beber a água. A Patrícia falou da compreensão da lei de amor, para encerrar, né? Compreensão da lei de amor. Ou seja, nós, quando estudamos e entendemos a lei de justiça, amor e caridade, nós entendemos que, para Jesus, o que comanda é a lei de amor e caridade a partir dele.
0: Exatamente. Muito obrigado.
1: Um abraço, Thiago. Agradecer o Luiz, que está nos bastidores comandando, né? E me ensinando, porque ele já me disse, na próxima tu vai tomar conta aí, te vira. Abraço, Luiz, abraço, Thiago.
0: Tchau, gente.
1: Até a próxima. Quarta-feira a gente se encontra de novo às 20 horas.
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4: Quatorze horas e 58 minutos.

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Ao levantar-se, agradeça a Deus a bênção da vida pela manhã. Se você não tem o hábito de orar, formule pensamentos de serenidade e otimismo por alguns momentos antes de retomar as próprias atividades. Levante-se com calma. Se deve acordar alguém, use bondade e gentileza, reconhecendo que gritaria ou brincadeiras de mau gosto não auxiliem em nada, tempo algum. Guarde para com tudo e para com todos a disposição de cooperar para o bem. Antes de sair para a execução de suas tarefas, lembre-se de que é preciso abençoar a vida para que a vida nos abençoe. Chico Xavier, do livro Sinal Verde. Na sequência, ouviremos as músicas A Sombra de Abacateiro, de César Tucci, Vamos à Luta com Gonzaguinha e Canção da Alegria Cristã, Oficina da Arte.

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saudações. Toda saudação deve basear-se em pensamentos de paz e alegria. Pense no seu contentamento quando alguém lhe endereça palavras de afeto e simpatia. E faça o mesmo para com os outros. Mobilize o capital do sorriso e observará que semelhante investimento lhe trará precioso rendimento de colaboração e felicidade. Uma frase de bondade e compreensão opera prodígios na construção do êxito. Auxilie os familiares com sua palavra de entendimento e esperança. Se você tem alguém, qualquer mágoa, remanescendo da véspera, comece o dia à maneira do sol, esquecendo a sombra e brilhando de novo. Chico Xavier, do livro Sinal Verde.

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Logo na sequência, ouviremos as músicas Aurora, de Tim e Vanessa, Canção de Amor ao Planeta com Alma Sonora, Alegria, Alegria com Caetano Veloso.

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0: 16:30.
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0: 16:30.

0: 16:31.
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0: 16:31.

0: 16:33.
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0: 16:33.

0: 16:34.
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0: 16:35.

0: 16 horas e 39 minutos.
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0: 16 horas e 39 minutos.

0: 16 horas e 40 minutos.
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0: 16 horas e 41 minutos.

0: 16h42.
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0: 16h42.

0: 16 horas e 43 minutos.
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0: 16 horas e 44 minutos.

0: 16 horas e 45 minutos.
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0: 16 horas e 45 minutos.

0: 16h46.
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0: 16h47.

0: 16 horas e 54 minutos.
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0: 16 horas e 54 minutos.

0: 16:56.
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0: 16:56.

0: 16:57.
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0: 16:57.

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1: Dezessete horas em ponto.
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0: Olá, meus queridos irmãos, boa noite a todos. Sejam muito bem-vindos, né, a mais uma aula do canal Mediúnico Sempre, em parceria, né, com os outros canais, né? Nós temos aqui retransmitindo o nosso programa na noite de hoje, a Sintonia Maior Play, Rádio Deus Conosco, Rádio Portal da Luz, a TV IDEAC, a Rai TV, que é a Rede Amigo Espírita, o Coromandel Espírita, Mediúnico Sempre, que é o nosso canal, e a TV Nova Luz. A todos vocês que estão nos acompanhando através das ondas da internet, nos escutando, né? Onde quer os agradecimentos, desde já pedindo a vocês que seguem esses outros canais, também siga o canal Mediúnico Sempre. Nos ajuda aí a propagar a doutrina espírita de modo especial sobre a mediunidade, né? Então, que Deus abençoe a cada um de vocês. Vamos abrilhantar a noite de hoje com esse grupo, né, que se reúne para estudar e para estar passando para vocês o conhecimento. E hoje, um convidado muito especial, certo? Muito, com uma bagagem de conhecimento muito grande e numa festividade que está na sua terra natal, né, que ele vai falar também um pouquinho sobre isso. Então, desde já, vamos convidar aqui os nossos irmãos para se fazerem presentes. Nossa irmã Sueli, boa noite, seja bem-vinda.
1: Boa noite, Denison. Boa noite a todos que vão nos acompanhar. Já estão aqui. Todos que virão. Que Deus nos abençoe.
0: Só um minutinho aqui. Agora sim, nossa irmã Vanessa, boa noite.
2: Boa noite, meus irmãos. É muito bom estar aqui com vocês. Mais uma noite de quarta-feira, né? Aproveitando esse tema tão interessante, tão importante, né? Para quem está começando na mediunidade, poder aprender a prática com o nosso irmão tão experiente, né? Que Deus nos dê uma aula bem abençoada, que assim seja.
0: Nosso irmão Flávio, boa noite.
3: Boa noite, Denison, Sueli, Vanessa, a todos aqui presentes, internautas que estão agora assistindo, que vão assistir em outros horários, que esta noite seja blindada justamente pelos ensinamentos de Jesus, através da espiritualidade superior, intuindo o nosso amigo Assis, para que tudo que possa dito aqui, a gente também tenha condição de colher o máximo, para benefício de nós e da nossa evolução espiritual. Que Deus nos abençoe.
0: Que assim seja. Agora, esse casal nota 10 aí, Jaqueline e Augusto, sejam bem-vindos. Boa noite.
4: Sueli,
5: Repita,
4: Vanessa, Flá.
5: repita, repita.
4: Boa noite, Denison, porque estava sem a voz do marido. Repito o que eu falei. Boa noite, Denison. Muito obrigada pelo carinho, Sueli, Vanessa, Flávio. E meu
5: Boa
4: esposo, né? Boa noite também aos nossos internautas, que Jesus permaneça conosco, né? Nesse estudo maravilhoso nosso. Passa a palavra para o Augusto.
5: Deus abençoe. Que nosso Senhor Jesus esteja com todos nós, Denison, Sueli, Vanessa, Flávio, esposa Jaqueline, e a todos os nossos irmãos e amigos internautas, pedimos que façam sua inscrição do nosso canal, dê o like, não é? Enfim, participe, participe, a noite promete.
4: É com o nosso irmão Assis,
5: É
4: né?
5: com,
4: Entra
5: com,
4: já.
5: esse, com esse ser fantástico, com essa luz, que eu sou privilegiado, porque tive a felicidade de conhecer e o ano passado nos encontramos. Denison, fica à vontade.
0: Vamos lá. Ricardo, boa noite, seja bem-vindo.
6: Boa noite a todos e a todas. É mais do que uma satisfação estar aqui. É realmente uma vitória de fazer parte de um grupo tão unido, com um propósito tão importante, que é trabalhar e servir e, claro, conhecer mais a palavra do Cristo. Obrigado a todos.
0: Vamos lá, e agora, né, claro, para brilhantar a noite de hoje, nosso convidado, nosso irmão Assis, seja muito bem-vindo, Assis, boa noite.
7: Boa noite, meus queridos irmãos e amigos. É grande alegria espiritual estar com vocês nesta noite, espero contribuir de alguma forma para os estudos em torno da mediunidade. Saudamos todos vocês e todos os nossos irmãos que nos assistem, os canais parceiros, todos sejamos envolvidos neste momento, numa vibração de paz, de harmonia e de fortalecimento espiritual. Me sinto, assim, bem reconfortado na presença de vocês. Muito obrigado.
0: Bom, Assis, eu queria só que você se apresentasse um pouquinho para o público, né? Você faz parte aí do Rio Grande do Norte, né? Da federação, e que parece que está completando aí uma idadezinha bem interessante. Conta para a gente aí.
7: Eu participo, meus queridos irmãos, da Federação Espírita do Rio Grande do Norte, que é a entidade federativa do nosso estado. A nossa federação ela foi fundada no dia 29 de abril de 1926. Então, nós estamos completando, neste mês de abril, 100 anos. Inclusive, nós vamos ter uma sessão solene no dia 29 de abril, que vai ser transmitida pelo canal da Ferne TV Espírita. Vocês poderão assistir, acessar. Nós vamos ter a presença do presidente da Federação Espírita Brasileira, que vai fazer uma palestra. Vamos ter a apresentação das crianças, dos jovens. Tem várias atividades nesta noite na Federação Espírita. Então, desde já, convidamos vocês para acessar o canal. Vai ser numa quarta-feira, às 18h30, a partir das 18h30, 19h. Então, todos vocês já estão convidados, né? O Espiritismo no Rio Grande do Norte, como dissemos, nós temos 100 anos de existência, né? E realmente o trabalho continua de estudo, difusão da doutrina, né? É um trabalho permanente, como vocês desenvolvem aí em Sergipe, né? Eu tive a felicidade de conhecer antigos dirigentes da Federação Espírita do Estado de Sergipe, não é?
8: Então, em seu Monteiro, Gonçalo.
7: Conheci o Monteiro, mas.
8: Cabral.
7: Antes deles dois, eu conheci seu Mesquita.
8: Seu Mesquita.
7: Seu Mesquita, que é um dos dedicados, ex-presidente da federação, sim. A esposa dele,
8: sim.
7: A filha, Rose Muse, né, hoje mora lá em Salvador, na Mansão do Caminho. Pois é, tivemos muitas reuniões aqui no Nordeste Espírita, muitos encontros e sempre seu Mesquita guia. Depois conhecemos Gonçalo, conhecemos Cabral, conhecemos muitos irmãos queridos aí, estivemos várias vezes em

0: só
1: Ô,
0: um
1: Denis, e
0: bolinho
1: a
0: para
1: prece
0: nada.
1: inicial, Denis?
0: Ô, rapaz, é mesmo. Eu estava empolgado aqui, né? Então, vamos convidar a nossa irmã Jaqueline, né? Para fazer a prece inicial. Estou me
1: Certeza.
0: empolgando aí.
1: E
0: E
1: acabar
0: aí foi.
1: esquecendo.
0: Vamos lá.
1: Vamos. Amado Mestre Jesus, nessa noite maravilhosa, que possamos ter a ajuda dos nossos mentores espirituais e amigos sempre conosco. Agradecendo sempre a Deus por essa oportunidade de estudarmos e também podermos colocar em prática os nossos estudos e que possamos transmitir, né, as mensagens desse estudo de hoje para todos os internautas, que eles possam também ser abençoados, né, com esse nosso estudo e que Deus nos proteja hoje e sempre, que assim seja.
0: Assim
1: Que
0: seja.
1: assim seja.
0: Agora sim, né? Nosso irmão Assis pode ficar à vontade. Você pode ir dizendo, Assis, que eu vou passando,
1: Tá certo.
0: tá?
1: Você já
0: Próximo
1: é
0: slide, aí eu
1: acompanhado
0: vou
1: direitinho, tá
0: passando,
1: certo.
0: tá?
1: Tá tudo bem.
0: Vamos lá.
1: Queridos irmãos e amigos, que Jesus, nosso Mestre e Senhor, nos envolva num clima de muita paz, de muita alegria espiritual. Nós iniciamos, então, a nossa fala lembrando o nosso codificador Allan Kardec, quando nos diz que o Espiritismo é uma ciência que trata da natureza, origem e destino dos espíritos, bem como de suas relações com o mundo corporal. Ele faz esta afirmativa na obra O que é o Espiritismo. Mas em relação à mediunidade, o codificador recomenda o estudo do Livro dos Médiuns como o guia mais completo, quer para os médiuns, quer para os simples observadores. E o próprio Kardec diz: e podemos afirmar que, seguindo pontualmente, evitar-se-ão os escólios tão numerosos contra os quais se vão chocar tantos neófitos inexperientes. Ele faz essa afirmativa, meus irmãos, na Revista Espírita de 1861, do mês de novembro. É uma afirmativa muito importante, porque, de fato, quando nós tratamos da mediunidade, tratamos do estudo da mediunidade, nós lembramos as obras da codificação espírita, não é? Em especial, o Livro dos Médiuns, que é o Guia dos Médiuns e dos Evocadores. Então, essa obra é extraordinária dentro do contexto da codificação espírita, nos trazendo diretrizes seguras, como o próprio Kardec nos coloca nesse texto da Revista Espírita de 1861, do mês de novembro, em que ele diz que o estudo da doutrina espírita, o estudo da mediunidade bem conduzido, evitar-se-ão os escólios tão numerosos, ou seja, uma afirmativa tão atual para nós que estudamos e integramos os grupos espíritas, né? E aí, meus queridos irmãos, nessa sequência, nós podemos perceber já que a prática do espiritismo, ela tem dificuldades, porque ela requisita um estudo continuado, ela estuda uma observação contínua em torno das nossas práticas mediúnicas, dos nossos estudos. Como vocês sabem, a doutrina espírita, ela trata da fenomenologia espírita, né? E dentro da fenomenologia espírita, nós temos os fenômenos espíritas, né? Que resultam da ação dos espíritos, dos nossos irmãos espirituais. Todos nós somos espíritos, encarnados ou desencarnados. E neste processo mediúnico, nós estamos estabelecendo a comunicação entre os dois planos da vida, entendendo que os médiuns são os intérpretes dos espíritos, são os espíritos encarnados com a responsabilidade da prática mediúnica, como intérpretes dos espíritos. Importante destacar nesse início, meus irmãos, que o estudo da doutrina, em especial, da codificação do Livro dos Médiuns.

0: médiuns vai nos situar diante dessa realidade que nós todos convivemos, que é a realidade do mundo espiritual. Nessa interação com o mundo espiritual, Kardec tem como primeira conclusão de que uma das primeiras observações que ele fez nos estudos que realizou é que os espíritos, nada mais sendo do que as almas dos homens que aqui viveram, não tinham nem a absoluta sabedoria, nem a absoluta moralidade. E que cada espírito falava, dizia, daquilo que ele conhecia, da sua experiência. No primeiro livro que nós editamos pela Federação Espírita do Rio Grande do Norte, foi exatamente esse livro, não é? Que trata sobre a reunião de estudo, educação e prática da mediunidade. Nessa obra, nós colocamos os fundamentos da doutrina espírita para uma prática mediúnica coerente, sintonizada com as bases do pensamento kardeciano. E nesta segunda obra, que vocês estão aqui, nós vamos desenvolver um pouco sobre ela, nós tratamos sobre a mediunidade e sua prática, já trazendo alguns subsídios também teórico-práticos, mas sempre relacionando com a base, que é a codificação espírita. Então, nós temos aí, vocês estão observando, mediunidade e sua prática, subsídios teórico-práticos, não é? E realmente a doutrina espírita é essa grande chave para nós podermos penetrar o mundo espiritual. O próprio Kardec, ele nos diz que, através do microscópio, nós penetramos no mundo dos infinitamente pequenos. Com o telescópio, nós passamos a penetrar no mundo mais amplo, não é? Observando as estrelas, os astros, e, através da mediunidade, nós penetramos no mundo espiritual. Pode passar, querido amigo. E aí nós vamos observando os temas abordados nesse segundo livro, trata especialmente sobre a relação pensamento e mente, a meditação, a prece e oração, concentração mental e radiação. Nós podemos passar, porque depois nós vamos nos deter nesses aspectos. Lembrando como Kardec nos fala na Revista Espírita, em que ele diz que o Espiritismo nem descobriu, nem inventou os médiuns, mas descobriu as leis da mediunidade e explica a mediunidade. Logo, estudar as leis que regulam a mediunidade é algo muito importante para nós. Observar as questões que dizem respeito à sintonia mediúnica, à afinidade, né? A esses processos de ligação do mundo espiritual com o mundo corporal, o estudo da mente, do pensamento, o estudo sobre fluidos, vendo, por exemplo, o capítulo 14 da obra A Gênese de Kardec, um trabalho extraordinário, né? Sobre fluidos, sobre perispírito, tudo isso nós sabemos que são temáticas muito importantes para o desenvolvimento do nosso estudo, da nossa formação, né, que é contínua no campo da mediunidade. Pois não, meu querido, pode passar. Então, como perceber a mediunidade em nós, né? Como educar a mediunidade? Como alcançar um nível assim, de formação, de educação dessa mediunidade? Nós estudamos a mediunidade na Federação Espírita do Rio Grande do Norte há muitos anos. E nós temos, na própria federação, um campo de estudo, nós chamamos um campo experimental de estudo da mediunidade, com vários ciclos de estudo, com base sempre no Livro dos Médiuns e nas contribuições oriundas dos documentos lançados pela Federação Espírita Brasileira, as apostilas, os materiais de ensino, que são muito ricos para todos nós, não é? Então, educar a mediunidade nesse sentido de uma formação mediúnica para que nós consigamos ter a lucidez do encaminhamento dessa prática sempre fundamentada no estudo da doutrina. Nós acreditamos que o estudo doutrinário está na base para uma boa formação e educação da mediunidade, ok? Muito bom, meu amigo. Pode passar. Pode passar, amigo. Aí foi uma colocação de uma querida amiga que está morando na França, né? Foi diretora da área mediúnica da Federação Espírita do Rio Grande do Norte. Hoje ela mora na França. Ela fez a apresentação dessa obra. E aí ela diz da satisfação, né, de apresentar essa obra, já que nós trabalhamos juntos durante muitos anos na área da mediunidade, e ela continua sendo uma grande estudiosa e divulgadora da mediunidade na França, né? Ela mora na França, numa das cidades de lá, ok? Pode passar, amiguinho. Pronto, o capítulo primeiro, nós temos o sumário para ver exatamente a questão dessa relação pensamento-mente, relação mente com o pensamento e a mediunidade, a dinâmica da mente e do pensamento, e o pensamento e o intercâmbio mediúnico. Pode passar, agora a gente vai se deter mais nos aspectos mais específicos, meus irmãos. Então, lembramos aqui que nós somos espíritos e estamos sempre no intercâmbio com o plano espiritual, quer sejamos médiuns ostensivos ou não. Nós estamos vinculados ao plano espiritual, em especial pelos nossos pensamentos. Na questão 76 do Livro dos Espíritos, eles respondem a Kardec que os espíritos são os seres inteligentes da criação. Consequentemente, como seres inteligentes, nós estamos fazendo sempre as nossas escolhas. Quando essas escolhas estão fundamentadas nas leis divinas ou naturais, buscando sempre a mensagem do Cristo como mensagem que nos ilumina na prática da mediunidade, já que um dos temas do Livro dos Médiuns que nós mais gostamos de trabalhar é a influência moral dos médiuns. Então, unindo a inteligência com a moral, nós caminhamos com segurança, não é? Entendendo que a lei de Deus, conforme os próprios espíritos, ela está escrita na nossa consciência. E todos nós vamos evoluindo, vamos progredindo ao longo das reencarnações, como vocês sabem, é um dos princípios do espiritismo. E a mente? A mente é, conforme a própria espiritualidade, em especial o espírito Emmanuel, ele nos diz que a mente é o campo de nossa consciência desperta, não é? Na faixa evolutiva em que nos encontramos. Cada um de nós se situa numa faixa evolutiva, de conformidade com as conquistas que nós temos realizado ao longo dos milênios, não é? Então, a mente como esse campo da consciência desperta. E nós lembramos de um autor espírita que é aí de Sergipe, o nosso querido Martins Peralva. Ele escreveu um livro maravilhoso, que é O Pensamento de Emmanuel, e outros, estudando a mediunidade e muitos outros livros. Martins Peralva, ele, no seu livro O Pensamento de Emmanuel, quando ele trata exatamente sobre essa questão do espírito, não é? Da mente como um campo da consciência desperta, ele toma como exemplo um farol. E ele diz que a lâmpada do farol é o espírito, é a luz, não é? Ele diz que o espelho que reflete a luz do farol é a mente. E a estrutura do farol é o corpo físico. É uma imagem muito interessante, né, que o querido Martins Peralva nos traz nessa relação mais objetiva, já que essa temática da mente, ela hoje ela é estudada por diversas áreas do conhecimento, nas neurociências e em outras áreas, tratam mas a gente está se detendo, e vamos nos deter sempre no, na referência da doutrina espírita, já que é o nosso campo direto de atividade. Essas afirmativas da mente como consciência desperta têm base para os nossos estudos, principalmente em Emmanuel, através da psicografia de Francisco Cândido Xavier. Reconhecendo, então, que nós nos encontramos em faixas evolutivas bem diversificadas, é importante cuidar muito bem desse espelho que reflete exatamente a nossa condição espiritual, o espírito. Entendemos também que todos nós estamos articulados uns com os outros, encarnados e desencarnados. E, consequentemente, nós todos assimilamos os reflexos, os pensamentos, as ideias e os valores uns dos outros, na perspectiva de que o pensamento é sempre idioma universal, nos colocando em sintonia uns com os outros. Kardec, no Livro dos Médiuns, ele diz assim que é a alma que atrai os espíritos, ou seja, nós, os encarnados, é que atraímos os espíritos, e atraímos em função da nossa afinidade, da nossa sintonia, dos nossos valores espirituais e dos nossos interesses no campo da vida. E, notadamente, como espíritas, nós estamos buscando os interesses elevados, os interesses superiores na vivência do bem, do amor e da caridade. Podemos seguir, Augusto? Firme aí. Vamos para o próximo, né? Então, o pensamento, ele é muito importante no campo da mediunidade, já que nós trabalhamos o tempo todo com o pensamento. André Luiz, no livro Nos Domínios da Mediunidade, ele nos diz que a mente permanece na base de todos os fenômenos mediúnicos e que o pensamento é a energia criativa que se exterioriza, não é, da criatura que o gera. Ou seja, nós, espíritos, é que geramos o pensamento como energia criativa. Faz-se, então, muito importante, numa reunião mediúnica e na prática mediúnica, o que Kardec chama a atenção no Livro dos Médiuns, no capítulo 29, que é a comunhão de pensamento. É algo muito importante na prática da mediunidade. Um grupo que tenha afinidade, um grupo que se estima, um grupo que tem essa ligação nesses compromissos, né? Numa reunião mediúnica, vai partilhar os pensamentos. Então, a comunhão de pensamento, como o próprio Kardec situa no capítulo 29 do Livro dos Médiuns, é muito importante para nós. E nós entendemos que comunhão de pensamento, o próprio Kardec diz, é pensamento comum, é unidade de intenção, de vontade, de desejo, de aspiração. Numa reunião mediúnica, todos nós estamos dedicados a vibrar em favor dos encarnados, dos desencarnados, né? Estamos num esforço de ligação com os mentores espirituais que presidem as nossas atividades no campo do dia a dia. Muitas pesquisas existem, né, no campo da mente e do pensamento, pesquisas sobre a natureza do pensamento mostraram que ele não está sujeito às leis físicas. Herculano Pires tem alguns livros que tratam exatamente sobre já essa discussão, nos mostrando que a natureza do pensamento, ela não está sujeita às nossas leis físicas. Por quê? Porque são relações com as leis espirituais, considerando que o espírito é que pensa, o espírito é que emite os pensamentos, é ele que emite sentimentos. Logo, meus irmãos queridos, essa temática dentro do livro, não é? Desse segundo livro, Mediunidade e Sua Prática, é muito significativo. Podemos ir adiante, não é? Muito bom. que a gente trabalhe nesse sentido da educação da mediunidade, porque a necessidade da educação da mediunidade nessa educação mediúnica, que é progressiva, contínua, a gente está sempre se educando sob o ponto de vista da mediunidade, nós estamos sempre aprendendo, né? Nós vamos cultivando a inteligência e o aperfeiçoamento do campo íntimo. E aí, o querido benfeitor Léon Denis, que todos vocês conhecem, não é? Que foi aquele que muito se dedicou ao estudo, não é? À vivência, à difusão do pensamento espírita, ele nos traz essa afirmativa maravilhosa sobre o pensamento. Diz Léon Denis: o pensamento é criador. Olha aí. Não atua somente em redor de nós, influenciando nossos semelhantes para o bem ou para o mal. O pensamento atua principalmente em nós, gerando o quê? As nossas palavras, as nossas ações, e com o pensamento nós construímos dia a dia o edifício grandioso de nossa vida, presente e futura. Então, Leon Denis, ele traz muitas contribuições, especialmente quando no livro No Invisível, ele trata sobre as leis da mediunidade. E dentro das leis da mediunidade, aí você vê pensamento, sintonia, afinidade, vibrações espirituais. É um livro extraordinário, meus queridos irmãos, No Invisível, de Léon Denis. Sigamos, irmãos queridos. O capítulo 2 vai tratar especialmente, meus irmãos, sobre a temática da meditação. É uma temática também muito rica, não é? E que temos referências variadas, mas nos detemos muito sobre aspectos doutrinários, aquilo que dentro da própria codificação, nós vamos encontrando. Pesquisas indicam que, ao meditarmos, nós ativamos áreas específicas do cérebro. Ricard Mathieu é um estudioso, né, da meditação, no seu livro A Revelação do Altruísmo. E nessa obra, ele nos fala muito sobre o treinamento da mente, né? Trazendo as contribuições das ciências cognitivas e nos apresentando os efeitos da meditação, tanto para a saúde mental, para não o envelhecimento das células, para a estrutura do cérebro. E nós vamos observando, não só ele nos traz pesquisas, outros autores tratam também sobre a questão, da meditação. O doutor Newberg, né, é um estudioso, neurocientista, né, doutor Andrew Newberg. Ele trabalha exatamente sobre as questões que envolvem a meditação. Ele tem estudado, por exemplo, os cérebros de monges tibetanos com grande experiência em meditação, através de tomografia computadorizada por emissão de fóton único, SPECT, né? E ele, através dos seus estudos, com essas imagens, né, que a tecnologia possibilita, ele nos mostra, por exemplo, né, pessoas que estão em meditação. Né? Olha aí, as imagens mostram as contribuições exatamente desses referenciais da ciência, né? O que é que representa exatamente a pessoa meditando. A meditação requisita concentração. Numa reunião mediúnica, nós estamos concentrados, né? Às vezes a pessoa diz que tem dificuldade de concentrar, mas a gente vai estudando e treinando, não é? Há resultados positivos sobre as práticas meditativas. Nós temos as contribuições da doutrina espírita para o estudo da meditação. No próprio livro dos Médiuns, há uma diversidade de conceitos. Por exemplo, a meditação pode ser entendida como reflexão, como atenção, como recolhimento, como silêncio, como concentração, voltar-se para o interior, né? A introspecção. O benfeitor Emmanuel nos traz contribuições ricas sobre a meditação. Pode passar um pouquinho esse slide aí para a gente já seguir, né? Olha aí, as contribuições da doutrina espírita para o estudo da meditação. É o terceiro pontinho, essa diversidade de conceitos. Então, quando a gente faz uma reflexão, a gente busca os versículos do Evangelho, a gente busca as leis divinas ou naturais, aquelas 10 leis que estão no Livro dos Espíritos, na parte terceira, é uma fonte de meditação para nós, meus queridos irmãos. O recolhimento, que é tão importante numa reunião mediúnica, não é? O silêncio mental, a concentração, nos voltarmos para o interior nosso, a introspecção. Então, são experiências que nós vamos estudando e vamos praticando também, de forma a nos mantermos sempre fiéis ao pensamento espírita. Meditar contribui para a melhoria das nossas atitudes, dos nossos comportamentos, para a nossa harmonização, para a vivência de pensamentos saudáveis e sentimentos elevados. O benfeitor Emmanuel, no livro Caminho, Verdade e Vida, ele nos traz uma página muito bonita sobre a meditação, intitulada Na Meditação. Está lá, já no finalzinho do livro Caminho, Verdade e Vida, onde ele nos ensina como fazer uma meditação. Ele diz: concentra-te diariamente em companhia do Cristo, no barco dos teus pensamentos mais íntimos. Olha, concentra-te por alguns minutos. Não precisa ser o dia todo. Alguns minutos. Busca uma passagem do Evangelho, busca um versículo do Evangelho, busca um aspecto das leis morais. E aí ele diz que, fazendo esse esforço de concentração por alguns minutos, ao voltarmos, nós vamos nos sentir mais fortalecidos, mais animados, mais dispostos, mais encorajados para a vivência do bem. Nossa irmã Joana de Ângeles, também através de Divaldo Pereira Franco, nas suas obras, né, especialmente na coleção psicológica, ela trata de muitos aspectos que envolvem a meditação, né? Então, tudo isso é um caminho, meus irmãos, para nós acalmarmos a nossa mente. Porque na prática mediúnica, a gente precisa acalmar a mente da gente. Temos que nos preparar para a reunião mediúnica e o recolhimento é indispensável, né? No livro Os Mensageiros, né, o espírito Aniceto, ele nos fala sobre o recolhimento, a meditação. Então, ele diz exatamente isso, que a gente precisa treinar no dia a dia o nosso recolhimento. Ou seja, não é uma coisa que a gente chegue na reunião mediúnica e já estamos prontinhos para o recolhimento. Isso a gente tem que treinar no dia a dia. A interiorização da gente, o recolhimento. Então, diz o nosso querido Aniceto, principalmente assim, que ele diz que a concentração exige vida reta. Ó, é um detalhe, ele diz que muitos estudiosos da doutrina têm dificuldade de se concentrar nas reuniões mediúnicas. E ele diz assim: para você se concentrar na reunião mediúnica, você precisa cuidar da sua vida no dia a dia. Ou seja, a vida íntima nossa, a nossa vida moral, a nossa vida espiritual, as relações com os nossos familiares. Então, ele fala da importância do recolhimento e da concentração nas reuniões. mas com preparação continuada, não é? Muito bom, meus irmãos queridos. Vamos seguindo. Está todo mundo animado aí? Olha aí o meu sorriso de vocês, né? Mas a gente tem uma orientação no Livro dos Espíritos, né? Que a gente tem os momentos de meditação. A gente não vive a vida toda meditando, mas a gente pode meditar quando a gente está lavando louça, a gente está meditando. Quando a gente está fazendo uma comida, a gente está meditando. Quando a gente está em diversas situações. Mas o Livro dos Espíritos diz o quê? Quem passa todo o tempo na meditação e na contemplação, nada faz de meritório aos olhos de Deus. Então a gente tem que unir as situações, né? Porque ele diz, porque vive uma vida toda pessoal, inútil à humanidade. E Deus lhe pedirá contas do bem que não houver feito. Então a gente já sabe que o mais importante é a prática do bem. Então, meditar é muito importante, se recolher é muito importante, em especial para a prática da mediunidade, fundamentada nas obras de Allan Kardec e dos autores que nos ajudam, né? Como Léon Denis, Gabriel Delanne, né? Todos eles nos ajudam. E os autores, como nosso Emmanuel, nosso André Luiz, né? Nossa Joana de Ângeles e outros espíritos. Na sequência, meus irmãos, nós podemos entrar nessa ponte de ligação, mente e pensamento, tudo relacionado à meditação como preparação para as reuniões mediúnicas, para que a gente possa se concentrar de forma bem coerente, né? A preparação da mente para a atividade mediúnica. E aí a prece, todos vocês sabem que é o nosso canal de comunicação com Deus. Passemos aí, essa aí para o próximo, né? Para a gente já entrar nos aspectos. Olha aí. Então, a oração, vocês sabem, é a comunicação nossa com Deus, com as forças superiores, com Jesus, com os nossos mentores espirituais. É o intercâmbio entre a terra e o mundo espiritual. É a manifestação do ser espiritual na busca de comunicação com o Criador. Então, quando oramos, nós estamos nos comunicando com Deus, com o plano maior da vida, com os mensageiros espirituais. Da mesma forma como a meditação, há muitas pesquisas que confirmam, por estudos e práticas, o valor da ação da prece pelos seus efeitos. Então, há muitos estudos mostrando, por exemplo, em hospitais, grupos que oram nos hospitais, pacientes que oram, pacientes que não oram. Aqueles pacientes que oram, as pesquisas indicam que a melhora deles é muito maior do que aqueles que não oram. Porque quando nós oramos, nós estamos mobilizando as nossas forças espirituais. Nós estamos também irradiando as nossas mentes, né? Numa sintonia com o plano maior da vida. E aí nós já sabemos que, através do mecanismo da prece, o nosso pensamento ele se desloca através do fluido. Nos diz Kardec, no Evangelho segundo o Espiritismo, os nossos pensamentos, eles se dirigem a longas distâncias através do fluido cósmico, né? Do fluido que nós vamos com a nossa mente, com a nossa vontade também, dando a esses fluidos qualidades. Porque Kardec diz que quem dá qualidade aos fluidos somos nós, com os nossos pensamentos, com os nossos sentimentos. Por isso, irmãos queridos, os pesquisadores, né, de modo geral, na área das neurociências, com toda esta aparelhagem da tecnologia, eles vão confirmando, por estudos e práticas, o valor e a ação da prece pelos seus efeitos. Esses pesquisadores, eles não são, de modo geral, religiosos, não são espíritas, mas eles estão contribuindo com suas pesquisas para que nós possamos estar bem atentos sobre a importância do Espiritismo, que há mais de um século e meio nos traz grandes orientações sobre a importância da oração. E aí nós lembramos, queridos irmãos, que Jesus é o mestre da oração. Quando nós consultamos os evangelhos, nós encontramos Jesus orando sempre. Então, nós vamos lendo os evangelhos de Mateus, de Marcos, de Lucas e de João, por exemplo, e a gente vai encontrando o quê? Jesus em oração. Eu destaquei aí, quando Jesus faz a escolha dos 12 discípulos, ele passa a noite em prece. Quando Jesus ensina o Pai Nosso, também. Quando Jesus ora pela vinda de um novo Consolador, também. Quando Jesus, no momento máximo, já quase voltando ao plano maior da vida, ele ora pelos seus discípulos. Então, Jesus é o exemplo maior de oração que nós temos. Ora, ele que é o Espírito puro que nós sabemos, né, com base no Livro dos Espíritos, o Espírito mais puro que encarnou aqui, orava sempre. Imagine nós que precisamos, nas nossas fragilidades, de muito fortalecimento. Sigamos adiante, meus irmãos, porque pensamento, mente, meditação, prece, oração, está tudo junto. Logo, o poder da oração e a transmissão do pensamento é algo efetivo. Nas nossas reuniões mediúnicas, quando nós estamos concentrados em oração, nós todos estamos vinculados uns aos outros e ao plano maior, recebendo o quê? Os eflúvios salutares, as boas inspirações dos mentores espirituais, a força da prece nos mantendo em equilíbrio nas atividades mediúnicas e nas atividades do dia a dia. O querido benfeitor Emmanuel, no seu livro Pensamento e Vida, ele nos diz que a oração é movimento do espelho de nossa alma no rumo da esfera superior para refletir-lhe a grandeza. Olha que coisa linda essa afirmativa de Emmanuel no livro Pensamento e Vida. Ou seja, a oração como movimento do espelho de nossa alma no rumo da esfera superior para refletir o quê? A grandeza divina, a grandeza de Deus, não é? Nós sabemos da relevância da prece nas reuniões mediúnicas. Uma equipe unida, uma equipe bem sintonizada, uma equipe em oração, são trabalhadores que colaboram muito com a ação do plano espiritual, dos mentores que conduzem às reuniões mediúnicas. E quando todos nós estamos nessa prece vigorosa, nós sabemos que os benefícios são muitos para os enfermos encarnados, os enfermos desencarnados e para nós também, que estamos permanentemente em tratamento espiritual, né? Porque nós também somos necessitados de fortalecimento, de prece e de renovação. Muito bem, meus irmãos, vamos seguindo. Que maravilha, não é? Kardec, no Livro dos Espíritos, nos chama a atenção que aquele que ora com fervor, observemos, aquele que ora com fervor e confiança, ele se faz mais forte contra as tentações do mal. E Deus lhe envia bons espíritos para assisti-lo. Ou seja, a oração tem como exemplo maior o próprio Cristo, não é? Nos torna o quê? Fortalecidos, amparados, bem sintonizados com os benfeitores espirituais. Sigamos adiante, irmãos queridos. O quarto capítulo trata sobre a concentração mental, é um capítulo muito rico dentro desse livro, porque, de fato, Kardec nos chama muita atenção sobre essa importância da concentração. Podemos passar adiante, não é? Concentração e seus significados, a dedicada amiga Sueli Caldas Schubert, que escreveu vários livros, né, sobre a mediunidade, amiga tão querida, agora já trabalhando no plano espiritual, ela nos diz que a concentração significa agrupar em um ponto, fazer convergir, congregar, estar centrado, centralizar a nossa atenção, está voltado para a união dos pensamentos com a disposição do espírito. Observemos como isso é importante, ou seja, numa reunião mediúnica, nos prepararmos primeiro através da meditação, numa página do Evangelho, no aspecto das leis morais, para que a nossa mente se tranquilize, se harmonize e nós possamos nos unir ao plano maior da vida. Então, concentração nesse sentido de congregar os nossos pensamentos, congregar os nossos sentimentos, formando um feixe, né, fluídico, vamos dizer assim, que contribua para a harmonia da reunião, a sustentação da reunião. Daí, André Luiz, no livro Desobsessão, ele tem um capítulo que ele trata sobre o trabalho preparatório de atividades mentais na meditação de ordem superior. É um dos primeiros capítulos do livro Desobsessão, psicografado, né, o Chico Ovaldo Vieira. Então, ele fala sobre o trabalho preparatório. Então, quando a gente vai para uma reunião mediúnica, meus irmãos, a gente precisa já estar preparado para a reunião. Não é chegar correndo na reunião, não é chegar de última hora. A gente tem que ter um dia onde a gente, desde que acorde, a gente já está ali sintonizando, pedindo auxílio espiritual, procurando evitar aborrecimentos, procurando ter uma vida mais equilibrada, ajustada, para quando a gente entra na reunião, como Kardec diz, cada um de nós que vai para uma reunião, a gente leva conosco os espíritos com os quais a gente tem ligação e afinidade. Diz Kardec, se os espíritos que nos acompanham são espíritos bons, eles vão somar conosco. Se eles ainda não são bons, eles podem até perturbar a reunião. Então, observemos. Então, concentrar é muito significativo. E como disse o espírito Aniceto, no livro Os Mensageiros, aí já no finalzinho, ele diz o quê, meus irmãos? Boa concentração exige vida reta. Essa é a parte que a gente tem que se esforçar permanentemente, não é? Porque mediunidade é assunto sério, é assunto grave. E uma reunião mediúnica séria, ela tem objetivos, como vocês sabem, muito elevados. E que a doutrina espírita, codificada por Kardec, ela traz uma base segura para as práticas mediúnicas. Sigamos, meus irmãos, para o próximo. Então, concentração do pensamento elevado a objetivos altos e puros. Mas nos diz Joana de Ângeles, numa das suas obras, que a concentração mental ela deve ser um estado habitual da mente em Cristo. Por isso que é um treino permanente. O trabalho da mediunidade é um trabalho de iluminação espiritual. É um trabalho de crescimento interior. Nós que optamos pelo caminho e o estudo da mediunidade, nós somos todos, meus irmãos queridos, convocados a um esforço permanente de melhoria interior. Então, concentrar, convergir o pensamento, mas também a atitude, o comportamento diário, nessa vontade e nesse esforço de vivência do Evangelho. A concentração individual, como a concentração em grupo, é relevante até demais. Por quê? Porque a mente que sintoniza com as ideias superiores, ela vibra em frequências elevadas. Olha aí para nós. E na obra Nos Domínios da Mediunidade, nós observamos quantas vezes André Luiz, com o instrutor Aulus, nos dizendo da importância do pensamento, das vibrações, da harmonização, da sintonia da equipe, dos esforços de toda a equipe. Porque quando nós falamos prática mediúnica, Nós não estamos apenas nos voltar, nós estamos apenas voltados para os médiuns, no sentido específico, médium psicofônico, médium escrevente, audiente, vidente. Não, nós estamos trabalhando a equipe como um todo, porque a responsabilidade da reunião mediúnica é de todos nós. Não é só de quem, do médium que vai ser o intermediário para receber a comunicação do espírito, é toda a equipe. Todos somos responsáveis pela reunião. Então, concentração do pensamento elevado a objetivos altos e puros, a concentração mental, como já falamos, tudo isso de alta relevância. Sigamos, meus irmãos, para a continuação. Olha aí, o nosso querido Allan Kardec, no Livro dos Médiuns, capítulo 29, que é um capítulo muito importante para a equipe mediúnica. Olha o que ele diz: a fim de que todos esses pensamentos, ou seja, os pensamentos de cada um que compõe a equipe mediúnica, concorram para o mesmo fim, preciso é que vibrem em uníssono. Olha aí como é importante isso na reunião mediúnica: os pensamentos vibrem em uníssono. Que se confundam, por assim dizer, em um só pensamento, o que não pode dar-se sem a concentração. Olha, Kardec fez essa afirmativa, está no Livro dos Médiuns, capítulo 29. Ou seja, a concentração é que vai realmente ser o foco realmente. É do pensamento, né? Para que esses pensamentos eles alcancem o mesmo fim. Sabemos que não é fácil, mas é um esforço de cada integrante da reunião mediúnica. Por isso, preparação para a reunião, né? Estudo prévio, meditação elevada, oração, tudo isso vai nos ajudar na prática da mediunidade. Vamos para o próximo. Estamos quase fechando, meus irmãos, porque a temática é muito rica. Depois vocês poderão ler o livro, viu? Ah, e o nosso Augusto poderá até depois, ou vocês, solicitar a Federação Espírita do Rio Grande do Norte, na Livraria da Fé. Nesse livro está na livraria, como o outro. E aí tem muitos detalhes no livro, porque nós consultamos mais de 50 referências para a construção desse texto. As estratégias de irradiação, já que nós estamos tratando do pensamento. Então, aí a gente irradia o quê? O pensamento. Irradia o quê? O sentimento. Vamos para o próximo slide. Vejamos aí que o próprio Livro dos Espíritos nos coloca que cada um de nós é um centro que irradia para diversos lados. Claro que cada um irradia o seu pensamento de acordo com a sua qualidade espiritual, o seu nível. Então, espíritos mais elevados, claro que eles vão irradiar, a irradiação do pensamento de um espírito elevado é bem diferente do nosso ainda, aprendizes ainda, não é? É que estamos devagarzinho, caminhando, mas a gente faz esforços para estudar, para vivenciar. Então, irradiar transmissão de vibrações, bons fluidos, bons pensamentos, sentimentos elevados, tudo isso acontece na reunião mediúnica e também nas reuniões de atendimento espiritual. Porque esse livro, ele não atende só àqueles que praticam a mediunidade no campo mediúnico específico, mas também nas nossas atividades de atendimento espiritual, porque em todas elas a gente precisa meditar, orar, concentrar e irradiar o pensamento.
1: 17 horas e 59 minutos.

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Prezados amigos da Web Rádio Portal da Luz de Dourados, Mato Grosso do Sul, estamos iniciando mais um momento de vibração cósmica para o planeta. Pedimos então que coloquem a sua água para ser fluidificada. Vamos iniciando com a nossa prece. Na voz de Alziru Zarur, Ave Maria.

Ave Maria, Senhora do amor que ampara e redime. Ai do mundo, se não fora a vossa missão sublime. Cheia de graça e bondade, é por vós que conhecemos a eterna revelação da vida em seus dons supremos. O Senhor sempre é convosco, mensageira da ternura, providência dos que choram nas sombras da desventura. Bendita sois vós, Rainha, estrela da humanidade, rosa mística da fé, lírio puro da humildade. Entre as mulheres sois vós a mãe das mães desvalidas, nossa porta de esperança e anjo de nossas vidas. Bendito fruto imortal da vossa missão de luz, desde a paz da manjedoura às dores além da cruz. Assim seja para sempre, ó divina soberana, refúgio dos que padecem nas dores

proponho que você se conecte um pouquinho com a nossa rádio. Então, todos os dias, neste mesmo horário, eu e meu esposo Luiz Domingues nos reunimos com você para que juntos possamos levar energias de amor para os nossos lares, para o seu lar, para o meu lar. Enfim, para todo o planeta Terra. E ao mesmo tempo sorver do fluido cósmico universal, as energias salutares, energias e vibrações que nos dão saúde e conforto espiritual. Eu convido você, venha conosco, feche seus olhos e neste momento com a certeza de que do seu coração saem as mais belas vibrações. E como num passe de mágica, passeia pelo seu bairro, pela sua cidade, estado. Enfim, contorna todo o nosso planeta Terra. E essa mesma energia amorosa que sai do seu coração e passeia pelo universo, retorna para você. Mas agora, de maneira bem mais sutil, bem mais leve, bem harmoniosa, porque são as energias amorosas vindas de Deus. E então você sente essa intensa paz, pois com certeza o divino que habita em você se expande e brilha. Transformou tudo em intensa luz, intensa paz. Agora feche os olhos, sinta tudo isso neste momento. Respire fundo, feche os olhos e sinta. Sinta a espiritualidade maior, aplicando um passe, protegendo o seu lar, essa energia tomando conta de todo o teu corpo físico, de toda a tua casa. Feche os olhos e sinta.

0: Pai nosso que estais nos céus, santificado seja o vosso nome. Venha a nós o vosso reino, seja feita a sua vontade, assim na terra como nos céus. Pão nosso de cada dia nos dai hoje, Senhor. Perdoe as nossas ofensas, assim como nós perdoamos aqueles que nos têm ofendido. E não nos deixe, Pai, cair em tentação. Livra-nos de todo o mal, que assim seja. Que esta água que aí está possa ser fluidificada, sirva de remédio, aumentando a imunidade física, protegendo o corpo físico e o corpo espiritual, dando calma. E que Jesus abençoe o seu lar. Queridos ouvintes, a prece de hoje será proferida pelo nosso querido irmão, aqui de Dourados, o Claudionor Moreno.
1: Queridos irmãos, diante da situação em que está passando o nosso planeta, convidamos a todos que nos ouvem neste momento a fazer uma vibração positiva em favor desta nossa abençoada Terra. Vamos procurar, nesse instante, ficar numa posição confortável, procurar desenvolver um estado de afetividade, de paz interior. Vamos relaxar, mentalizar em torno de si um campo de energia luminosa, cheia de vitalidade e de alegria. Faça algumas respirações.

Respirações profundas. Ao inspirar, visualize este ar luminoso, carregado de energias e de alegrias, penetrando no seu organismo físico, espalhando-se por todo o nosso corpo. Não pense, apenas sinta um estado de calma, de profunda paz. Relaxe. Pensemos agora em alguém em que você ama com muita ternura, aquela pessoa bem querida, que só de mentalizar ela já sentimos aquela alegria interior. Desenvolva esse mesmo sentimento, ampliando, envolvendo todo esse sentimento ao seu em torno nesta emoção tão boa. Agora que estamos com as nossas emoções vibrando no amor, vamos imaginar que estamos nas alturas, de onde vemos a Terra girando lindamente no espaço. Olhemos para o nosso planeta com muito amor, como se o estivéssemos abraçando com muito carinho. Afinal, trata-se da nossa casa cósmica. Pensemos nas belezas da natureza, nas matas verdes, nos oceanos azuis, nas cordilheiras geladas, nas terras férteis, onde são plantados os alimentos que nutrem os seres humanos e muitos animais. Pensemos com muito amor na humanidade terrena e elevemos o nosso pensamento ao Senhor da vida para dizer: Senhor, Pai da vida e do universo, neste momento ligamos os nossos pensamentos a Ti, pedindo o Teu amparo para o nosso querido planeta. Que o Teu amor envolva toda esta terra, abençoando e protegendo a natureza, na terra, nas águas, em toda a atmosfera terrena. Que o Teu amor e a Tua paz envolvam toda a humanidade, vibrando amor em todos os corações, pacificando e predispondo ao bem, à honestidade, à paz, ao respeito pela natureza, pelas pessoas, pelos animais. Que a Tua luz ilumine todas as consciências do nosso planeta, Senhor, induzindo as pessoas a se guiarem por Tuas leis. Que os nossos sofrimentos tenham fim e a felicidade e o bem-estar possa ficar ao alcance de todos. Que as Tuas leis se tornem cada vez mais claras nas nossas consciências. Que todos nós que nos irmanamos nestas orações pelo planeta possamos dar sempre um norte seguro e benéfico à nossa jornada. Te agradecemos, Senhor da vida, Pai querido, e pedimos mais uma vez a Tua proteção, através do Mestre Jesus e dos Seus mensageiros de amor, que nos ampara e ajuda ao nosso planeta e a toda a humanidade a se livrar desses miasmas pestilentos que estão nos cercando neste momento, trazendo-nos paz, harmonia, afeto e contentamento nos nossos corações. Procuremos, meus irmãos, neste momento, respirando profundo, continuar vibrando com esses sentimentos tão bons que são o amor e a paz.
e que essas energias amorosas do Cristo, de Ismael, permaneçam com todos nós. Muita paz a todos. Que assim seja. Muito obrigado.

0: dando continuidade no nosso programa Vibrações para o Planeta. Convido você a ouvir mais mensagens e músicas que elevam nossa alma. Eu fico por aqui. Continuem conosco no nosso programa. E amanhã estarei novamente neste mesmo horário.
1: Vamos então dando continuidade com a mensagem psicografada com o título Antagonistas, do Espírito André Luiz, psicografia do nosso querido Chico Xavier.
2: Antagonistas. O adversário em quem você julga encontrar um modelo de perversidade, talvez seja apenas um doente necessitado de compreensão. Reconheçamos o fato de que muitas vezes a pessoa se nos torna indigna simplesmente por não nos adotar os pontos de vista. Nunca desprezes o opositor, por mais ínfimo que pareça. Respeitemos o inimigo, porque é possível que seja ele portador de verdades que ainda desconhecemos, até mesmo em relação a nós. Se alguém feriu você, perdoe imediatamente, frustrando o mal no nascedouro. A crítica dos outros só poderá trazer-lhe prejuízo se você consentir. A melhor maneira de aprender a desculpar os erros alheios é reconhecer que também somos humanos, capazes de errar, talvez ainda mais desastradamente que os outros. O adversário, antes de tudo, deve ser entendido por irmão, que se caracteriza por opiniões diferentes das nossas. Deixe os outros viverem a sua própria vida e eles deixarão você viver a existência de sua própria escolha. Quanto mais avança a ciência médica, mais compreende que o ódio, em forma de vingança, condenação, ressentimento, inveja ou hostilidade, está na raiz de numerosas doenças, e que o único remédio eficaz contra semelhantes calamidades da alma é o específico do perdão no veículo do amor.

Prezados internautas, amigos e amigas, nos despedimos aqui, rogando ao Pai Maior que nos ampare e nos proteja sempre. Vamos finalizar com a Ave Maria Espírita, por Eri Lopes e João Lúcio.

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1: 18 horas e 33 minutos.

Olá, meu amigo, olá, minha amiga, que a paz de Jesus possa estar em nossos corações. É com muita alegria que iniciamos mais uma semana. Então, bom dia a todos, possamos ter uma semana muito abençoada de trabalho, de oportunidade no bem. E dando sequência à nossa reflexão do livro Paz e Renovação. Nós iremos iniciar o capítulo 11, né? Esse livro que está sendo muito importante para nós, porque as mensagens, elas são como verdadeiros tratamentos para evitarmos processos obsessivos, para evitarmos que venhamos a comprometer as nossas ações, nos arrastamento do mal. Então, é para isso que nós estamos estudando, né? Para que possamos conquistar aí um cadinho a nossa paz. E o capítulo do dia de hoje é capítulo 11, no qual vai ser falado sobre o reequilíbrio. Essa mensagem é do Espírito Emmanuel, Psicografia de Chico Xavier, né, como esse livro nos traz. E aí, vamos iniciando. A palavra tratamento, numa de suas mais justas acepções, significa processo de curar. E existem tratamentos de vários modos. Quando sofremos, por exemplo, os prejuízos da ignorância, buscamos o apoio da escola para que a instrução nos felicite com a luz do discernimento. No dia da enfermidade, é forçoso recorrer à ciência médica, que se expressará em teu favor através de medidas socorristas diversas. Na solução de necessidades primárias da vida orgânica, quanto mais alto o gabarito da educação, mais imperioso se torna o concurso especializado. Daí, os quadros crescentes de higienistas, odontólogos, enfermeiros e assistentes sociais. Ocorre o mesmo no reino do espírito, quanto à cura da alma. Antes da reencarnação, a criatura que se vê defrontada por obrigações de resgate e reajuste é levada espontaneamente ou não a renascer, junto dos companheiros de antigas faltas, a fim de granjear os recursos indispensáveis à própria quitação diante da lei. Por essa razão, verificarás que não é difícil amar a humanidade em seu conjunto, mas nunca fácil harmonizar-se na organização doméstica, onde a vida nos transforma transitoriamente em instrutores particularizados uns dos outros. É que o lar ou o grupo de serviço, nas teias da consanguinidade ou da convivência, se erigem como sendo escolas de emenda, institutos de reabilitação ou pequenos sanatórios de sentimento. Ponto dos pontos-chaves do processo de cada um de nós, porquanto em casa ou no círculo íntimo, encontramos o lugar certo para o encontro exato com os parceiros difíceis de outros tempos, junto dos quais, durante o período da reencarnação, adquiriremos o tratamento espiritual que nos é indispensável à conquista do amor, a única força capaz de assegurar-nos a ascensão para a vida eterna. Então, Emmanuel, mais uma vez, nos traz uma lição aqui, muito direta, clara,
e ele vai nos dizendo que nós estamos sempre no lugar certo, como a gente sempre escuta nas palestras, nos estudos, na literatura espírita, que nenhum de nós está no lugar errado na hora errada. Estamos no lugar certo na hora certa. Então, ele vai fazendo, né, esse comparativo do tratamento. Né? Então, todo tratamento, quando precisamos, vamos buscá-lo. Né? Se é um tratamento médico, nós vamos resolver com a medicação, com aquela consulta médica, toda aquela orientação, os tratamentos especializados que tanto necessitamos, né? Eles também vão resolver a nossa problemática, né? Se estamos com um problema odontológico, se precisamos de algum tipo de tratamento ali ao mais especializado, nós encontraremos, né, junto com a ciência, né, que nos traz aí profissionais cada vez mais aptos a auxiliar na saúde física mental, e mental de nós, seres humanos. Né? Mas ele vai dizendo que isso vai acontecendo no reino, né, do espírito, ou sendo, na procura quanto à cura da nossa alma, né? Que nós podemos realmente encontrar esse tratamento. E a gente nem se dá conta que esse tratamento está o quê? Perto de nós, está ali, já incutido na nossa vida, né? Porque quando vai falar da cura da alma, vai falando da reencarnação, que reencarnamos no meio certo, no momento certo, com as pessoas certas, porque temos as obrigações, né, de resgate, de reparação, né, e de reajustes para a nossa vida. Né? E ele vai dizendo que, Emmanuel vai nos dizendo que não é tão difícil, né, a gente fazer esse amar a humanidade, mas o mais difícil é amar, né, a nossa família. Então, a nossa família é colocada aqui junto de nós para que possamos buscar esses reajustes. Né? Então, quando ele vem nos trazendo essa mensagem de tratamento, ele nos quer falar que todos nós estamos em tratamento. Então, naqueles momentos difíceis que estamos passando com os nossos familiares, aqueles momentos que, às vezes, a gente acha que nunca vai acabar, que não tem solução, mas são momentos que às vezes não depende só de nós, porque dependemos dos outros para realmente buscar a nossa felicidade, então para fazer esse reajuste. Então, se um lado quer e o outro não quer, vai ficando mais difícil para nós. Mas Emmanuel nos traz isso com muita sabedoria, que realmente precisamos entender que todos nós estamos em tratamento, seja na nossa convivência familiar, seja na nossa convivência profissional, na nossa vizinhança, nos lugares onde nós nos encontramos, existe um tratamento. Então, esse tratamento, ele vem através das dificuldades, ele vem ali através dos nossos sentimentos, às vezes, como a gente já falou lá atrás, né, das chaves de reparação, né, que elas são assim, libertadoras para nós, que é através do sofrimento, através do desgosto, da ingratidão, sentimentos assim, que não gostamos de experimentar. Né? E uma coisa que a gente precisa sempre lembrar, que a doutrina espírita ela não está aqui para pregar o sofrimento, a dor, dizer que ela é maravilhosa, que tudo que a gente passa, momentos infelizes, eles são especiais, são muito bons para nós. Eles têm o lado bom, sim, é o lado de tratamento, como Emmanuel vem trazendo, vem como a cura para as nossas dificuldades, sim, mas nós precisamos saber lidar com essas situações e essas dificuldades, porque elas nos ajudarão no nosso crescimento moral e espiritual. Lembrando sempre que Jesus, nos momentos mais difíceis, ele esteve sempre ao lado do sofredor.
Então, nesse momento, meus amigos, minhas amigas, Jesus está conosco. Se estamos passando alguma dificuldade no nosso ambiente doméstico, Jesus está conosco. Ele está observando, os benfeitores espirituais estão ao nosso lado. Basta que nós apenas sinalizemos e pedimos ajuda, que possamos fazer uso das terapêuticas que estão ao nosso alcance, as terapêuticas espíritas, que é a oração, que é a meditação, que são os tratamentos que podemos buscar na casa espírita através da aplicação dos passes, das águas magnetizadas, do acolhimento fraterno. Então, nós devemos procurar, sim, todos esses atendimentos na casa espírita, mas, através das nossas ações, da compreensão da doutrina espírita, nós vamos conseguindo, sim, compreender o porquê estamos passando determinadas situações, o porquê a importância da reencarnação junto dos nossos familiares, junto dos nossos amigos, aqueles que convivem conosco, que temos dificuldades. Então, tudo isso faz parte de um tratamento, de um crescimento e aprimoramento espiritual e moral. Então, a reencarnação, essa oportunidade bendita, nós devemos aproveitá-la ao máximo, mas aproveitando os momentos e lembrando que toda dificuldade, ela é educativa, ela tem sempre um lado bom, e esse lado bom e proveitoso é para cada um de nós. Então, que possamos, com muita alegria em nossos corações, entender que não estamos na Terra encarnados para o sofrimento, mas sim buscando a nossa felicidade, buscando momentos de paz, buscando a nossa renovação. Renovação essa que é a nossa conquista, o nosso aprimoramento moral, a nossa reforma íntima, a construção da nossa paz. Então, que possamos ter essa reflexão, né, no início dessa semana, para que possamos gradativamente conquistando a nossa paz, porque é ela, somente ela, que levaremos junto de nós, que somaremos e prestaremos conta com a divina bondade, para que tenhamos sempre a certeza do dever cumprido. Então, meus amigos, minhas amigas, que a paz de Jesus possa estar em seu coração, assim como busco estar em meu coração. Que tenhamos uma semana abençoada, de grandes realizações, que possamos procurar trabalharmos no bem, fazendo a nossa parte. Se o outro ainda não entende, não é problema nosso, é problema dele. Então, vamos buscando a nossa paz, fazendo a nossa parte. Que Jesus possa estar conosco e que a paz que começa em mim possa também começar em você. Muita luz, que Jesus nos abençoe em mais essa semana. Que assim seja, graças a Deus.

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1: 18 horas e 53 minutos.

Olá, meu amigo, minha amiga, eu sou Yasmin Madeira e nós estamos começando agora os nossos 5 minutos diários no encontro com Jesus de refazimento das nossas energias. No Evangelho segundo o Espiritismo, no capítulo 28, Kardec nos fala que quando estamos indecisos sobre o fazer ou não fazer uma coisa, devemos antes de tudo propor-nos a nós mesmos as questões seguintes. Aquilo que eu hesito em fazer pode acarretar qualquer prejuízo a outrem? Pode ser proveitoso a alguém? Se agissem assim comigo, ficaria eu satisfeito? Se o que pensamos fazer somente a nós nos interessa, lícito nos é pesar as vantagens e os inconvenientes pessoais que nos possam advir. Se interessa a outrem, e se resultando em bem para um redundará em mal para outro, cumpre igualmente pesemos a soma de bem ou de mal que se produzirá, para nos decidirmos a agir ou a abster-nos. Enfim, mesmo em se tratando das melhores coisas, importa ainda consideremos a oportunidade e as circunstâncias concomitantes, porquanto uma coisa boa em si mesma pode dar maus resultados em mãos inábeis, se não for conduzida com prudência e circunspecção. Antes de empreendê-la, convém consultemos as nossas forças e meios de execução. Em todos os casos, sempre podemos solicitar a assistência dos nossos espíritos protetores, lembrados desta sábia advertência: na dúvida, abstente. Vamos então orar, meus irmãos, pedindo, como Kardec o fez nesta obra maravilhosa, que em nome de Deus Todo-Poderoso possam nos inspirar os bons espíritos, que eles nos protejam a fim de que cheguemos às melhores resoluções em nossa vida. Senhor Jesus, encaminhai o nosso pensamento, livrai-nos da influência de todos os espíritos malsãos, encarnados ou desencarnados, que desejam nos desviar do bem. Abri neste momento, Senhor Jesus, o nosso entendimento. Abri as nossas emoções para que possamos sentir-te à vontade, para que possamos, a cada dia que passa, estar mais e mais integrados ao teu amor, aos teus ensinamentos. Ajudai-nos, Senhor Jesus, nas nossas dúvidas, orientai-nos para que possamos realmente tomar as melhores decisões. Fica conosco, Senhor Jesus, agora e sempre.

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noite a todos. Hoje, 14 de dezembro de 2020, com a graça de Deus, mais uma vez estamos reunidos para estudarmos a obra O Nosso Lar. Hoje nós vamos iniciar o capítulo 8, intitulado Organização de Serviço. E nós vamos iniciar fazendo a nossa prece de abertura. Vamos orar? Divino amigo e queridos amigos espirituais aqui presentes, é com a tua graça, Senhor, com a tua permissão, que mais uma vez nós estamos aqui reunidos para estudarmos a obra O Nosso Lar. Te rogamos, amor querido, a tua proteção, a tua inspiração, o amparo da espiritualidade amiga, para que nós possamos, sendo conduzidos por ti, mergulharmos nas lições que nos serão dadas, refletir profundamente e que, principalmente, tudo aquilo que aprendemos possa fazer parte da nossa vida, do nosso cotidiano, do nosso dia a dia. Nós te agradecemos infinitamente e iniciamos mais uma vez o estudo da obra Nosso Lar. Graça te damos, Senhor. Que assim seja, né? Então, olha só, nós vamos iniciar, hoje é o capítulo 8, intitulado Organização de Serviços. Então, o nosso querido André Luiz, ele ainda está no hospital, tá bom? Ainda está em tratamento, porque lembra que ele passou mais de 8 anos aprisionado nas zonas dolorosas, zonas difíceis, que nós aprendemos a chamar de umbral. E umbral é uma palavra que quer dizer porta de entrada, tá? Então, a porta de entrada do nosso querido André Luiz foi aquela vivência num ambiente psíquico, um ambiente ao qual ele sofreu e sofreu muito. O que ele aguardava ali? Exatamente abrir mão da vaidade, do ego, do orgulho. E quando ele percebeu que ele não era Deus, ele conseguiu enxergar Clarencio e receber todo o auxílio e a acolhida que era necessária. Logo depois, recolhido ao hospital, está no hospital, está em tratamento, recebeu aquela chamada firme de Clarencio, porque ele ficou se achando um pobre coitado, que o nosso querido Lízia estava explicando sobre a vida no mundo espiritual, sobre a continuidade, e nós falamos muito sobre o reino animal. Aqui ele vai agora fazer um passeio na cidade, tá? Agora, sempre lembrando que o nosso lar é uma colônia provisória, vinculada ao Rio de Janeiro. Nós não podemos imaginar que todos os estados, todo mundo vai para o nosso lar. É impossível. Cada estado tem as suas colônias. Vamos lá. Organização de serviços. Decorrida algumas

ainda não está no nível de equilíbrio. Ele já passou pelo processo do arrependimento. Ele já entendeu a sua condição espiritual. Beleza. Mas ele ainda não está no equilíbrio. Ele está aí usufruindo do ambiente, que é resultado do quê? De todos esses ministérios, de todo o grupo que administra a colônia Nosso Lar. Então, é uma atmosfera leve. Quando ele diz aqui ar puro, ele não está falando de oxigênio O2. Ele está falando exatamente do ambiente psíquico daquela colônia. Por isso que ele diz, enfeitada de árvores frondosas, ar puro, atmosfera de profunda tranquilidade espiritual. Aí você vai me dizer, mas Conceição, isso é só quando a gente desencarna. Quando a gente está encarnado, não tem isso não. Tem. Nós também estamos mergulhados nisso. Só que dependendo da condição da pessoa encarnada, ela pode perceber ou não. Ela pode identificar ou não. Isso quer dizer o quê? Se ela não está percebendo, é que ela não está sofrendo as consequências, ela está sofrendo a consequência sem perceber. Porque você, num ambiente denso, pesado, você adoece. Então, às vezes, aparecem patologias, enfermidades que a gente não sabe nem dizer por quê. É o ambiente que você está ali inserido, com vibrações deletérias. Isso é o quê, tia? Resultado do grupo de pensamentos. Continuando. Não havia, porém, qualquer sinal de inércia ou de ociosidade. Ou seja, todo mundo trabalhando e ninguém estava sentado na beira do barco conversando fiado. Ou parado na frente da televisão, vendo futebol. Não existe isso, tá? Porque é o terrícola, nós, é que temos essa irresponsabilidade de não aproveitar o tempo ao nosso favor no nosso processo de evolução. A gente perde muito tempo fazendo nada com coisa nenhuma dentro. Fora, além do tempo ocioso, fora o tempo que a gente joga fora, verdadeiramente. Não havia, porém, qualquer sinal de inércia ou de ociosidade, porque as vias públicas estavam repletas. Entidades numerosas iam e vinham, algumas pareciam situar a mente em lugares distantes, mas outras me dirigiam olhares acolhedores. Incumbia-se o companheiro de orientar-me em face das suas surpresas, que surgiam ininterruptas. Percebendo-me, as íntimas opinião esclareceu solícito. Então ele disse que tinha algumas pareciam situar a mente em lugares distantes, mas a outras me dirigiam olhares acolhedores. Então, enquanto tinha um grupo de pessoas que estava ali apto a recebê-lo através do olhar, lembra que a gente tem falado muito nisso, o olhar se comunica muito. E outros não, outros ele percebia que estava em outro lugar. Então, talvez esses outros que estariam em outro lugar seriam aqueles que também ainda estivessem em tratamento. Vamos agora ouvir Lísias. Hoje a titia vai fazer a voz tanto do Lísias, do André, por uma necessidade do momento, tá bom? Então, vamos ver a fala de Lísias. Estamos no local do Ministério do Auxílio. Aqui, gente, eu solicito que vocês peguem papel e caneta ou que você faça um risco, você mesmo que está em casa estudando, para que a gente vá entendendo aqui como é a administração política da cidade do Nosso Lar, tá bom? Dessa colônia. Então, vamos entender os ministérios, vamos entender quem são os ministros, quais são os ministérios, quais a função de cada um. Então, a gente teria que catalogar isso aqui, tá bom? Então, primeiro, estamos no local do Ministério do Auxílio. Então, você já faz um círculo aí no seu livro. Ministério do Auxílio. É o primeiro ministério apresentado. Tudo que vemos, edifícios, casas residenciais, representa instituições e abrigos adequados à tarefa de nossa jurisdição, ou seja, da nossa competência. Então, edifícios e casas residenciais. Orientadores, operários e outros serviçais da missão residem aqui. Lembra que eles estão no Ministério do Auxílio. Nesta zona, aí ele vai dizer agora qual é a função do Ministério do Auxílio. Atende-se a doentes, não é exatamente onde ele está? Então, André Luiz está catalogado, ele está hospedado, vamos dizer assim, no Ministério do Auxílio. Atende-se a doentes,

0: Ouvem-se rogativas. Ouvem-se rogativas. Então, aqui também no Ministério do Auxílio, eles acolhem as orações feitas. Olha lá. Selecionam-se preces. Olha que interessante, gente. Preparam-se reencarnações terrenas. Vamos lá, função do Ministério do Auxílio. Atende-se a doentes, que é o caso do André. Ouvem-se as rogativas que são feitas. André não fez a rogativa dele quando estava lá. Meu pai, me ajude, eu não aguento mais. Selecionam-se preces, faz ali a catalogação. Preparam-se reencarnações terrenas e organizam-se turma de socorro aos habitantes do umbral. Ok? Aos que choram na terra, estudam-se soluções para todos os processos que se prendem ao sofrimento. Aí o nosso André Luiz pergunta assim: há então em nosso lar um ministério do auxílio? Perguntou André e disse: Lísias. Como não? Paulo, qual é a sua pergunta? Selecionar a prece. Porque você imagina que eu me recordo há muito tempo atrás, algum livro que eu li, o cidadão era um traficante. E quando ele estava traficando a droga, ele rezava pedindo a Deus que ninguém descobrisse a droga que estava sendo traficada. E aí? Vamos catalogar aonde que estaria essa prece. Como atender esse irmão nesse momento de prece? Porque imagina Jesus protegendo droga para que ninguém descubra. Você imagina que tem prece, pessoas que estão, eu estou pegando tudo nesse tema, apaixonado por alguém, mas esse alguém está comprometido. É a pessoa rezar pedindo para que ele deixe a fofa ou deixe o fofo para ficar com você. Gente, tem prece de tudo que é jeito que tu possa imaginar. Tem prece, tem caso de prece que a pessoa solicita o quê? Por exemplo, às vezes tem um doente, a pessoa está muito doente, mas já vai desencarnar e faz parte do processo da desencarnação. Aí a pessoa reza pedindo que cure, que cure, que cure, mas não é para curar. Então vamos catalogar. Como é que a gente vai poder ajudar o traficante? Aproveitar esse momento de prece que ele está fazendo para tentar intuí-lo, para ele deixar de fazer isso. Você está entendendo? Aquele que está ali orando, pedindo para que seu ente querido não venha desencarnar, aproveitar esse momento, o anjo da guarda direcionar e dizer que é necessário. Entendeste? Então é toda uma catalogação, porque não, cada pedido é um pedido e tem as suas particularidades. O que eu acho lindo, gente, é a organização da espiritualidade. Tudo programado, tudo bem organizado. Aí ele vem e diz assim: há então em nosso lar um ministério do auxílio? Perguntou. Diz: como não? Nossos serviços são distribuídos de uma organização que se aperfeiçoa dia a dia. Eles ainda estão no processo de aperfeiçoamento. Sob a orientação dos que nos presidem os destinos, os espíritos superiores. Fixando no André os olhos lúcidos, o nosso querido Lísias continuou: não tem visto nos atos da prece nosso governador espiritual, cercado de 72 colaboradores? Grife isso daí. Porque lembra que quando ele foi para a prece, ele viu um grupo de pessoas. E todos ali orando, e eles somando tudo, dariam 72 colaboradores. Quem são? Pois são os ministros de nosso lar. Então, aquele grupo todos que se reúnem para fazer a prece coletiva às 18 horas, são os ministros. A colônia, que é essencialmente de trabalho e realização, divide-se em seis ministérios. Agora ele vai ponto a ponto falando de cada ministério. Orientados cada qual por 12 ministros. Então são quantos? 72. Esses 72 são divididos em quanto? Seis ministérios. Cada ministério tem quantos ministros? Olha só a divisão. lembra 12 apóstolos. Temos o ministério da regeneração, que nós ainda não conhecemos. Tem o ministério do auxílio, que nós já conhecemos agora, nós já sabemos qual é o trabalho. Temos o ministério da comunicação, do esclarecimento e da elevação. E o último é o da união divina. Regeneração, auxílio, comunicação, esclarecimento, elevação e união divina. Os quatro primeiros nos aproximam das esferas terrestres. Regeneração, auxílio. Você vê que o auxílio, a gente conhece o auxílio, a função do auxílio. Ele recolhe as preces, ele programa a reencarnação, ele atende as pessoas que estão suplicando. Entendeu? É todo um trabalho. Os quatro primeiros nos aproximam das esferas terrestres. O auxílio, regeneração, comunicação e esclarecimento. Os dois últimos, elevação e união divina, nos ligam ao plano superior. Visto que a nossa cidade espiritual é zona de transição. Os serviços mais grosseiros localizam-se no Ministério da Regeneração. Nós não temos nem ideia quais são esses serviços mais grosseiros. Os mais sublimes no da União Divina. Clarêncio, o nosso chefe amigo, é um dos ministros do auxílio. Então, olha, é por isso exatamente ele, o Clarêncio, que foi acolher o nosso querido André Luiz na zona umbralina, porque era justamente o local o quê? Vinculado ao Ministério do Auxílio. E Clarêncio foi fazer essa assistência. Então nós entendemos, são 72 ministros. São 6 ministérios, 12 ministros para cada ministério. É interessante a gente aprender isso. Nós temos o Ministério da Regeneração, que ele já falou, que são os serviços mais grosseiros. Nós temos o Ministério do Auxílio, que nós já conhecemos que o Clarêncio faz parte, e já sabemos qual a função. O da Comunicação, o do Esclarecimento e o da Elevação e o da União Divina. Valendo-me da pausa natural, exclamei comovido. Aí vem agora a fala do nosso querido André Luiz. Oh! Nunca imaginei a possibilidade de organizações tão completas depois da morte do corpo físico. É isso que a gente tem que entender, sabe, gente? Tá certo que a morte física é algo que nos dói, é algo que nos incomoda muito. Mas se a gente for parar para pensar, o que mais dói não é só a separação física, é a ideia que trazemos do fim, do acabou. Tanto é que a gente acha que a morte é uma punição. A gente diz, ah, coitado, fulano morreu. Coitado de quem continua num vale de dores chamado terra. Parece assim que a morte foi uma sentença. Fulano morreu. Fulano se libertou. Foi dado baixa na carteira, já cumpriu o trabalho dele. A não ser que tenha sido um suicídio. Mas se for uma morte natural, deu baixa na carteira. Nós estamos lendo um livro chamado Nosso Lar, que retrata toda uma organização no mundo espiritual. Que retrata toda uma continuidade da vida no mundo espiritual. Organizadíssima. E olha que ele diz que isso aqui é uma colônia transitória. Bem próximo ao planeta Terra. Bem próximo, é na nossa crosta terrestre. O que a gente aprende no Livro dos Espíritos? Que tem um capítulo que fala só da desencarnação, retorno do espírito à pátria espiritual. O que, que ele diz? Que ele passa por aquele período de perturbação. E esse período de perturbação, ele pode demorar alguns segundos, como ele pode demorar décadas. A gente viu que esse estado de perturbação do André foi quase uma década. Totalmente ignorante da vida espiritual. Agora você vai. Lembra que nós já aprendemos nas obras de André Luiz, como nós temos já o estudo adiantado, e nós voltamos para fazer o nosso lá para gravar, mas nós já conhecemos nas obras de André Luiz o umbral, mas nós já conhecemos os vales, Nós já conhecemos a cidade estranha, nós já conhecemos as cavernas, que não tem absolutamente nada a ver com o Umbral. Aí, quando a gente estuda as cavernas, o vale e a cidade estranha, a gente diz, tomara que eu vá para o Umbral. Porque a gente vê aqui, se a gente for pegar o André Luiz, ele não passou pela tortura que o povo das cavernas passa. Ele estava no estado de perturbação, sem entender o que estava acontecendo. E não adiantava, Clarencio ia lá, mas ele não dava conta de enxergar Clarencio. A mãe dele foi várias vezes e não dava conta de enxergar. Então não era falta de assistência, era ele não ter sintonia. Então diz sim, esclarece Lísias, o véu da ilusão é muito denso nos círculos carnais, porque é aquilo que a gente acha que a vida verdadeira é a daqui. Eu posso ser espírita, ter todo o conhecimento da vida espiritual e da continuidade da vida. Eu tenho toda essa informação, mas eu não tenho conduta pautada no conhecimento que eu tenho. Então, o fato de eu ter conhecimento, isso não muda a minha vibração. O que me faz mudar a minha vibração é a minha conduta moral. Então, se eu tenho conhecimento e eu tenho conduta moral, porque é isso que a gente tem que entender. Todos nós estamos vinculados a colônias, a espíritos. Quem são, tia? De comum acordo contigo. De comum acordo com os teus ideais. De comum acordo com os teus pensamentos. Quando eu saio do corpo, eu vou continuar vendo. Quem era que André Luiz via? Ele não via espírito? Via. Quem era? Um zombando dele. É, suicida, hein? Cadê o médicozinho? Ele via e ouvia. Quem? Os espíritos que estavam na mesma sintonia que ele. Entendemos isso? Então é a vibração. Então não tinha como o André ver. Por quê? Porque ele não tinha sintonia. E sintonia, gente, que eu acho que também é outra coisa que a gente ainda não entendeu muito bem. A gente acha que sintonia é eu mudar o pensamento. Sintonia é uma construção de uma vida. De uma vida. É uma construção. Então aqui a gente oscila. Tá, a gente está aqui oscilando, mas a gente tem uma base com quem a gente é vinculado. Entendeu? Eu não estou falando dessa oscilação bestinha, não. Mesmo que a gente oscila, mas dentro dessa base aqui. Eu tenho que mudar, eu tenho que me tornar um humano melhor. Aonde, tia? Aqui. Aqui. E ao sair do corpo, eu apenas vou agora enxergar quem foram as minhas companhias, com quem eu estive em sintonia uma vida inteira. Vamos pegar o apóstolo Paulo. A sintonia dele até seus 30 anos era de péssima qualidade. Orgulhoso, vaidoso, presunçoso, metido. Imagina um homem andar numa biga romana com dois cavalos soberbos. Ele fazia questão de se vestir a romana. Ele gostava de falar o grego. Então ele era metido. Falar o grego era para os intelectuais. Vestir a romana era estar vestido com a roupa mais classuda da época. Andar num cavalo soberbo era estar num carrão top. Então, e o cara chegava, ele gostava de dizer assim, ó, cheguei. Gostava de chamar a atenção. Entendeu? Cheguei. Então, até seus 30 anos foi isso. Quando ele foi chamado às portas de Damasco, que esse homem modificou, a sintonia do homem mudou. Mas não foi assim, mudou. Ele foi conquistando. Ao ponto de, com seus 60 e poucos anos, foi decapitado e foi recebido pelo Cristo. Durante um tempo, no movimento espírita, foi interpretado muito errado, as pessoas diziam bem assim, ah, mas a natureza não dá salto. De que natureza você está falando? Isso passou a ser um mecanismo de fuga e de justificativa para dizer que eu não dou salto no meu processo de evolução. E Madalena foi o quê? Apóstolo Paulo foi o quê? E a outra coisa, quando a gente diz dar um salto, nós não somos mais espíritos que acabou de sair da mão do Criador, não. Só de cristianismo é mais de 2000 anos, gente. 2000 anos ouvindo, amai-vos uns aos outros como eu vos tenho amado. Quantas encarnações nós já tivemos? Quando Saulo levantou-se, que ele caiu do camelo, né? Ele já pediu, por favor.
1: O soldado que estava com ele disse...
0: Esse já não é. Impressionante. A voz, o tom, a posição dele já caiu. O que Paulo precisava era afirmar as lições de Jesus dentro dele. Que ele não tinha. Ele conhecia muito bem todo o Antigo Testamento e a lei. Ele dominava. Mas ele não sabia falar de Jesus, porque para falar da lei ele precisava do intelecto. Para falar de Jesus ele precisava do coração. Continua Lísias. Então ele diz, o homem vulgar ignora que toda manifestação de ordem no mundo procede do plano superior. Então tu tá achando que o pessoal do mundo espiritual, dos ministérios, estão copiando a organização da Terra. Como ele diz, procede daqui, procede de plano superior. A natureza agreste transforma-se em jardim quando orientada pela mente do homem. E o pensamento humano, selvagem na criatura primitiva, transforma-se em potencial criador quando inspirado pelas mentes que funcionam nas esferas mais altas. Mostrando aqui o livro dos espíritos, até que ponto os espíritos influenciam em nossa vida. Quase sempre são eles que vos dirigem. É isso que a gente tem que entender. Somos sempre inspirados? Somos. Por quem? Por quem temos afinidade. Com o grupo ao qual vibramos. Pronto. Se fazes o bem, tem inspiração dos bons espíritos. Se fazes o mal, tem inspiração do mal. E fazer o bem... Não é só estar dentro da instituição espírita, aparentemente fazendo bem. Volto ainda, intenção. Porque às vezes a gente está fazendo bem, mas com o intuito de ser visto, de ser notado, de ser aplaudido. Por pura vaidade, por puro orgulho. Então tudo é avaliado. Porque se eu estou aparentemente fazendo bem, mas com a intenção, vaidade e orgulho, com quem que eu estou em sintonia? Com os vaidosos e com os orgulhosos. Logo receberei influência de tal monte. Nenhuma organização útil se materializa na crosta terrena sem que seus raios iniciais partam de cima. E aí me faz lembrar, vamos pegar aqui um gancho da obra Libertação. O que que Gregório falou? Que os dragões estão na direção de muitos pontos aqui na Terra. De muitas organizações. Os dragões. Então, do jeito que nós temos irmãos amados que se organizam para inspirar o bem, tem também a turma para inspirar o mal. Que também são organizados. Também há uma organização. A gente vai ver isso no livro Libertação. A organização dos dragões. Aí vem o nosso querido André e faz a pergunta, mas nosso lar terá igualmente uma história como as grandes cidades planetárias? E agora pergunto, como é que surgiu o nosso lar? Sem dúvida, os planos vizinhos da esfera terráquea possuem igualmente natureza específica. Nosso lar é a antiga fundação de portugueses distintos, desencarnados no Brasil. Então, às vezes a gente diz assim, olha, eu sou de Portugal, mas eu vim para o Brasil e desencarnei aqui, eu vou para qual colônia? Vai para colônias vinculadas ao Brasil. Porque aqui eles eram portugueses, mas não foram para as colônias europeias, ficaram aqui mesmo. É a antiga fundação de portugueses distintos, desencarnados no Brasil, no século XVI. Logo quando eles vieram para cá, gente, 1500. A princípio, enorme e exaustiva foi a luta. Porque imagina, quem é que estava no Brasil no século XVI? Índios. Índio desencarna. Tem erraticidade. Como será que estava no mundo espiritual? Prédios maravilhosos? Não. Tinha as ocas. É porque a gente ainda não entendeu que estar na Terra é uma condição de um corpo. Estar no mundo espiritual ainda é uma condição de um outro corpo. Aqui é um corpo denso chamado matéria. Aqui é um corpo denso, mas não tão denso quanto a matéria, chamado perispírito. Se tu acha que desencarnar na nossa condição está falando de eternidade, sinto muito, a gente não vai conhecer a eternidade ainda. Porque a gente está mais para o bicho do que para anjo. Então a gente vai continuar levando uma vidinha bem terra-terra. É um outro corpo, menos denso, mas ainda denso. Então é uma continuidade. Quando a gente realmente tiver aprendido todas as lições referentes ao corpo e aprendermos a sermos espírito, mais próximo do anjo do que do bicho, aí a gente não tem mais necessidade de encarnar em corpos tão grosseiros. Nós vamos continuar aprendendo, mas agora em outros planos. Então, meus amigos terrícolas, não se sintam quindim, porque a gente está mais próximo do bicho do que do anjo. E detalhe, se soltarem a gente, salve-se que a Covid vai te pegar, a gente vai igual um bando, assim, se atropelando. É um bando. É primitivo. E isso independente da classe social. Primitivo. Eu sei que dói, mas é a nossa realidade aí. Então vamos ver aqui. Vamos ver o trabalho dos nossos irmãos portugueses nessa colônia. A princípio, enorme e exaustiva foi a luta, segundo consta em nossos arquivos no Ministério do Esclarecimento. Existem substâncias ásperas nas zonas invisíveis à Terra, tal como nas regiões que se caracterizam pela matéria grosseira. Aqui também existem enormes extensões de potencial inferior, ou seja, massa grosseira ainda, substância grosseira. Como há no planeta grandes estratos de natureza rude e incivilizada ainda. Os trabalhos primordiais foram desanimadores, mesmo para os espíritos fortes. Imagina começar a tentar organizar a colônia no mundo espiritual, onde se congregam hoje vibrações delicadas e nobres, edifícios de fino lavor, misturavam-se as notas primitivas dos silvícolas do país, ou seja, os índios, e as construções infantis de suas mentes rudimentares, as oquinhas. Os fundadores não desanimaram, porém, prosseguiram na obra, copiando o esforço dos europeus que chegavam à esfera material. Apenas com a diferença de que, por lá, se empregava a violência, a guerra, a escravidão. E aqui, no mundo espiritual, o serviço perseverante, a solidariedade fraterna e o amor espiritual. Enquanto no Brasil estava tocando terror, lá eles estavam fazendo de uma forma mais humanizada. A essa altura, atingíramos uma praça de maravilhoso contorno. Seu André andando com Lises e fazendo ali um tour pelo nosso lar. Uma praça de maravilhosos contornos, ostentando extensos jardins. No centro da praça, erguia-se um palácio de magnificente beleza, encabeçado de torres soberanas que se perdiam no céu. Vamos ver agora o visitador. Quem é o visitador? Lises, a função dele é o visitador, lembra? Os fundadores da colônia começaram o esforço partindo daqui, onde se localiza a governadoria. Dizendo de onde que começou o trabalho deles. Apontando o palácio, Lises continuou. Temos nesta praça o ponto de convergência dos seis ministérios a que me referi. todos começam na governadoria, estendendo-se em forma triangular. Olha que interessante. E são quantos ministérios?
2: Seis.
0: Quantos ministros? Quantos ministros no total? Quantos ministros por cada ministério?
2: 12.
0: Então ele está dizendo que nessa praça é o ponto de convergência dos seis ministérios. Forma aí praticamente uma estrela. A estrela de Davi. Então, a estrela de Davi, 72 anciãos e 12 ministros para cada ministério. Então, ali, o ponto central era da governadoria e todos começavam na governadoria, estendendo-se em forma triangular. E respeitoso comentou, continua Lívia, ali vive o nosso abnegado orientador. Então, olha só, aqui ele vai apresentar como que o espírito nobre vive na colônia nosso lar. Nos trabalhos administrativos, utiliza ele a colaboração de 3 mil funcionários. Entretanto, é ele o trabalhador mais infatigável e mais fiel que todos nós reunidos. Entendeu por que ele é ministro? Não existe ociosidade aqui, é trabalho. Então, aqui na Terra, basta um empurrãozinho e um título. Lá não, é conduta moral. O maior é o que mais serve, é o que mais ama. É aquilo que o nosso Senhor Jesus disse aos discípulos que estavam discutindo quem dentre eles seria o maior, depois de Jesus. E o que Jesus respondeu? Primeira coisa, tirou a roupa, se vestiu de servo, de escravo, e foi lavar os pés dos discípulos. E ao final, depois de dar o exemplo, ele disse, aquele dentre vós que quiser ser o maior, seja o servo de todos. Porque aquele que serve, ele já abriu mão de orgulho, vaidade e preguiça. Os ministros costumavam, o mais infatigável e mais fiel que todos nós reunidos. Os ministros costumam excursionar noutras esferas, renovando energias e valorizando conhecimentos. Então, eles vão a outras esferas para estudarem. Olha que interessante. Nós outros gozamos entretenimentos habituais, mas o governador nunca dispõe de tempo para isso. Faz questão que descansemos, obriga-nos a férias periódicas, ao passo que ele mesmo quase nunca repousa, mesmo no que concerne às horas de sono. Parece-me que a glória dele é o serviço perene. Basta lembrar que estou aqui há 40 anos, e com a exceção das assembleias referentes às preces coletivas, raramente o tenho visto em festividades públicas. Olha, tem festinha. Tem festinha, que legal. Não pense que você vai ver lá alguém tocando atabaque. Tchuc-toc, tchuc-toc, tchuc-toc, tchuc-toc, tchuc-toc. Não, nada tribal. Seu pensamento, porém, abrange todos os círculos de serviço. Sua assistência carinhosa a tudo e a todos atinge. Depois de longa pausa, o enfermeiro amigo acentuou. Não faz muito, comemorou-se o 114º aniversário da sua magnânima direção. Gente, ele está há mais de 100 anos. Sem férias, dorme pouco. Para nós, terrícolas, posição mexe com algo dentro da gente complexo, chamado orgulho. O poder mexe com isso. Então nos faz muito mal. Para esses espíritos, para ele estar na posição de governador e os outros na posição de ministro, é que eles já aprenderam a amar. Então aqui ele já está há mais de 100 anos. Calara-se Lises, evidenciando comovida reverência, enquanto eu, a seu lado, contemplava, respeitoso, e embevecido as torres maravilhosas que pareciam cindir o firmamento. E assim nós demos uma rápida volta pelo nosso lar, conhecemos os ministérios, conhecemos a função, não de cada um, vamos ainda conhecer, mas já temos uma noção da organização e conhecemos também como foi a fundação, que foi feita por portugueses e que eles lutaram bastante, porque o que tinha lá eram os índios. E conhecemos também essa posição do governador. E assim, agradecemos mais uma vez ao nosso Senhor Jesus por essa oportunidade que Ele nos deu de estudo. Agradecemos à espiritualidade amiga e até o nosso próximo encontro, se assim Ele nos permitir.

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0: 19h51.
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0: Boa noite a todos.
1: Boa noite.
0: Hoje, 1º de agosto de 2017, nós estamos reunidos para estudarmos a obra No Mundo Maior. Nós estamos na palestra do nosso irmão Eusébio. Iremos ler parágrafo a parágrafo para comentarmos e entendermos a profundidade da abordagem do nosso querido irmão Eusébio. Então, o nosso irmão Diego irá nos ajudar na leitura, fazendo a voz de Eusébio, e a tia, sempre que necessário, irá fazer os comentários. Que o nosso Senhor Jesus nos conduza, que os amigos espirituais possam nos inspirar. Bora lá? Nesse momento, lembra que nós estamos numa palestra, tá? Eusébio interrompeu-se por mais de um minuto, como a recordar cenas comovedoras que as imagens de seu verbo evocavam, demonstrando certa vaguidade de vago, né, no olhar. Notei a ansiedade com que a assembleia aguardava o retorno de sua palavra. Damas sensibilizadas ressumbravam, né, transparecendo forte impressão nas fisionomias transfiguradas. E todos nós, ante a exposição leal e comovente, nos mantínhamos imóveis e aturdidos. Decorridos longos segundos, o orador prosseguiu com inflexão enérgica e patriarcal.
2: Procurais conosco a precisa orientação para os trabalhos que vos tangem presentemente na crosta da terra. Seduzidos pela claridade da esfera superior, fascinados pelas primeiras noções do amor universal, desejais a graça da cooperação na sementeira do porvir. Reclamais asas para os surtos sublimes, tendo em mira coadjuvar no esforço de elevação.
0: Que ele já começa, porque é muito comum quando nós iniciamos um trabalho, é solicitarmos a assistência dos espíritos superiores, não é verdade? Queremos esse amparo da espiritualidade superior. É essa a primeira observação que ele faz. Procurais conosco a precisa orientação para os trabalhos que vos pertencem, presentemente na terra. Seduzidos, olha a palavra, pela claridade da esfera superior. Seduzidos, mas sem a consciência. Quase todos nós estamos seduzidos. Essa coisa de estar seduzido em ir para um lugar agradável, nosso lar e tá. Mas realmente não há uma consciência desse trabalho, desse estado. É quase assim uma paixão ainda, mas não um ato de amor. Seduzidos pela claridade da esfera superior, fascinados, olha a palavra. As palavras aqui são profundas. Fascinados pelas primeiras noções do amor universal. Desejais a graça da cooperação na sementeira do porvir. Reclamais asas, ou seja, quer dar voo, fazer voos, para os impulsos sublimes. Tendes em mira coadjuvar no esforço da elevação. Então, a primeira informação é: ei, tu é principiante nisso. Tu ainda estás exercitando o voo. Ainda estás fascinado, mas ainda não tem a consciência.
2: Indubitavelmente, a intenção não pode ser mais nobre. É, entretanto, indispensável considereis a vossa necessidade de integração no dever de cada dia. Impossível é progredir no século sem atender às obrigações da hora. Torna-se imprescindível, na atualidade, recompor as energias, reajustar as aspirações e santificar os desejos.
0: Se é para chicotear, para chicotear.
2: Pediram, né?
0: Olha que interessante. Como é que a criatura quer salvar o mundo se não consegue salvar nem a si e nem os seus que estão dentro de casa? Como é que eu quero fazer uma grande missão se a minha missão principal eu não faço, que é com os meus? Meus irmãos, olha só. Casamento não é obrigatório, é opção. Ser mãe é opção. Ser pai é opção. Se nós optamos em casar, em ser pai, em ser mãe, a nossa primeira missão divina é com esse grupo. Eu não posso e não tenho direito de abandoná-los para vir querer servir a Deus dentro do Centro Espírita. Se eu optei em fazer menino e casar com fofo, ou com a fofete, ou com a fofolete, eu tenho que cumprir a minha missão com eles. E é de ordem divina. Então, como é que eu quero fazer o trabalho, como ele coloca aqui, que achei fantástico? Impossível é progredir no século sem atender as obrigações da hora. E o da hora é hoje, agora. O que eu tenho para fazer hoje? Então, gente, compromissos familiares é um grande trabalho divino, ao qual nós temos que responder. Se eu quero ser uma missionária, a primeira coisa, nem casa nem faz filho. Porque aí tu vai ser tia de todo mundo, filha de todo mundo tem, pronto. Ser pai faz segunda, terça, quarta, faz um monte de estudo, não tem problema nenhum. Cobrir um santo para descobrir outro santo. Então você tem que ter uma noção do que você verdadeiramente quer para você cumprir com aquele contrato. E como é que eu posso fazer um grande trabalho se eu não consigo ainda respeitar as pessoas que estão vindo na minha casa? Eu não consigo ser caridoso nem com meu pai, nem com a minha mãe. Então, eu posso nem dizer que isso é caridade, isso é realmente é bom senso. Eu não consigo arrumar a cama que eu durmo, como é que eu quero resolver o problema do mundo? Entendeu? Então, quando se fala de eternidade, eu tenho que me preocupar ainda com a hora, com hoje. Então, eu não tenho que virar madre. A madre, ela já consegue ser uma filha maravilhosa, uma esposa maravilhosa, uma irmã maravilhosa, tudo, tudo. Ela, o problema dela não é mais em casa. Em casa ela já aprendeu tudo que tinha que aprender. Chico aprendeu tudo que tinha que aprender. A escolinha dele não é mais o lar, não. A escola dele agora é o universo. Porque ele já aprendeu a amar a todos. Quando o pai dele adoeceu, quem banhava o pai era ele. Quem banhava o pai era ele. Fazia questão disso. Então já passou pela prova do lar. Agora vamos para uma prova maior. Então nós nunca conseguiremos fazer um grande salto se nós ainda não conseguimos resolver a ser um bom esposo, uma boa esposa, uma boa mãe, bom filho. Por aí você vai. Um bom irmão. Chega em casa 11 horas, o almoço não está pronto. A tua irmã está dentro da casa, fazendo as unhas. Aí tu corre para a cozinha, meio dia ela sai e diz, o almoço está pronto? Aí tu diz, está. Arruma só a mesa, arruma, está evoluindo. É isso, família é isso. Aí se a criatura quer evoluir, vai chegar em casa e vai dar um xilique? Não, vou fazer. Pronto. Comidinha gostosa, maravilhosa. Então, quando nós conseguirmos superar o lar, aí nós seremos chamados para trabalhos maiores. E dentro de casa, nós somos quem somos. Na rua, nós temos a máscara o verniz da educação. Mas dentro de casa, nós somos aquilo. Então, te olha dentro de casa para tu ter ideia quem tu és. Entendeu? Porque dentro de casa, aquela pessoa, ela dentro de casa é você. Aí você diz, oi, querida. Prazer. Você é esse ser monstruoso? Vamos melhorar. Vamos lá. Torna-se imprescindível, na atualidade, hoje, recompor as energias é o quê? Olha, presta atenção. Vamos dizer que eu estou aqui, de repente passou uma chuva, eu saí correndo, eu estava toda arrumadinha. Saí correndo, quando eu cheguei no lugar, eu estava todo o quê? E eu tenho que me recompor. Recompor, o cabelo foi para um lado, o cabelo foi para o outro, fiquei molhada, a maquiagem borrou.